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4: Senhor, meu Deus, meu Pai, estamos na Tua presença, né, nesta noite, para poder apresentar mais uma programação, programa Tempo de Vitória. Estamos aqui, meu Deus, para que o Seu nome venha a ser glorificado. E eu acredito, meu Deus, que tem, meu Deus, ouvinte, meu Pai, nesse momento, orando conosco. Senhor, meu Deus, tome os ouvintes de longe, de perto. Senhor, meu Deus, tome, meu Pai, cada bairro dessa cidade. E eu apresento, meu Deus, essa cidade de Eunápolis. Meu Deus amado, é o Senhor, meu Deus, que guarda a entrada e a saída. Venha, meu Deus, nos abençoar nesta segunda-feira abençoada. Aonde estamos aqui, meu Deus, para glorificar o Teu nome. E eu acredito, meu Deus, que o Teu povo também, meu Deus, vai glorificar o Teu nome, Senhor. Pai amado, nos capacita, nos abençoa, meu Deus. Nos dá, Senhor, um programa glorioso, abençoado, que vida, meu Deus, vai ser alcançada. E eu acredito, meu Deus. Eu oro também pelos aqueles que se encontram enfermos, aqueles que se encontram, meu Deus, meu Pai amado, com enfermidade, meu Deus, aqueles que se encontram nos lares, doente, meu Pai, cabisbaixo, meu Deus, levanta, opera um milagre, meu Deus. Nos abençoa nesta noite, que o Teu nome, meu Pai, é glorificado.

0: Deus do céu, maravilha do maravilhoso.
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0: Segunda-feira, 8 de junho, é meu Deus do céu, do ano 2026.
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0: A paz do Senhor, Colônia. Paz do Senhor, bairro Pequi.
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0: saco. Paz do Senhor, bairro Monzezeis, Estela Reis, Rosa Neto.
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0: Paz do Senhor, bairro do Alecrim 1-2, Minas Gerais, Recanto das Árvores, Ubis 3, Santa Isabel.
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0: Bairro do Senhor, bairro Pequi, bairro do Multor.
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0: Parque da Renovação, Arnaldão, Paquetá, Vila Olímpica, meu Deus.

Eita, maravilha do maravilhoso. Chegamos para apresentar mais um programa Tempo de Vitória, aonde tem feito a diferença na vida do povo, aonde tem palavra que traz edificação para o teu coração.

Povo de Deus, a paz do Senhor Jesus, Eunápolis, a paz do Senhor Jesus, povo abençoado, povo de Deus. Chegamos aí, chegamos, trazendo o melhor de Deus para a sua vida nesta segunda-feira, dia 8 de junho de 2026. Chegamos, meu pastor. Chegamos trazendo o programa Tempo de Vitória para esse povo abençoado que está aí nos ouvindo. Olha, você que está nos ouvindo aí, chegou de um

0: nos deixou aqui,
1: E
0: rapaz.
1: vou viajar de novo, cara.
0: Ai, meu Deus do céu, esse pastor virou viajante agora.
1: Tem que porcar terra, né? Quem diz, Vossa Excelência, né? Você tem um dizer que vou porcar terra. Meu Deus.
0: Mas é isso aí, estamos chegando com muita paz, muita alegria, muita graça, muita unção de Deus para a sua vida, levando a palavra que cura, que sara, que liberta, que transforma, pelo poder do nome de Jesus, tá bom? Programa Tempo de Vitória, um programa da Igreja Pentecostal, Ministério da Palavra de Deus, na direção desse que vos fala, Pastor Douglas Jesus, Pastor Misael Romão. Estamos ali na direção desta obra, na Rua da Linha, número 120, no bairro Moisés, na cidade de Eunápolis, Ministério A Palavra de Deus. E neste sábado, grande encontro de Esté, pastor, grande culto com as mulheres. E eu quero já estar convidando você para estar com a gente. E o pastor também vai estar convidando você aí para estar com a gente nesse grande culto. Neste sábado, às 19 horas, será uma bênção de Deus, vocês não pode ficar de fora, tá certo? Deus abençoe a tua vida, Deus abençoe a tua casa, Deus abençoe o teu ministério. Pastor, já tem gente ligando aí com mensagem, tá? Já tem gente aí que já mandou mensagem, prepara aí, olha aí, prepara esta canção aí e a gente já volta trazendo o melhor de Deus para a sua vida. Maravilha do maravilhoso!
1: Então vamos de canção, pastor. Brother.
0: Pronto, vamos então. De quem é que? Fabiano
1: Fabiano.
0: Barcelo. Vamos embora então. Lodebar nunca mais. Sai de Lodebar.

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3: Meu Deus do céu, glória a Jesus. O povo está ligando, pastor. O povo está conectado. Eu quero mandar um abraço aí. Não posso esquecer, mas o HD aqui tem hora que esqueça, vai Vai me perdoando aí, povo de Deus, né?
4: Seu HD, pastor, está ficando velho.
3: Nada, eu tenho que colocar mais giga. Meu Deus do céu.
4: Aumenta esse negócio aí, pastor. Esse HD seu aí, aumenta.
3: Aumenta mais, né?
4: Bota mais memória nele.
3: Meu pai amado.
4: Carlos Aragão. Ele tá já... falando aqui, ó. Só vitória, paz do senhor, pastor Misael Romeu.
3: Eita, rapaz. Só vitória. Eu quero mandar um abraço aí para esse povo abençoado de Vera Cruz,
4: né? Mande, pastor.
3: Então já tá dado um abraço aí. Sinta abraçado pelo programa Tempo de Vitória, porque né, o povo aí tem conectado conosco, né? E ele já pediu já uma canção aqui de Shirley Cavalhais, né? E a gente vai estar tocando logo após a gente tocar aqui uma que já está na frente, né? Nosso irmão ali também do bairro Alecrim, né?
4: Elivaldo
3: pediu uma canção aqui de Miro Veloso, né? Miro Veloso.
4: Essa aí é antiga, hein, pastor?
3: Essa aqui, só nós que toca aqui, pediu a gente toca, pastor. Pediu a gente toca, né? Que...
4: Meu Deus.
3: Quem não lembra de Miro Veloso, né? Meu pai do céu.
4: Sem Jesus não dá, né?
3: Vamos tocar, pastor. Vamos tocar.
4: Bora.
3: Essa canção. Vamos tocar essa canção abençoada, sem demora. Vamos lá.
4: Canta Miro Veloso, maravilha do maravilhoso, sem Jesus não dá, sem ele não dá, né? Jesus é o mesmo de hoje e de ontem, sei que ele não mudou, sei que ele não mudou, tá vendo que eu me lembro?

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1: Vai lá, pastor, hoje você tá...
2: Meu Deus do céu.
1: Tá na unção. Desenrola esse mistério.
2: Um abraço aí para cantor Mário, que está aí conectado, né? Meu Deus do céu. Tem mais gente aí, pastor? Vai falando aí, vai.
1: Carlos Aragão tá aí também na live.
2: Meu Deus.
1: Te chamando de Romeu.
2: Eita.
1: E estamos aguardando mais gente entrar aqui. Por enquanto é só esses dois que estão na live. Mas daqui a pouco chega mais. Meu Deus, então pastor, convida este povo para estar com a gente nesse sábado, culto do encontro de Esther.
2: Pois é, vamos aí, né, nos ajudar aí, porque Deus está voltando, Jesus está voltando, né, e precisamos de a gente adorar o Senhor, né, e quanto a gente adora, quanto a gente, né, prega, né, e você é o nosso convidado para não ficar de fora, né? Vai ali na Igreja Ministério a Palavra de Deus, bairro Monzezês, Rua da Linha, número 121, né? Ali próximo também à rua, avenida periférica, né? Então você é o nosso convidado e as mulheres de fé, né? Vai agradecer muito a vocês fazer essa visita lá. Você que é levita, vai lá também, né? Dá um brado, adorar o Senhor, né? Se você canta com playback, vai lá, né? Se você canta, né, com instrumento, leve seu instrumento também e adore o Senhor, né? Então você está convidado para estar ali conosco na Rua da Linha, bairro Monzezês, né? Faça uma visita e Jesus vai estar de braços abertos. Tá dado meu recado, pastor.
1: É isso aí, grupo Mulheres de Fé. Estará na direção deste grande culto de sábado, próximo sábado, culto abençoado, com a participação do grupo Mulheres de Fé. E você está convidado a estar participando deste grande culto. Você não pode ficar de fora, que será uma noite memorável na presença do nosso Deus. Rua da Linha, número 121. No bairro Monzezês, tá bom? Que Deus abençoe a tua vida. A nossa irmã Oradeias também está aí na live. Vamos compartilhar. Deus abençoe, querida. Estava sumida, né? A gente estava acostumado a todas as lives te ver por aí. Mas seja bem-vinda de volta. Deus abençoe no nome do Senhor Jesus. Agora são 21 horas e 44 minutos. E eu quero já estar fazendo um convite todo especial para você também, porque mês que vem, no mês de julho, nós teremos uma poderosa campanha da consagração da água. Será 3 sábado, será dia 4, será dia 8 e será dia 18, tá? Será dia 4, dia 11 e dia 18, são 3 sábados, e no último sábado estaremos entregando a água consagrada, que nós vamos estar levando para o vale, vamos estar deixando esta água no vale, consagrando a Deus, estas águas minerais, nós vamos estar apresentando o Senhor, e nós vamos estar distribuindo estas águas no último elo desta campanha, aonde eu creio no poder de Deus, tá? Eu acredito, ainda creio e sei que Deus tem poder para fazer milagres. Eu vou estar apresentando a Deus esta água no vale, ainda esta semana. Nós vamos estar entrando no monte, levando estas águas, consagrando, vou estar deixando esta água lá no monte, é preparada para que quando você for tomar desta água, qualquer tipo de doença, enfermidade, cairá por terra no nome de Jesus. Vícios, cairá por terra no nome de Jesus. Você não pode ficar de fora. Prepare o seu coração. Vai ser dia 4, dia 11 e dia 18 do mês de julho, tá bom? Que Deus abençoe a tua vida no nome de Jesus. Lucimar já está também na live com a gente. Deus abençoe vocês. Vamos chegando, porque você está na escuta do programa Tempo de Vitória, o programa da Igreja Pentecostal Ministério a Palavra de Deus. Na direção desse que vos fala, pastor Douglas Jesus e o pastor Misael Romão. Estamos por aqui, estamos por cá, trazendo o melhor de Deus para a sua vida. Temos canção, pastor, temos música bonita. Hã? Rapaz, você quando... Como é que é? Vou fazer que não é ravi. Hã? Maravilha do maravilhoso! Olha, quero mandar um abraço a todos os nossos ouvintes assíduos do programa Tempo de Vitória. Gente que nos ouve, que fica na expectativa de começar o programa para ligar a rádio. Meu Deus do céu, já tem gente que fica naquela expectativa ali, esperando o programa iniciar para interagir, para estar com a gente. Olha, Deus abençoe você, muito obrigado por nos emprestar os teus ouvidos, tá? Para nos ouvir a palavra de Deus, ouvir o programa Tempo de Vitória, o programa da Igreja Pentecostal, Ministério da Palavra de Deus. Obrigado por deixar esta palavra entrar na sua casa, na sua vida, fazer a diferença, pois aquilo que pregamos aqui é a palavra de Deus, é a palavra que soa do trono dos céus, é uma palavra que sara, que cura, que liberta, que transforma. Muitas pessoas vivem uma vida de escravidão, escravizado nos vícios, na droga, nas drogas, na prostituição, no alcoolismo, e só o poder de Deus que tem poder para transformar essas vidas. Só o poder de Deus tem poder para libertar essas pessoas. Nós, com a possibilidade que temos, nós não conseguimos mudar a vida de ninguém, mas o poder sobrenatural de Deus pode transformar as vidas através da oração, através da palavra, tá? Só o poder de Deus pode transformar a sua vida em nome de Jesus. Tem canção aí, pastor? Então vamos de música bonita, eu volto já para abençoar a sua vida. Daqui a pouco eu tenho uma palavra do céu para o seu coração. Maravilha do maravilhoso! Vamos anunciando aí, o programa Tempo de Vitória está ao vivaço e a cores para todo o Brasil, meu pastor.

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0: Meu Deus do céu, estamos de volta. Eita, acabamos de tocar aí, né? A pedido do nosso ouvinte, cantor Levita, né? Ele pediu uma canção aqui e pediu nós toca, né, pastor? Sabe, filho,
1: Verdade.
0: cantão, canção essa abençoada que a gente tiramos lá do fundo do baú, que nem a canção de Miro Veloso, né? Meu Deus do céu, os ouvintes aí do Alecrim. E aproveitando, pastor, quero mandar uma luz, um abraço, uma paz para nosso irmão Crenildo, né? Diácono Crenildo e a missionária Cirlane, né? Deus abençoa,
1: Um abraço,
0: né?
1: missionária Cirlande, Cirlândia
0: Meu Deus do céu,
1: e
0: obrigado.
1: Diácono Clenildo no Alecrim 2.
0: É verdade. Tem mais gente não para dar abraço? Tá esquecido? Um
1: Vai lá, pastor, vai lá.
0: abraço aí para
1: Dá lugar aí na terra.
0: Presbítero Hamilton, e quem mais? Hã? Diaconisa
1: Fábia.
0: Fábia, Deus abençoa, né? Tem mais
1: E
0: gente
1: a mãe
0: não.
1: dela também, nossa irmã
0: Isso.
1: Renildes.
0: Olha.
1: Deus abençoe, irmã Renildes. Um abraço.
0: Tô achando que você tá querendo degustar lá daquele da coxinha, do pastel.
1: Pois é, rapaz, a mulher tem umas mãos abençoadas, faz uma coxinha que é uma bênção, viu, rapaz? Bênção de Deus, aquela mulher abençoada. Faz umas empadas, umas empadinhas, rapaz. É, pastor. Bênção pura. É. Nossa irmã Renildes, um abraço. Deus abençoe em o nome do Senhor Jesus. Agora são 22 horas. Tem canção aí ainda, pastor? Na fila, pedido de ouvinte. Se tiver aí, você já prepara. Tem a pedido de ouvinte?
0: Tem uma canção aqui que eu quero oferecer para o nosso presbítero Milton, né?
1: Pronto, Jair Pires.
0: É.
1: Rapaz, essa aí você tirou do fundo do baú, hein?
0: Tirei da.
1: Essa aí é de 1540 e alguma coisa.
0: Oh, meu Deus.
1: Meu Deus do céu. Então vai lá, pastor. Dá lugar na terra, que daqui a pouco nós vamos estar entrando com a palavra de Deus. Eita! Jair Pires! Pecado não dói? Não? Alma cansada? É, rapaz, essa aí é bênção, hein? Alma.

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1: Muito bem, maravilha do maravilhoso, glória a Deus, graças damos ao Senhor que é digno de toda honra, toda glória e todo louvor. Pastor Misael, quero mandar um abraço para o nosso querido Doutor J. Batista, um abraço, querido, que Deus te abençoe. Já deve estar aí na escuta do nosso programa também. Que Deus abençoe nosso querido J. Batista, grande apresentador do programa Café com Direito, né? Todas as manhãs. Que Deus abençoe, então, aí nosso querido Doutor J. Batista, sua esposa, a vereadora Arilma. Deus abençoe vocês com toda sorte de bênçãos, no nome do Senhor Jesus, tá bom? Graças a Deus, que nos dá a vitória, por meio de nosso Senhor e Salvador, Jesus Cristo. Glória a Deus.
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0: Graças a Deus. Glória a Jesus. Como está a tua vida? Como está o andamento da sua vida? Como está o seu fardo nessa trajetória chamada de vida? Pastor Misael, como está o seu fardo? Que pergunta difícil, pastor, de responder na rádio, hein?
1: Meu Deus.
0: Como está o seu fardo? Todos nós temos um fardo, né, pastor?
1: Pesado ou leve?
0: Pois é. Aí vai determinar, né, de que fardo é esse? Se é o fardo do lado de Jesus, né? Ou se é o fardo do lado das trevas, do lado do mundo? Jesus falou que o fardo dele é suave, pastor. O jugo dele é suave.
1: Amém.
0: E o fardo dele é leve. Glória a Deus. E o seu fardo? E o seu jugo? Como é que está sendo vivendo esses dias difíceis? Esses dias de tribulação, de trevas, esses dias de contas a serem pagas, misericórdia, nesses dias de dívidas, nesses dias onde a alma chora, o espírito geme, nesses dias onde muitas pessoas carregam sobre si a culpa, nesses dias onde pessoas carregam um fardo pesado, alguns não suportam o peso da vida e acaba por dar cabo da sua vida achando que é a solução para o seu problema. É verdade? Alguns não suportam o peso da cruz. Alguns não suportam as dores do sofrimento. E acaba por se entregar. Alguns não suportam as dores da perda. Alguns não suportam as dores da traição e acaba por se entregar. Dias de trevas, dias de lutas, dias pesados, espiritualmente falando, pois é, esses são os dias em que nós estamos vivendo. Pastor, e o que se fazer? Qual a receita, então, para nós vivermos nessa terra? O que dizer, o que fazer? Jesus falou assim: vinde a mim, Mateus capítulo 11, versículo 28. Vinde a mim todos os que estão cansados e sobrecarregados, e eu vos aliviarei. Não é isso, pastor? Observe que ele não te promete arrancar de você o fardo e nem o jugo. Ele diz: eu vos aliviarei. É isso, meu pastor? Então isso quer dizer que o fardo irá permanecer. Isso quer dizer que o jugo irá permanecer. Uma vez ele disse que os dias dessa terra, ele disse que seria dias de aflição. Ele disse: no mundo tereis aflições, mas ele disse: tende bom ânimo, porque eu venci e você também há de vencer. Existem guerras que parece que são invencíveis. Existem batalhas que nos dá a impressão de que nós estamos perdendo. Mas a palavra de Deus para você hoje é: esforça-te e tem bom ânimo. Esforça-te e tenha bom ânimo. Porque quando você se esforçar, as guerras serão vencidas. As batalhas, as pelejas serão vencidas. O fardo pesado será aliviado. Um dia Jesus estava dormindo com os discípulos no barco e sobreveio uma grande tempestade. O mar bravio, o vento muito forte, todos atemorizados, com medo, tremendo, achando que ia morrer e perecer. Gritaram por socorro e ninguém o escutava. Aí alguém disse: mas Jesus está dormindo, acorde ele. Mas qual a intenção de acordar Jesus? A intenção de nos trazer resposta? Ou era a intenção de que ele não morresse dormindo? Jesus se levanta, alvoraçado pelos gritos de socorro daqueles homens. Estende as mãos. Talvez sem bradar, mas apenas como a sua palavra, dizendo: aquieta-te, vento, aquieta-te, mar. E sobreveio uma grande bonança. Pastor Misael, ou o mar acalmou. Glória a Deus. Os discípulos olharam para ele e disseram: que homem é esse? Quem é ele que até os ventos e o mar, quando ele fala, glória a Deus, tem que obedecer? Aleluia, glória a Deus. Que homem é esse que até os ventos lhe obedece? Aleluia. E um dia este homem, diz o texto em Lucas capítulo 7, versículo 36... convidado por um dos fariseus para jantar, Jesus foi à casa dele e reclinou-se à mesa. E ao saber que Jesus estava comendo na casa do fariseu, certa mulher daquela cidade, uma pecadora, trouxe um frasco de alabastro com perfume e se colocou atrás de Jesus, a seus pés, e chorando, começou a molhar-lhe os seus pés com as suas lágrimas e depois os enxugou com seus cabelos. Beijou-os e ungiu-os com perfume, com vaso de alabastro. E ao ver isso, o fariseu que o havia convidado disse a si mesmo: se este homem fosse profeta, saberia quem nele está tocando e que tipo de mulher ela é, uma pecadora. Respondeu-lhe Jesus: Simão, tenho algo a lhe dizer. Mestre, disse ele, dois homens devia certo credor, e um lhe devia 500 denários e outro 50. Nenhum dos dois tinha com que lhe pagar, e com isso perdoou a dívida de ambos. Qual deles o amará mais? Simão respondeu: Suponho que aquele a quem foi perdoado a dívida maior. Você julgou bem, disse Jesus. Em seguida se virou para a mulher e disse a Simão: Vê esta mulher? Entrei em sua casa, mas você não me deu água para lavar os pés. Porém, ela molhou os seus pés com as suas lágrimas e os enxugou com seus cabelos. Você não ungiu a minha cabeça com óleo, mas ela derramou perfume nos meus pés. Portanto, eu lhe digo, os muitos pecados dela lhe foram perdoados, pelo que ela amou muito. Mas aquele a quem pouco foi perdoado, pouco se ama. Então Jesus lhe disse a ela: seus pecados estão perdoados. E os outros convidados começaram a perguntar: quem é este? Glória a Deus, que até perdoa pecados. Glória a Deus. E Jesus disse à mulher: a sua fé te salvou. Vai em paz. Aleluia. Que palavra que toca os nossos corações. Palavra de fé, de esperança, de expectativa de perdão. Porque o Senhor, Ele é perdoador dos nossos pecados. Porque Cristo, Ele não te condena. Porque Jesus, Ele não condena você de forma alguma. A Bíblia diz que aquele que se arrepende alcança a graça da salvação, o perdão dos pecados. Você que está do outro lado me escutando nesta noite, Jesus tem poder de perdoar os seus pecados. Não importa o que você fez, não importa suas falhas, não importa os seus pecados, não importa a que circunstância desta vida você se encontra, não importa quais foram os seus erros, eu tenho a te dizer essa noite que o Senhor Jesus, Ele tem poder para te perdoar. Porque há um exemplo nesse texto muito claro de Mateus 7, versículo 36. Porque ela chora copiosamente, lavando os pés de Jesus com as suas lágrimas. Ela enxuga os pés de Jesus com os seus próprios cabelos. Ela beija-os e ela derrama um perfume preciosíssimo sobre os seus pés, perfume caro. Ela se humilha, ela demonstra uma certa humilhação ao dobrar-se de joelhos diante da soberania de Cristo. Os fariseus, o fariseu que é o convidor, julga Jesus por permitir que uma pecadora te tocasse. Jesus, sabendo da intenção do coração daquele homem, então libera uma parábola acerca dos dois devedores e pergunta para Simão: Simão, havia dois, mas um devia mais e o outro devia menos. Mas ambos foram perdoados as suas dívidas. Qual desses terá mais apreço? Qual desses será mais grato? Aleluia! Aquele que pouco foi perdoado, ou aquele que muito foi perdoado? E Simão responde assim: não, Senhor. Aquele que mais foi perdoado, a dívida era maior. Esse então ficou mais grato. Jesus está simbolizando aqui muitas pessoas que na trajetória da sua vida se perderam na contramão, que na trajetória da sua história nesta terra se entregou às paixões terrestres ou terrenas, se entregou aos vícios, às drogas, à prostituição, ao alcoolismo, às iniquidades, pessoas que nem têm esperança de expectativa de vida mais. Gente que já fez tantas atrocidades nessa terra. Gente que já fez tantas mães chorarem. Gente que já fez tantos pais chorarem. Aleluia! Por seus maus feitos. Pessoas, jovens, que fizeram as suas mães, os seus pais chorarem, que fizeram pais e mães de outras pessoas também chorarem. Talvez se encontre me ouvindo nesta noite achando que por conta da multidão dos seus pecados não há mais salvação para sua vida.

fúria, as trevas, achando que não há mais saída, que não tem mais jeito para a sua história. Mas eu quero te dizer nesta noite, aonde a minha voz alcançar, através das ondas sonoras da 104.9, através do Facebook, das redes sociais, aonde a minha voz te alcançar, nesse exato momento em que você está me ouvindo, em o nome do Senhor Jesus, eu quero profetizar na sua vida, e eu quero declarar para você que existe um Deus, que existe um Cristo que pode perdoar os seus pecados, independente de qual for, independente da multidão de pecados que você cometerá, o Senhor tem poder para te libertar. O Senhor tem poder para te curar. O Senhor tem poder para salvar a sua vida. Pastor, e o que eu preciso fazer para ser perdoado? Você precisa entregar sua vida para Jesus agora mesmo. Você precisa largar toda a sua vida de errado que você está vivendo e entregar a sua vida para Jesus nesta noite. Talvez você está me ouvindo aí neste rádio, através desse aparelho de som, neste carro. Talvez você está me ouvindo através desse aparelho de som na sua casa. Talvez você está me ouvindo através das redes sociais. Não importa o meio de comunicação, mas o que importa é que esta noite, enquanto eu aqui estou pregando a palavra do Senhor, Deus está visitando o seu coração, e aonde existia um coração quebrantado e arrependido dos seus pecados, o poder de Deus entra na tua vida nesta noite e perdoa os teus pecados e te sara e te cura e te liberta para a honra e a glória do nome de Jesus. Urabacanda rabaxanda rabacalabaraxanda rabia. Eu quero profetizar esta noite que enquanto eu estou pregoando a palavra de Deus aqui, o Senhor está entrando na tua vida, te libertando. O Espírito de Deus está tocando na sua mente, no seu coração. O Espírito de Deus está trazendo na sua memória os teus pecados e trazendo remorsos, trazendo arrependimento dos seus erros, dos seus pecados, das suas mazelas, e aquilo que Satanás implantou na tua mente, no seu coração, que não tem mais jeito, que você vai morrer nesta vida da criminalidade, que você vai morrer nesta vida da bandidagem. Eu tenho a palavra de salvação para você nesta noite. Esta palavra que eu estou pregando aqui tem endereço para alguém. Esta palavra que eu estou pregando aqui tem endereço para a vida de alguém. Urianda labaia serra racando faia saio. Enquanto eu prego esta palavra, o Espírito de Deus entra na tua mente, no teu coração, te conversando.

dos seus erros e dos seus pecados, e trazendo à sua memória que existe um Deus que pode perdoar os teus pecados, independente da multidão dos seus pecados, seja ele quais forem. Deus tem poder para te perdoar. Deus tem poder para te curar. O Espírito de Deus tem poder para libertar da sua vida nesta noite. E a palavra do Senhor para você nesta hora é: abre o teu coração. Entregue a tua vida para Jesus nesta noite, aonde você está. Entregue a tua vida para Cristo. E você que se afastou da presença de Deus, eu te convido a você retornar para a casa do Senhor. Eu te convido a você entregar a tua vida para Cristo, porque o tempo é de trevas, os dias são maus, mas o Senhor quer trocar o teu fardo nesta noite. O Senhor quer transformar a tua vida e a tua história. E eu convido você, meu querido e minha querida, onde você está me ouvindo agora? Eu não sei porque o Senhor está me direcionando para falar com você, mas eu quero te falar em nome de Jesus. Saia deste abismo que você se encontra. Saia desta terra de Lodebar que você encontra. E no nome do Senhor Jesus, receba o perdão dos seus pecados. E eu gostaria agora, no nome do Senhor Jesus, eu estou impulsionado pelo Espírito Santo aqui. E eu gostaria de fazer uma oração de confissão de fé para o seu coração agora. Aonde você está, aonde você estiver, não importa o que você está fazendo. A Bíblia diz que Deus é um Deus de perto, mas também é um Deus de longe. E eu sei que esta palavra desta noite tem endereço certo. Não importa onde você está me ouvindo agora, em nome de Jesus, você que quer entregar a tua vida para Cristo, você que quer entregar a tua vida para Jesus, você que está cansado de sofrer, você que cansou de sofrimento, você que cansou de viver uma vida fracassada, debaixo desse jugo do inferno de acusação, eu quero que você feche os teus olhos agora, porque enquanto eu vou orar por você, o poder de Deus vai te tocar agora, e você pode confessar a Cristo seus pecados. Você pode entregar a tua vida para Jesus. Vem comigo agora. Pai das luzes, Deus de amor, Senhor, eu quero no nome de Jesus profetizar sobre a vida desta pessoa a tua bênção. Eu quero profetizar a salvação. Eu quero profetizar a cura para a alma. Eu quero profetizar o perdão dos pecados. A tua palavra nos diz, meu Deus, que aquele que confessa e deixa alcança a misericórdia. Senhor, eu não sei de onde esta pessoa está me ouvindo. Eu não sei de onde esta pessoa está orando comigo agora. Talvez ela estava afastada dos caminhos do Senhor. Talvez ele está entregando a sua vida para Jesus, para o Senhor agora. Talvez, meu Pai, esta pessoa está tomada a sua mente, o seu coração pelas drogas, pelo alcoolismo. Mas ela está sendo impactada
por esta palavra nesta noite. E eu acredito no nome do Senhor Jesus, que a tua presença está entrando nesta casa, nesta família, nesta vida, está perdoando os pecados, está escrevendo uma nova história. Senhor, escreve o nome desta pessoa no livro da vida agora, de livramento de morte, e eu te apresento nas tuas mãos, em nome de Jesus. Glória a Deus. Que o Senhor te abençoe com toda sorte de bênçãos. E você que recebeu esta oração, você que está entregando a sua vida para Jesus, eu não sei aonde você está, mas se você quiser entrar em contato com a gente, você pode estar entrando em contato, dizendo: pastor, eu recebi esta oração, eu entreguei minha vida para Jesus de novo, eu estava afastado dos caminhos do Senhor, mas eu voltei para Jesus agora. Ou você que está me ouvindo, mas você não importa, nunca aceitou a Cristo, mas recebeu esta oração e decidiu entregar tua vida para Jesus. Se conseguir entrar em contato com a gente, entre em contato até o final do programa. Em o nome de Jesus, seja perdoado. Seja livre desses pecados. Em o nome do Senhor Jesus.

0: Aleluia, Deus!
1: Não há pecado que eu não perdoe.
0: Glória a Jesus! Onde abundou?

0: Glória a Deus.
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0: Deus, maravilha do maravilhoso. Olha, quero te convidar você para parar o seu copo com água agora. Porque após essa canção já vamos orar por você, abençoar a sua vida e profetizar a bênção de Deus, tá bom? Prepara o seu copo com água que daqui a pouco nós iremos orar por você. Deus te abençoe!
1: Coração batendo 22 horas e 46 minutos.

0: Neste momento, vamos unir a nossa fé. Vamos falar com aquele que tem o poder de nos abençoar, porque Ele é Deus. É momento de oração.
1: Senhor, meu Deus, meu Pai, estamos mais uma vez na Tua presença para orar, meu Deus, por aqueles, meu Deus, que se encontram enfermos, que se encontram desesperados, meu Deus. Mas só o Senhor, meu Deus, tem o poder para poder repreender essas enfermidades que tem assolado, meu Deus, milhares de vidas, de pessoas. Onde está este homem, esta mulher, esta criança, meu Deus? Se encontra, meu Pai, enfermo, com essa doença oculta, escondida, mas só o Senhor, meu Deus, que tem poder para poder repreender. E eu acredito, e o Teu povo que ora conosco acredita também, que este mal vai embora, meu Deus, através da oração, porque a oração tem poder. A oração, meu Deus, o mal não resiste, a enfermidade não resiste, porque o sangue de Jesus há poder. Meu Deus, tome agora, Senhor, este homem, meu Deus, que se encontra no hospital, esta mulher, esta criança, quem sabe a família, meu Deus, tem corrido para um lado sem saber o que fazer. Meu Deus, entra, Deus, com esta providência, faça que esta família venha, meu Deus, ter um sono tranquilo, meu Deus. Meu Pai amado, neutraliza nesta noite, meu Pai, este mal, meu Deus amado, essa enfermidade, meu Deus, que tem tirado, meu Deus, a paz, que tem tirado o sono, meu Deus. Eu acredito, meu Pai, que o Senhor, meu Deus, está agora visitando, repreendendo este mal, meu Pai, em cada lar, de cada família, sobre essa cidade e cidade vizinha, meu Deus. Alcança agora, meu Pai, aonde, meu Deus, meu Pai, um homem não pode alcançar, mas o Senhor alcança, meu Deus, com Teu poder misericordioso. Tome nas Tuas mãos agora, que o Teu nome vai ser glorificado.
2: Se meu Deus e meu Pai, em concordância à oração do Teu servo nesta noite, nós queremos Te agradecer por mais um programa, por mais uma noite na Tua presença. Te agradecemos, meu Senhor, porque até aqui o Senhor tem nos ajudado. Pai, eu quero apresentar a vida desta pessoa que irá tomar este copo de água agora. Acredito no milagre, na resposta, na cura e na vitória para a vida desta pessoa. Deus, eu quero apresentá-la nas Tuas mãos, crendo que o Senhor há de fazer grandes milagres em nome de Jesus. Beba desta água agora, para a glória de Deus.

0: Graças a Deus. Que Deus te abençoe, te guarda, te proteja de todo o mal. Voltaremos amanhã, se o Senhor nos permitir, às 22 horas, às 21 horas, até às 23. Obrigado pela sua companhia. Que Deus te abençoe. Fica na paz. Tchau, povo de Deus. Maravilha do maravilhoso.
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0: 23 horas e 1 minuto.
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0: 23 horas e 1 minuto.

0: Começa agora a ministração do apóstolo Ronilto William, diretamente da Igreja Betel.
1: Aleluia! Glória a Deus, quem está feliz com Jesus, dá um glória a Deus bem forte. Olha para quem está do seu lado e diga: este é o dia que o Senhor fez para abençoar a sua vida. Glória a Deus. Glória a Deus.
2: Glória a Deus.
1: Com vocês, Sandro Nazireu.
2: Amém. Olha para o irmãozinho que está ao seu lado, dá um sorriso lindo, abençoe ele com um sorriso. E diga assim para ele: meu irmão, ô meu irmão, a gente chega lá.

Jesus Cristo de Nazaré. Eu vou lhe convidar, segura na mão do vencedor que está ao seu lado, toda a igreja de mãos dadas, fecha esse corredor abençoado, isso. Segura na mão do seu irmão, coloca a mão do seu irmão lá em cima. Isso significa que não vai se perder ninguém na caminhada, amém? Olha para o seu irmão e diga, meu irmão!

gente chega lá! Maravilha do céu! Sinto um pouquinho na presença do Senhor. Coisa boa, estou muito feliz de estar aqui junto com os amados. Uma igreja alegre, abençoado. Obrigado, apóstolo, pelo convite, pelo crédito de ceder o seu altar aqui para poder estar louvando a Deus junto com essa família linda e maravilhosa, que é a maior e melhor família do planeta Terra. Amém? Nosso Deus é maravilhoso. Quantos têm sonhos aqui em nome de Jesus? Você sabia que Deus ama realizar os seus sonhos? Ele é especialista nessas coisas. Ele gosta de nos abençoar. Ele é maravilhoso. O bom é que tudo é pela graça. Que ninguém precisou pagar nada por isso. Maravilha, né? Se eu fosse dono, pelo menos do oxigênio, eu tenho certeza que eu cobraria vocês. Imagine Deus, é o dono de tudo isso, e além de tudo, é o dono da vida. E que nos deu de graça. Que não vem nenhum jugo sobre nós. Ele fez tudo por amor. E se a história se repetisse, com certeza nós mataríamos ele novamente. E novamente ele morreria por amor a mim e a você. Eu tenho certeza que ele novamente abriria os braços e iria dizer: Pai, perdoa porque eles não sabem o que estão fazendo. E nosso Deus é assim, ele sempre nos ama. Ele não cansa de nos amar. Amém? Dá aquele mi maior lindo e abençoado aí, meu querido. Como tudo é pela graça em nossa vida, eu quero que você cante esse louvor comigo que diz assim, ó.

E é pela graça que nós somos salvos, é pela graça que nós conseguimos viver, é pela graça de Deus que a gente consegue ter um sorriso no olhar, enfrentar as lutas, as dificuldades, e estar aqui para louvar e exaltar o nome dEle. Querido, na minha vida, eu sou um legítimo nordestino, nasci no sertão da Bahia, região sisaleira ali na cidade de Serrinha. Eu sou o terceiro de 8 irmãos, família muito pobre, e ainda cedo tive que me virar catando papelão, lustrando sapato, vendendo picolé, fazendo de todas as formas para poder trazer um sustento para dentro de casa. E aquilo era muito difícil para mim, porque era muito novinho, e às vezes ter que trabalhar para comprar uma manteiga, comprar um cuscuz. Mas eu tinha um sonho, eu sonhava. Quantos na vida não tem sonho, querem vencer? Eu também queria vencer. E o maior sonho da minha vida era ser um músico. Eu queria tocar em cima de um trio elétrico. E isso terminou acontecendo comigo. Aos 18 anos de idade, estava eu já em cima dos trios, fazendo o que mais gostava e o que mais sonhava. Foram 16 anos como tecladista, tocando com bandas como 5 anos dedicado à Banda Mel, 4 anos dedicado a Sara Jane, e aí veio a Baby do Brasil, Carla Cristina, Gil Melandi, enfim, vários freelancers com vários cantores. O menino sonhador estava com o cenário pronto para ser feliz. Apesar da facilidade, nunca me envolvi com drogas, nada disso. Eu era apenas um jovem realizando o grande sonho da sua vida. E o palco aberto para que eu fosse verdadeiramente feliz. Só que a felicidade que eu tanto busquei, que eu tanto sonhei, não veio. Os meus lábios até sorriam, mas a minha alma chorava. E eu entendi que o homem faz planos, mas a resposta vem do Senhor. Eu não sei quais planos que você fez para a tua vida, mas uma coisa é certa: Deus tem sempre o melhor, porque é tudo pela graça, pela graça, pela graça do Senhor. Glória ao teu nome. Pela graça, eu sou mais que vencedor. Fale para Deus, diga.

Foi quando, queridos? Um dia eu recebi um convite para ir a uma igreja. Eu aceitei e fui. Chegando lá, o Espírito Santo de Deus ministrou meu coração de que adianta o homem ganhar o mundo e perder a sua alma. E naquela noite, um dia de domingo como esse, eu entreguei a minha vida a Jesus Cristo de Nazaré. Aleluia. E a felicidade que eu tanto sonhei e sonhava chegou sobre mim e nunca mais saiu. O nome dele chama-se Jesus. E aí foi o meu voto que eu fiz com Deus. E me tornei um nazireu, separado para a obra de Deus. E todos os dons e os talentos que Ele tinha entregado para mim, pela graça, eu resolvi me esforçar e me esforço até hoje para poder devolver para Ele. Deus é maravilhoso. E aí, queridos? Como eu trabalhava com música, eu não sabia fazer outra coisa. O que eu tinha juntado no meio secular, na caminhada, foi se perdendo. E eu ainda ali morando em Salvador, ajudando no louvor da igreja, 3 anos e meio ali junto com o pastor, sendo discipulado, tudo direitinho. Deus me chamou para outra caminhada. Em 2007, estava eu em cima da boleia de um caminhão, junto com a minha esposa e minha filha, e a minha sanfoninha, indo embora para a Feira de Santana, cheio de expectativas, cheio de sonhos. Porque se eu trabalhava com música, eu queria que Deus me realizasse também no caminho da música. E ali em Feira de Santana, comecei a evangelizar nos postos de gasolina, na zona rural, nas igrejas, fazendo a obra de Deus. Só que, além de fazer a obra de Deus, eu precisava de pelo menos da dignidade de sustentar a minha família. E o rapaz que estava em cima dos trios se deparou não tendo R$150 para poder pagar o aluguel da casa. E isso se tornou comum para mim. E também se tornou comum para mim a minha luz cortar. Se tornou comum para mim também ir para uma livraria lá em Feira de Santana, onde eles serviam chá de abacaxi e biscoitinho para os clientes. E muitas das vezes, querido, mesmo eu fazendo a obra de Deus, aquilo era o que matava a minha fome e a fome da minha família. Mas mesmo assim, eu resolvi continuar. Mesmo assim, Deus me deu forças para continuar. E eu resolvi seguir. Um dia eu me lembro chegando em casa, minha esposa no portão, ela estava chorando e pedindo ao rapaz, por favor, que não desligasse a luz. Mas infelizmente era tarde demais. E aquilo doía muito para mim. Meu filhinho, ela grávida de 8 meses. A gente não tinha uma fralda, uma camisa, nada. E se a gente ganhasse, também não tinha onde colocar. Porque as nossas roupas já ficavam em uma caixa de papelão. Imagine. E eu vivendo essa situação, mesmo fazendo a obra de Deus, mesmo na igreja, sorrindo, cantando, indo ali, indo lá, vindo cá. Eu me lembro também que às vezes eu saía, eu morava lá no, como era o nome do bairro, Jesus, na Cidade Nova, quando eu cheguei em Feira de Santana. Eu saía andando para a beira da estrada para poder pegar uma carona, para poder fazer a obra de Deus. Tava ficando difícil para mim, mas o que apertou mesmo, doeu na minha alma, foi não ter como comprar uma fralda para o meu filho. Foi não ter como preparar um ambiente para que ele chegasse aqui na terra. E eu, num dos momentos meus de desespero, eu dobrei o joelho ao Senhor, falei, Deus, socorro, me ajuda, o que é que eu faço? Aí eu comecei a fazer a lista junto com a minha esposa das coisas que tinham que comprar. E eu fui fazer a conta do que a gente tinha em mãos de dinheiro. Eu tinha R$53 e alguns centavos. Eu lembro como hoje. Eu falei, Senhor, o que é que eu faço, Pai? E Deus disse, filho, dá de oferta. E eu resolvi obedecer à voz de Deus. E ali, queridos, eu aprendi uma lição maravilhosa. Deus nunca dá uma prova além do que você possa suportar. Deus sabia que eu não aguentava mais. E de forma milagrosa, no outro dia, eu estava ganhando tudo. Inclusive os nossos guarda-roupas, que a gente não tinha também. Aqui vale uma lição para a gente. Se de repente você perdeu tudo na vida,
Em nome de Jesus, só não perca a sua fé, pelo amor de Deus. Aqueles que vivem pela fé, queridos, tenham cuidado de Deus. Isso é certo, está na Bíblia e eu vivi isso na minha vida. Permita-me ser um pouquinho orgulhoso, eu sei o que é isso. Eu sei o que é a gente não perder a fé, quando tudo parece estar perdido. Porque a Bíblia também diz, mesmo que uma mãe que amamenta o seu filho se esqueça dele, Deus nunca se esquece dos seus. Então se você está passando por uma luta, por uma dificuldade, fique em paz. Ele não vai dar, Deus não vai deixar você ir além do que você possa suportar. Ele está de olho em tudo, Ele está cuidando de tudo. E é pela graça. Oh, glória a Deus. Pela graça do Senhor. É Deus que faz isso. Pela graça, eu sou mais que vencedor. Fale para Deus, diga.

E pela graça, pela misericórdia do Senhor, resolvi continuar. Aí veio 2008, gravei o meu CD e DVD Evangeliza. Eu me lembro que no lançamento desse CD, eu cheio de expectativas também, eu consegui vender no máximo 6 CDs. E aí já começou o histórico desse trabalho. E ali a gente naquela luta, em Feira de Santana e região, Deus nos direcionou para a gente ir embora para o Rio de Janeiro. Resolvi ir com toda a minha família também, também cheio de expectativas e cheio de sonho. Lá vai eu, Rafa, Jana, Caleb e a minha sanfoninha. Para começar, eu não tive condições nem dinheiro para poder levar os meus móveis para o Rio de Janeiro. E lá a gente dormia no chão. A gente jogava o lençolzinho assim no chão, ela deitava eu e toda a minha família. E aquele era o nosso cenário de vida. Eu cheio de expectativas, cheio de sonhos, também com o meu CD Evangeliza lá, chegava nos lugares, não tinha crédito. Uma das coisas que me dificultava muito era o descaso. Isso era difícil para mim. Mas mesmo assim, pela misericórdia do Senhor, eu consegui continuar. E também doía muito meu coração, queridos, quando às vezes eu tinha que enfrentar uma fila enorme no restaurante popular para poder comprar um prato de comida. É um restaurante que tem lá no Rio, que chama Restaurante Popular, o valor é R$1. Às vezes eu não tinha o transporte para ir, eu ia andando, comprava aquele alimento e voltava também. Então, a decisão que eu tinha tomado por Jesus, a decisão que eu tinha tomado em continuar o meu ministério, aparentemente, parecia ser um grande problema. Esse CD Evangeliza, eu olhava para ele, só me dava uma coisa, vergonha. Era muitos CDs acumulados, que as pessoas não queriam e eu também não tinha mais condições de gravar outro. E eu lá, 8 meses já no Rio de Janeiro, sem expectativa nenhuma, todas as portas fechadas. Mas valeu para mim também aprender que Deus, mesmo com as portas fechadas, Ele trabalha. Valeu para mim aprender também que a nossa alegria não vem de coisas daqui da terra. É bom ter, mas tem que estar firmado em Jesus Cristo, porque nunca vai passar. E ali, queridos, eu me lembro muito bem, o nome do bairro era Campo Grande. E à noite, assim, eu fui em uma igreja, não era nem a igreja que eu congregava. Cheguei lá e eu comecei a adorar a Deus pela luta, pela dificuldade. Eu não sabia o que comer amanhã, no outro dia, os meus sonhos já estavam indo embora sobre mim. E aí Deus começou a alegrar o meu coração, mesmo eu passando pelo deserto. E ali ficou de forma clara para mim. E eu pude, mesmo na luta, eu disse assim para Deus:

vencedor. Aí eu falei assim pra ele, ó: pela graça alcancei o dom da fé. Mesmo no chão eu disse: pela graça.

Aí eu recebi um convite para vir fazer um evento aqui em Feira de Santana. Não, aqui não, lá em Feira de Santana, eu sempre esqueço. Veio eu e toda a minha família, cheguei na cidade de Feira, não tinha o evento, não estava acontecendo o evento. Foi mais uma das mentiras gospel que às vezes acontece aí com os produtores, que eu tenho orado para que Deus venha abençoar a vida dos nossos produtores aqui no Nordeste. E aí, queridos, eu não tinha mais como voltar para o Rio de Janeiro, porque eu não tinha condições, eu consegui o dinheiro da passagem para a gente ir, achando que chegar lá o pessoal iria me dar esse dinheiro. Deixei a minha família na casa de um amigo e resolvi voltar de novo para o Rio de Janeiro. Chegando no Rio, para batalhar, para conseguir o dinheiro da passagem, para trazer a minha família de volta. Só que as minhas forças já tinham acabado. Os meus recursos também já tinham ido por água abaixo. E eu vivia da música, trabalhava com a música, não sabia mais o que fazer, nem como fazer. E aí eu passei a caminhar pelas ruas da desistência também. Bateu a minha porta um elemento chamado desistência, chamado desânimo. E eu pensei em desistir, me deu vontade de parar com tudo. Eu não sabia o que fazer, mas pelo menos eu vendi o pouco de móvel que eu tinha juntado lá no Rio, fiz o dinheiro da passagem para poder voltar e comprei a minha passagem para o dia 22.

E eu falei, eu digo, olha, eu estou nessa situação, estou voltando, estou desistindo, não tem como eu morar no Rio. Aí eu me lembro que a Andrea falou comigo, olha, irmão Sandro, eu não quero desfazer do seu trabalho não, mas o que aconteceu aqui com você foi espiritual. Então se você quer ir para a Bahia, vá e deixa Deus operar o milagre. E aí, queridos, o mesmo CD que me causava vergonha, o mesmo CD que era ali a minha tristeza, foi relançado. E em apenas 3 meses de relançamento, eu estava recebendo o meu primeiro disco de ouro para a honra e glória do Deus Todo-Poderoso. Só Deus para fazer isso, só Deus. O sanfoneiro desconhecido do meio do mato. E aquilo foi uma surpresa para todo mundo, até para eles também. E aí veio o meu segundo CD misturado com Deus, para a honra e glória do Deus Todo-Poderoso, também ganhei disco de ouro. São mais de 200 mil cópias vendidas. Um sanfoneiro que ninguém tinha crédito nem dava nada. E aí Deus veio operando esses milagres na minha vida. Veio a minha consagração, pastor, também, que é uma bênção de Deus. Estou novinho ainda na caminhada, mas eu estou amando esse mistério de Deus na minha vida. E acima do ouro, acima dos títulos, eu tenho buscado o maior de todos os títulos, que é ser servo do Deus Altíssimo. E esse título eu gostaria que você aplaudisse de pé, meu irmão. Porque isso você vai levar contigo eternamente. Tudo passa, tudo. Mas sempre batalhe para que você seja servo de Deus.

Olha aqui para mim. Deus te ama tanto, tanto, mas tanto, que Ele conduziu para que eu contasse esse testemunho de vida, colocou no coração do apóstolo, Ele me pediu ontem. Foi ontem, não foi, apóstolo? Eu pedi. Tudo que Deus fez aqui, essa história de vida, é apenas Deus chamando a sua atenção para dizer para você: não desista, não desista. Em nome de Jesus, por favor, pelo amor de Deus, não pare, não desista. Segura só mais um pouquinho, querido, que a bênção de Deus está vindo sobre a tua vida. Pode crer, pode acreditar. Eu não sei se você pensou em parar da família, da casa, do ministério, não sei o que é. Mas uma coisa é certa: por favor, não pare. Não pare em nome de Jesus. Continua, continua, continua. Eu sei que é difícil. Eu sei o que é a vontade de parar. Eu sei o que é a desistência latejando o tempo inteiro no coração. E a gente não conseguir enxergar além dos nossos olhos. Eu sei o que é isso. Mas eu também sei o que é reconhecer a Deus e dizer: Deus, eu estava pensando em parar, mas mesmo sem forças eu vou continuar. Porque se você não tiver forças, Deus vai pegar você no colo e vai ajudar você a chegar em nome de Jesus. Eu gostaria de lhe convidar, você que está pensando em parar na caminhada, ou do evangelho, da família, do trabalho, não sei. Mas se você quiser vir até aqui à frente para a gente orar por você e te abençoar, venha. Venha, vencedor, em nome de Jesus. Venha, venha, e você já vem recebendo a sua bênção, a sua vitória, que nós vamos estar orando. E quando você tomar essa atitude de estar saindo do seu lugar, já está vindo, Deus já vai estabelecendo a vitória sobre a tua vida. Porque você está reconhecendo diante de Deus, reconhecendo diante dos homens. Isso não é vergonhoso, pensar em desistir. Mas é honroso você lá na frente dizer: olha, eu pensei em parar, mas eu continuei. Eu continuei. Eu pensei também em parar, eu cheguei a desistir, mas Deus entrou com providência na minha vida. Aleluia. Oh, glória ao teu nome, Senhor. Tu és maravilhoso, Santo Deus. Oh, Senhor. Deus, entra com providência agora, Senhor, na causa desse irmão, dessa irmã.

é, mas o Senhor sabe, Deus. Deus, faz cessar esse sofrimento agora, por favor. Oh, Senhor. Eles estão aqui tomando uma atitude, Senhor, de dizer para o Senhor que vai continuar. Mas eles estão fazendo isso, Pai, não é confiante na minha palavra, mas é confiante no Senhor. Então, por favor, Pai, honra a atitude desses amados aqui essa noite, em nome de Jesus. Honra. Vai falando com Deus aí, querido. Fala para Ele. Fala para Ele no teu secreto. Diz a Ele o que é. Fala para Ele aonde é que você estava querendo parar. Que Ele vai te impulsionar a você seguir e continuar, em nome de Jesus. Deus, derrama agora, Senhor, unção de alegria sobre esses amados aqui, Senhor. Deus, o que é tristeza, transforme alegria. Pai, o que é descaso, transforme honra agora. E sinta Deus fazendo isso, sinta Deus movendo as águas ao seu favor. Sinta Deus assinando o teu projeto de vida e dando um ok. Perceba o abraço do Espírito Santo agora, consolando o teu coração. E você vai dizer que valeu e que vale a pena continuar. Aleluia. E Deus está ministrando outra coisa no meu coração aqui também, queridos. Muito importante. Continue a oração e ouça isso. Durante a minha caminhada, eu não queria entrar nesse detalhe, mas muita gente me maltratou no meio do caminho. Muita gente. Lançou palavras de derrota, de maldição sobre a minha vida. Muita gente não acreditou. Muita gente não me ajudou quando eu estava passando pela prova. Mas eu aprendi uma coisa no reino de Deus. Que quem te viu passar na prova e não te ajudou, ele não vai ficar lá sofrendo, sendo desonrado e você sendo abençoado, não. Ele vai ser abençoado também. Porque o maior milagre, a maior vitória que um cristão recebe, a bênção na vida dele, é quando ele é abençoado. E o que importante não é você chegar lá, é como o seu coração vai estar quando você chegar lá. E José deixou uma lição na Bíblia maravilhosa. Os irmãos que não o ajudaram na prova, José conseguiu abrir os braços, perdoar a todos. Para mim essa foi e é a maior vitória. Sabe por quê? Se Deus te abençoar, você com o coração ferido, a bênção vai se transformar em uma arma perigosa. Praticamente todos que não me ajudaram no meio do caminho precisaram de mim. Eu estou com o coração limpo e pude ajudar a todos. Por que isso, irmão Sandro? Porque o Espírito Santo de Deus está pedindo a você para você liberar perdão para quem não te ajudou. Para você liberar perdão para quem te maltratou no meio do caminho. Sabe por quê? Porque lá na frente vocês vão se encontrar. E o seu coração vai ter que estar limpo, puro. Irmão Sandro, mas é muito difícil. Queridos, o perdão é uma atitude. Você decide perdoar. Não precisa arrepiar o coração para isso. Então decida fazer isso essa noite. Coloque diante de Deus. Coloque diante do Senhor. Porque você fazendo isso, teu coração vai estar limpo, puro, para você receber a grande bênção na sua vida. E o maior de todas as bênçãos é esse aí. Você chega lá, mas com o coração limpo, diante do Deus Todo-Poderoso. Faça isso agora. Só que essa oração eu não posso fazer por você. Essa oração tem que ser você e o nosso amigo Espírito Santo aí. Se você não tiver forças para falar, fale para Ele. Porque Ele intercede por nós com gemidos inexprimíveis. Esse é o nosso amigo Espírito Santo. Ele está te ouvindo agora e levando diante de Deus.

os vencedores. Olha aqui para mim, abre o olho, olha aqui para mim, olha. Eu quero olhar bem dentro do seu olho, porque lá na frente nós vamos nos encontrar. E você vai contar um lindo testemunho em nome de Jesus. E é pela graça do Senhor. Deixa eu te falar mais uma coisa. Quando a minha mãe estava em vida, ela tinha uma doença degenerativa, que ia perdendo todos os movimentos. Eu fui o filho que ajudava ela, que dava banho, fazia tudo isso. E um dia eu falei: Deus, eu troco tudo, tudo, tudo pela cura da minha mãe. E Deus disse: filho, o maior de todos os milagres que eu posso fazer e dar é o nome escrito no livro da vida. É a salvação eterna. E eu tive o privilégio de ganhar a minha mãe para Jesus. E após 7 dias, Deus levou. Eu me lembro que no dia do enterro dela, lá no cimento molhado, quando escreveram o nome, Maria Noberta da Silva, colocaram aquele pontinho final e Deus ministrou meu coração: filho, não é ponto final, é reticência. Coloque mais 2 pontinhos. O fim não é o fim. Aquele que crê em mim, mesmo que morra, viverá. Glória a Deus. E eu quero dizer para você, queridos, que em nome de Jesus, Deus vai acrescentar mais 2 pontinhos na tua história. Ele está fazendo isso agora. Ele está crescendo mais 2 pontinhos, mais 2 pontinhos, mais 2. E o fim não é o fim, é o início de uma grande bênção em tua vida. Creia que Ele está virando a página agora e fazendo tudo novo. E o melhor de tudo, que Ele está fazendo tudo isso por amor. Por amor, Ele morreu por mim, por você. Por amor, Ele ressuscitou o terceiro dia. Por amor, Ele subiu aos céus. Por amor, Ele disse: Pai, perdoa porque eles não sabem o que estão fazendo. Por amor, Ele guardou um lugar especial para mim e para você lá. Por amor, Ele deu um jeito de te trazer aqui hoje, para, por amor, escrever o teu nome no livro da vida. E hoje é o seu dia de você entregar a sua vida a Jesus Cristo de Nazaré. Se você hoje, por amor, quer entregar a sua vida a Jesus, dá um sinal com sua mão bem alto também. Deus te abençoe, Deus te abençoe, Deus te abençoe, Deus te abençoe, Deus te abençoe, Deus te abençoe. Abre um espaçozinho, vem para cá vocês que estão aceitando Jesus. Ajuda aí você que é isso, vai ajudando seu irmão, que nós vamos orar por essas pessoas. Isso, vem para cá. Tem mais alguém que quer aceitar Jesus como Salvador? Dá um sinalzinho bem alto assim, ó, com a sua mão, em nome de Jesus Cristo de Nazaré. Irmão Sandro, eu sou cristão, mas no meio do caminho me desviei do Evangelho. Tem jeito para mim? Tem. Jesus está morrendo de saudade para você. Você quer voltar para os braços do Pai hoje? Vocês que estão hoje tomando essa decisão, aceitando Jesus como Salvador da sua vida, desfrutando do maior de todos os milagres, coloca sua mãozinha no coração assim, em nome de Jesus. Isso, você que hoje está aceitando Jesus Cristo como Salvador, coloque a mão no coração e diga assim: Jesus, eu te aceito como o único Senhor e Salvador da minha vida. E fala assim para Ele: Jesus, escreve o meu nome no livro da vida e perdoa todos os meus pecados. E Jesus agora está escrevendo o teu nome no livro da vida. E todo o mal que havia contra você está sendo neutralizado pelo sangue de Jesus Cristo de Nazaré. E Ele tem um projeto lindo na vida de vocês, em nome da autoridade de Jesus Cristo. Como está havendo festa no céu, eu vou fazer uma festa aqui também, meu apóstolo. Nosso Deus é maravilhoso. Só nos resta agora festejar e nos alegrar na presença do Senhor. Olha para o seu irmãozinho e diga: meu irmão, a alegria do Senhor é a nossa.

Aleluia! Eu vou fazer só mais um louvor aqui para abençoar a sua vida, que é a história do Sargento Cruz. E essa história é real, que aconteceu com ele, que

0: Glória a Deus. Gente, muito obrigado.
1: Cara, nem... Cabra nem começou a cantar ainda, né?
0: Senhor que manda.
1: Vamos caminhar mais um pouquinho.
0: Então vamos lá. Que eu fico aqui todo sem jeito, se eu faço ou não faço, com medo de passar. Tá na benção então, né?
1: Você fique à vontade.
0: Então tranquilo. Glória
1: Deixa
0: a Deus.
1: Deus te usar.
0: Vamos fazer uma festa linda aqui, maravilhosa agora e abençoada? Olha pro seu irmãozinho e diga, meu irmão, ô meu irmão, agora é só vitória.

abençoada aí. Essa é a verdadeira alegria do Senhor sobre a nossa vida. Ô, glória! Diga assim.

0: maravilha do céu! Apóstolo, que povo abençoado é esse, apóstolo? Esse é o povo mais feliz do Brasil. Você vê como são as coisas de Deus, né?
1: Interessante, eu estava falando com os irmãos ali. Você não tinha me falado nada, mas eu falei assim, ele deve estar encantado com a igreja, porque eu tenho certeza que ele ainda não ministrou numa igreja com um povo tão abençoado, tão livre, para celebrar o nome do Senhor como essa igreja.
0: Chega, me arrepiei aqui, verdade, diante de Deus. Eu estou aqui abismado, é tanto que eu estava ali preocupado com o horário, meu Deus, e o povo, será que está gostando, que não vai, achando todo mundo, sabe? Mas aqui é muito fácil ministrar, gente. Aqui é fácil demais.

0: vez os reis, é o libertador. Eu vou profetizar na sua vida, Zé.
1: Vai, profeta, que você me respeite.
0: Eu digo, eu vou profetizar. Digo, calma, Zé. Presta atenção. Que coisa linda eu vou profetizar na sua vida, ó, Zé. Joga a tua

0: já tá me chamando de mão, vai se converter. E aí, Zé, você aceita Jesus como salvador da sua vida?
1: Eu aceito, ô glória!
0: Ô Zé,
1: diga,
0: eu soube que tu está evangelizando até em inglês, é verdade?
1: É.
0: Então fala inglês aí, Zé.
1: Inglês.
0: Não, Zé, evangelize em inglês.
1: Oh, evangelize.

0: Ô, oh, minha porta!
1: É pra cantar mais?
0: Estão pedindo pra eu cantar Levanta a Vaza de novo.
1: Vai lá, fica à vontade.
0: Ai, ai. Então, eu não mando mais nada agora. Então, vamos lá. Hã? A do trem de novo? Que trem é esse? Você tá, tá em Minas Gerais? Levanta a Vaza? Então, vamos lá. Joga tua mãozinha lá no céu na presença do Senhor. Oi. Não é essa não. Aqui você vai ver. É vaso. Aí, vamos lá.

0: gás nem azeite, tá tudo bem? Glória a Deus! Aleluia!
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3: Hebreus capítulo 11, a gente vai estar gravando essa mensagem. A partir de agora, tá? Carta aos Hebreus capítulo 11, verso 17. Glória a Deus. Pela fé, Abraão, quando Deus o pôs à prova, ofereceu Isaque como sacrifício. Aquele que havia recebido as promessas estava a ponto de sacrificar o seu único filho, embora Deus lhe tivesse dito: por meio de Isaque a sua descendência será considerada. Abraão levou em conta que Deus pode ressuscitar os mortos e figuradamente recebeu Isaque de volta dentre os mortos. Senhor, eis aqui tua palavra, eis aqui o teu povo, estamos ao teu inteiro dispor. Eu sei que não há um tempo definido para a tua palavra. O Senhor semeia, meu Deus, onde quer e quando quer. Eu quero te pedir que a todos quantos ouvirem esta palavra sejam atingidos pela sua graça, sejam transformados pela sua voz, sejam limpos pela tua palavra que é capaz de fazê-lo. Nos abençoa nesta hora, trazendo o consolo ao aflito, trazendo a cura ao enfermo, trazendo a salvação ao perdido, a saída para o desesperado, a solução para aquele que está cheio de problemas. Nós esperamos, dependemos e confiamos em ti, em nome de Jesus, amém. A trajetória de um vencedor, essa também será, se transformará em uma série de sermões. Quando eu fui ministrado nessa tarde por essa palavra, eu parei, estava diante desse laptop e fui até a geladeira pegar uma água, e quando eu abri eu disse: muito obrigado, Senhor, pelos alimentos que estão aqui dentro. Quando eu pus a água no copo, eu disse: muito obrigado, Senhor, por essa água. Quantas pessoas estão nesta hora sedentos, querendo um copo com água e não tem. Eu havia acordado de um descanso de cerca de 1h20 a 1h30 nessa tarde. E eu disse: obrigado, Senhor, eu me lembrei, porque o sono que o Senhor me deu, muita gente está buscando e não tem. Eu agradeci a Deus pelo descanso, porque eu repousei. Porque tem muitos que deitam e não conseguem repousar. Não entram num sono profundo chamado o sono REM. Eu agradeci a Deus por poder estar sendo ministrado pela sua palavra. Eu estava vendo uma inscrição que foi feita um dia em um relógio de uma catedral, quando estava escrito: quando você é criança, o tempo se arrasta. E estou vendo essas crianças aí, e realmente a gente pode ver isso. O tempo se arrasta. Quando você é jovem, o tempo anda. Mas quando você é adulto, o tempo corre. O tempo está se arrastando aqui para alguns, já está andando para outros, já está correndo para outros como eu, mas quando você já é idoso, o tempo voa. Nós estamos aqui a caminho do tempo voar, portanto aproveite o tempo que Deus está te dando nessa noite. Quantos estão entendendo? Estamos falando de Abraão. Quanto tempo eu não falo deste homem? Abraão, o pai na fé. Abraão, o amigo de Deus. Abraão, que quer dizer pai de uma multidão, mas que antes era apenas Abrão, que quer dizer pai exaltado. O prefixo Abba no hebraico quer dizer pai. E quando Deus olhou para este homem de lá da Caldeia, viu nele alguém diferente. Viu nele alguém que podia contar. Viu nele alguém que podia engrandecer. Viu em Abraão alguém que podia confiar. Deus pode confiar em você? A Bíblia diz que Deus acrescentou uma letra no nome deste homem e transformou por completo a vida dele. Deus pode, por uma letra apenas, acrescentar em nossa vida e transformar a nossa vida por completo. Deus achou esse homem aos 75 anos. Claro, ele havia projetado Abraão, assim como sua vida também. Quem sabe você está aqui já com 50 anos e Deus resolveu te tomar pela mão aos 50 anos. Foi aos 75 anos que Abraão foi matriculado na escola da fé. Com quantos anos você foi matriculado na escola da fé? Eu cresci num lar cristão, mas só fui matriculado na minha juventude. Com quantos anos você foi matriculado na escola da fé? Deus já chegou na vida de Abraão revolucionando, porque ele sabia que Abraão tinha estrutura. Flávio José, nesse livro que eu estava vendo hoje à tarde, chamado História dos Hebreus, ele fala que Abraão foi o primeiro homem a ousar dizer que Deus era o único Deus existente, e que foi esse Deus que criou o universo, que o universo é obra das suas mãos, e que toda a felicidade que o homem pode ter deve ser atribuída unicamente à bondade desse Deus e não às nossas forças. Foi Abraão que pregou sobre Deus pela primeira vez, ao ponto de trazer conhecimento de Deus como ninguém antes havia tido. Flávio José continua dizendo que ele levava Deus para as pessoas, porque ele deduzia a partir do relacionamento que ele tinha de uma voz. Ele via o sol, a lua, as estrelas, o firmamento, e ele via que havia um poder superior regulando todos esses movimentos, que todas essas coisas não tinham entendimento para ter o lugar específico de cada uma delas, e que somente um Deus era capaz de proporcionar ordem no meio dessa confusão. 25 anos se passam, e agora, aos 100 anos, Abraão está passando pelas provas, pelos testes, pelas avaliações. Quantos estão estudando? Quantos já estudaram? Quantos ainda estudarão? Não há aprovação sem prova. Você não pode ser aprovado, você não pode receber um certificado se você não for provado, se você não passar por testes, se você não passar por prova. No capítulo 22 do livro da criação, trata da vida deste homem, do que ele enfrentou, da tragédia que ele passou, dos problemas, dos testes que ele perdeu. E eu vou trazer aqui alguns testes que foram aplicados a Abraão. Testes que Deus deu tempo para ele pensar. E teste de relâmpago, que ele não teve tempo de pensar, que ele teve que agir momentaneamente. Os testes da parte de Deus, geralmente, queridos, a gente não sabe. Às vezes, o teste vem e nós nem sabemos que estamos sendo testados. Eu estava vendo nessa tarde, analisando a vida de Abraão, que enfrentou esses vários testes. O primeiro que eu vi, que eu consegui imaginar aqui, foi o teste do apego aos familiares. Teste feito a Abraão: sai do meio da sua parentela. E Abraão foi aprovado nesse teste. Mas muitos são reprovados. Tem pessoas que eu já vi que não abrem mão, não sai de perto de pai, não sai de perto de mãe, mãinha, painho, ô painho, mãinha. Não, isso não é de Deus, não. Isso é do diabo. Me tirar de perto de painho, não. Sai, Abraão. Quando Deus ordenou isso, é que Deus tinha algo maior na vida de Abraão, queridos. E o primeiro teste é esse. Às vezes parece que é o diabo mesmo, né? Como é isso? Me deixar longe dos meus primos, amigos de infância. Sempre quando Deus está nos provando, Ele sempre tem algo melhor para nós. Diga comigo: quando o meu Deus me prova, Ele sempre tem algo melhor para mim. Quantos entendem isso? Digam amém. Segundo teste, Abraão foi aprovado no primeiro, mas no segundo ele levou bomba. Mas como? Pai da fé? É, levou bomba. Foi o teste da fome. Quando ele sai da Caldeia e vai para Canaã, chega em Canaã, Deus está provando ele. Qual é a prova agora? A prova da fome. Veio uma fome sobre aquela terra. E a Bíblia diz que Abraão, ele desceu para o Egito. Meus queridos, eu queria que você começasse a entender isso. Nada é por acaso. Nada é em vão. Às vezes Deus vai colocar coisas diante de você que você vai pensar que é tribulação. Não é, é teste, é prova. Deus está te provando. E Abraão reprovou no teste da fome. Tem gente que é assim. É uma bênção para orar. Ora, ora, ora, ora, ora. Mas é péssimo em vigiar. Nota 10 em oração e nota 0 em vigília. Há pessoas que já, exatamente ao contrário. Na oração leva bomba. Ora 17 segundos. Obrigado por esse dia, Senhor. Te louvo, te agradeço. Me dá uma noite de sono reparador. Amém. Mas para vigiar é uma beleza, principalmente a vida dos outros. Terceiro teste, o teste da verdade. Bomba. Mas como? Tomou bomba de novo? É, foi reprovado. Ele chega diante de Faraó e disse a Sara: olha, você vai dizer que é minha irmã, hein? A Bíblia diz que Abraão treinou como Sara iria reagir diante dele para enganar Faraó. E conseguiu. Eles se tornaram atores. Você conhece pessoas assim também? São verdadeiros atores. São atores dentro da igreja. São atores diante dos pais. Não, meu filho é uma bênção. Não, meu esposo é um santo. A minha mulher é uma santa mulher de Deus. Meu querido, não vamos ser atores, não. Vamos ser filhos. Filhos santos, irrepreensíveis. Gente, Faraó levou Sara para os seus aposentos. Meu querido, foram as misericórdias de Deus que não deixou com que Faraó possuísse a Sara. Deus moveu a mão pela sua misericórdia. E Faraó, então, vendo aquela peste chegando, chamou os seus sábios e disse: o que é que está acontecendo? E os sábios disseram: é a mão de um Deus. O Senhor está com a mulher de alguém. Alguém está fazendo coisa errada. Mas como esse homem disse que era a irmã dele? Manda chamar esse homem. E quando Abraão veio: está acontecendo isso aqui por sua causa? Essa mulher não é sua irmã? Não, ela é minha esposa. E a Bíblia diz, meus queridos, que além de Abraão sair com vida, ele ainda foi presenteado por favor.

Porque quando você escolhe por aparência, não dura muito não. Você vai sofrer muito. E este homem, ele passou no teste da ganância. Quando ele deu a Ló a oportunidade de fazer a sua escolha primeiro. Você sabe que os pastores de Ló brigaram com os pastores de Abraão. E por isso ficou insustentável a comunhão, a vivência entre eles. A palavra diz que então Ló escolheu os ribeiros do Jordão. E Abraão ficou com a aparente pior. Mas o Senhor é o Deus que faz com que o pior se torne melhor. Amém? Não é assim? Terceiro teste, o teste da disposição. O teste da luta. O teste da coragem. Vou repetir aqui alguns testes para ver se vocês já lembram. Primeiro teste, que esse homem passou, o teste do apego aos familiares. Segundo teste, o teste da fome. Quantos lembram? Terceiro teste, o teste da verdade. Quarto teste, o teste da ganância. Quinto teste, o teste da coragem, da disposição. Será que ele passou? Passou. A Bíblia diz que quando os assírios tomaram a cidade onde Ló estava, a Bíblia fala que Ló foi sequestrado junto com seus familiares, a sua esposa, as suas filhas, o que eles tinham. E Abraão foi junto com seus 318 servos e tomou de volta e matou os seus inimigos e passou no teste da coragem. Passou no teste da luta. Será que você tem passado no teste da luta? Ou será que tudo que você quer de mão beijada? Será que você já quer já a comida mastigada na sua boca? Será que você está esperando a bênção completa? Ou você é daquele que vai à luta? Ou você é daquele como Abraão, que passa no teste da disposição? Deus procura pessoas dispostas. Deus está procurando nessa hora pessoas dispostas. Deus quer pessoas dispostas. Terceiro teste, gente, que Abraão foi o teste do apego às riquezas. Você sabe que nós somos provados assim? Porque Deus conhece teu coração. E Ele vai te passar por esse teste, sim. Quando Abraão saqueou, tomou de volta, melhor dizendo, os despojos da guerra, ele tinha direito a tudo aquilo. Era o mínimo que aquelas pessoas podiam fazer por ele, era dar tudo para ele, pois ele salvou a vida deles, pois ele trouxe de volta a sua família, salvou a honra. Mas a Bíblia diz que ele não quis nada. Ele não quis nada do que não era dele. Você tem passado nesse teste? Você tem passado nessa prova? Essa foi a trajetória de um vencedor chamado Abraão. Será que nós também temos feito assim? Eu não quero nada que não é meu. Ele tinha direito, mas ele não quis. Sétimo teste, o teste da paciência. Será que você já passou na maioria aqui? Ou você levou bomba em alguns, como Abraão, como eu? O teste da paciência. A Bíblia diz que Sara começou a falar com Abraão. Abraão, toma H, deita-se com ela. E eu creio que não foi a primeira vez que ele se deitou. Sara repetiu isso, mas repetiu muito. E ele teve que passar por esse teste. E ele levou bomba. Ele perdeu paciência. Ah, já que é assim, tudo bem, eu me deito com ela. Você tem passado no teste da paciência? Você tem tido paciência com esse filho? Que quando você tanto anelou,

0: quanto você soube que estava grávida, quando você soube que a sua mulher estava grávida, a festa que vocês fizeram, comemoraram, e quando nasceu mais ainda, bilu bilu, chupetinha. Pastor Jeremias Batista, da 8ª Igreja Presbiteriana, ele conta com muita graça isso. O primeiro filho, o bubu cai no chão, esteriliza, não, no mínimo tem que lavar com água mineral. Segundo filho, bubu caiu no chão, passa na torneira mesmo, direto na boca. Terceiro filho, bubu caiu no chão, direto na boca, com terra e tudo. Criar anticorpos. Primeiro filho, o primeiro chorinho, né? Cadê o Samuel? E a, né? Ai, reverendo, ora aqui, pelo amor de Deus, ele não para de chorar. Né? Cadê o rei Arthur? Está aí também? Ai, meu reverendo, ora aqui, ele está com cólica. Ai, meu Deus, chorou em casa. Corre, corre, corre, para ver o que, que ele tem. Segundo filho, chorou. Amém, Deus abençoe. Glória a Deus, vai parar de chorar daqui a pouco. Aleluia. Terceiro filho, chorou. É bom, abre os pulmões aí. O teste da paciência com essa sua esposa, meu querido. Teste da paciência. Quantos maridos têm tomado bomba? Eu já levei bomba algumas vezes, né? Já, tá ali, ó. Mas graças a Deus que em outros momentos eu fui aprovado. Aê. E você, hein? Com seu marido. E você com seu pai. Ei, pai, ei, pai. Lá vem um senhor. Ei, mãe, não é dessa forma não, mãe. Fala direito, mãe. Não é nós vai não, mãe. É a gente vamos. É, gente. E o maior teste, o teste da prioridade. Eu vou repetir esse teste porque hoje não vai dar para pregar esse sermão inteiro. Vai ter que amanhã eu vou continuar esse sermão. O primeiro teste, o teste, claro, na vida de Abraão. O teste do apego aos familiares. Quanta gente já levou bomba nesse aqui. O teste da fome. Tem gente que não aguenta passar um aperreio. O teste da verdade. Tem gente que é mentiroso. O teste, queridos, da ganância. Vocês viram aquele golpe da loteria premiada? Passou essa semana. A senhora vem, aí a pessoa que está na frente deixa cair o bilhete, aí ela vem, pega, aí quem está atrás diz assim, olha, é um bilhete premiado. Aí vem outro, se achega, diz assim, isso vale muito. Aí graças a Deus que chegou na hora ali um policial e desbaratou aquela quadrilha, todo mundo foi preso. Mas quantos crentes estão caindo, né, nesse golpe da ganância do dinheiro fácil? O teste da luta, da coragem, da disposição. O teste do apego às riquezas. O teste da paciência. E o teste da prioridade. A quem você ama mais? Eu creio que Deus tem vários testes em nossa vida. Eu falo como homem. Abraão reprovou em alguns, como vocês viram aqui comigo, mas nesse teste ele levou nota 10. Eu acho que Deus, ele nos vê assim também. Tem teste que a gente é um fracasso. Tem teste que a gente leva bomba. Mas tem teste que a gente consegue agradar a Deus. Em qual teste você tem agradado a Deus na sua vida? Abraão, ele foi aprovado, passou direto. Porque quando Deus disse, me entrega teu filho, ele nem questionou. Ele nem disse, Senhor, mas para quê? Nem toda situação difícil que nós vivemos é um teste de Deus. Você está ouvindo o que eu estou te falando? mas não quer dizer que o que você esteja passando agora é um teste. Assim, meus irmãos, às vezes em nossa vida, testes e tribulações. Às vezes nós estamos passando por uma tribulação e às vezes a consequência de um pecado. Olha que Abraão sofreu no Egito uma consequência de não ter confiado em Deus. As provas foram enviadas por Deus, mas ele, além de ser testado, provado, ele passou pela consequência do pecado de não confiar em Deus. Nós precisamos separar. Você e eu precisamos distinguir o que é provação e tentação. As tentações vêm dos desejos pecaminosos que estão dentro de nós. As tentações vêm dos desejos que estão em nós, que nós estamos ali alimentando. Enquanto as provações vêm de Deus. Então não faz uma salada de fruta, senão você vai ficar confundido. As tentações vêm dos desejos pecaminosos que estão dentro de nós. As provações vêm de Deus. Então os testes vêm de Deus. As provas vêm de Deus. As tentações são usadas pelo diabo para arrancar o pior que está dentro de nós. Quantos estão entendendo isso? Vou repetir. As tentações são trazidas, são usadas, são armas que o diabo usa, que o nosso adversário usa, para colocar para fora o pior que está dentro de nós. Já as provações não. São usadas por Deus para nos levar sempre ao melhor. Quantos entendem isso? Diga amém. Muitas vezes, você que não tem discernimento, confunde tentação com provação. E confunde provação com tentação. Fique atento. Tentação, vamos dizer? Tentação, arma usada pelo diabo para tentar extrair de nós o nosso pior. Provação, arma usada por Deus para extrair de nós o melhor e nos levar para o melhor. Quantos entendem isso? Por que Abraão esperaria 25 anos por um filho? Já tinha 75. Assim Deus faz também. Senhor, por que tarda a promessa? Porque nós não estamos prontos. Porque você não está pronto. Trajetória da vida de um vencedor. Trajetória de um vencedor. Abraão pôs seus olhos nas promessas e não nas explicações. Como eu falei aqui anteriormente, me dá seu filho, mas para quê, Senhor? O Senhor vai fazer o que com ele? Oh Deus, por que o Senhor quer matar Isaac? Ele não tem mais proveito aqui do meu lado? É assim com a gente também. Nossa fé não será realmente testada até que Deus nos peça para suportar o que parece insuportável. A solidão parece insuportável, mas somente aquele que passou pela solidão vai dar valor a uma companheira. Aquele que fica aqui beliscando uma, beliscando outra, beliscando outra, beliscando outra, bica em uma, bica em outra, não vai dar valor à sua esposa. Aquela que já beijou um, dez, cem, mil, não vai dar valor a beijar o milésimo primeiro. Quantos estão entendendo? Não entenderam, não? Quantos estão entendendo? Somente aquele que já teve uma enfermidade sabe o valor de uma cura. Somente aquele que já teve uma resposta de Deus sabe o que é depender de Deus. Tem gente aqui que não sabe o que é depender de Deus. Quando o bicho está pegando, murmuração. A língua, ó. Sabe o que é isso? Dinheiro que você dá na igreja, lá, ó. Nunca vai prosperar. Está na palavra. Vai ser pisoteado. Diz a palavra. Nem que abra as comportas dos céus, Eliseu disse, você vai ver e não vai comer. Porque assim diz o Senhor, não vejo nem vento nem chuva, mas em breve todo esse vale se encherá de água. A cabeça de um jumento valia ouro. A fome era demais. Se você olhar para Abraão caminhando para Moriá com Isaac, Isaac já era jovem, podia também resistir, mas é assim, exemplo, meu querido, é algo que não se compra, se conquista. Isaac já aprendeu com seu pai, o velho Abraão, o que era obedecer a esse Deus. Ele podia resistir, como muitos estão resistindo à bênção. Imagina, meu irmão, para Abraão, aquele caminhar. Pai, a lenha está aqui, pai. Tudo pronto. Mas onde está o cordeiro? O sacrifício? Cadê? Eu não estou entendendo. Deus proverá, meu filho. E Deus proverá. Com tanto sacrifício, hein? Eu já vi. Meio-dia em casa. E minha mãe perguntar. Não tem almoço? E meu pai responder, Deus proverá. E a gente nunca passou necessidade. Deus proveu e sempre proverá. Meu irmão, às vezes os pedidos de Deus para nós são irrazoáveis. Por que Deus vai nos pedir uma prestação? Ele lá precisa de nada? Só nesse planeta aqui, ó, que para ele é um planetinha. Ah, mas eu nem consigo imaginar de riqueza que tem aqui. Tudo é dele. Se você constrói algo em cima do terreno de alguém, esse algo passa a ser da pessoa. A terra é do Senhor e toda a sua plenitude. Imagina as habitações no planeta Terra. Agora imagina os tesouros que há no mar. Agora imagina as perfurações. Estava lendo sobre diamantes, que eles estão a cerca de, a partir de 15 quilômetros de profundidade. Imagine o quanto de petróleo. Imagine o quanto que a terra pode produzir. A terra. Você já andou aqui na nossa Bahia, já? Você já cortou aqui até Salvador de tanto de terra? Estou falando de um estado que não é o maior do nosso Brasil. A terra é do Senhor. Deus não precisa de nada, gente. Ele é o dono de todo o ouro, de toda a riqueza, quando fala ouro e prata. O que é que ele quer com isso, com esses pedidos? Nos testar, para ver tua fé, para ver se tua fé é miserável, ao ponto de dizer, meu Deus, mas isso aqui eu não vou ter. Quanto Deus já fez? Ou ele não é o seu Deus? Ou você não crê que ele é o Deus que abriu um mar, que trouxe alimento para 2 milhões no deserto? Que fez com que as roupas das crianças crescessem junto com elas, os sapatos dela no deserto, as sandálias, que sustentou 2 milhões de pessoas no deserto. Ora, por que vocês ficam preocupados com o que haver de comer, de beber, de vestir? Olha ao seu redor, olha o passarinho que hoje acordou cantando, alegre. Olha para as flores, olha para os legumes e as verduras que hoje receberam uma grande bênção. Quanto mais vós, homem de pouca fé. Isaac era o único filho de Abraão, filho da promessa. Tinha ali uma grande herança, mas agora parece que foi interrompida. Abraão amava muito aquele menino e era latente esse amor. Mas Deus queria que Abraão demonstrasse quem ele amava mais. Quem você ama mais? Quem você ama mais? O teu filho ou quem te deu esse filho? O teu marido ou quem te deu esse marido? A tua esposa ou quem te deu essa esposa? Quando Abraão foi pedido Isaac, Deus estava testando não apenas a sua fé, mas também a sua esperança. Quanta gente que não tem esperança, porque não confia em Deus. Deus estava testando o amor dele. Deus estava parecendo que estava tirando tudo de Abraão. Tirou o chão de Abraão. Às vezes Deus faz isso com a gente também, quando nos leva um pai. Ontem eu estava assistindo um filme com minha esposa sobre a perda de um pai. O filme se chama Quando Você Viu Seu Pai Pela Última Vez. Às vezes Deus tira um chão quando tira um filho. Quando leva um filho, parece que você não vai suportar. Quantos perderam seu esposo, convivência de anos, oh dor. Quantos perderam a esposa de maneira trágica, que dor. Parece que você não vai suportar. E é exatamente para te provar que você pode suportar. Quando ele nos passa por essa prova, observe que Abraão não pergunta, por que Deus? Por que comigo? É a primeira pergunta do incrédulo, por que comigo? É só comigo, tudo acontece comigo. Interessante que quando as bênçãos inesperadas acontecem, não diz assim, né? Por que comigo? Né? Por que eu fui sorteado e ganhei uma moto? Por quê? Por quê, Senhor? Oh, meu Deus! Eu quero te contar. Eu ganhei uma moto. Por que isso aconteceu comigo? É assim? Parece até palhaçada, não é? Palhaçada no bom sentido mesmo, para a gente rir. Mas quando a nossa unha encrava, por que comigo? 99,9% das pessoas não tem unha encravada. Por que comigo? Até a gente vai fazer até pesquisa dos nossos problemas. Por que comigo? Queremos explicações. Deus, me responde, me responde. Você pega Deus pela goela assim, me responde. Oh, querido, papai tem tanta paciência com a gente. Para fortalecer sua fé, meu filho. Para aperfeiçoar o seu caráter. Para te proteger do pecado. Para isso. Por isso que você está aqui nessa noite ouvindo. Por isso que você está ouvindo nesta hora. É isso, Abraão. Abraão ouviu e obedeceu imediatamente pela fé. Nós sabemos que a vontade de Deus jamais contradiz a sua promessa. Jamais. Você quer ver um exemplo? Se alguém diz para você assim, olha, Deus está me mostrando e Ele está dizendo para você, mete uma bala na sua cabeça. Eu quero te dizer que esse Deus é o Deus que o pastor Aislan leu aqui de letra minúscula. Não é o Deus da vida. Não é o Deus que é amor. Porque Ele nunca, jamais contradiz a sua promessa. E a promessa dEle é: eu vim para que tenham vida e a tenham em abundância. Jesus veio para que você tenha vida e não morte. Jesus veio para que você seja feliz, bem-aventurado, e não uma pessoa frustrada, fracassada. Ao contrário, é o diabo que quer isso. Abraão já tinha escutado, como está registrado no versículo 12 do capítulo 21, que através de Isaac, Abraão teria uma grande descendência. Lá no versículo 17 ou 19 da primeira, da epístola aos Hebreus, capítulo 11, da Galeria da Fé, também está registrado isso. Que Abraão estava disposto a sacrificar porque ele cria, porque ele confiava que Deus era poderoso, podia, era capaz de ressuscitar o seu filho. Abraão sabia que esse Deus, ele era capaz de trazer à existência o que não existe e vivificar os mortos. Esse Deus é capaz. A fé de Abraão não era uma fé infantil. A fé infantil que quando é algo fácil, você, amém, aleluia, amém, estou aqui minha mão. Mas quando a coisa começa a ficar difícil, você vai se encolhendo e fazendo como os 32.700 soldados de Gideão. Aliás, não era de Gideão. Quantos estão assim? Quando é duelar de igual para igual, estou dentro. Vamos lá. Mas quando a coisa é séria, você começa logo a se esmorecer. Quais as características da fé adulta? Responder a qualquer chamado de Deus. Abraão, eis-me aqui. Abraão, eis-me aqui. Qual é a característica da fé adulta? Está disposto a obedecer a Deus prontamente, sem questionamento. Mas por quê? Mas por quê? Mas por quê? Criança não é assim? Por quê? Por que o Superman usa cueca por fora da calça? Mas por quê? Por que eu não posso chupar pirulito? Por que eu não posso beber gelado? Por que eu não posso chupar muito picolé? Por quê? Tem muitos crentes que é assim também. Por quê? Por quê? A fé de Abraão não era uma fé infantil. Era uma fé adulta. Como é, Senhor? É isso? Amém. É assim? Amém. Se hoje eu receber um telefonema hoje, pois não, meu pastor? Sim. Transferido? Tá. Amém. Amém. Amor, estamos sendo transferidos. Para onde? Para Cochinchina. Por isso que eu já perguntei para ela: você está disposta a ir comigo para qualquer lugar do mundo? Estou. Então, vamos lá. Não foi, amor? Estou dentro. Qualquer lugar do mundo. Mas por quê, pastor? Mas por quê? Tem um Nápoles para você. Quer? Amém. Cheguei em casa, amor, estamos indo para Eunápolis. Glória a Deus. É isso, gente. Este homem não chegou aonde chegou de ser reverenciado pela maioria das religiões que não são nem cristãos. Tem gente que não reverencia Jesus, os muçulmanos, e reverenciam Abraão. Porque também a promessa de Deus
1: Deus exalta quem Ele quer. Mas por quê? Larga todo mundo aqui, Abraão, e vai para um lugar que você não conhece. Eu vou te mostrar. A fé adulta. Esse negócio de fé infantil. Mas por quê? Mas por quê? Por que comigo? Por que eu? Todo mundo está casando. E eu não caso? Todo mundo tem filho. Por que, Senhor? Olha o resultado de quem Deus abençoou. Não era uma fé infantil, era uma fé adulta, uma fé que tem direção, uma fé que tem ação. A fé de Abraão não é uma fé especulativa. Quer saber para onde, Senhor, eu vou? Ah, só vou se o Senhor me disser para onde. Eu vou, mas só vou se o Senhor me disser. Que isso? Ele age em caminho da vontade de Deus. A fé adulta é a fé que não protela uma ação. Ah, eu vou sim, mas daqui a um mês, quando as coisas melhorarem. Eu vou fazer um voto, vou sim, mas quando tiver um dinheirinho. Isso é fé infantil. Quando se sabe o que Deus quer, não há razão para protelações. Deus te falou, você não tem dúvida? Amém. Termina esse namoro. Mas, sabe, né? Eu gosto tanto dele. Eu vou ficar mais uma semana. Fé infantil. A fé adulta é uma fé capaz de transformar as provas em adoração. Capaz de transformar as provas em adoração. Primeira semana, não tinha nem uma semana que nós estávamos dentro da nossa casa. Faltou água. Não tinha uma gota, literalmente, de água. E agora, meu bem? E agora? Tudo pronto, já botou a bola no nosso pé. Para a gente dizer, que droga de casa, adiantou? Adiantou? Porcaria! Não tem água para tomar banho. Chegamos em casa, suado da igreja. E agora? Sentamos no nosso sofá, começamos a rir. Ah, vamos dormir sujo. Terceiro dia já? E agora? Oh, Deus, tudo bem que podia mandar uma chuvinha aí, né? Daqui a pouco a chuva começou a cair. Oh, glória a Deus, vamos tomar banho de chuva. Oh, glória a Deus. Que coisa gostosa, nunca mais eu tinha tomado banho de chuva. A fé é capaz de transformar as provas em adoração. Oh, obrigado por essa chuvinha, Senhor. É por isso que muita gente tem perdido. É porque as pessoas às vezes têm transformado a bênção em motivo de murmuração. Abraão disse aos dois servos: vem cá, eu e o meu filho iremos adorar. Na verdade, ele estava indo matar o filho. Na verdade, ele estava indo fincar uma faca no filho. Na verdade, ele estava indo se despedir do filho. Eu quero até encerrar aqui. Na verdade, ele estava no seu último caminhar, humanamente falando, seria os últimos passos ao lado daquele menino que Deus deu a ele com 100 anos de idade, na sua velhice. Ele não teria mais oportunidade de ter outro filho. Mas ele disse para os seus servos: eu vou adorar ao meu Deus. Fiquem aqui, porque eu vou adorar. Se fosse você, depois de toda essa prova que você passou, hein? Ser aprovado nesses testes todos, hein? Chegaria diante dos servos, dava um abraço do servo, te despeça de Isaac aí, com a sua cara. É a última vez que vocês vão vê-lo. Desfaça.
0: desfaz.
1: Mas por quê?
0: Porque ele não vai voltar mais.
1: Quantas pessoas têm feito isso? Tem olhado para o seu casamento e tem esquecido de adorar a Deus nos momentos mais difíceis. Obrigado pela esposa que o Senhor me deu. Obrigado por essa igreja, Senhor. Obrigado pelo meu pai. Obrigado por esse filho que o Senhor me deu. A maioria enxergaria só o pior. A maioria tem sido assim. Mas Abraão disse: eu vou adorar. A maioria diria: hoje é meu último dia de emprego. Fui desempregado. Mas Abraão diria: hoje eu termino uma fase na minha vida e hoje eu começo uma fase melhor ainda. Eu fico desempregado porque Deus está preparando algo melhor para mim. Eu adoro o meu Deus. A maioria olharia e diria: sou um abandonado. Mas Abraão olharia e diria: minha esposa vai voltar. Eu vou adorar a Deus. Fui injustiçado, caluniado. Eu amaldiçoo vocês, praga ruim. Abraão não. Eu vou adorar o meu Deus, pois ele é a minha justiça. A maioria diria: vou ser despejado essa semana. Abraão olharia e diria: pode ficar com o jumento me aguardando. É só eu subir e eu vou voltar, porque o meu Deus tem algo melhor. Eu posso até ser despejado, mas tem algo melhor para mim que meu Deus está preparando, pois ele é capaz disso. E se eu for despejado, é porque Deus quer me ensinar alguma coisa. Deus está provando a minha fé. Fique aqui que eu vou adorar. Quantos estão entendendo isso, meu Deus? Se ele contasse para os seus dois servos, eles diriam: o patrão está caduco. Está dizendo que ouviu Deus dizer para matar o filho dele. Está caduco, vamos internar ele. Eu quero dizer para você, meu irmão: ou você tem atitudes de fé, coloque essa sua fé para trabalhar, ou você não vai ser diferente de nada de muitos descrentes que eu conheço. Ou a sua fé amadurece, ou ela vai ficar infantil para o resto da vida. Eu quero concluir nessa noite fazendo você enxergar que Abraão estava subindo aquele monte disposto a sacrificar seu filho. Disposto. Ele não negociou com Deus. Ele não estava dizendo: quem sabe Deus se arrependerá. Ele não estava contando com isso. Ele estava contando sim: se ele quiser, ele fará Isaac ressuscitar. Mas quanto a mim, vou adorar. Quanto a mim, continuarei adorando. Notícias ruins, continuarei adorando. Estou partindo assim, subindo Moriá, diante do meu problema, continue adorando. A luta está difícil, continue adorando. Levante, levante nessa noite.
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5: 1:08.
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2: Uma hora e 46 minutos.

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0: 2 horas e 12 minutos.
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0: 2 horas e 25 minutos.
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eterno, diante da tua presença nós estamos, ó Pai. Enche o nosso cântaro nesta noite. Vem sobre nós com uma corrente de águas. Inunda o nosso ser. Faz vibrar o nosso coração na tua presença, porque te amamos. Tu és o nosso Deus e o nosso Rei.

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1: Hoje, nós vamos aprender uma história muito legal. Ela fala da criação de todas as coisas.
2: Mas, Tia Axa, a gente poderia contar essa história de um modo diferente.
1: Ok, Bia, mas como?
2: Cantando.
1: Legal, Bia. Então, vamos louvar?

0: gosta de animaizinhos de estimação?
1: Claro que sim!
0: Ah, eu também gosto muito! E foi no quinto dia que ele fez todos os animais.
1: E no sexto dia?
0: Fez o homem, a criança.

0: 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E no sétimo dia, ele descansou?
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2: 3 horas e 10 minutos.
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0: 3:24.
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2: Rodrigo, Alexane, Gustavo, quero ensinar uma música especial para vocês.

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4: 4 horas e 35 minutos.
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1: 4 horas e 56 minutos.
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1: Glória a Deus, a paz do Senhor, abençoado, bom dia, glória a Deus, a paz do Senhor, Eunápolis, mais um dia na presença de Deus, mais uma manhã em que deitamos, dormimos e acordamos, porque o Senhor nos sustentou. Manhã de terça-feira, dia 9 de junho, agora são 5h35 da manhã, você já está ligadinho aí conosco, ouvindo os louvores, ouvindo Deus falar através de canções, aleluia. Um pouquinho de frio em Eunápolis, mas temos que agradecer a Deus porque Ele tem cuidado de tudo, Ele é fiel nas nossas vidas. Você está ouvindo, amigo de oração, esse programa abençoado, porque aqui nós oramos juntos. Juntos nós apresentamos a Deus a nossa necessidade, aleluia. Juntos nós apresentamos a Deus a nossa família em oração, a nossa casa em oração. E juntos nós cremos no milagre, no agir de Deus. Eu creio no milagre de Deus para a sua vida. Eu creio no agir de Deus na sua vida. Eu creio que você viverá o mais de Deus. Porque tem coisas que só Deus pode fazer por nós. Muitas das vezes nós nos deparamos no meio de uma situação que para nós é impossível de resolver. Quantas vezes nós estamos no meio de uma luta, de um problema, de uma situação. Quantas vezes nós já acordamos e já temos um gigante para enfrentar logo cedo. Mas o nosso Deus é o Deus que nos dá a vitória. Nosso Deus é um Deus de dupla honra. Nosso Deus é um Deus que cuida de nós nos mínimos detalhes. Nos mínimos detalhes. Creia que Deus está cuidando de tudo. Ele cuida da tua vida, da tua saúde, da tua casa, da tua família. Então você que está aí ligadinho agora ouvindo esse programa, eu quero orar com você agora. Eu quero orar com você nesse momento. Porque esse é o programa Amigo de Oração e aqui nós oramos juntos. Esse também é o programa Palavra de Vida. Por que Palavra de Vida, Pastor Felipe? Porque todos os dias da semana, de segunda a sexta, você recebe aqui uma palavra de Deus, uma palavra de vida para o teu coração. Então fica ligado aí, porque eu quero orar por você agora e daqui a pouquinho tem uma palavra de Deus para o seu coração. Vamos orar juntos? Aonde você estiver me ouvindo agora, ligue o seu pensamento em Deus. Talvez você não possa fechar os teus olhos para orar comigo. Muita gente que está trabalhando agora e ouvindo esse programa, outros que estão nos hospitais, nos presídios, no Uber, no transporte, na rua, outros que ainda estão se arrumando para sair para o trabalho, para enfrentar o dia a dia. Mas aonde você estiver, liga o seu pensamento em Deus e vamos orar agora. Querido Deus e eterno Pai, Pai do nosso Senhor e Salvador Jesus Cristo, Pai, neste momento de oração, na manhã deste dia, na manhã desta terça-feira, eu quero apresentar a Ti a vida dos Teus filhos agora. Ó Deus, os Teus filhos, ó Pai, que levantaram nesta manhã para mais um dia na Tua permissão. Te agradecemos porque mais uma vez, mais uma manhã em que a Tua graça e a Tua misericórdia nos alcança, Senhor. Que esse dia seja um dia de bênção, de milagre, de vitória para os Teus filhos, de alegria, de paz e de livramento. Que os Teus filhos possam viver o mais de Deus na vida deles, Senhor. Um tempo de alegria, de excelência, traz livramento para a casa dos Teus filhos, para a família dos Teus filhos, honra a fé dos Teus filhos, nos dê um dia abençoado e mais do que abençoado, Senhor. Em Teu nome nós oramos e Te agradecemos por tudo, porque sabemos que Tu és fiel. Glória a Deus. Amém, glória a Deus. Toma posse desta oração aí. Fica ligado, porque Deus vai falar com você através dos louvores, através da palavra. É o programa Amigo de Oração, e daqui a pouquinho tem uma palavra de vida para você. Uma palavra de vida para você.
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0: Glória a Deus, aleluia! Pede, pede, pede para Jesus agora, aleluia! Só assim, irmão, para dar um animado, uma aquecida nesta manhã de terça-feira, nesse frio, não é verdade? Glória a Deus, só assim na base do corinho. Deus abençoe nossos irmãos que estão ligadinhos conosco nesse programa, nessa audiência. Deus abençoe nossa missionária Maria José. Um abraço, Zezé. Ô, glória! Deus abençoe presbítero Walter. Deus abençoe nossa irmã Naildes. Deus abençoe irmã Maria Clarice do Moisés Reis, irmã Silvoneide do Recanto das Árvores. Deus abençoe nosso querido amigo, irmão Anderson do Dina Borges. Deus abençoe pastor Rodrigo, todos os irmãos, amigos aí desse posto abençoado. Deus abençoe, em nome de Jesus, a irmã Marlene, a sogra do pastor Rodrigo. Deus abençoe nosso pastor presidente, pastor Silvio Pereira, todos os obreiros, irmãos da nossa igreja AD Madureira, em Eunápolis. Glória a Deus, Deus abençoe vocês. Ó, já tem gente pedindo oração, já tem gente mandando aqui o pedido de oração, já tem gente mandando o pedido de louvor. Glória a Deus, você que está me ouvindo agora, quer participar conosco, quer mandar o seu pedido de louvor, de oração, manda aqui no WhatsApp da Rádio FM Vida 739-8127-5280. Vou repetir para você poder mandar o seu pedido de oração para cá. 739-81-27-5280. Manda para cá seu pedido de oração, manda para cá o louvor que você quer ouvir. Daqui a pouquinho tem uma palavra de vida para você. Fica ligado aí, porque Deus vai falar contigo nesta manhã através desse programa.
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0: Oh, glória! Aleluia! Glória a Deus! Já tem gente ligado aí, já tem gente pedindo para Jesus, já tem gente mandando mensagem aqui para nós, já tem gente pedindo oração, já tem gente pedindo louvor, já tem gente pedindo: pastor, ora pela minha saúde, pastor, ora pelos meus filhos, pastor, ora pela minha casa. Então vamos orar agora. Aleluia! Esse é o momento de você apresentar a Deus o seu pedido de oração. Você que está me ouvindo aí agora, liga o seu pensamento em Deus. Apresente a Deus aí o seu pedido de oração, a sua necessidade. Pastor Felipe, eu preciso de um milagre que só Deus mesmo pode fazer por mim. Algo urgente. Fale com Ele agora. Pastor Felipe, eu preciso de uma porta aberta, eu preciso de uma salvação para minha casa, uma libertação para alguém da minha família, uma cura. Pastor Felipe, eu preciso ver assim, um milagre urgente da parte de Deus, urgente. Liga o seu pensamento em Deus. Porque a palavra do Senhor diz em Lucas 1,37 que para Deus nada é impossível. Nada é impossível. Nele nós somos mais do que vencedores, queridos. Filipenses 4,13 diz que tudo eu posso naquele que me fortalece. É o Senhor quem nos fortalece. É o Senhor quem nos guarda. É o Senhor quem nos abençoa. O Senhor é o nosso pastor. Ele está conosco, Ele é fiel. Então ore agora com fé, apresente a Deus aí agora a sua necessidade. Deus querido e abençoado, visita agora, Senhor, este homem de fé, esta mulher de fé. Visita agora, Senhor, este homem de oração, esta mulher de oração, estes filhos que clamam, que oram neste momento. Ó Deus, nesta manhã de terça-feira, apresentamos a Ti, ó Pai querido, a nossa necessidade. Quantos filhos, ó Pai, que têm orado, chorado, esperado em Ti um milagre, esperado de Ti uma bênção, uma porta aberta, uma provisão, algo que só o Senhor pode fazer por eles. Só o Senhor, Pai, pode socorrer, pois a Tua palavra nos diz que Tu és o nosso refúgio, a nossa fortaleza, e um socorro bem presente na hora da angústia. Só o Senhor pode livrar os teus filhos. Só o Senhor pode socorrer os teus filhos. Só o Senhor pode abençoar os teus filhos. Visita agora, Senhor, os hospitais. Visita agora essa pessoa que está enferma, hospitalizada agora. Visita com cura agora, Senhor. Cura agora, Senhor, repreende esta enfermidade, arranca este mal e joga por terra. Deus, visita agora presídios, vai trazendo salvação, libertação, perdão. Tu és o Deus que transforma vidas, Tu és o Deus que ama o mais vil pecador, Tu és o Deus que perdoa, Tu és o Deus que escreve uma nova história, Tu és um Deus de mudança de vida. Deus, visita agora esta pessoa que já não tem mais esperança, que já não tem mais a paz, que já não tem mais alegria. Ó Deus, vai trazendo a este coração a paz, vai trazendo a este coração alegria, vai trazendo a este coração, ó Pai, direcionamento, guia os nossos passos, limpa os nossos caminhos, abençoa os teus filhos, Senhor, em todas as áreas. Em todas as áreas. Pois nós cremos, ó Pai, que em todas as áreas somos mais do que vencedores. E por isso nós confiamos em Ti, depositamos em Ti a nossa confiança. Fica conosco, ó Pai. Recebe o nosso louvor, a nossa adoração. Nós Te louvamos, Te adoramos, bendizemos o Teu nome, pois Tu és santo, fiel e bom. Abençoa os teus filhos em todas as áreas, em nome de Jesus. Glória a Deus, glória a Deus, glória a Deus, glória a Deus. Deus é bom e fiel em todo tempo, glorificado é o nome dele. Toma posse dessa oração aí e fica ligado aí, porque Deus vai falar aqui hoje através da palavra. Deus vai falar através da palavra, Deus vai falar através dos louvores, Deus vai falar através das orações. Eu tenho certeza que Deus vai nos surpreender de uma forma muito poderosa e especial. Glória a Deus, glória a Deus, glória a Deus. Aleluia. Você que está me ouvindo aí agora, pode mandar seu pedido de oração. Pode mandar o louvor que você deseja ouvir. Né? Pode mandar para cá, pastor. Eu quero ouvir o louvor assim, tal cantor que eu gosto, pastor. Minha casa, minha família, minha saúde precisa de oração. Manda para cá. Manda pro WhatsApp da Rádio FM Vida, 739-8127-5280. 739-8127-5280.
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6: 6:06.
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8: Senhor, às vezes eu olho para amanhã.
9: Glória a Deus, Deus tem cuidado do teu amanhã. Deus tem cuidado
8: do
9: teu amanhã.
8: Existem dias em que o medo tenta falar mais
9: alto. Do teu futuro, da tua família, da tua casa. Escuta Deus falar com você através desse louvor. Deus cuida do teu futuro. Deus cuida do teu amanhã.
8: Então o meu amanhã também está seguro em tuas mãos.

0: Deus, glória a Deus, a paz do Senhor mais uma vez, meus irmãos, 6h14 da manhã desse dia abençoado. Que programa abençoado! Deus está falando conosco de uma forma muito poderosa aqui, através dos louvores, através das orações. Aleluia, eu tenho alegria de ter conosco aqui agora no estúdio da Rádio FM Vida 104,9 o nosso amigo de oração, nosso amigo de fé, nosso evangelista Adevan Alves. A paz do Senhor, evangelista Adevan. Cumprimenta esse povo abençoado aí, que tá todo mundo esperando você chegar.
1: A paz do Senhor, bom dia, excelente terça-feira para você. Lembrando que hoje nós temos o maior culto de oração e doutrina e a Santa Ceia Geral da
0: nossa igreja. Glória a Deus, Santa Ceia Geral.
1: Santa Ceia Geral a partir das 19 horas. Você é um convidado especial para hoje estar juntos ali adorando ao nome do Senhor Jesus.
0: Aleluia, glória a Deus. Na nossa igreja de Madureira, Campo da Luz, em Eunápolis, no bairro do Motor, hoje Santa Ceia Geral. Vem participar conosco desse culto abençoado, né? Vai ser uma noite de alegria, vai ser uma noite de renovo, vai ser uma noite de bênção, de muita adoração. Deus vai falar muito conosco. Glória a Deus, eu creio nisso. Aleluia. Queridos, eu quero liberar uma palavra de Deus sobre a tua vida nesta manhã de terça-feira. Uma palavra de vida para você que está ouvindo este programa. No livro do profeta Isaías. Aleluia. Livro do profeta Isaías, no capítulo de número 43. Isaías 43, no versículo de número 19. Isaías 43. Eu quero ler o 18 e o 19, na verdade. Porque no versículo 18, ele diz: para que não nos apeguemos às coisas passadas. É o Senhor quem está dizendo através da boca do profeta Isaías para que nós não fiquemos apegados às coisas passadas, às coisas antigas, aos marcos, aos fatos antigos. E aí no versículo 19 ele diz: porque eu estou fazendo uma coisa nova. Eu estou fazendo uma coisa nova. E já comecei a fazer. Você ainda não percebeu? Olha que palavra poderosa. Isaías 43, 18 e 19. Não se apeguem às coisas passadas. Não fique apegado às coisas antigas. Porque eu estou fazendo uma coisa nova. Esta palavra é para você que está me ouvindo agora através da Rádio FM Vida. Essa palavra é para você que está assistindo agora na live, lá no meu Instagram, Pastor Silvio Felipe, procura lá. Eu estou em live agora, liberando essa mesma palavra para você. Você que deseja assistir através da live esta palavra, esse programa, lá no Instagram, Pastor Silvio Felipe, PR. Silvio Felipe. E Deus está dizendo: eu estou fazendo uma coisa nova. Já comecei a fazer. Pastora Renata, Pastor Adson, estamos assistindo agora pela live. Deus abençoe vocês. Eu gosto desse texto, me chama muito a atenção, porque o povo está vivendo um período de dificuldade, um período de aflições. O povo está vivendo um peso de um exílio. O povo está vivendo debaixo de um jugo pesado. São dias difíceis para aquele povo. E nesses dias de dificuldade, esse povo, eles se apegam ao que passou, para trazer uma renovação para a fé. Para trazer uma alegria para eles se apegam àquilo que já passou. eles começam a se lembrar daquilo que Deus fez lá atrás. Porque o momento hoje é de dificuldade. O momento hoje é de choro. O momento hoje é de aflição. Então, se hoje o momento é de dificuldade, é de choro e de aflição, eu vou me lembrar das maravilhas que Deus fez lá atrás. O povo está se lembrando do que Deus fazia, o povo está se lembrando das promessas, o povo está apegado ao que passou. É quando Deus vem e fala com o povo. E a palavra de Deus para o povo é: não fiquem apegados apenas ao que passou. Pastor Felipe, por que que Deus diz isso? Porque existem pessoas que elas vivem apenas daquilo que passou. Aquilo que Deus fez um dia. Aquilo que aconteceu lá atrás. Só que Deus quer gerar em você testemunhos diários. Deus quer gerar em você um testemunho hoje. Deus não quer que você viva apenas daquele testemunho de algo que Ele fez na sua vida há 10 anos atrás, há 5, 20 anos atrás. Glória a Deus por isso. Temos que lembrar mesmo e glorificar. Mas Deus quer gerar um testemunho na sua vida hoje também. O povo estava apegado só ao que passou. Aí Deus está dizendo: eu sei que vocês estão apegados ao que passou, às coisas antigas, mas eu faço uma coisa nova. Eu quero profetizar sobre a tua vida agora. Você que está ouvindo este programa, recebendo esta palavra, eu não sei de onde você está me ouvindo. Tem pessoas que estão ouvindo dos hospitais, dos presídios, do trabalho, da empresa, do Uber, na rua, onde você estiver ouvindo agora, onde estiver chegando o alcance da minha voz. Eu quero profetizar sobre a tua vida, debaixo desta palavra poderosa, que Deus está fazendo uma coisa nova por ti. Deus está fazendo uma coisa nova pela tua vida. Deus está fazendo uma coisa nova pela tua saúde. Deus está fazendo uma coisa nova pela tua casa. Deus está fazendo uma coisa nova pela tua família. Você vai testemunhar daquilo que Deus está fazendo, não apenas daquilo que já passou, não apenas daquilo que Ele já fez. Você vai testemunhar daquilo que Ele está fazendo hoje. Você pode dar um glória a Deus aí para receber esta palavra? Você vai testemunhar daquilo que Deus está fazendo hoje, porque Ele está fazendo uma coisa nova. E Ele diz, evangelista Divan, eu faço uma coisa nova, já comecei a fazer. Eu gosto desse detalhe, desse texto, porque o nosso Deus é tão maravilhoso, nosso Deus é tão fiel, que Ele está dizendo: eu faço uma coisa nova. E em seguida Ele diz: já comecei a fazer. Pastor Felipe, por que isso? Escuta, todas as vezes que Deus usa um profeta para falar com você, eis que eu faço, na verdade, é porque Deus já começou a fazer. Glória. A palavra só vem para trazer confirmação daquilo que já começou no mundo espiritual. A palavra só vem para trazer direção daquilo que Deus já realizou. Quando Deus usa alguém para liberar uma palavra sobre a tua vida e Deus diz: eu vou curar, é porque Ele já começou a fazer. Eu vou abrir a porta, é porque Ele já começou a fazer. Vai acontecer, é porque na verdade já está acontecendo. O nosso mundo só reage àquilo que começou no mundo espiritual. Quando Deus diz: eis que faço uma coisa nova, é porque Ele já começou a fazer. Eu estou dizendo para você, debaixo desta palavra hoje, que Deus não vai começar algo na tua vida. Deus já começou. Deus já começou a fazer. Deus já começou o processo do teu milagre. Deus já começou a trazer a tua cura. Deus já começou a trazer resposta para o teu coração. Deus já começou a movimentar céus e terras em teu favor. Deus abençoe Jefinho, nosso irmão Jefferson. Deus abençoe Jefinho. Deus te abençoe, Jefinho. Deus abençoe, Débora. Deus abençoe esse bebê lindo de vocês. Deus abençoe nossos irmãos lá de Valença. Deus abençoe nossos irmãos lá do Salto da Divisa, que estão ouvindo o programa agora pela Rádio FM Vida. Deus abençoe cantor Leandro Santana, que está conosco aqui na audiência. Deus abençoe esse povo abençoado que está ouvindo esta palavra. Então, queridos, quando Deus diz que faça uma coisa nova, é porque Ele já começou a fazer. Ele já estava operando, Ele já estava fazendo. Porque quando Deus quer fazer, Deus não depende da ajuda do homem. Quando Deus quer fazer, Deus não depende da aprovação humana. Quando Deus quer fazer, Ele faz. Não há nada impossível para Ele. Quando Deus quer fazer, não tem gigante, não tem urso e leão, não tem porta fechada. Quando Deus quer fazer, não tem impossibilidade. Quando Deus quer fazer, pode levantar 11 mil, mil vão cair de um lado, 10 mil de outro, você não vai ser atingido. É como aquele louvor abençoado que diz, é coisa do meu Deus. Eu vou até pedir para o evangelista Divan deixar ele preparado ali, para tocar daqui a pouquinho. Porque esse louvor diz tudo, é coisa do meu Deus, fazer o mar abrir, fazer o gigante cair, fazer a porta abrir, é coisa do meu Deus, quem faz é Ele. O que você não pode fazer, Deus faz, descansa o teu coração. E Ele diz para o povo naquele momento de aflição, em Isaías 43:19, Ele diz para o povo, já comecei a fazer uma coisa nova. E aí vem um questionamento, uma pergunta de Deus para o povo. Deus diz para ele, vocês ainda não perceberam? Olha que poderoso isso. Deus está dizendo, eis que faço uma coisa nova. Já comecei a fazer. Aí em seguida ele diz, você ainda não percebeu? Ô homem de fé, mulher de fé. Você que está ouvindo esse programa hoje, você que está ouvindo esta palavra nesta terça-feira, Deus está dizendo para você, você ainda não percebeu que eu já comecei a agir? Você ainda não percebeu que eu já comecei a operar? Quantas vezes nós dizemos assim, ah, eu tenho orado tanto, tenho buscado tanto, tenho chorado tanto, Deus não me ouve, Deus não me vê, Deus não me abençoa, Deus não faz nada, Deus não responde as minhas orações. Engano seu, Deus já começou a fazer. Quantas vezes nós pensamos, ah, mas Deus usou o irmão, a irmã, Deus usou o profeta e disse que ia fazer, que ia curar, que ia acontecer, e eu não vejo nada. Ô meu irmão, ô minha irmã, se Deus falou que vai acontecer, na verdade é porque Ele já começou a fazer. O profeta só traz confirmação daquilo que o céu já começou a fazer. Só que às vezes nós é que não percebemos. Eu estou dizendo que Deus já começou a fazer e você ainda não percebeu. Eu estou dizendo que Deus já começou a fazer e os teus olhos ainda não viram. Eu estou dizendo que Deus já começou a fazer, Deus já começou a operar, Deus já começou a agir, mas tem gente que não tem conseguido entender o agir de Deus, o trabalhar de Deus, o mover de Deus, mas Deus já começou a fazer. Aquela cura que tu tem orado, Deus já começou a fazer. A salvação e a libertação da tua casa, dos teus filhos, da tua parentela, Deus já começou a fazer. O milagre que você precisa... Ô missionário Maria José, Deus abençoe, presbítero Walter, irmã Naildes, Tony, pastor Rodrigo, irmã Marlene, sogra do pastor Rodrigo, glória a Deus, povo abençoado que nos ouve, irmão Anderson no Dina Borges, povo do Salto da Divisa, você que está aí ligado no programa hoje ouvindo esta palavra, Deus já começou a fazer. Nosso amigo, irmão Diácono Lázaro, da Brabo Consórcios, apoiador do nosso programa, irmã Bia, Deus abençoe vocês. Deus já começou a fazer. Deus já começou a operar, pastor Rodrigo. Deus já começou a movimentar céus e terra em seu favor. E aí Deus diz para o povo, vocês ainda não perceberam? Eis que eu trago um caminho no meio do deserto. E nesse lugar seco, eu preparo rios para os meus escolhidos beberem. Isso é muito poderoso. Esta palavra de Isaías 43, 19 é muito poderosa. No deserto eu preparo um caminho. E para esse lugar seco eu trago rios para os meus escolhidos beberem. Eu estou profetizando

A tua história vai virar um testemunho que vai abençoar e edificar outras vidas. E você vai dizer que só o Senhor é Deus. E você vai cantar o hino da vitória. E você vai testemunhar das bênçãos do Senhor sobre a tua vida, sobre a tua casa, sobre a tua família. Porque o Senhor é bom e fiel em todo tempo. E Ele está te visitando nesse deserto hoje. E nesse lugar seco, nesse lugar de sequidão, nesse lugar onde nada produz, nesse lugar onde nada prospera, Ele está trazendo águas, fontes de águas vivas para os escolhidos dEle em beber. Você vai beber da água da fonte do Senhor Jesus. Fontes de águas vivas. Aleluia. Essas águas representam cura. Essas águas representam alegria. Essas águas representam provisão. Eu estou dizendo para você que Deus está trazendo sobre a tua vida provisão. Alegria, águas que curam, porque há coisas que só Deus pode fazer. Toma posse desta palavra hoje. Esta é a palavra de Deus para o teu coração hoje. Toma posse. Deus já começou a fazer algo novo pela tua vida. Deus já começou a fazer. Tem coisa que só Deus faz. É coisa do meu Deus. É coisa do meu Deus. Só Ele pode fazer. E Ele já começou a fazer. Ele vai te visitar nesse deserto. Nesse deserto Ele vai te trazer alegria e paz. Ele vai trazer pão. Ele vai trazer sustento. Ele vai trazer provisão para a tua vida. Toma posse disso. Toma posse desta palavra. Em nome de Jesus. Em nome de Jesus. Evangelista de Deus, solta esse hino abençoado aí para esse povo. É coisa do meu Deus. Você que está ouvindo esse programa abençoado aí hoje, esse programa Amigo de Oração, através da Rádio FM Vida, creia, tem coisa que só Deus faz. Aleluia.

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0: Glória a Deus, nada pode nos parar, porque em Cristo somos mais do que vencedores. Que programa abençoado, você recebeu uma palavra abençoada de Deus aí agora, você já recebeu orações abençoadas. Daqui a pouquinho nós vamos tocar um louvor abençoado aqui a pedido do nosso pastor presidente, pastor Silvio. E eu quero aqui agora avisar para vocês, o evangelista Divan já avisou agora há pouco, que hoje na nossa igreja nós temos culto. Não é isso, evangelista Divan?
1: Hoje nós temos o nosso maior culto de oração e doutrina, também a Santa Ceia Geral do nosso campo, né?
0: Santa Ceia Geral na nossa igreja, a partir das 19h30, 7h30 da noite, a nossa Santa Ceia Geral, né? É, na quinta-feira à tarde, a partir das 13h30 da tarde, nós temos a grande tarde da bênção também. Você que gosta da tarde da bênção, desses cultos pela tarde, todas as quintas-feiras, a partir das 3h30 da tarde, tem a tarde da bênção. E para você que gosta de oração, clamor, você gosta de campanha, você que gosta de ver milagre, de contemplar o agir de Deus, ouvir Deus falar através dos profetas, profecia, revelação, libertação, eu te convido para uma sexta-feira poderosa. Sexta-feira, Vigília da Resposta. Das 9h, 21h, até meia-noite, tá bom? Na sexta-feira nós não temos culto, então é apenas a partir das 21h, 9h até meia-noite. Pode trazer seu pedido de oração, pode trazer currículo, carteira de trabalho, foto de alguém que você quer que ore, carta para Deus, ó, aquilo que a sua fé, né, te direcionar, coloque a sua fé em ação e venha para a Vigília da Resposta, sexta-feira, porque vai ser poderoso o que Deus vai fazer. Nessa sexta-feira nós vamos estar iniciando uma campanha de 3 sextas-feiras, né, com o tema Por Esta Causa Me Ponho de Joelhos, e vai ser poderoso. Deus vai falar de uma forma extraordinária, Deus vai falar de uma forma poderosa. Aonde isso, evangelista Divan? Fala com o povo aí, aonde é que eles participam desses cultos abençoados?
1: Avenida CM, número 80, próximo ao Mix Mateus, Bahia, Casas de Pino. Você vai encontrar a nossa linda e belíssima igreja, Assembleia de Deus, Ministério de Madureira.
0: Ô, glória!
1: E as nossas vigílias, assim como os cultos também, têm sido abençoados.
0: Glória a Deus.
1: Vigília da Resposta. Você chega lá e não sai sem a sua bênção.
0: Deus tem feito maravilhas. Deus tem feito maravilhas. Né? É, eu quero mandar um abraço especial aqui para o nosso irmão Tony. Está aí na audiência, Devan. Tony está nos ouvindo agora. Né? Gente boa demais. Tony, nosso irmãozão, obreiro da nossa igreja, abençoado. Dirigente da nossa congregação lá na zona rural, na Fazenda Paraíso. Deus abençoe Tony. Deus abençoe sua casa, sua família, em nome de Jesus. Glória a Deus. Povo de Deus, você que ouviu esse programa hoje, recebeu essa palavra, recebeu essa oração, Deus abençoe a sua vida, sua casa, sua família, em nome de Jesus. Amanhã tem mais, tá bom? Todos os dias da semana, de segunda a sexta, das 5 da manhã até as 7 da manhã, você escuta o programa Amigo de Oração. E no programa Amigo de Oração, todos os dias você recebe uma palavra de vida para o teu coração. E agora, né, nós vamos ouvir esse louvor abençoado a pedido do nosso pastor presidente. E daqui a pouquinho você vai ouvir o programa abençoado do nosso amigo e irmão Dr. J. Batista, que é o programa... Fala aí, Edvan, pro povo.
1: Café com direitos.
0: Café com direitos. E o café aqui é abençoado, hein? É o café Solares. Deus abençoe nosso amigo Dr. J. Batista, programa Café com Direito, das 7 às 9 da manhã, não
1: é
0: isso?
1: É, 7 às 9.
0: 7 às 9. Fica aí ligado, e amanhã também tem mais. Se Deus permitir, estarei aqui com você para juntos nós orarmos, adorarmos a Deus e ouvirmos uma palavra abençoada. Toca esse hino abençoado aí, pedido do nosso pastor presidente.
1: Aproveitando também, indicar ele pra minha tia que tá ouvindo a gente também.
0: Olha aí.
1: Deus te abençoe.
0: Muita gente abençoada que nos ouviu hoje. Muita gente abençoada que esteve na audiência. Teve gente que acompanhou também pela live. Na hora da palavra, Evangelista Divan, eu abri a live lá no meu Instagram. Você que tá me ouvindo aí, vai lá no Instagram e coloca lá pr.silviofelipe. Pastor Silvio Felipe. Me segue lá pra você acompanhar as lives também do nosso programa. Deus abençoe, povo de Deus. Fica com Deus. Um abraço a todos. Um dia abençoado para você, para sua casa e para sua família. E até amanhã.

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2: Amigos e amigas da 104.9 FM Vida, meus amigos e minhas amigas da 87.9 FM de Itapebi, Bahia, a você de toda a costa do descobrimento do Brasil. Queridos e queridas, o caso envolvendo o banqueiro Daniel Vorcaro continua movimentando os bastidores políticos e jurídicos do país. E uma coisa começa a ficar cada vez mais clara: não existe espaço para meia-verdade perante a Polícia Federal e, sobretudo, especialmente perante o ministro, o nosso superministro André Mendonça. Não existe meia delação. O que o Vorcaro está tentando fazer é exatamente isso, uma meia delação. De acordo com informações divulgadas nos bastidores das investigações, essa nova tentativa de delação, que está sendo apresentada pelo Vorcaro, não trouxe fatos inéditos. Não produziu fato novo. Não trouxe nada capaz de convencer os investigadores. Essa é a avaliação feita dentro da Polícia Federal. É uma avaliação absolutamente dura. Existe, meus amigos, uma percepção de que o banqueiro estaria tentando fazer uma delação seletiva. E isso não é possível. Ou seja, protege uns e expõe outros. Isso não é delação. O Vorcaro não pode administrar juridicamente aquilo que deveria ser uma colaboração completa com a justiça. Esse negócio de delatar uns e proteger outros é algo que não soa bem. É algo que viola a moralidade dessa própria delação. O negócio é que o ministro André Mendonça não é brincadeira, né? Talvez se fosse com outro ministro, essa situação estaria sendo tolerada ou evoluída. Mas com André Mendonça o negócio é mais embaixo. E delação premiada não funciona e não funcionará assim com o ministro André Mendonça. É isso que tem ficado cada vez mais claro. Ou seja, ou o investigado entrega elementos concretos, nomes relevantes e provas, né, do envolvimento desses nomes com o escândalo do Banco Master, ou o acordo simplesmente não vai avançar. Esse truque jurídico não vai funcionar. O que está acontecendo é exatamente isso. Os chamados truques jurídicos tentando aí passar por cima de determinados parâmetros estabelecidos nessa investigação, nessa apuração pela Polícia Federal e especialmente pelo próprio ministro André Mendonça. A verdade, meus amigos, é que os investigadores avaliam que muitas informações apresentadas já eram conhecidas. Ou seja, não é fato novo, essas informações já eram conhecidas e parte do material já foi inclusive usado. E está sendo agora, na verdade, revelado pelo Vorkaro como uma forma de justificativa dessa sua colaboração, dessa sua falsa colaboração. É exatamente isso que está acontecendo. Nos bastidores, cresce também a avaliação de que Vorkaro está tentando ocultar, tentando preservar figuras públicas conhecidas. Direciona para umas e protege outras que são conhecidas, que em tese estariam envolvidas nesse escândalo do Banco Master, né? E essa desconfiança tem fragilizado esse acordo de delação premiada. A verdade é que esse acordo precisaria acontecer de forma transparente e verdadeira. Não se pode tolerar a criação de narrativa diante de um fato tão grave quanto esse. O que aparenta é exatamente isso. O Vorkaro, a sua defesa estrategicamente equivocada. Talvez seja por isso que o Cacai saiu, Silvandro, da defesa do Vorkaro, né? O doutor Antônio Carlos Castro, o famoso Cacai, acabou deixando a defesa do Vorkaro. Talvez seja exatamente em razão disso. A tentativa de se criar, de se construir uma falsa narrativa dentro de um ambiente de conveniência política, né, e jurídica. Algo que favoreça pessoalmente o delator e não o poder judiciário e não a própria investigação. Isso não vai acontecer. Agora, meus amigos, o banqueiro tem pouco tempo. Pelas notícias que saíram agora pela manhã na imprensa, o Vorkaro tem pouco tempo para apresentar fatos realmente relevantes. Caso contrário, dificilmente haverá avanço nessas negociações de delação. O momento exige verdade. O momento exige transparência. É muito dinheiro público envolvido. É isso que se espera, e não versões calculadas. O que estamos vendo aí é uma versão calculada, analisada, criteriosamente, meticulosamente, exatamente, para esconder da sociedade brasileira nomes que precisam ser revelados. Não há nada escondido debaixo dos céus que não seja revelado, está na Bíblia. Conforme dito por Montesquieu, Charles de Montesquieu, já ouviu falar em Montesquieu, meu amigo Silvano Farias? Esse é um dos seres humanos mais importantes da nossa história. É o francês responsável pela separação de poderes. É um dos criadores do iluminismo, responsável pelo iluminismo, movimento que deu ensejo à Revolução Francesa. É um movimento que desdobrou na criação da própria Constituição americana e, naturalmente, a Constituição brasileira. Abra aí o artigo 2º da nossa Constituição e você vai ver aí a teoria da separação dos poderes. Ou seja, o poder antes concentrado na mão da monarquia, tudo na mão de um homem só. E aí vem esse grande pensador, esse grande filósofo, esse grande jurista, Charles de Montesquieu, e cria a teoria da separação dos poderes. Os poderes são o quê? Harmônicos e independentes entre si. Aí ele cria o poder legislativo, executivo e judiciário. Exatamente nessa ordem, não é isso? Primeiro tem que legislar, executar, e um poder judiciário para julgar, né? Para pacificar os fatos sociais. Ele é o autor de diversos livros, mas existe um que chamou a atenção, e chama a atenção até hoje, dos grandes juristas, né, de diversas gerações. Abra aí o espírito das leis, Rex Spirit, o espírito das leis, Charles de Montesquieu. Eu li esse livro, Silvano Farias, um dia eu comecei às 18 horas lendo o livro Espírito das Leis. Imagine aí que horas eu terminei de ler o livro. Comecei às 18 e terminei às 6 da manhã. Quando eu parei de ler o livro de Montesquieu, eu pensei que as luzes estavam acesas. Eu falei, as luzes da casa estão todas acesas. Quando eu abri a porta, era o sol. Era a luz do sol. Então imagine aí a viagem que é ler livro de Charles de Montesquieu. Voltando aqui para o nosso editorial. Conforme dizia esse grande iluminista, esse grande constitucionalista, o movimento constitucional, o constitucionalismo contemporâneo, que influenciou o mundo, influencia gerações, que traz ali a ideia de que todos são iguais perante a lei, sem distinção de qualquer natureza, garantindo-se a todos o direito à igualdade, à liberdade, à vida, exatamente na forma que está ali no caput do artigo 5º da Constituição. O responsável por todas essas ideias modernas dizia o seguinte: a injustiça feita a um é uma ameaça feita a todos. E é exatamente isso que está acontecendo no caso Vorkaro. Este é o meu, seu, o indispensável, né? Café com Direitos, chegando agora no seu rádio.
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1: 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Bom dia!
3: Quero perguntar o que que a gestão coordenada, liderada por Paulo da Pé, fez com o dinheiro das emendas do grande deputado Elmar Nascimento, que eu tenho admiração e que me incentivou a ser candidato a deputado federal. Então, Paulo, é o que eu posso te dizer, meu amigo. E quero te dar um conselho, Paulo, aqui na rádio. Paulo, procura uma lavagem de roupa diferente, porque não sai da política, porque você vai passar vergonha. Não chega a vergonha que você proporcionou à sua esposa. Que você foi o grande culpado pela sua esposa não impor uma gestão boa num momento muito bom para os prefeitos. Então, Paulo, vai procurar lavagem de roupa diferente, porque esse negócio de política não é sua praia, não. É o conselho que eu quero dar pro senhor.
4: Naldo Vieira, Naldo Vieira. Cuidado! Essa aí é a voz de Robinho, né? Durante a entrevista feita aqui no Café com Direitos. Agora ele fala aí dos 70 milhões de reais de emendas que foram enviadas para Eunápolis. E de acordo com o Robinho, para onde foi parar esse dinheiro todo, 70 milhões? Imagine aí se esse dinheiro fosse investido na segurança pública, se fosse direcionado para os nossos postos de saúde, né, para melhorias ali no nosso hospital regional, certamente a gente teria uma realidade totalmente diferente. Quem falou não fui eu, não foi o Naldo Vieira. A voz aí é de quem, Naldo Vieira? Por gentileza, do deputado Robinho, né? Durante a sua entrevista ao vivo aqui no programa Café com Direitos, o programa mais polêmico do rádio brasileiro, chegando agora para mais uma edição. Bom dia, Nápoles! Bom dia, Itapebi!
5: Bom dia,
4: Costa do Descobrimento do Brasil! Bom dia, meu amigo! Bom dia, minha amiga! Está começando mais um Café com Direitos. O programa que desperta o Nápoles. O programa que desperta Itapebi. Desperta toda a nossa Costa do Descobrimento do Brasil. Com o quê? Com informação, com opinião, com participação do ouvinte, com entrevistas interessantes, a exemplo dessa aí do deputado estadual Robinho, e muita reflexão no ar, a partir de agora, nas ondas do seu rádio.
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4: O café eu sei que já está na mesa. Dona Ana, lá do Alecrim 1, minha querida amiga Maria Clarice do Moisés. Coloque o café na mesa, por gentileza, Dona Maria Clarice. Minha amiga Silva Neide, lá do Recanto das Árvores. Minha amiga Luzia de Castro, ali do bairro Minas Gerais. Luzia, coloque o café na mesa. Ligue o rádio. O rádio pode ficar na mesa ou na estante, né? Ou ao lado ali, naquele armário que fica ao lado da mesa. Não é isso, Naldo Vieira? Mas o importante é que você coloque, sobretudo, sabe o que, Naldo Vieira? O seu coração. Prepare o seu coração para mais uma manhã de conhecimento através da melhor companhia do rádio brasileiro.
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4: Olha, Dona Maria, tá aqui, ó. Cafezinho solar chegando na hora. É bom demais tomar café na companhia desses nossos ouvintes especiais. Que coisa boa é ter você conosco. Aqui você não recebe apenas notícias, aqui você recebe conteúdo, verdade e a participação do ouvinte, meu amigo Naldo Vieira, através do 739-8127-5280. Muito obrigado por sua audiência, pelo seu carinho e por fazer parte dessa nossa rotina diária aqui na nossa 104.9 FM Vida. A partir de agora, meus amigos, somente aqui na 104, na melhor rádio da cidade, uma rádio da família. Quem quer decência, quem quer verdade, vai naturalmente ouvir a nossa 104, o nosso Café com Direitos. Você ficará por dentro de tudo o que acontece em Eunápolis? Só em Eunápolis? Não. Ah, só na região? Não. A gente tem repórter ao vivo de Brasília, não é isso, meu amigo Naldo Vieira? Os bastidores do poder do Distrito Federal. Lá ao vivo da Praça dos Três Poderes. Teremos a participação daqui a pouquinho do nosso correspondente nacional e internacional. Marcos Antônio Padilha participa com a gente daqui a pouquinho aqui no nosso programa Café com Direitos. E eu estou aqui tomando meu café com minha blusa azul, minha gravata bonita, gravata azul, né? Gravata linda. Estou aqui muito feliz da vida, é isso aí.
0: Não entendi.
4: É cor azul, né? Não é aquela cor sim, cor não, né? Aqui é azul, tão somente azul. A você que está aí nas nossas redes sociais, o que, que o Cat Silva está falando ali, Ronaldo Vieira? Ele já enviou aí umas 50 mensagens no nosso Instagram, né? Dona Silva Neide, muito obrigado, meu amor, muito obrigado ao Genilson Silva! Muito obrigado aos nossos amigos, ao Lucas, a você que está agora me ouvindo e me assistindo, a você que é o meu telespectador, a você que liga o aparelho da televisão. Eu posso lhe ver na televisão? Pode sim. Você vai no YouTube, coloca lá Café com Direitos, não é isso, Silvano Farias? E você vai me ver ao vivo. Vai me ver ao vivo, ao vivaço, né? Você vai conhecer o melhor estúdio de rádio do Brasil. Melhor estúdio de rádio do Brasil. Esse estúdio madeirado, esse estúdio bonito, cheio de brilho, cheio de alegria. 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
4: É isso aí. Eles me abandonam, meu amigo Nando Vieira, né? Eles me abandonaram, mas eu não esqueço. Eu não esqueço deles, não. Enfim, teremos, meus amigos, ainda a participação aqui do nosso grande Raí Santos. Ele traz pra gente as principais notícias regionais. Na região, a informação chega primeiro com o talento e a credibilidade de Raí Santos. Bom dia, companheiro.
5: Raí Santos.
4: Aê, isso aí.
7: Para o senhor, para os nossos colegas de bancada no Jornal Café com Direitos, alô Silvandro Farias, meu amigo Naldo Vieira e a nossa enorme audiência que acompanha o
4: bom
7: seu
4: dia.
7: Jornal preferido do horário.
4: Bom
7: que
4: dia.
7: É claro, né? Líder absoluto de audiência, o Jornal Café com Direitos, começando nesta super manhã de terça-feira, hoje já é o nono dia do mês de junho. Estamos a postos aqui na redação da Rádio Cidade FM, retransmitindo simultaneamente em cadeia com a 104.9 FM Vida, de Eunápolis para todo o extremo sul, para a nossa região aqui da Costa do Descobrimento, Bahia, Brasil e Mundo através da internet. Vamos a alguns destaques que serão notícia daqui a pouquinho. Olha, gente, depois de anunciar novas atrações para o Pedrão na semana passada, o prefeito Robério de Eunápolis deverá fechar a grade esta semana. Tem muitas novidades. Olha, em Canavieiras, doutor J. Batista, o município afunda em denúncias de superfaturamento em contratos. Canavieiras, inclusive, estão dizendo, não precisa de recursos, precisa de explicações. A gente traz os detalhes daqui a pouquinho. Nós estamos aqui tentando atualizar as informações acerca dos trabalhadores que no último dia 1º, agora de junho, cruzaram os braços e paralisaram as obras da nova ponte sobre o rio Jequitinhonha. A gente vai atualizar e vai trazer daqui a pouquinho, né, algumas informações acerca de como está as negociações e o andamento, né, de toda essa situação que envolve os trabalhos lá na ponte do rio Jequitinhonha aqui em Itapebi. E a previsão, é claro, como de praxe ocorre todas as terças-feiras, para a sessão ordinária no dia de hoje, aqui no município de Itapebi, na Câmara Municipal. Duas últimas sessões não ocorreram por motivos, ou melhor, de força maior. E como é incerto ainda, já que nós não temos a confirmação de que haverá sessão hoje, vamos estar aguardando aqui. E a gente vai estar confirmando, é claro, e possivelmente estar trazendo informações acerca dessa sessão que deve ocorrer hoje a partir das 17 horas no Legislativo Municipal do município. Eu volto daqui a pouquinho, Dr. Jota Batista, trazendo essas e outras notícias atualizadas para o senhor e para a senhora, titia, vovô e vovó, que acompanha o jornal preferido do horário Café com Direitos.
4: Obrigado, Raiz Santos. Deus te proteja sempre. Daqui a pouquinho volta com a gente ao vivo dos estúdios 87.9 FM, cidade de Itapebi, Bahia. Alô, meu amigo Marcos Bocão, o homem responsável pelo melhor site de Itapebi. Fortíssimo abraço, Marquinhos. Muito obrigado por seu carinho, por sua atenção, por seu apoio, né, e por sua dedicação aí na nossa Rádio Cidade. E essa conexão que é feita aqui com a 104.9 FM Vida. São 7 horas e 25 minutos na Bahia. Que horas são essas, vovô? Não é, vovozito do coração? Agora são, minha querida Alicezinha, 7 horas e 20...
0: Que horas é essa, vovô?
4: Ah, certinho, certinho. Agora, essa moça é uma paz de espírito, é uma bênção na nossa vida. Agora são 7h25 na Bahia. Abra aqui o microfone à direita. Vou pegar aqui a participação, um bom dia especial do companheiro. Cadê a vinheta do homem, meu amigo Naldo Vieira?
5: Silvandro Farias.
4: É esse mesmo. Chega perto. Se ligue no movimento. E aí, o que, que tem de interessante nesses sites?
2: Bom dia ouvintes da 104, porque eu estou sem retorno.
4: Bom dia!
2: Estava sem retorno, né? Prefeitura de Eunápolis abre credenciamento para artistas locais que queiram se apresentar no São João dos Bairros 2026.
4: Isso é muito bom, tem que realmente valorizar os nossos artistas.
2: E o credenciamento vai dessa segunda-feira, 8, né? Passou até amanhã, dia 10.
4: Nós temos aí grandes talentos revelados pelo João Pestana, Show de Calouros.
2: Exatamente.
4: Programa que é apresentado todos os domingos aqui na 104, a partir das 9 da manhã até meio-dia. E muita gente já foi revelada. Você sabia que o Rony Brasil foi revelado no talento do Pestana? Rony Brasil. Me parece que o Eduardinho, né? Muita gente boa, muita gente talentosa. E o Nápoles continua exportando talentos, né, para o mundo afora. E eu fico feliz com isso. É isso aí, tem que credenciar, prefeito Robério, os artistas daqui. Valorizar os artistas daqui. Colocar esse povo para tocar no Pedrão. Nada de mafiar essa gente. Nada de mafiar essa gente. Não aceite isso. Porque essa gente tem talento, essa gente tem brilho, essa gente tem futuro e o povo gosta muito dos nossos artistas. Tá certo, Silvano Felipe?
2: Ainda falando do São João, estrutura de São João dos Bairros já estão sendo montadas em Eunápolis. O festejo começa amanhã também. Se você for na Praça do Pequi...
4: Vai ter o Arraiá da Família, não?
2: Vai ter o Arraiá da Família. E se você for na Praça do Pequi aqui, as estruturas já estão sendo montadas. Tá um
4: legal, legal, legal. Teremos aí São João, mês de junho, mês de São João.
2: Inclusive, vai ter a transmissão do jogo, vai ter o telão lá, vai ter a transmissão do jogo do Brasil.
4: Legal, legal, legal. Parece que o prefeito deu uma acordada depois desses movimentos aí de JN lá de Porto. Depois desses movimentos aí do pessoal aí da oposição. Que bom. O importante é que tudo aconteça dentro das expectativas criadas pela população. Desejo boa sorte ao prefeito Robério, que ele faça realmente o melhor Pedrão da história. Que esse Pedrão atraia investimento, mobilize riquezas, movimente a nossa economia, gere muito emprego e renda, porque é isso que acontece com festas assim extraordinárias como esse Pedrão. Tá certo, prefeito Robério? Aos nossos comerciantes, aos nossos empresários, os ambulantes, né? Que você, ambulante, ganhe muito dinheiro durante esses festejos. Pelo visto, são muitas atrações, né? Atrações, assim, de peso. E, de acordo aí com as informações, o prefeito promete fazer o melhor Pedrão de todos os tempos. Volte ao nosso fundo, Naldo. São 7h29 na Bahia. Então só isso aí, ô Silvano Farias?
2: Só isso, eu tenho outro assunto pra comentar, mas é quando o Padilha estiver na linha, ele vai falar desse
4: assunto. Já são 7h29, nós vamos a Brasília. Pode organizar aí, meu amigo Silvandro, meu amigo Naldo Vieira, a participação de Padilha ao vivo de Brasília. São assuntos extremamente interessantes.
0: Direto de Brasília.
4: É isso aí. Isso só acontece aqui na 104.
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4: Exatamente, Naldo Vieira. Tomando esse cafezinho Solaris, o melhor café do Brasil. Não sei se o Padilha...
8: Tem
4: lá em Brasília um café gostoso como esse. Não sei se ele tem lá em Brasília um café saboroso como esse.
2: Por falar em café, tem um ouvinte mandou uma mensagem aí, ó. Tá.
4: Mandou mensagem. Abra aí o 739827.
9: Bom dia, Jota.
4: Bom dia.
9: Jota, meu radinho está na pia. Eu lavo prato, Jota. Tô ouvindo o rádio.
4: Ah, legal.
9: Vou fazer o cafezinho ouvindo o rádio, Jota Batista.

0: Seu radinho está na estante, né? Seu radinho está onde? A de Dona Maria está onde, ela falou?
1: Em cima da pia.
0: Em cima da pia. Meu radinho está em cima da pia. O café está na mesa. O coração está na 104, né, Naldo Vieira? O coração está na 104, na sintonia do melhor da notícia, da informação. E nós juntos estamos onde, Naldo Vieira? No Café com Direitos, né? Café com Direitos.
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0: Às 7h31, vamos a Brasília. Antes do break, Naldo Vieira, vamos falar com o nosso
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0: grande
2: de Brasília
0: correspondente, nosso jornalista Marcos Antônio Padilha. Alô, Padilha, bom dia.
3: Oi, Jota, bom dia. Bom dia, Silvano, bom dia aos ouvintes.
0: Primeiramente, Padilha, como amanheceu o dia em Brasília?
3: Ó, Jota, aqui foi como eu te disse ontem, viu? O frio já está chegando, ou melhor, já chegou, né? E tempo seco, então a partir de agora é enfrentar um pouco o frio até agosto, né?
0: Exatamente.
3: Até agosto vai ser esse clima aqui. Aí como é que é? Aí ainda tá calor aí ou não?
0: Aqui também o frio já chegou, né? Já começou realmente esse período frio. Aparece naturalmente o sol durante o dia, né? Porque aqui é uma região tropical. Nós somos aqui a costa do descobrimento do Brasil. Mas já é um período realmente frio. Agora, o que é frio pra gente aqui é calor pra muita gente em outros estados, né? Porque essa temperatura nossa aqui de quê, Silvandro? Às vezes quando chega a 25 graus, né? 22 graus, o pessoal já sente frio, né? Em alguns estados é um verão, né? É um calor tremendo, enfim. Vai da cultura de cada um, não é isso?
3: Aí, é verdade. É igual carioca, né? Carioca também diz que é assim, né?
0: Exatamente.
1: Mas hoje a temperatura aqui é 20 graus.
0: 20 graus hoje, viu, Padilha? A temperatura aqui 20 graus.
3: 20 graus, isso. Então,
1: gelando.
0: Então, Brasília? E Brasília? Tá em quantos graus mais ou menos? Talvez isso aí, né? 17 graus em Brasília. Então aí tá mais frio do que aqui. É mais frio do que aqui.
3: 17 graus. Aqui, Jota, Brasília, as pessoas acham que por ser planalto, né? Por ser tudo plano, as pessoas acham que aqui é baixo, mas não. Brasília tem mais de 1.000 metros de altitude. Então, ela tá bem acima do nível do mar, né? Se a gente olhar. Quando você olha o mapa, você vê o relevo, a constituição assim, dos relevos, você vê que Brasília é como se fosse um chapadão, né?
0: Eu não sabia dessa informação. Eu achava Brasília baixa, né? Você vai chegando ali, tudo plano.
3: Ela é alta.
0: Interessante.
3: Exatamente. Porém, como ela é muito alta, é como se nós estivéssemos em cima de uma chapada, né?
0: Entendi.
3: De uma pedra, assim.
0: E está 1.000 metros acima do nível do mar? Isso tudo?
3: 1.000 metros, exatamente, isso mesmo. Se não for mais, viu? Tem que depois olhar com calma. Mas eu acho que até mais, eu acho que é 1.000, 1.200, é alguma coisa assim.
0: É por isso então que desse ar seco, talvez, né?
3: Brasília. Isso mesmo.
0: Talvez
3: isso
0: seja
3: mesmo,
0: por isso.
3: Ar muito seco.
0: Exatamente.
3: Não, é impressionante. Quem vem de fora, você percebe mesmo que essa época muda.
0: Já esteve em Brasília, ou Silvano Farias?
1: Ainda não, mas breve. Só a nível de informação, o Eonápolis está a 143 a nível do mar.
0: 143 metros, então, imagina aqui.
3: Olha, você vê como que é baixo.
0: Baixo.
3: Porque vocês estão próximo do litoral aí, né,
0: Jota? É verdade. Próximos do litoral. Imagina aqui, 143 metros acima do nível do mar, somos nós, né? Brasília está a 1.200 metros acima do nível do mar, ou seja, está lá numa nuvem, né? Numa camada de nuvem.
3: É isso mesmo.
0: Bem acima. Mas, enfim, Padilha, eu fiquei preocupado ontem, Padilha. Essa questão de vacina está dando medo. Está fazendo muito medo você levar criança para ser vacinada, né? Você se vacinar. Essa vacina da dengue aí do Instituto Butantan, de acordo com a notícia, matou gente. Duas pessoas morreram após serem vacinadas. Como é que esse fato está sendo aí apurado em Brasília?
3: Pois é, Jota. Ontem o ministro da Saúde, Alexandre Padilha, convocou uma

0: entrevista coletiva para justamente falar sobre o assunto. Uhum. É interessante que ele iniciou a coletiva falando a respeito do lado positivo que as vacinas possuem. Porém, em seguida, ele vem com essa notícia que, como você bem colocou, deixou a sociedade um pouco apavorada. As secretarias estaduais e municipais de saúde começam a cumprir nesta terça-feira a suspensão temporária da vacina contra a dengue desenvolvida pelo Instituto Butantan. A medida foi determinada pelo Ministério da Saúde após a identificação de 42 casos de reações adversas graves, incluindo duas mortes que estão sob investigação. Segundo o ministro Alexandre Padilha, da Saúde, ainda não há comprovação de relação direta entre a vacina e os casos registrados, mas o governo decidiu interromper previamente a aplicação do imunizante enquanto as análises são concluídas. A vacina do Butantan, incorporada ao SUS em janeiro deste ano, é a primeira do mundo contra a dengue em dose única e já teve cerca de 500 mil doses aplicadas, principalmente em profissionais de saúde e em projetos piloto, realizado em municípios de São Paulo, Ceará, Minas Gerais e Tocantins. O Ministério da Saúde informou que a eficácia da vacina para quem já foi imunizado permanece mantida e esclareceu que a decisão não afeta a aplicação da Quedengue, que é o nome da vacina, que continua disponível na rede pública para crianças e adolescentes de 10 a 14 anos. Então, foi uma medida justamente nesse tempo em que o cenário político está polarizado até mesmo neste assunto, né, Jota? Uhum. Principalmente depois da Covid, né, que nós tivemos ali um racha na sociedade entre quem se vacinava e quem não se vacinava. Então, essa informação negativa acaba sendo uma informação negativa para a sociedade, para a saúde pública, é óbvio, mas também para o governo, né? Porque o governo está do lado daqueles que defendem a vacinação, enquanto tem uma grande parte da população que é contrária à vacinação, uhum, que tem suspeitas sobre a vacinação. Então, neste momento, tempos de polarização, qualquer informação, né, desencontrada, uhum, acaba sendo munição para o outro lado,
1: sem,
0: né,
1: dúvida,
0: Jota?
1: Sem dúvida.
0: Além de ser algo prejudicial para a própria população, que fica, como você bem colocou, assustada, né, diante de se vacinar ou não.
1: Exatamente. Agora, nós não somos cientistas, né, para fazer certas avaliações. É aquilo que disse recentemente o Caiado durante uma entrevista em um podcast, quando um jornalista, não sei se você assistiu esse podcast, fazia questionamentos acerca de vacinação ou não vacinação, e o Caiado foi claro: vocês não são cientistas para falar sobre isso. A gente realmente precisa respeitar a ciência, né? Naturalmente, esses incidentes, a exemplo desse do Butantan, essas questões acontecem, né? Mas é um fato que deve ser superado, porque na maioria das vezes a ciência tem acertado. Concorda ou não, Padilha?
0: Exatamente. Não é interessante você colocar isso, porque, de fato, ontem foi colocado isso durante a coletiva, que esses efeitos adversos poderiam ocorrer justamente porque está na chamada fase 4, onde ela é aplicada nas pessoas. Então, isso faz parte do processo, né? Na questão da Covid foi um pouco diferente, eu acho que devido à demanda, né, Jota? Que era algo mundial, né? Isso. Então tinham vários pesquisadores, havia uma urgência também em produzir-se a vacina. Agora, eu acho que eles estão trabalhando dentro dos moldes legais mesmo.
1: Muita gente questionou, Padilha, a questão, você lembrou bem, a era Covid. Agora, o que estabilizou o Covid foi o quê? Foi a vacina, né? Havia ali aquele avanço, muita gente morrendo, não se sabia o que fazer. Depois que descobriram a vacina, começaram a vacinar, né? Tudo se restabeleceu, né? O Estado se reorganizou, a sociedade se reorganizou. Né? Querendo ou não, um efeito colateral aqui, outro efeito colateral ali, né? Aconteceu, acho que... foi 100%.
0: Aconteceu também na época, é verdade.
1: Né? Mas o que restabeleceu a ordem foi exatamente a vacinação. Caso contrário, o Covid estaria até hoje aí, né? Ceifando muitas vidas, né? Enfim. Mas vamos aqui para um outro tema, meu amigo Padilha. Essa questão é muito polêmica. Tem muita gente que até hoje não se vacinou. Você se vacinou, né, no período Covid, né?
0: Eu me vacinei.
1: Eu também me vacinei. Você se vacinou, Osivandro?
2: Sim, sim.
1: Naldo Vieira também? Pois é, enfim. Ah, vamos aqui, Padilha, falar sobre um outro tema que me chamou também muita atenção. O Nunes Marques, ministro Nunes Marques, presidente do Tribunal Superior Eleitoral, proferiu a decisão de suspensão de uma pesquisa que revelou queda de 5 pontos percentuais do Flávio Bolsonaro. Como é que esse fato está sendo visto aí?
0: Pois é, Jota. O presidente do Tribunal Superior Eleitoral, o TSE, o ministro Cássio Nunes Marques, que também é, né, como nós sabemos, ministro do STF, determinou a suspensão da divulgação de uma pesquisa eleitoral do Instituto Atlas Intel, após pedido do senador e pré-candidato à presidência Flávio Bolsonaro. O levantamento, realizado em maio com mais de 5 mil entrevistados, apontava uma queda de 5 pontos percentuais nas intenções de voto do parlamentar, após a divulgação de áudios relacionados ao caso envolvendo o banqueiro Daniel Vorcaro e o financiamento do filme Dark Horse. Esse filme, como nós já bem falamos aqui, vai contar a história do ex-presidente Jair Bolsonaro. O PL, que é o partido do Flávio, argumentou que o questionário continha perguntas sucessivas sobre o Banco Master e o episódio envolvendo Vorcaro, o que poderia influenciar as respostas dos entrevistados e prejudicar a imagem de Flávio Bolsonaro. Na decisão, Nunes Marques afirmou que existem indícios de possível contaminação das respostas e que a pesquisa pode ter ultrapassado os limites de uma aferição estatística regular. O caso será analisado agora pelo plenário do TSE, enquanto o Instituto deverá apresentar documentos técnicos detalhando sua metodologia e o Ministério Público Eleitoral também avaliará a controvérsia. O pleno do TSE, viu, Jota, deve avaliar essa situação, esse caso, ainda hoje. Então, a expectativa é ver como que os outros ministros vão votar a respeito desse assunto, mas... A princípio, a pesquisa está suspensa. Porém, ela já foi divulgada, né? Ela já está em diversos veículos de comunicação. Ou seja, o efeito já foi feito, já foi causado. Se houve um dano, já foi causado.
1: Na verdade, a ação deveria ser preventiva, né? No momento em que a empresa fez o registro no TSE, informando os quesitos, né, as perguntas que seriam feitas, a assessoria jurídica já deveria ter verificado se eles estavam exatamente dentro da legislação eleitoral e já faria ali a impugnação antes da pesquisa ser feita. Mas aí eles...
0: Você diz comeram... no momento do registro da pesquisa.
1: Isso, no momento do registro da pesquisa. Porque fica ali aberto, fica à disposição, né? Para que partidos possam fazer eventuais impugnações. Os quesitos, né, a forma de fazer, ela já é prevista em lei, né? Existem perguntas que são realmente vedadas. Se você tenta fazer uma pesquisa de forma tendenciosa, né, ela, se houver vício, ela vai ser naturalmente impugnada, né, obstada por força de decisão judicial. Então, o que é que aconteceu? Eles entraram com a ação depois da pesquisa ser feita, a pesquisa já rolando, já repercutindo, comeram mosca. A emenda ficou pior que o soneto. Entendeu, Padilha?
0: Não é isso? Exatamente. Infelizmente. E levantou-se a discussão, né, Jota, de que se a pesquisa eleitoral deve ou não ser divulgada, né? As pesquisas, né? Porque tem pessoas que acham que isso manipula a opinião pública. Então, levantou-se também essa discussão. Mas essa discussão sempre há, né? A questão é como você bem falou, eles perderam o time aí, né? Eu acho que poderia ser sido feito no início mesmo.
1: No início. Quanto a essa discussão de que se pesquisa deve ser divulgada ou não, eu acho que é direito do eleitor saber o que pensa o povo, o que pensa a maioria, né? É, sobre os nomes que são colocados. Eu acho que faz parte desse sistema nosso republicano, desse Estado Democrático de Direito. Dificilmente haverá uma vedação aí à divulgação de pesquisas, né? Ou seja, uma alteração, né? Eles proporem uma alteração à lei eleitoral para vedar. Dificilmente isso será aprovado no Congresso Nacional. Mas o Silvando está curioso aqui para falar com você. O que é que houve, Silvando?
2: Agora, eu tenho uma opinião divergente dessa nesse caso aqui, porque eu estou com um questionário aqui na minha frente e tem cinco questões, uma seguida da outra, falando explicitamente do caso Flávio Bolsonaro e o Banco Master. É como se fosse uma pesquisa na época daquele escândalo de Lula e fosse... tivesse 15 questões lá falando sobre o roubo, né, do Mensalão, do roubo lá da Petrobras e aqueles escândalos.
1: Aí minha pergunta é, você disse que discorda, minha pergunta é, esses fatos aí quisitados nessa pesquisa, eles ocorreram ou não ocorreram? Existiu o escândalo do Mensalão, do Petrolão, do Banco Master ou não?
2: Existiu.
1: Então eu acho que é direito do pesquisador saber o que pensa o povo sobre isso.
2: Mas divulgar a conversa em áudio, esse foi o quesito do ministro Cássio Nunes parar a pesquisa.
1: A fundamentação dele foi essa aí.
2: Exatamente. Porque além da pesquisa, foi um áudio mostrado, o áudio dele. Então estava coagindo a pessoa a escolher Lula.
1: Então entendeu? A pesquisa mandava o áudio.
2: Isso.
1: É, eu não. Aí confundiu. O que você acha, Padilha? Aí confundiu.
0: Pois é, por isso que está todo mundo querendo aguardar a decisão hoje do plenário, do TSE, para bem falar isso, discutir isso que o Silvano colocou. Se houve uma manipulação, né, a levar a pessoa a responder de uma forma ou de outra. Porque se isso de fato ocorreu e o plenário decidir que sim, teremos que ficar atento com os outros institutos de pesquisa também. Porque isso, aí sim, Jota, vai nesse debate, e Silvano, vai nesse debate que nós estamos falando, né? A pesquisa, ela tem que ser, vamos dizer assim, com perguntas neutras, né?
1: Padilha, você é um cara muito inteligente. Eu vou a Brasília só para lhe conhecer. Você é muito inteligente. Você não só informa, você traz muito conteúdo. Eu quero até esconder você da Globo News. Porque senão eu vou perder você para Globo News, né?
0: Você é muito bom. Você é muito adorável. Você é adorável. Obrigado,
1: que a Globo News não nos ouça, né, Silvano? Senão a gente perde um grande talento aqui no Café com Direitos. Agora, Padilha, encerrou o assunto aí da pesquisa ou não?
0: Não, encerrou esse mesmo. Vamos acompanhar, vamos acompanhar o pleno hoje, o plenário, e vamos ver. Amanhã a gente fala. Se já houve uma decisão, porque isso, como eu falei, né, vai nortear as outras pesquisas também, né? Teremos que ficar atento aí a partir de agora.
1: Agora, um assunto que muito interessa aos candidatos, aos pré-candidatos, para você que é pré-candidato a deputado, né, pré-candidato a estadual, a federal especialmente, a informação de que o Fundo Eleitoral de 2026 ultrapassará as cifras de 881 milhões. É verdade isso, Padilha?
0: Exatamente, Jota. O Fundo Eleitoral de 2026 manterá o mesmo valor da eleição de 2022, com 4,96 bilhões de reais, mas a distribuição dos recursos mudou significativamente. O PL, partido do ex-presidente Jair Bolsonaro, passou a liderar o ranking e receberá 881,7 milhões, o equivalente a 17,77% do total do fundo eleitoral. Em seguida, aparecem o PT com 615,4 milhões, o União Brasil com 526,2 milhões, o PSD com 421 milhões, depois vem o PP com 417,1 milhões e o MDB com 400 milhões. Juntas, as 10 maiores legendas concentrarão 84,2% de todo o fundo eleitoral deste ano. O crescimento do PL é atribuído ao aumento de sua representação no Congresso Nacional. A legenda ampliou suas bancadas na Câmara dos Deputados e no Senado, elevando sua participação nos critérios que definem a divisão dos recursos públicos de campanha. O fundo eleitoral é financiado pelo orçamento da União, ou seja, dinheiro público, né? E distribuído conforme o desempenho dos partidos nas eleições e o tamanho de suas bancadas no Congresso, garantindo mais recursos às siglas com maior força parlamentar. Então, receber aí, nesse caso, fundo eleitoral não tem nenhuma ilegalidade. O que surpreende um pouco, como já tinha surpreendido na eleição passada, é esse montante de quase 5 bi, né, Jota? Disponível para os partidos políticos financiarem os seus pré-candidatos e custear também as suas atividades, né?
1: Então, esses 881 milhões é só para o PL?
0: É só para o PL que tem a maior bancada, exatamente. E deve, pelo que nós estamos vendo, e a última entrevista que eu vi do Valdemar Costa Neto, que é o presidente do PL nacional, esta bancada deve aumentar. Então, o PL deve liderar a bancada no Congresso no próximo ano, na próxima legislatura. Então, continuará liderando, mas teremos que ver, né? Porque logo na sequência vem o PT, né? O PT está com 615 milhões. Isso. É um pouco abaixo, mas o PT já esteve na frente, né? Então, temos que ver qual que é a ideia. Porque dizem também, né, nos bastidores, Jota, que a proposta do Valdemar da Costa Neto, não seria necessariamente ganhar a presidência, né? Mas sim fazer bancadas, e principalmente no Senado, né?
1: Exatamente. Se fizer uma bancada boa no Senado, pode passar até um impeachment de ministros aí, né? Pode mudar, pode influenciar, né? A ideia de Valdemar é essa. Valdemar, ele quer estar ali no comando. Ou seja, se não for no Planalto, mas influenciando com a boa bancada na Câmara Federal e no Senado da República. O Valdemar não tem essa coisa assodada, né, para a presidência. Se ganhar, ganhou. Se não ganhar, fez uma bancada razoável e vai continuar influenciando muita coisa no país, né?
0: E é o que é onde a política pega mesmo, é no Congresso, né, Jorge? Isso. Não adianta você ser um presidente muito bem votado e não ter força no Congresso, né?
1: Isso, e não ter força no Congresso Nacional.
0: É o que ocorreu um pouco com a Dilma, né, Jota? A Dilma foi um pouco isso, né? Ela perdeu a força do Congresso, acabou.
1: A Dilma, ela precisava estudar um pouco, né? Saber como é que funciona essa estrutura, esse sistema de Estado nosso, em que tem ali um presidente da República como chefe de governo e chefe de Estado. Ela quis ser só chefa de Estado. Ela não quis ser chefa de governo. Ela não quis ser estadista. Exatamente. Né? Exercer o lado político da função, né? Função presidencialista. Como se ela quisesse ser só primeira-ministra. Eu só quero ser primeira-ministra. Eu não quero representar, né, politicamente o Estado.
0: Isso, exatamente. Isso mesmo. E isso que deixou aconteceu. De lado essa parte institucional, as relações institucionais, né, Jota?
1: Ela achou que estava ainda ministra do Lula, quando era presidente da República. Fique à vontade, Basílio.
0: Isso mesmo. Só lembrando que isso daqui é o fundo eleitoral, né? Os deputados ainda possuem as suas emendas, ou seja, é muito, só de emenda quase 60 bi, né? Então, é muito dinheiro na mão dos parlamentares. Isso daí mostra que o Congresso também tem força para poder barganhar, fazer ações, né? Assim como o governo federal.
1: Perfeito. Padilha, Deus te proteja. Excelente, brilhante participação aqui no Café com Direitos. São que horas aí agora em Brasília, Padilha?
0: Agora são exatamente 7h55.
1: Exatamente, cedo, né? Bateu com o nosso, 7h55 também aqui na Bahia. Você conhece a Bahia, Padilha?
0: Não conheço, mas tenho uma enorme admiração pela Bahia. Principalmente essa região de vocês aí. Isso. Deve ser realmente sensacional.
1: Região de Porto Seguro, Trancoso, Arraial da Ajuda, né? Caraíva.
0: Pois é.
1: É uma região realmente muito bonita, pois e você terá a oportunidade de tomar uma água mineral ou água de coco com a gente aqui na região. Tá bom, Padilha?
0: Se Deus quiser. Encontraremos em breve, se Deus quiser.
1: Forte abraço.
0: E aguardo vocês aqui também.
1: Ah, nós vamos. Eu vou levar Silvando Farias, né? Para conhecer Brasília.
0: Isso.
1: Enfim, conhecer a Praça dos Três Poderes, não é isso?
0: Exatamente. A gente dá um rolê aqui, isso, como dizem os jovens.
1: Rolê pro Brasília. Que bom. Obrigado, Padilha. Deus te proteja.
2: Jota, temos um
0: obrigado
2: áudio.
0: Obrigado você, Jota. Um abraço.
1: Obrigado, Padilha. Fique com Deus, Padilha. O que é que houve, meu filho? Pão Majeski, daqui a pouco tem seleção brasileira. Lá vem ele trazendo a bola pelo setor direito, dominou, tocou para Ronaldo Vieira, bateu, tocou, guardou. Golaço, golaço, golaço de Pão Majeski daqui a pouquinho, aqui no Café com o Dinheiro.
2: Brasil!
1: O que
2: houve, filho? Mas Pão Majeski é goleiro, não vai.
1: Ah, é goleiro, é? Então o narrador se lascou. Mas ó, tem goleiro que faz gol, calma aí, deixa eu corrigir, né? O Rogério Ceni era goleiro artilheiro. Então o Pão Majeski é o nosso goleiro artilheiro, né? Goleiro artilheiro. Daqui a pouquinho tem o quê, Naldo Vieira? Brasil, quero saber o seguinte, que máfia é essa?
3: Brasil!
1: Que máfia? Eu não gostei disso. O Neymar não foi cortado. O Neymar tá lá, contundido, machucado e não foi cortado. O menino, né, deu uma corridinha, machucou um pouquinho ali o pé, não foi cortado da seleção brasileira. Que máfia é essa, Majeski? Você vai falar daqui a pouquinho com gente aqui no Café com Direitos. Majeski hoje está ao vivo, hein? Ô Caetano do Açougue, você que perdeu a aposta, né? Se prepare, porque Majeski daqui a pouquinho tem muitas cobranças para fazer a Vossa Senhoria. A Vossa Senhoria mandou aqui um placar e eu falei a você, ó, 2-1 para o Brasil. E ele fez questão de mandar o segundo áudio. Não, é pro Egito. O Egito se lascou, tomou dois cocos do Brasil, né? E agora como é que vai ficar a nossa picanha, né? Silvano Farias. Solta o áudio aí, Naldo Vieira, por gentileza.
4: Bom dia, Jota.
1: Bom dia.
4: Bom dia, ouvinte da 104. Jota, essa pesquisa foi uma pesquisa tendenciosa. Em que os pesquisadores faziam pesquisa perguntando ao leitor o que é que ele achava daquela conversa que Flávio Bolsonaro teve com o Vocário sobre esse processo de um filme que foi patrocinado pelo Vocário, que não tem nada a ver, foi um patrocínio, não foi dinheiro público, certo? Então, essa pesquisa é uma pesquisa tendenciosa, que não deveria ter feita, e o Nunes Marques fez certo. Atendeu o pedido do candidato e foi aceito. A pesquisa que o cara já pergunta o cara o que é que ele acha do Flávio Bolsonaro sobre a conversa de Vocário com o Flávio Bolsonaro. Aí, meu amigo, já tendenciosa já, botando palavra na boca do eleitor. Aí tá errado. Bom dia pra você.
1: Bom dia, que ouvinte inteligente, hein?
2: É o Marcos.
1: Esse Marcos é o cara. Marcos, você me convenceu. Analise bem aqui. O Marcos tem que pegar esse áudio dele e mandar pros advogados de Flávio Bolsonaro. Patrocínio não é propina. É isso? Os advogados têm que falar isso na imprensa. Olha, patrocínio não é propina. Uma coisa é propina do Banco Master, né? Outra coisa é patrocínio. Qual é o problema de ser patrocinado pelo Banco Master, né? Qual é o problema de ser patrocinado? O Banco Master vai fazer sua divulgação ali do filme, né? Não vai ter a publicidade do banco no filme, né? Banco Master, enfim, vai ter. Então a gente precisa corrigir aí o discurso, viu, pessoal aí do Bolsonaro, os advogados especialmente, precisam corrigir o discurso e aprender com o Nordeste, aprender com a Bahia. A força argumentativa do nordestino, né? do Eu Napolitano, do Baiano. Tá aí o Marcos participando com a gente e deixando realmente uma opinião interessante no ar.
2: E o Marcos está tomando o lugar de Ivan Clebson, né?
1: Eu também acho. Acho que Ivan Clebson, o desempenho dele deu uma caída, né? Sofreu uma queda aí no desempenho. O Marcos está melhor hoje que o Ivan Clebson e o Carlinhos Mototáxi, né? Então hoje, se fosse sair uma pesquisa aí, Ivan Clebson, Carlinhos e Marcos, eu voto do Marcos como melhor comentarista, né? Melhor comentarista do rádio, entre os ouvintes de rádio, é a figura do Marcos. Obrigado aí, Marcos, pela participação aqui no Café com Direitos. Pois não.
2: Agora, já antes de ir para os esportes, eu queria só uma notícia aqui. O avião com a CM Neto teve um problema técnico, mas graças a Deus não teve nada demais.
1: A CM quase morreu, né? A CM Neto quase morreu. Daqui a pouco você traz os detalhes dessa notícia. Eu vou tentar falar com o Roma aqui, porque Roma tava no avião, né?
2: Tava.
1: O Roma tá, olha, Ivan Clebson. Olha lá, olha a mensagem lá do Ivan Clebson, né? Se você provocar, ele reage na hora.
2: Isso significa que é nosso ouvinte. Obrigado pela audiência, Ivan.
1: Essa é boa, viu? Vamos lá, o break cultural, Naldo Vieira. 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Tá bom, Naldo Vieira? Eita, café gostoso.
3: Ô, trem gostoso.
1: E na sequência eu volto com muito mais notícia, com muito mais participação do ouvinte. Raí Santos está na ponta da agulha. E o Pom Majesc ao vivo aqui nos estúdios da 104. Seleção brasileira daqui a pouquinho. Quero saber Brasil. O seguinte, que máfia é essa? Cortaram o jogador porque o menino correu um pouco, quebrou uma unha, um probleminha ali, cortaram. Já o Neymar tá todo mundo tolerando, dizendo que tá bem, que fica pronto pro segundo jogo. Será que esse menino, esse Wesley, não estaria também pronto pro segundo jogo, né? Será que não haveria tempo, Naldo Vieira, para tratar esse menino e deixá-lo lá sem cortar, sem frustrar, sem dramatizar essa situação da forma que foi dramatizada? O menino saiu com um trauma, né? Um problema psicológico sério. O menino saiu chorando lá da seleção brasileira e com certeza absoluta é algo assim que impactou profundamente a sua carreira profissional. Mas toma, Jéssica, fala com a gente daqui a pouquinho. 8 e 3, break cultural e na sequência eu volto.
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7: Muito bom dia, novamente de volta. Bom dia, Naldo Vieira. Bom dia, Jota Batista. Bom dia, Café com Direito. 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

0: Bom, são 8 horas e 17 minutos no Brasil. Vamos falar aqui agora de esporte, meu amigo Naldo Vieira. Seleção brasileira com o nosso grande craque. Brasil! A mensagem ali do Kate falou. Como é que foi a mensagem, Silvano?
1: Ele falou. Kate Silva falou, ele não é bom de bola, não.
0: É, isso aí é o que Silva. Rapaz, você nunca viu o Pomajeski no gol. Pomajeski foi o melhor goleiro, rapaz, da região. Pomajeski é aquele estilo, né? Estilo Dida. Aquele goleiro que transmite segurança. Vai na bola no canto certo. Se movimenta na hora certa. Não é aquele goleiro precipitado, não, viu? O Cat. Conforme disse o Pom aqui, o Cat entende de futebol. Ah, esqueci a frase do Pom, mas deixa por conta do próprio Pom. Vamos ao bom dia desse grande nome, desse grande jornalista esportivo aqui na 104. 8 e 18, Pom Majeski, bom dia.
2: Pom Majeski.
3: Bom dia, Jota Batista, bom dia a todos os ouvintes do Café com Direito. Hoje vamos falar de seleção brasileira. Tira a dúvida, né? O torcedor quer saber por que o Wesley foi cortado, por que não foi cortado, por que o Neymar estava ali com a lesão e também o Ancelotti preferiu segurar o Neymar e não segurou o Wesley nas ruas da cidade, inclusive muita gente opinando sobre isso, Jota Batista, e a gente vamos tirar todas as dúvidas. Vou falar a você, ouvinte, por que o Wesley foi cortado, né? A lesão do Wesley, lateral direito, sofreu uma lesão muscular, lesão do grau 3, né? O grau 3 é uma dor no músculo adutor da coxa esquerda, onde ele sentiu fortes dores na parte interna da perna durante o amistoso contra o Egito. Precisou ser substituído e acabou cortado da seleção brasileira para a Copa do Mundo. Essa contusão é classificada como uma ruptura total da grade, parte das fibras musculares, né? Ou, por exemplo, exigindo um tempo de recuperação estimado aí de 2 a 3 meses.
0: Isso então, tudo?
3: Não chegaria a tempo para o Wesley chegar a atuar. Então, o grau 3, ela precisa principalmente da parte muscular, das fibras, então é onde a gente tem a força nas pernas, então por isso o Wesley foi cortado, por causa do prazo de tratamento, ele foi deslocado e o Ancelotti convocou, e o Ederson que foi chamado, e deixa uma dúvida no ar, Jota Batista. Por que não chamar um da posição? Ah, porque eu tenho o Ancelotti, segundo o Ancelotti e a comissão técnica se reuniram, porque já tinha dois lateral, né? O Ibanez, e o Danilo, mas todos esses dois jogadores é utilizado na zaga, principalmente amistosos, né? E ficou a dúvida no ar. Aí os repórteres, inclusive a imprensa, caiu em cima, porque na pré-lista tinha Paulo Henrique do Vasco, ala direita, e o Vitinho, ex-Botafogo, também estava na pré-lista, que poderia ser chamado. Rodinei, ex-Flamengo, são jogadores que é da posição e poderia ali tá sendo aproveitado nessa convocação, já que o Wesley era titular, inclusive um jogador que vinha se destacando não só no seu clube Roma, mas também na seleção brasileira. E o Ancelotti falou que após os amistosos, após sentir o clima nos Estados Unidos, viu a deficiência do Brasil, principalmente no meio campo, e optou em trazer um jogador do meio campo, um volante de muita força, né, e que chega bastante no ataque. Então a opção do Ancelotti e a comissão técnica foi por optar pelo volante através mesmo de o Brasil não ter esse volante de pegar. Só temos Casemiro. Se o Casemiro, no caso, se machucar, não teria um substituto imediato. Então, por isso que trouxe o Ederson, inclusive o Ederson, não muito conhecido no futebol brasileiro.
0: Não conhecia, não sabia nem quem era.
3: Ele jogou pelo Fortaleza até o ano de 2022 e foi atuar lá no futebol italiano, né, jogando a segunda divisão, se destacou, e o Atalanta chegou com o plano atleta que vai substituir o Casemiro no Manchester United. Já está negociando, então, para o futebol inglês, Ederson, que é do Mato Grosso do Sul. Inclusive, quando foi convocado, estava no casamento, rapaz. O homem estava nem sabendo, de outro jogador, e recebeu esse presente aí, esse presentão. O cara está feliz da vida. Inclusive, eu vi alguns documentários, os familiares, né, falando sobre a importância, sobre a felicidade. O brasileiro Ederson então esperou, mas o povo, o torcedor em si, meu amigo Jota Batista, não está nada satisfeito com essa convocação. Queria um da posição.
0: Eu esperava, sabe quem? É o Pedro do Flamengo, né?
3: Muita gente questionou também o Matheus Pereira do Cruzeiro, outro jogador que é versátil e é meia nato ali, que o Brasil hoje, se você analisar, o Ancelotti joga com esquema de três atacantes. Sem o Neymar em campo, não temos esse cara que flutua entre as duas pontas ali, fazendo essa função do camisa 10, né? Se você olhar aí, pegar os jogadores que são convocados, não tem esse 10 nato, então o pessoal esperava também aí o João Pedro,
0: do
3: Chelsea.
0: Isso,
3: eu esperava. O Pedro, pegou de surpresa.
0: Eu cheguei a falar, vai ser o João Pedro, ou então o Pedro, do Flamengo.
3: Até mesmo que o Matheus Cunha não vem agradando, né? Cê, como a gente tava no intervalo aqui, batendo aquele papo, o Igor Thiago teve a oportunidade, mas sentiu o peso, Jota, da camisa, como você bem explicou, salientou aqui. Sentiu o peso, o camisa 9 do Brasil, a gente sabe que o peso é grande. Às vezes ele entra no segundo tempo ali, né? É um pouco, né, já entra mais solto.
0: Mas sem muita responsabilidade.
3: E você jogando camisa 9, titular numa Copa do Mundo, né? Cara que vem a primeiro ano sendo convocado, então é complicado. E o Brasil aí acabou convocando o Edson e deixou uma pulga atrás da orelha do torcedor. O torcedor, aonde você vai, comenta sobre esse assunto, né? Inclusive amanhã eu vou estar diretamente das outras cidades, trazendo para o Café com Direito, ótimo, ouvindo a opinião deles, ótimo, do povo. O que você achou da convocação do Ederson? Porque realmente o povo queria ou o Pedro, ou o João Pedro, ou mesmo um da posição. Já que ele não trouxe um da posição ali, o pessoal ficou meio com essa pulga atrás da orelha.
0: Quero saber o seguinte, Caetano do Açougue, o placar.
3: Esse, ei, vai terminar a Copa do Mundo, não vai terminar sem carne,
0: porra. Ô Caetano, se você entrar nessa onda, quando terminar a Copa do Mundo, você vai ter que fechar o açougue, né? Ele fica apostando e perdendo as apostas. O Egito perdeu. E agora, Caetano, o placar de Brasil e Marrocos?
4: E ele tá na audiência, né? Olha lá.
3: Ô Jota, eu acho que o Caetano é o chamado Mick Jagger. Não quero que ele torça pro Brasil.
0: É isso aí.
3: Pro Egito, levou a pena.
0: O Mick Jagger é o famoso pé frio, né?
3: Só torce errado, rapaz. Aqui não dá pra gente ter um.
0: Ele tá falando alguma coisa ali.
3: O Caetano tá ligado, mano.
0: Deixa eu ver aí a resposta do Caetano.
3: Tem que ver que dia a gente vai buscar lá um cara, né?
0: Eu quero saber o placar. Brasil e Marrocos, né? O Brasil vai ganhar de quanto, o Pomagés, do Marrocos?
3: Eu vou arriscar 3-1.
0: Olha lá, ele tá assistindo, ó. Assistindo ao vivo. 3-1?
3: 3-1, Brasil. O jogo é duro, o jogo não é fácil, mas eu acredito na união do grupo, eu acredito na equipe brasileira. Inclusive, o Banco do Brasil hoje, Jota, há muitos anos não se via um banco, né, com jovens talentos que vem, inclusive, dando muito trabalho ao treinador Ancelotti, porque os caras vêm entrando e entrando muito bem. Você tem hoje o Danilo, que é um banco que você pode colocar de olho fechado para jogar de titular. Você tem o Endrick, né, que é um 12º, vamos falar que é o 12º jogador. Se o Ancelotti não escalar ele como titular, porque o Matheus Cunha não vem fazendo bons jogos, e o Endrick vem entrando, se destacando, e o menino tá querendo. 19 aninhos, participando da primeira Copa do Mundo. Tem
0: eu sou fazer mais o Endrick. Realmente ele tá solto. Ele tá com um psicológico bom, né? Agora a minha surpresa foi o Igor Thiago. Eu apostei tudo no Igor Thiago.
3: Mas só o que você comentou. O peso da camisa sentiu, né? Sentiu. Jogador primeiro ano convocado, né? O jogador que não tinha participado da seleção brasileira. E aí sentiu um pouco do peso da camisa.
0: Caetano recuou. Oi, Caetano arregou.
3: Arregou. 2-1 mais não pro Marrocos. Haja picanha, viu, Caetano?
1: Eu vou em 1-0, viu, Caetano? 1-0 pro Brasil.
0: Ele colocou 1-1. Né? Arregou, tá com medo. É isso aí, Caetano. Cuidado, porque, né, se você subestimar o Brasil, você vai ter problema. Meu amigo Zezinho tá ali, ó, assistindo a gente ao vivo. É na tela da TV, ou Silvano Farias?
4: Parece um notebook.
0: É um notebook, na telinha do
4: computador, né?
0: Do computador, muito obrigado. Meu amigo Zezinho, um abraço, felicidades ao público assiste a gente ao vivo.
3: Ô Jota, só pra deixar, porque às vezes as pessoas que acompanham só a Copa do Mundo, não acompanham eliminatórias, o UEFA League, então, só pra deixar o ouvinte ligado, o que acontece? O Marrocos, às vezes a pessoa pensa, é uma seleção africana, mas ela foi quarta colocada no Mundial do ano passado. Então chegou entre as quatro melhores. O Marrocos, inclusive, foi o destaque. O Marrocos tem um lateral direito, melhor jogador, melhor lateral direito do mundo. É o jogador do Marrocos, que inclusive foi campeão pelo PSG, jogador do Paris Saint-Germain. Então são jogadores de destaque. A maioria dos jogadores tudo atua na Europa, né? Então não vai ser um jogo fácil. Né? Eu aposto em 3x1 porque eu vi a união do grupo.
0: 2x1?
3: 3x1.
0: 3x1?
3: 3x1.
0: Pro Brasil?
3: Pro Brasil. Eu acredito porque eu tô vendo o Brasil querendo. E como eu falei, o Brasil hoje, você pode tirar qualquer jogador que tem substituto. Né? Do goleiro ao atacante. A gente tem a pendência nas laterais. Eu acho que com a saída do Wesley, principalmente, né, as laterais.
0: Wesley
3: do Brasil,
0: era lateral?
3: O lateral direito foi cortado. A deficiência do Brasil hoje seria a lateral, porque hoje você tem o Danilo, que com certeza vai ser titular, né? Vai ficar Danilo e Ibanez, que são jogadores que podem ser usados também na zaga. Já na ala esquerda tem Alexandre do Flamengo e Douglas Santos, que não são esses jogadores, né? Um pouco a idade um pouco acima, né? Então você tem um jogador hoje de 34 anos, que é o Alexandre do Flamengo, que vai atuar na lateral esquerda. Douglas Santos também, com 33, é o reserva imediato.
0: Agora eu vou provar para vocês que eu entendo de futebol. Viu, Caetano? Não sou igual você, não. Eu entendo de futebol. Não sou igual o Senna Santos e o Carlinhos Mototáxi, que eles, na verdade, vendem uma narrativa de entendedores de futebol, mas não entendem absolutamente nada. O Brasil mudou seu sistema tático. O Ancelotti vinha com o sistema mais ofensivo e agora ele está com o sistema mais moderado, né? Ele está agora tentando ali enquadrar ou pensando em entrar com 4-4-2, né? 1-4-4-2, ao invés do...
3: Ele vinha com 4-2-4.
0: 4-2-4, né? Enfim, estou certo ou errado, Pumajéssica?
3: Certíssimo. Inclusive, com a entrada do Danilo,
0: tá vendo, né,
3: a equipe não é o chamado função 3 zagueiro, mas é um cara que joga defensivamente. Então, dificilmente Danilo vai estar toda hora lá na área da equipe do Marrocos. Então, com a chegada, o Wesley era jogador mais de contra-ataque, né? O jogador que toda hora estava na área fazendo arco-íris. E o Danilo não, é aquele jogador que mais marca e distribui a bola. Então, você está certíssimo. Um jogador que mais defende. Então, com a entrada do Danilo, principalmente, a equipe do Brasil fica mais segura cá atrás.
0: O meio-campo ali, ele entendeu de que há realmente um vácuo no meio-campo. Né? O Casimiro ali, sozinho praticamente no meio-campo.
3: O Bruno Guimarães, que joga com o Casimiro, é um cara mais. Né, que sai mais pro jogo. São os dois volantes do
0: Brasil. Ele vai colocar, então, três meias ali?
3: Na verdade, assim, nesse último amistoso, inclusive, ele usou o Paquetá, que é um cara que é versátil também. O Paquetá, além dele fazer o falso camisa 10, ele faz primeiro e segundo volante. Então, se ele entrar, ele pode ter a opção de entrar com Bruno Guimarães, Casemiro...

0: né? O Ramon Menezes, foi os treinadores que tiveram à frente. O Diniz, eles usavam mal 3, 4 jogadores do banco. O Ancelotti, antes dos amistosos, só para centralizar, esses amistosos para vir para a Copa, ele fez um acerto com a outra equipe para poder substituir até 10 jogadores. Isso é o quê? É querer testar, é dar oportunidade. Então, é por isso que hoje a gente tem na Copa do Mundo um Danilo, que se tivesse outro treinador, não seria convocado. Porque, às vezes, tinha... vou dar exemplo aqui. O Pedro foi convocado quantas vezes para a seleção brasileira e nem sequer entrava nos jogos?
1: Exatamente.
0: Como é que você vai testar um jogador?
1: No banco.
0: No banco. Cara, como vai sair?
2: Temos um ouvinte aqui que ele é meio supersticioso.
1: É, rapaz.
2: Com a camisa do Brasil.
1: Então solta aí, Nadueira. Deixa eu ouvir.
3: Bom, vocês entendem de futebol? Vocês entendem um pouquinho de futebol? Deixa eu falar pra você, meu irmão. Deixa eu falar pra você aqui, ó. Dessa primeira fase, desses três jogos que ele joga aí, ó. Vou te falar a verdade pra você. Ele vai ganhar um, perder um e empatar um. Olha o que eu tô te falando, meu irmão. Viu? Vocês podem entender, o Brasil.
0: Daqui a pouco ele vai
3: chegar nas quartas, se chegar nas quartas, tá chegando longe. Olha o que eu tô te falando, viu?
1: Caetano? É Caetano? Mas Caetano. Cuidado com a língua, Caetano, né? Quem te matou, gato? Foi a língua.
0: Ô, Jota, daqui a pouco o Caetano vai querer valer outra picanha, né? Se o Brasil fazer 6 pontos, então o Caetano vai perder?
1: Logo ele vai entregar o açougue pra gente. Vai entregar a chave do açougue. Ó, tá aqui o açougue. Solta mais aí, Naldo Vieira.
4: Bom dia, Jota. Bom dia, Silvano. Bom dia, Velho Pom. Que Zezinho.
1: Oi, Zezinho.
4: Grande, grandioso. Olha, bom, no meu ponto de vista, eu mandei um áudio aí, mas eu paguei. Porque assim... A camisa da seleção brasileira, ela pra mim tem que ser a verde e amarela. Aquela amarelinha, bota medo em qualquer adversário. O cara vestiu aquela camisa, entrou dentro de campo, o adversário já fica com medo. Agora essa camisa azul aí, ela não vai pra frente, parece que ela tem um peso ruim. Pode ver, PSP pesquisa aí, toda vez que o Brasil jogou com essa camisa, a seleção não foi pra frente, viu? Não foi pra frente. Abraço, Jota.
1: Obrigado, Zezinho. Aqui. Obrigado, Zezinho.
2: Sabe qual será a cor da camisa do Marrocos? Vermelha.
1: Eu não acredito. Ah, sim, a cor do Marrocos?
5: A camisa do Marrocos, velho.
1: Então o Brasil vai ter que entrar com a camisa azul. faz algum sentido, pô, essa questão da camisa?
0: Rapaz, como tem muito torcedor supersticioso, né? E eu também gosto da camisa amarelinha. O Brasil em si, ele é identificado pela amarela. É o canarinho, né? Já falado, então... Eu acredito que o Brasil conquistou 2002 com a amarelinha. Eu acredito também a superstição do torcedor, né? O torcedor também tem a sua superstição. E a gente que vive diariamente no esporte, a gente também tem essa superstição. Eu acredito muito. O Brasil tiver a oportunidade de jogar com a amarelinha, seria muito melhor, com certeza.
5: Agora vai ser amarelo.
0: Vai ser amarelo.
1: Vai ser amarelo, não é isso?
0: O Brasil que fez um amistoso com azul é até diferente. Né? Inclusive você que chega... Pra assistir o jogo, a bola já rolou por ali. O Brasil é qual? A camisa estranha, né? Então o amarelinho identifica melhor o Brasil.
1: Identifica melhor o Brasil. Bom, a última pergunta. Essa contusão não seria assim... semelhante à do Neymar? Se o Neymar está sendo tratado, está sendo tolerado, não poderia acontecer o mesmo com Wesley?
0: Veja bem, o Neymar teve o grau 2, né? A contusão na panturrilha, inclusive o Neymar teve essa contusão. E o Neymar foi no início da convocação. Então foi detectada logo no início. Então teve um tempo mais hábil para chegar, se recuperar. Inclusive, a especulação do Neymar, a recuperação é muito boa. Né? Inclusive, essa semana o Neymar já começa a trabalhar com bola. Né? Não está no plano para a estreia contra o Marrocos. Mas contra o Haiti, Neymar, acredito que já esteja pronto, já pode estrear. Então o Wesley é questão de 2 a 3 meses. É tanto que a contusão foi tão séria que, em vez de o Wesley voltar para o Brasil, ele foi diretamente para o clube dele, o Roma, para fazer tratamento. Então o Roma exigiu que ele iria diretamente para a Itália já para fazer o tratamento hábil, para que quando terminar a Copa do Mundo ele possa estar apto a atuar pela sua equipe.
1: Me fale aí, 8 favoritos da Copa do Mundo.
0: 8 favoritos?
1: Vamos lá.
0: Brasil.
1: Argentina.
0: Espanha.
1: França.
0: Inglaterra.
1: Alemanha. 7.
0: Eu tô em dúvida.

0: Eu tô em dúvida nenhuma.
1: Marrocos? Porque... Marrocos sem chance? Não, né?
0: Pra mim não, Marrocos não.
1: Croácia também não, né?
0: Não, eu vou ficar, eu vou jogar o Uruguai. Vou jogar o Uruguai.
1: Da América do Sul?
0: América do Sul.
1: Enfim, são os 8 favoritos. Mas eu acho que o Brasil vai ganhar essa Copa. Eu estou muito confiante de que o Brasil vai trazer esse hexa.
0: E vamos comer churrasco. Caetano vai ser o patrocinador oficial do Café com Direito.
1: Isso,
0: e também só lembrando, né?
1: Isso.
0: Copa do Mundo aí, lembrando que o Brasil joga, para você, torcedor, joga no sábado, às 19 horas, então, o Brasil para. Caetano, prepara a carne, meu irmão, que quando o Brasil joga, você sabe, é que nem Flamengo quando joga. Flamengo quando tá na Libertadores, os açougueiros vendem carne à vontade.
1: Verdade.
2: O Vasco
1: verdade.
2: Também, né? Que diz Vasco, né?
1: Vasco não. Vasco dá prejuízo.
0: Só Senna Santos quando come carne quando o Vasco joga.
1: Verdade. Bom, muito bom falar com você, uma figura entendida de esporte como você. Amanhã a gente volta a falar com o nosso público.
0: Amanhã eu vou para a rua da cidade, vou trazer Perfeito. Diretamente o que o torcedor está achando com a convocação do Edson e o que o torcedor está achando da estreia do Brasil, a expectativa, como está do torcedor. Vamos ouvir o povo na rua para trazer de primeira mão aqui para o Café Direito. Vou ficando por aqui, um abraço a vocês. Em breve volto com mais notícia da seleção brasileira. Valeu, Jota, aquele abraço.
1: Falamos com Paul Majeski, boletim da Copa. Agora, Naldo, nós vamos ao Raí Santos e na sequência, break, né? Raí Santos trazendo pra gente as principais notícias. Obrigado, Pom. É uma honra tê-lo aqui. Esse é o nosso Café com Direitos, né, Silvandro? Equipe diferenciada do jornalismo regional. Agora é com você, Raí Santos. Bom dia.
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4: Meu amigo Dr. J. Batista, estamos de volta agora em definitivo, trazendo um relato completo e claro das notícias já destacadas anteriormente aqui no seu jornal preferido do horário Café com Direitos. Estamos aqui na redação da Rádio Cidade FM de Itapebi, 87.9, em cadeia com a 104.9 FM Vida de Eunápolis, para toda a nossa região do Extremo Sul, Costa do Descobrimento, Bahia, Brasil e mundo através da internet, é claro, com as informações gerais da nossa Bahia, Brasil e mundo. E são os mais diversos assuntos possíveis para que os nossos cidadãos ouvintes, né, cadeira cativa aqui do nosso jornal, se atendam aos fatos que ocorrem no nosso estado. Olha só, vamos voltar a falar agora sobre a questão do Pedrão, não é? De Eunápolis. O prefeito Roberto Oliveira, Dr. J. Batista, deverá fechar a grade do Pedrão 2026 nos próximos dias, né? Durante essa semana. A prefeitura de Eunápolis confirmou na semana passada, como já foi inclusive reportado aqui no jornal Café com Direitos, mais três grandes atrações para o Pedrão 2026. Os cantores Bel Marques, né, ex-chiclete com banana, e as bandas Calcinha Preta e Limão com Mel passam a integrar a grade de artistas da festa, reforçando aí, portanto, uma programação que já conta aí com nomes de destaque nacional como Pablo, João Gomes, Natanzinho Lima e Chão de Avião. A divulgação de novos artistas ocorrerá nos próximos dias, aumentando aí, portanto, a expectativa para mais uma edição histórica neste ano aí de Copa do Mundo. Eu sei que o Dr. J. Batista está muito otimista aí para que a gente possa alcançar esse hexa, né? Eu também, como bom cidadão brasileiro e amante do futebol. Bom, tem os prós e os contras aí em relação a algumas especulações, algumas conspirações em relação à atuação da seleção brasileira, mas de momento a gente está aqui com o dedinho cruzado torcendo para a nossa seleção, que inclusive estreia daqui a 4 dias oficialmente na Copa do Mundo. Olha, com a confirmação das novas atrações, o Pedrão de Eunápolis amplia ainda mais, né, essa diversidade musical do evento, reunindo diferentes estilos que dialogam diretamente com o público. É claro, o Bel Marques traz aí ao palco aquela energia, né, que marcou gerações da música baiana, enquanto Calcinha Preta e Limão com Mel representam duas maiores referências aí da história do forró romântico, com repertórios que atravessam décadas e seguem mobilizando multidões em todo o país. Então, a gente está nessa expectativa aí, portanto. Olha, em Canavieiras, minha gente, Dr. J. Batista, amigos de casa, amigos de bancada, olha só a nossa audiência. Canavieiras volta ao centro de uma tempestade política e administrativa. Enquanto a população enfrenta problemas estruturais e cobra melhorias nos serviços públicos lá no município, números que vieram à tona levantam sérias dúvidas sobre a gestão dos recursos públicos municipais, né? Segundo informações divulgadas e já analisadas pelo Tribunal de Contas dos Municípios, o TCM, foram identificados R$ 630.272,50 em serviços executados sem a devida formalização contratual. além de R$ 113.610 pagos sem documentação comprobatória adequada. O órgão também apontou um suposto superfaturamento de mais R$ 161.844,12 decorrentes do Dr. J. Batista de reajustes considerados indevidos. Somados os valores questionados, se aproximam de R$ 906.000, montante que hoje está sob investigação dos órgãos de controle e do Ministério Público Baiano. O caso se torna ainda mais grave porque o contrato investigado envolvia a locação de veículos. Nós relatamos isso aqui na semana retrasada, se não me engano, de veículos e máquinas pesadas com um valor global superior a 2,3 milhões, ou seja, R$ 2.300.000. Em decisão anterior, o TCM determinou ressarcimento de R$ 275.454 aos cofres públicos e aplicou multa ao prefeito responsável aí pelos atos analisados. A nova denúncia agora envolve possíveis aluguéis de veículos acima dos valores praticados no mercado e atrasos também na publicação das informações obrigatórias. Agora, para a gente concluir essa matéria aqui de Canaveiras, Dr. J. Batista, a pergunta que ecoa pelas ruas da cidade, lá inclusive nós estivemos apurando aqui, é o seguinte: como a prefeitura encontra dinheiro para contratos milionários, mas não consegue afastar suspeitas, responder questionamentos da imprensa e da população e garantir total transparência à população? Não é uma grande pergunta, é um ponto de interrogação gigante. Olha só, o povo de Canaveiras merece respostas, né? A sociedade que elegeu, né, os representantes, tanto do Legislativo como também o Executivo, principalmente, que executa essas ações, merece saber onde cada centavo está sendo aplicado, né, minha gente? Merece aí uma administração que trate do dinheiro público com o mesmo cuidado que o trabalhador trata o salário que leva para casa. Quando contratos geram suspeitas, né? Quando documentos faltam e quando números não fecham, a confiança da população portanto, é a primeira vítima. Bom, voltando, Dr. J. Batista, nós tentamos contato aqui com o pessoal do sindicato, representante dos trabalhadores da construção civil pesada em relação à ponte do rio de Quitionha aqui em Itapebi. Nós já reportamos na semana passada dezenas de trabalhadores que atuam nas obras da nova ponte aqui no rio de Quitionha cruzaram os braços no dia primeiro. Nós divulgamos amplamente na imprensa aqui na nossa região, inclusive a Rádio FM Vida e aqui a Rádio Cidade FM, dessa paralisação que se estendeu durante aquele dia e tinha uma outra programada para o final de semana próximo, dentro da semana, já que é a segunda-feira, começando ali o mês, dia primeiro, enfim. Só que seguinte, informação acabou vazando de que haveria uma outra mobilização e acabou que a Polícia Rodoviária Federal já tinha chegado lá primeiro do que os manifestantes e a paralisação não ocorreu. Pelo menos essa é a informação que nós temos até o momento, um pouco meio que extraoficial, mas faz sentido porque foi aí comunicada por setores aí do Sindicato dos Trabalhadores da Indústria da Construção Pesada, que apoiou a paralisação, alegando reivindicações relacionadas, para a gente lembrar aqui, essas reivindicações são relacionadas à falta de uniformes, melhorias nas condições de trabalho ou outras demandas da categoria. A interrupção das atividades, naquele momento, gerou preocupação quanto ao cronograma da construção da nova ponte. Então, a gente vai continuar aqui, inclusive há uma publicação no site Bahia na Net, nem a Rivoli Construtora, né? A Rivoli Construtora, nem o Sintepav se manifestaram oficialmente ao longo, pelo menos, desses dias, desses últimos dias. E a gente está mantendo contato e assim que a gente tiver uma resposta plausível aí, vamos estar trazendo com detalhes aqui no seu jornal Café com Direito. Se a gente aguarda, inclusive, aí a confirmação se vai haver ou não sessão na Câmara Municipal de Itapebi. Hoje, muito provavelmente, sim, mas a gente continua aqui de prontidão, de plantão, para prestar esse relevante serviço às nossas comunidades da nossa micro-região. Tá certo? Dr. João Batista, eu volto com o senhor nos estúdios, com a sua equipe e o Jornal com Direitos, é claro, continua todo vapor e eu volto amanhã, se Deus assim nos permitir, ele quer, porque ele é justo, verdadeiro e fiel. Raim Santos de Itapebi para o Jornal Café com Direitos.
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2: Previsão do tempo para terça-feira, 9 de junho de 2026. Região Nordeste. Em Fortaleza, a terça-feira amanhece com acúmulo de nuvens, com possibilidade de chuva isolada à noite. Temperatura mínima de 23 e a máxima de 32 graus. A umidade do ar na capital cearense é de 100 a 50%. Palmares, em Pernambuco, comemora aniversário com muitas nuvens no céu e pancadas de chuva isoladas. A temperatura mínima é de 21 e a máxima de 29 graus. Umidade do ar varia de 95 a 50%. Você ouviu a previsão do tempo para terça-feira, 9 de junho de 2026, com informações do IBGE Cidades e o Instituto Nacional de Meteorologia, INMET, e redação de Lucília Araújo, da Agência Rádio Gov em Brasília, Vladimir Filipim.

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2: O preço do café arábica abre esta terça-feira, dia 9, em baixa de 2,68%, com a saca de 60 quilos negociada a R$ 1.395,16 na cidade de São Paulo. Já o café robusta teve valorização, com alta de 2,92%, sendo comercializado a R$ 948,38. O preço do açúcar cristal apresenta redução na capital de São Paulo. A saca de 50 quilos ainda é cotada a R$ 91,36, após queda de 2,02%. Em Santos, houve aumento de 1,31% e a mercadoria é negociada a R$ 104,93 na média de preços sem impostos. A saca de 60 quilos do milho, por sua vez, é vendida a R$ 64,54 após alta de 0,06%. Os valores são do CEPEA. Reportagem Marquesan Araújo.
3: Que horas é essa, vovô?
4: Vovôzito! Agora são 8 horas e 53 minutos da Bahia. Já estamos de volta após o nosso break cultural aqui com o nosso Café com Direitos. Fávero Moraes na sintonia do nosso programa. Recebo um abraço aqui do Café com Direitos. Grande apresentador de programa jornalístico, Fávero Moraes, está ainda lá na rádio, está lá, né, na rádio, a outra FM, né, enfim. Forte abraço, muito obrigado pela audiência. Solte os áudios aí, Naldo Vieira, a voz do povo aqui na 104.
5: Bom dia, J. Batista.
4: Bom dia.
5: Ó, o meu radinho também tá aqui em cima da minha pia.
4: Tá em cima da pia também? Rapaz, eu já entendi. Eu já entendi a dinâmica.
5: Muito maravilhoso ouvir seu programa.
4: Ah, muito obrigado.
5: Todos os programas dessa rádio.
4: Muito obrigado, muito obrigado.
6: Mande áudio.
4: Eu já entendi. O pessoal fica na pia, lavando prato, né? Arrumando ali, fazendo café e com o radinho ligado. Então você que está com o rádio na pia, receba o meu abraço, muito obrigado. Esse áudio foi de quem, Naldo Vieira? Pra gente prestigiar o nome do ouvinte.
7: Ela falou aí,
4: é Dona Maria. Dona Maria? Muito obrigado aí, viu, pela participação. Novamente aí, abra a linha aí do 5.
8: Bom dia,
4: 3. Bom dia!
8: Naldo Vieira.
4: Esse, né? Aí é o Elias, esse eu conheço.
8: Da 104, esse povo abençoado, esses ouvintes. É abençoado que Deus derrama.
4: Espero que não tenha uma nova cobra aí, viu, Elias?
8: Programa, né?
4: Obrigado, Elias.
8: Seja abençoado. Jota, eu queria te falar, Jota, o que está acontecendo com nossos parentes, Jota, de Barra Velha. Né, minha aldeia velha ali. O que está acontecendo, Jota? Né? Será que é mais uma história do Brasil, né? Que vai ser apagado do mapa, né? Porque a gente temos a história do Brasil, né? E ali onde foi tudo começou, né? O massacre, onde foi começou tudo ali, né? Na nossa aldeia, nós temos até um cântico, né? Na aldeia Barra Velha, onde tudo começou, né? Jota, você podia ir lá, Jota, fazer uma entrevista lá, Jota. Se você quiser aí, é só falar que nós vamos lá, né? Se tiver greve, eu passo lá, que, né? Que nós somos índios, né? Mas vai lá, Jota, fazer uma visita lá, dar uma força lá aos nossos parentes. Ali é uma história, ali é 30 anos de história, ali foi onde tudo começou, onde Cristóvão Colombo, né?
4: Isso,
8: aquele povo ali.
4: Isso.
8: Né? Viu aquele povo ali, né? Depois veio Pedro Alves Cabral, né? Viu que tinham moradores ali, né? E ali nós temos uma história, Jota. Jota, e aí, Jota, o que está acontecendo, né? Não sei o que foi que deu esse eliminar, né? É, o vídeo fala que foi o presidente que assinou e o juiz daqui de Onápolis, que eu não sei, né? Se, eu só vejo pelo vídeo, que não tenho, não sei condições de ir lá ver meus parentes, ver meus irmãos que estão lá na guerra, lá, mas... talvez domingo eu vou dar um pulinho lá, né? Uhum. Sábado e domingo eu vou dar um pulinho lá. Mas como que ali pode ser, Jota? A gente fala de descobrimento do Brasil, né? Descobrimento do Brasil.
4: Entendi.
8: E a gente ali quer tirar a nossa história. Ali nós temos parente ali, né? Parente ali há mais de 30 anos ali enterrado. Nós vemos criança ali nascendo, criança crescendo, criança se formando, né? E aí, Jota, como vão ficar nossos parentes?
4: Olha, esse é um assunto polêmico. Terminou aí a fala do Elias? Eu volto com esse assunto amanhã. O que há, na verdade, é uma ocupação de indígenas ali na região do Barra Velha, entre Porto Seguro, Coroa Vermelha, né, Santa Cruz Cabralha. Existe uma área indígena e existe um conflito ali possessório, reintegração de posse. Houve aí uma decisão judicial. Eu falo sobre ela amanhã. Mais um áudio aí.
7: Bom dia, Jota. Você e todos os ouvintes.
4: Bom dia. Programa
7: maravilhoso dessa rádio que é campeã em audiência. E o meu rádio está pendurado do ladinho do armário, na cozinha. Todos os dias o seu programa. Essa rádio é uma bênção de Deus.
4: Ah, tem a foto do radinho ali em cima da pia, né? Em cima do balcãozinho, né? Do
9: metalúrgico.
4: Do balcão.
9: LK Metalúrgico.
4: É isso aí, em cima do balcãozinho ali. Tem a LK Metalúrgica. Muito obrigado, LK Metalúrgica. Dona Madalena, muito obrigado, Dona Madalena. Dona Madalena também assiste a gente com o radinho em cima do armário. É isso, Nando Vieira? Eu quero saber onde fica o seu rádio. Na mesa do café, na cozinha, em cima da pia. Seu rádio fica na bancada, né? Na bancada americana, em cima da cama. Tem gente que fica com o radinho ali ao lado da cama, né? Exatamente, ao lado da cama. Meus amigos, infelizmente chegamos ao final de mais um programa Café com Direitos. O tempo já passou. Lá vem Naldo Vieira trazendo ela para o Zona do Direito. Dominou, mas ele bateu, entrou, guardou. Golaço do Café com Direitos. E eu já fico com muita saudade. Essa foto é de quem, Silvano Farias? A Dona Madalena é jovem, né? Uma moça, bastante jovem, Madalena, muito obrigado. Bonita, jovem, bonita, morena, muito bonita. Com todo o respeito, né, Silvano Farias? Parabéns aí, Deus te proteja, muito obrigado, muito honrado por sua audiência qualificadíssima. Seu radinho fica ali em cima da pia, é isso, Silvano, do armário. E todos os dias a gente coloca esse café na mesa, coloca esse rádio no armário, coloca esse rádio na maior altura, né? Coloca o nosso coração pendurado no armário. É isso aí, Madalena. Madalena é de onde? De que bairro? Você mora onde? Por gentileza, Madalena. Estou aqui vendo ao vivo, né, a Juca Rosa. Obrigado, Madalena. A tecnologia nossa aqui tá boa, né, Silvana? Bastante avançada. Tem um telão aqui na nossa frente. É esposa do Brasil. Ah, esposa do Brasiélio, não? É o Brasil da rotação, Madalena? Um abraço pra mãe do Brasil. Ah, legal, exatamente. Ela é a esposa do meu amigo Brasil da lotação. Alô, meu amigo Brasil, grande pastor Brasil, a esposa dele, Madalena, a mãe do Brasil, os filhos, né? Aí do Juca Rosa, na sintonia do nosso programa. Extremamente honrado, Madalena. Feliz da vida com vocês. Estamos aqui sempre à disposição dessa belíssima família que a gente ama e gosta muito. Agora, quando sai esse choro, né? É o choro da partida. Infelizmente, a gente precisa partir. Aí há aquele clamor, aquela tristeza, né, Naldo Vieira? Pessoal, Jota, não vai não, fique no ar, agora não saia não, fica mais uma hora aí. Não, mas eu infelizmente preciso partir. É doloroso, mas eu tenho que partir. Mas o bom, Naldo Vieira, é que a alegria estará de volta amanhã, não é isso? A partir das 7 da manhã está agendado o meu retorno aqui dos microfones da 104 e eu conto com essa sua companhia extremamente agradável, tá bom, minha amiga Madalena? Na edição de amanhã do Café com Direitos. Ao meio-dia teremos Sena Santos e Carlinhos Mototáxi com Vida Comunitária. Tá chegando aí um programaço de rádio, um novo programaço de rádio. Mensagem da Cruz da Igreja Assembleia de Deus. Forte abraço e até amanhã, se Deus quiser.
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Muito bem, aí você viu, não tem tempo ruim para a primeira Assembleia de Deus. Eu já quero dar um bom dia para o nosso mundigno pastor presidente, pastor Antônio Sintra. Essa semana, semana do pastor, semana do pastor. Quero mandar um alô especial aqui para o meu pastor, o pastor Sintra, para todos os pastores, especialmente os pastores da primeira Assembleia de Deus de Eunápolis, companheiros de ministério, para você que Deus entregou um rebanho, Inclusive, ontem eu ministrei e falei sobre Pedro, né? Hoje nós terminaremos aquela palavra, as perguntas que o Senhor fez a Pedro. Não saia daí, daqui a pouco eu tenho a palavra de Deus para os nossos corações. Bom dia para Noemi Souza, já ligadinha aqui no programa Mensagem da Cruz. Bom dia para o nosso irmão Diácono Deroaldo, nossa irmã Isabete, a Tainá Santos, ligadinhos aqui no programa Mensagem da Cruz. A irmã Dina, Deus abençoe poderosamente. A nossa irmã Dinalva, alô também aí para nossa irmã Celice e o nosso irmão Valdemir, ligadinho no programa Mensagem da Cruz. Deus abençoe poderosamente a vida de vocês. Vocês podem participar dessa programação ligando para o 3262-011 ou mandando a sua mensagem para o WhatsApp 98127-5280. Bom dia, Naldo Vieira. Bom dia, Sheila. Sheila é uma bênção. Traz pra gente aqui um cafezinho, água gelada. Trata muito bem. Deus abençoe a equipe da Rádio FM Vida. Que a bênção de Deus esteja sobre vossas vidas. Muito bem, hoje é terça-feira, 9 de junho de 2026. Hoje nós temos em todas as congregações culto de ensino da palavra de Deus. Ontem foi o dia do encontro com Deus na sede, né? E hoje você pode também estar tendo esse encontro com Deus nas congregações. Afinal de contas, os cultos da semana são reflexo dos cultos de segunda-feira. Por isso a gente vai lá beber da água para transmitir hoje para vocês no culto de ensino da palavra de Deus em todas as congregações. E eu quero oferecer esta canção. Inclusive o presidente até mandou uma canção para mim hoje aqui. Eu quero já tocar ela aqui, Naldo Vieira, no programa Mensagem da Cruz. O nome do cantor aqui, Eduardo Tavares. Eduardo Tavares. Cantor Eduardo Tavares. Ele é Deus. Eu quero oferecer aí para todos que estão ouvindo o programa Mensagem da Cruz, especialmente para o reverendíssimo pastor Sintra e os membros da Primeira Assembleia de Deus em Eunápolis.

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2: Eu passo o patrão, abraço da família. 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

Muito bem, Mavaldice, obrigado aí pela participação, tá bom? Eu só quero mandar um alô aqui, teve um ouvinte, não sei o nome, está aí não? A paz do Senhor Jesus, queria pedir um louvor, se for possível, passa um louvor para mim, de Chile Cavalhais. Então você coloca aí a canção de Chile Cavalhais, eu estava lembrando dela aqui, da canção, então a canção Ai de Mim, da Chile Cavalhais, é um louvor muito bonito. Então, já estendo esse oferecimento aí para todos gostarem dessa canção. Agradecer nosso ouvinte aí pela audiência e por participar desse programa.

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Muito bem, muito bem. Eu quero mandar um alô aqui para o Wagner, lá no Santa Lúcia, no Lava Jato, né? O Wagner é uma benção. Eu quero também mandar um alô para os irmãos lá do Colonial, os irmãos lá do Arnaldo Moura. Eu ia falar

Isso, mandar alô pro meu amigo presbítero Robevaldo Teixeira e toda a equipe da NS Material de Construção, essa equipe top e abençoada. Que Deus abençoe poderosamente a vida de vocês. Agora é hora de parabenizar os aniversariantes do dia. Deixe-me ver aqui no meu aplicativo quem está aniversariando hoje. E daqui a pouquinho eu já volto com a palavra de Deus para os nossos corações, tá bom? Não saia daí, aproveito e mandar um alô também aqui para o pessoal lá na papelaria do Luciano. Temos lá ouvintes do programa Mensagem da Cruz. Louvar a Deus pela vida de vocês e por estar aí participando da programação, ouvindo a mensagem do Senhor, e tem sido bênção. Um alô para minha esposa, que está ligadinha também no programa Mensagem da Cruz. Hoje eu quero parabenizar, em nome do nosso presidente, do nosso mundinho, pastor Antônio Sintra, e da Primeira Assembleia de Deus de Onápolis, parabenizar a nossa irmã Consuelo, lá da UBSUM, a Dolores de Jesus da Sede. Parabéns, irmã Dolores. O Hércules Vinícius, do Dinabós UBSUM. O João Carlos de Oliveira, lá da Centauro, o Muriele do Dinabós UBSUM, Ranilson, lá do Tiago de Melo 2, parabéns, Ranilson, Samuel dos Santos do Dinabós UBSUM, Samuel Gonçalves do Tiago de Melo 1 e a nossa secretária abençoada, Uane Silva, da congregação do Moisés Reis, que está aniversariando hoje. Feliz aniversário, Wane, que Deus abençoe poderosamente a sua vida, tá bom? Também o Zander. O Zander está aqui como membro da sede. O Zander está em outro estado, mas está aniversariando hoje. Receba os nossos parabéns. Deus abençoe. Como diz, não tem fronteiras, né? Para a internet. Ele pode até estar ouvindo o programa Mensagem da Cruz agora, neste momento, como é o caso da Daildo e Cristiano, lá em Três Lagoas, Mato Grosso, que é ouvinte do programa Mensagem da Cruz. Muito bem, e a canção que nós iremos tocar, Naldo Vieira, e eu já vou para a palavra após essa canção. Quem vai cantar aqui no programa Mensagem da Cruz é um oferecimento. Aos aniversariantes. E a canção é Junto ao Poço Estava Eu, é a canção de Águas Purificadoras, né? Quem canta essa turma aí, a canção Junto ao Poço Estava Eu, é a canção Tu És, né? E Águas Purificadoras é um mix aí. Então, quero oferecer essa canção para os aniversariantes. Aniversariar é um privilégio, e com Cristo é melhor ainda. Também quem está aniversariando é Vanessa. Vanessa está aniversariando hoje. Deus abençoe, Vanessa, que é também lá da congregação do Moisés Reis. Não apareceu aqui na lista, viu, dona Erlana? A secretária está mandando aqui. Pois é, parabéns para Vanessa. Está aniversariando hoje. Deus abençoe poderosamente a vida de vocês. Vamos ouvir a canção Tu És, né? Acho que tem um mix aí. Junto ao Poço Estava Eu, o encontro da mulher samaritana com Jesus, e tudo mudou. Então, fazer aniversário com Jesus é outro significado, é muito melhor. Depois da canção, eu já venho com a palavra de Deus para os nossos corações.

0: Muito bem, chegamos ao momento da palavra, e a palavra de Deus para nós está no Evangelho de Jesus, conforme escreveu João, João capítulo 21, e o verso de número 15, mesmo texto que nós lemos ontem, porém hoje, dando continuidade na ministração de ontem. Depois de terem comido, Jesus perguntou a Simão Pedro: Simão, filho de João, amas-me mais do que estes? E ele respondeu: Sim, Senhor, tu sabes que eu te amo. Disse-lhe: Apascenta os meus cordeiros. Tornou perguntar-lhe: Simão, filho de João, amas-me? E ele respondeu: Sim, Senhor, tu sabes que eu te amo. Disse Jesus: Apascenta as minhas ovelhas. Perguntou-lhe pela terceira vez: Simão, filho de João, amas-me? Simão entristeceu-se, pois Jesus lhe ter perguntado pela terceira vez: amas-me? E respondeu: Senhor, tu sabes de tudo, tu sabes que eu te amo. Disse Jesus: Apascenta as minhas ovelhas. E eu quero ler ainda o verso 18. Em verdade, eu te digo que quando eras moço, te vestia a ti mesmo e andava por onde querias. Mas quando fores velhos, estenderás as mãos e outro te vestirás e te levará para onde tu não queres. Jesus disse isso, significando com que tipo de morte havia ele de glorificar a Deus. Então disse: Segue-me. Pedro, voltando, viu que o seguia, o discípulo a quem Jesus amava, que na ceia se reclinara sobre seu peito e dissera: Senhor, quem é que há de trair? Vendo Pedro, perguntou a Jesus: Senhor, e deste que será? Respondeu Jesus: Se eu quero ele permaneça até que eu venha, o que te importa? Segue-me tu. Queridos, esse texto, mais uma vez, ontem nós ministramos, e eu já trouxe uma introdução sobre esse tema ontem, sobre o chamado de Pedro, quem Pedro era, a oportunidade de Jesus dar a Pedro, a decisão de Pedro de ir pescar, isso porque Jesus havia morrido, e embora já tinha ressuscitado, Pedro ainda carregava aquele sentimento de culpa por ter negado Jesus, a quem ele jurou amor, fidelidade, e terminou negando-o, né? Mas Jesus dá outra oportunidade a Pedro, e Jesus, mesmo sabendo as fragilidades de Pedro, sabia que Pedro seria ali muito útil para o ministério. Diferente de nós, homens mortais, que não conhecemos o íntimo das pessoas, sabemos o que elas nos representam através de gestos e até da fala, mas Jesus conhece o íntimo de cada pessoa. Embora Pedro havia negado, um negar de Pedro não era um negar de maldade. Pedro não era falso em dizer que amava Jesus. A questão é que Pedro era alguém que amava Jesus, mas o amor que ele ainda tinha não era o amor talvez sacrificial. O que ele verbalizava ainda não era o que estava no coração. Ele estava pronto para tal sofrimento, né? Por isso ele nega Jesus. E Jesus dá para ele essa oportunidade. Eu falei sobre a liderança quando toma uma decisão, e os seus liderados, né? Os demais ali, discípulos e apóstolos, tinha ali Pedro como uma liderança. E quando Pedro disse: vou pescar, os outros também foram pescar. Talvez Pedro estivesse desistindo do chamado de ser ali um pastor de ovelhas, um pescador de homens, porque quando Jesus chamou Pedro, Pedro disse: vem após mim, eu vos farei pescadores de homens. Deus estava chamando Pedro, Jesus estava chamando Pedro para o ministério, mas agora Pedro está meio desacreditado, e após uma noite de pescaria, né, de tentativas frustradas, ele tem um encontro pela manhã com Jesus, e neste encontro Jesus mostra que o poder está na mão dele, que ele sabe onde o peixe está, que ele manda no mar, manda no peixe, manda nos pescadores, né? Que inclusive quando eles chegaram lá já tinha peixe assado na brasa e tinha pão também para que eles pudessem comer. Também comeram dos peixes que eles pescaram. Jesus fez esse pedido que eles trouxessem, eles trouxeram. E nesse momento Jesus está fazendo três perguntas a Pedro. Na verdade, Jesus faz a mesma pergunta por três vezes a Pedro. Alguns estudiosos dizem que é o mesmo número que Pedro negou. Jesus faz três perguntas importantes para Pedro. E qual é a pergunta? A pergunta que Jesus faz a Pedro é se Pedro o ama mais do que estes, né? Pedro disse que amava mais do que os outros, que os demais, quando ele disse: ainda que todos te neguem, eu jamais te negarei. Bom, há alguns comentaristas que chegam a dizer, né, será que Pedro está falando sobre as pessoas? Jesus está falando sobre estas pessoas ou estes peixes? O certo é que se é mais do que os outros, né, então cuide, apacente as minhas ovelhas. Jesus pergunta: Simão, filho de João, amas-me mais do que estes? E ele respondeu: sim, Senhor, tu sabes que te amo, tu sabes que te amo. Jesus disse: então apacenta os meus cordeirinhos, apacente as minhas ovelhas. Depois Jesus faz essa pergunta por mais duas vezes, a mesma pergunta, com as mesmas respostas, exceto a última resposta, onde Pedro já se sente constrangido e ele fica: Senhor, tu já perguntaste, tu sabes que eu te amo, tu sabe que eu te amo. E Jesus pergunta: amas-me? Tu me amas? Ele: amo. Então, apascenta as minhas ovelhas. E Jesus acrescenta falando sobre a vida de Pedro. Porém, talvez Pedro estava acostumado com o amor píleo, né? O amor píleo. E não conhecia talvez o amor agapao, né? Então, talvez o amor pilia, né? Que é o amor da amizade, amor fraterno. Esse amor que Pedro tinha por Jesus. Esse amor que ele não foi capaz de se entregar ainda por Jesus antes, né, da crucificação, foi a ponto dele negar, né, no aperto. Ele conhecia o amor fraterno dessa amizade, mas Jesus estava falando para Pedro do amor agapao, o amor ágape, que é o amor incondicional, é o amor supremo, é o amor altruísta, sabe? Aquele você prioriza outro, né? O amor sacrificial. E ele não depende de mérito de quem recebe, mas da decisão de quem ama, que é o amor de Cristo. O amor ágape, o amor agapao, o amor ágape é o amor que ele não pede nada em troca. É o amor de Jesus. Amor esse revelado em Oséias 14, né? Onde Jesus promete amar, perdoar, curar e fazer florescer a nação de Israel que havia negado. Disse: eu mesmo lhe amarei, sem exigir nada em troca. O amor ágape, o amor de Deus, ele é um amor incondicional. Ele ama até quem não lhe ama, até quem faz pouco caso do seu amor. E Jesus faz isso. Ele ama pessoas que não ama, mas ele espera que essas pessoas reconheçam esse amor. O que Jesus está dizendo para Pedro: Pedro, se você me ama, então apacente as minhas ovelhas. E esse reforçar, essas três perguntas que Jesus faz a Pedro, ou essa pergunta por três vezes que Jesus faz a Pedro, e a resposta de Pedro, Jesus está dizendo para Pedro: Pedro, a demonstração de que tu me ama, você vai cuidar daquilo que é meu. Pedro, apacente as minhas ovelhas. Nada dessa ideia de voltar à pescaria, porque da pescaria eu te chamei para ser um pescador de homem, né? Haja vista em Atos, Pedro é o maior pregador que prega o primeiro sermão expositivo do Novo Testamento, e naquele dia, quantas almas renderam a Cristo naquela pregação. O homem levanta com a capacidade que Deus o deu, um homem que é um pescador. Então, mas Pedro queria negar isso. Tem muita gente dizendo que ama Deus, mas está negando Deus. Tem dons, Deus tem chamado. Já tem até decepcionado Deus muitas vezes. Deus disse: rapaz, estou te chamando. E as pessoas dizem que ama a Deus, mas não quer cuidar do que é de Deus. Ou seja, o seu amor não é o amor ágape. É o amor píleo. É o amor pília. Você quer ter uma amizade com Deus? Mesmo assim, se Ele estiver fazendo o que te agrada, tem gente chateada com Deus porque tem amizade. Amizade que troca, né? É muito bom ter amizade com quem me trata bem e eu trato bem. Isso é muito bom. Agora eu quero ver amar quem não nos ama. E o amor de Cristo é esse amor sacrificial, esse amor altruísta, esse amor que não depende do mérito de quem está sendo amado, mas sim da disposição de quem está disposto a amar. Esse é o amor que Jesus tem. Então Jesus está dizendo: Pedro, eu preciso que você cuide das ovelhas, que não é decisão sua, é minha. E se tu me ama, cuide das minhas ovelhas. Cuidar de pessoas, essa semana do pastor, cuidar de pessoas, não foi uma decisão pessoal de nenhum desses pastores que foi chamado por Deus, mas foi uma decisão de Deus chamá-los e fez com que eles amam essas pessoas. Por isso, o pastor que é pastor, ele ama de forma incondicional. Pastor não tem ovelhas preferidas. Pastor ama todas as ovelhas e delas cuida muito bem. Afinal de contas, elas são ovelhas do Senhor que o pastor cuida com muito amor. Então não é amor de amizade apenas, é o amor ágape. Agora você pode ter o amor ágape e ter o amor da amizade. Não é bom ainda ter os dois? Pois é. E Jesus diz no verso, né, posterior, diz: Pedro, quando você era menino, quando você era jovem, você vestia e onde queria, Pedro. Só que agora, quando você ficar velho, as pessoas te levarão a lugar que não quer ir. Então, quem aceita o chamado de Cristo vai estar em lugares que ele não gostaria. Não é porque você quer, é porque você é alguém chamado por Deus e prevalece a vontade soberana de Deus. Que o Senhor nos abençoe e que tenhamos condições de cumprir o nosso chamado, né? Sem reclamar, fazendo com amor, apacentando, cuidando dos rebanhos do Senhor, departamentos, líderes. Lidere com amor, lidere com gratidão. Deus lhe entregou não para você como seu, mas como dele. Então cuide como para Deus daquilo que Deus colocou nas suas mãos. E quanto a João, como é que vai ser a morte de João? Esquece João, tão somente siga Deus e faça seu chamado. Não esteja preocupado com quem abandonou, com quem parou. Esteja preocupado em seguir a Cristo e cumprir o seu papel. Para cada um que Deus chamou, Deus sabe como recompensar e quantos anos viverá sobre a terra e como será o final dos seus dias. Eu oro por você nesta manhã, Pai, em nome de Jesus. Eu quero te agradecer pela vida das centenas de pessoas que estiveram ligadas no programa Mensagem da Cruz, daqueles que sabem que já te decepcionou algum dia, mas o Senhor chama outra vez, dá essa oportunidade e talvez essa pergunta ecoa nos nossos corações. E a tua palavra diz que aquele que te ama é que guarda os seus mandamentos. Que nós tenhamos condições de guardar os seus mandamentos, cumprir fidedignamente o chamado que o Senhor nos chamou. Pessoas que o Senhor nos deu a condição de estar cuidando, que cuidemos dela com amor, servindo com alegria, dedicação, pois o Senhor é o nosso Deus. E a nossa maior demonstração de amor a Ti é cuidando das ovelhas que o Senhor nos deu a pastorear, a zelar. Eu te agradeço, te peço uma bênção especial sobre cada ouvinte do programa Mensagem da Cruz, é o nome de Jesus. Amém? Muito bem, fica agora com Sintonizado com a Vida com o Reverendo Milton Salles. Amanhã estaremos aqui com mais um programa, se Deus nos permitir.
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9: Porque sei que na minha pessoa, diz Paulo, apóstolo Paulo, isto é, na minha carne não reside bem algum, porquanto o desejar o bem está presente em meu coração. Contudo, não consigo realizá-lo. Olha que conflito, hein? Pois o que pratico não é o bem que almejo, mas o mal que eu não quero realizar, esse eu sigo praticando. Isso aqui é o apóstolo Paulo, escritor da maior parte do Novo Testamento, hein? Olha, ele continuando a nos falar. Ora, se faço o que não quero, já não sou eu quem o realiza, mas o pecado que reside em mim. Quantos estão acompanhando, diz amém aí.
10: Amém.
9: Olhe para a tela, que é a versão que eu estou lendo, tá? Quem tiver a versão King James, continue lendo aí. Assim, descubro essa lei, com letra maiúscula, né? Em minha própria carne. Quando quero fazer o bem, o mal está presente em mim. Meu Deus, que conflito! Pois é, um santo homem de Deus falando isso aqui. Pois no íntimo da minha alma, eu tenho prazer na lei de Deus, na sua palavra, eu tenho prazer, diz Paulo. Contudo, vejo uma outra lei, letra minúscula, agindo nos membros do meu corpo. Que outra lei é essa? A lei da minha razão, me tornando prisioneiro do pecado que atua em todos os meus membros, em todos. Aí ele faz esse ápice do desabafo, ele diz: miserável ser humano que sou, miserável homem que sou. Quem me libertará desse corpo de morte? Esse capítulo 7, para os teólogos, é o capítulo mais difícil, complicado de se entender, de se interpretar e de se trazer para a sua vida. Se estudiosos já têm dificuldades, e muitos estudiosos, imagine nós, hein? Que será de nós meros mortais? Mas quando nós vamos pesquisar isso que esses estudiosos há anos não tinham esse recurso, eu mesmo, quando na minha juventude eu queria me aprofundar em um texto, eu tinha que ir a uma biblioteca, pegar a condução, ir lá para a biblioteca, procurar o livro para me aprofundar. Hoje está na palma da nossa mão, minha gente. Tudo aí na sua mão. É só você se aprofundar. Então eu comecei a entender que quando Paulo está falando, quem me libertará desse corpo de morte, e é essa tradução, King James, que me aproxima, sabe, mais do que ele estava querendo dizer, e vocês vão entender, porque eu vou explicar. Paulo, nesse versículo 24, ele estava se referindo a uma prática miserável, terrível, que os piratas daquele tempo tinha para torturar pessoas que cometiam graves crimes dolosos, ou seja, crimes com intenções de serem cometidos. Esses piratas, eles tinham uma forma de punir que nem os romanos conseguiram superar. Aliás, os romanos copiaram esses piratas etruscos. Eles pegavam os cadáveres que foram mortos por aqueles assassinos e eles amarravam esses cadáveres ou esse cadáver a esse assassino. Alguns dizem que nas costas, outros dizem que face a face. O fato é que eles amarravam com cordas e era impossível desses assassinos agora se desamarrar, se soltar, se desvencilhar desses cadáveres. Então eu fui pesquisar que prática era essa, como era conhecida essa prática, e eu descobri que o nome dessa prática, tá aí, é necroforia. Necroforia, claro, que vocês já me conhecem, sabem que eu vou logo para a origem, a etimologia. Necroforia, eu sabia que necro é de morto, mas foria, não conhecia essa palavra grega. Então a junção dessas duas palavras, né? Necro ou necros, de morte ou cadáver, e foria ou foreus, vem de carregar. Portanto, necroforia é carregar o cadáver. Aí você me pergunta, meu pastor, o que é que eu tenho com isso? O que é que eu tenho com esses piratas que eu nunca ouvi falar, etruscos? O que é isso? Que palavrão é esse? Que os romanos copiaram e até a crucificação ficou até leve diante da necroforia, de se carregar o cadáver. E hoje você não vai encontrar essa mensagem em lugar nenhum. Se você for pesquisar na internet, o máximo que você vai encontrar é sobre a necroforia, sobre o que esses piratas faziam e sobre o que poderia ser esse carregar o morto ou o cadáver. Mas eu queria fazer você pensar que coisa mais terrível. Eu fiquei imaginando hoje, o dia inteiro, não trouxe isso na rádio porque eu ia trazer hoje à noite. Você já imaginou alguém amarrado, sendo nas costas ou na frente, tanto faz. Se fosse nas costas é o peso. Se fosse na frente, é olho com olho, olhar o olho do morto que ele matou, cheirar o morto, boca com boca, respirar amarrado. Que terrível, gente. O fato é que milhares de anos depois, mesmo não sendo piratas, muitas pessoas estão cometendo necroforia. Há pessoas que estão cometendo necroforias no seu casamento. Estão casadas, mas estão com um cadáver nas suas costas. Isso é tão sério que isso me estremece. Que há homens, maridos, que estão na cama com a sua esposa, com um cadáver entre eles. Há mulheres que estão na intimidade com o seu marido, mas há um cadáver entre essa relação. Esse cadáver pode ser uma mágoa. Esse cadáver pode ser um relacionamento que não foi resolvido. Esse cadáver pode ser um ódio. Essa coisa morta dentro de casa, fedida. Então eu fui pesquisar e descobri que há 5 fases na morte de um corpo. Falando aqui do corpo, há a primeira fase, que é a chamada de autólise ou autolise. Você sabe o que é isso? Autolise ou autólise é a destruição, que é a primeira coisa que acontece pós-morte no corpo, a destruição de um tecido vivo. E essa destruição é por enzimas e células do próprio organismo, que muitas vezes é a autodigestão. É a primeira coisa que acontece quando o corpo para a vida. Enquanto eu estava pesquisando isso aqui, eu fui ministrado, e que o Espírito Santo me ajude a passar o que durante todo o dia eu fui ministrado. Há pessoas que estão na fase da autólise ou autolise. Elas estão se autodestruindo. Claro, se eu falar aqui é chover no molhado, né? Que quem está aqui é quem está nas drogas, né? Quem está no alcoolismo já está na autólise, está se autodestruindo, a destruição do seu tecido, do seu corpo. Mas além desses, há aqueles que estão se autodestruindo através da mentira, mentindo para si próprio. É por isso que Paulo está dizendo: miserável homem que sou, o bem que eu preciso fazer e quero, eu não consigo mais, o mal que eu não quero, é esse que eu faço. Por quê? Quem me libertará desse corpo de morte? A segunda fase pós-morte é a que todos nós conhecemos, e a mais conhecida, que é a putrefação. A putrefação é a decomposição propriamente dita. O corpo começa a apodrecer mesmo. E quando esse corpo começa a apodrecer, aí logicamente vem o mau cheiro, que é a principal razão pela qual nós enterramos os nossos mortos, que nós colocamos longe, mesmo que amamos, que não sabemos viver sem, mas nós vamos até lá o cemitério a quilômetros de distância e colocamos lá no buraco, porque nós sabemos que se ficar em casa vai feder, todos nós. Mas interessante é que nós fazemos isso com os cadáveres, com os avós, com os pais, ou seja, com quem? Primo, tio, quem for. Mas nós não fazemos isso com coisas que estão apodrecendo dentro de nós. Coisas como a inveja. Meu Deus, a inveja é podre demais. A inveja é algo que, além de tudo de ser podre, ainda é algo injusto. Porque se alguém tem, é porque Deus consentiu, né? Deus abençoou, Deus deu o seu trabalho, o seu esforço, dedicação e etc, etc. Aí vem alguém e cresce literalmente, né? Os olhos e quer. E ainda a inveja ainda pior é aquele que ele nem quer o que você tem. Ele não quer que você tenha. Já está em decomposição e não sabe. Esse corpo já está em decomposição. Daí vem a terceira fase, que é a colonização, que é o odor gerado na fase. E esse odor, se o corpo fica exposto, todo mundo sabe aqui o que acontece. Ele atrai moscas, insetos, entre tanta coisa, e se tiver no mato, vai atrair bichos, vai atrair feras. É isso que é assim que está o relacionamento de muita gente, exposto. Ela conta tudo lá no trabalho, todo mundo do trabalho sabe como é a casa dela, como são os filhos dela, porque ela faz questão de falar. Mulher sem sabedoria, ela expõe, e esse odor é gerado, e todo mundo fala: que casamento, casamento desse, eu não quero nem. E aí diz, que é crente ainda, hein? A quarta fase do corpo morto é a fermentação.

odores pútridos, desagradáveis e insuportáveis para os humanos. Essa já é a quarta fase. Quando alguém chega nessa fase, quando um ser humano chega nessa fase, eu não falo mais do corpo físico, mas eu falo da emoção, da alma, do espírito. Ninguém quer estar perto, porque essa pessoa se torna uma pessoa insuportável. As características de alguém que já está nessa fase aqui é alguém que fala pelos cotovelos, é alguém que só reclama, murmura, é alguém chato. Um casamento que já está nessa fase aqui é um casamento insuportável. É aquele casamento que o cara olha para o relógio e diz: meu Deus, está na hora de ir para casa. Ah, que droga. Um casamento que está nessa fase, se a mulher não estiver trabalhando, estiver em casa, olha para o relógio e diz: ai, inferno. Essas são as palavras, tá? Para alguém que está nessa fase. Ele já vai chegar. Já é a fase insuportável. Já fedeu demais, já não resolveram, não se entenderam, e até que chega na quinta fase, que é a fase final, que é a esqueletização. A esqueletização, eu estou falando muito na área de casamento, de família. Meu ministério é muito mais voltado para isso, mas eu quero abranger de forma geral. O que a esqueletização é em várias áreas da nossa vida. Quando chega na vida profissional a esqueletização, é porque ela já passou pela fase da autodestruição. A pessoa, ela odeia o trabalho, ela odeia a empresa dela. Então ela começa a se autodestruir, ela começa a atender mal, destratar, sabe? Como uma história, um dia inesquecível, eu, pastor Acácia, e o meu sogro indo de Salvador para Sergipe, Aracaju, pela estrada do Coco, linha verde, paramos para almoçar. Eu acho que já acontece a história aqui algumas vezes, né? E ali na porta daquele restaurante estava um moço, um rapaz, já era mais, por volta de 14 horas, digamos assim. E a gente então perguntou: ainda tem comida aí, moço? Ele falou: tem, ó, mas aquele restaurante ali da frente, a comida é melhor. Acreditem, até hoje eu estou sem entender. Não, será que o restaurante, o dono de lá contratou ele? Ele está como um infiltrado e está ganhando os dois lados? Não, até hoje eu estou sem entender. Mas diante de Deus, são histórias assim que eu tenho com a pastora Casa, que são histórias assim inesquecíveis. E o meu sogro junto lá, né? Eu disse: meu Deus do céu, é essa fase aqui da autodestruição. Tem outras que já estão na decomposição. Você conhece, sim, lugares que já estão na decomposição. Eu estou falando de forma empresarial. Você conhece. Você chega e está acabado as coisas, tudo em decomposição. Você conhece lugares assim? Você conhece lojas que você diz: está fechando, está falindo. Aqui está falindo. Sabe por quê? Porque vem a terceira fase, que são as moscas. E você já disse isso, né? Poxa vida, esse lugar está as moscas. Estou falando de forma empresarial. E aquele lugar, ele geralmente não é um lugar que cheira a água sanitária, por exemplo. O banheiro, misericórdia, vai cheirar não, a feder a xixi. E xixi velho. Eu sei do que eu estou falando.

0: Conheço lugares assim. Perigoso é quando um restaurante tem o banheiro sujo. Você imagina as mãos de quem está fazendo comida para você. Por isso, muitos casos de H. pylori, etc, etc. E a gente nem imagina, né? Porque já está na fermentação burítica. E olha que eu só estou falando de forma empresarial, profissional. Aí chega a esqueletização. Como empresas aqui em Onápolis, na Bahia e no Brasil, estão chegando à esqueletização. A fase final. A falência. Todas as áreas da nossa vida. A amizade é assim também. A vida espiritual também. A pessoa não percebe. Começa a se autodestruir. Começa a colocar as outras coisas no lugar das coisas de Deus. Igrejas são assim. Eu já vi igrejas fecharem. Porque começou o pastor só reclamar. A mulher do pastor só falar mal da igreja. Um contra o outro, autodestruição. E aí a coisa começou a feder, fofoca. Misericórdia. Igreja com fofoca, misericórdia. O pior é quando a fofoca começa do altar. O que você me conta ali, em segredo, eu venho aqui e lhe dou indireta. Aí a coisa começa a feder. Aí atrai moscas mesmo. Aí a coisa começa a ficar insuportável. E assim está a vida espiritual de muita gente. É por isso que eu sempre estou explicando para vocês, ensinando para vocês. Desde criança eu vejo isso. Pessoas que eram uma bênção, de repente muda, vira a cabeça, é impressionante. Não adianta você dizer, meu irmão, olha, veja bem, não larga Jesus. Estou largando Jesus não, pastor, eu congrego em casa. A cabeça já está. É. Autodestruição. Já está assim. Eu já contei aqui N vezes o que aconteceu comigo. Quando Deus me deu uma sorveteria, eu me empolguei, porque num domingo vendia mais do que a semana toda. Então eu disse a Painho, Painho, eu não vou no domingo não, vou congregar um dia a mais na semana, tá bom? Tá bom, meu filho. Não durou muito tempo. Daqui a pouco eu estava indo só um dia na semana. Isso aconteceu comigo. Um dia na semana. Empolgado, abri uma filial. A filial acabou com a matriz. Aquela filial acabou com a matriz. Por quê? Porque eu comecei a me autodestruir. Eu comecei a trocar as coisas de Deus num afã de ganhar dinheiro. Que ilusão, meu Deus. Que ilusão. Aí, para sobreviver à matriz, eu tive que fechar a filial e começar do zero. Eu me lembro que eu começava o freezer, que cabia vários baldes, agora estava quase vazio, eu tive que recomeçar. Aí eu vim entender algumas fases. Graças a Deus não cheguei na esqueletização, mas cheguei perto. E eu estou vendo pessoas chegando perto. E eu sei que Deus me trouxe aqui nessa noite só para isso, para te alertar, para abrir a sua cabeça, para abrir os seus olhos, para dizer, não precisa chegar à esqueletização, a tua vida espiritual não precisa chegar ao final, você não precisa ficar raquítico espiritualmente, você não precisa chegar à decomposição, não acabe com o seu casamento, pare de se autodestruir, pare de se auto-amaldiçoar, porque eu sou um péssimo marido, eu sou um péssimo, para com isso, não começa com essa autolise, Não começa por aí, porque é por aí que começa. Não atraia morte para sua casa, não atraia péssimos odores. Você imaginou o homem preso a um cadáver? Eu fiquei imaginando. Quando esse cara ia beber água, ele ia beber água com cheiro de quê? De morte, de cadáver. Quando ele ia comer alguma coisa, ele comeria com quê? Assim é a vida de muita gente. Enquanto o cadáver ia se decompondo, o vivo amarrado a ele também ia apodrecendo. Eu fiquei impressionado, você sabia? Porque o homem vivo preso ao morto, a vida não vivificava a morte. A morte matava a vida, o vivo. Isso me impressionou. Isso me impressionou. Eu já contei aqui para vocês, mas vou repetir. Uma pessoa que está em jugo desigual, um jovem que está namorando com alguém que está nas trevas, jugo desigual, a probabilidade espiritual desse jovem que está na luz ir para as trevas é muito maior de quem está nas trevas ir para a luz. E eu provo para você, Newton já sabia disso, Isaac Newton, a lei da gravidade, quem está embaixo é muito mais fácil puxar quem está em cima do que quem está em cima puxar quem está embaixo. E não se engane, talvez você esteja dizendo assim: graças a Deus, meu pastor, eu não tenho nenhuma namorada ímpia, nenhum namorado descrente, graças a Deus. Talvez esse colega seu, essa amiga sua, seja ainda mais nocivo para você do que se fosse um namorado. Seja mais perigoso para você do que se fosse um namorado. Porque você está atrelado a essa pessoa emocionalmente. Tudo que você faz, você pensa nessa pessoa. Se vai ter um churrasco, você vai convidar quem? Ao invés de convidar sua mãe ou seu pai, quem que você vai convidar? O cadáver apodrecia e apodrecia o vivo. Meu Deus. O odor daquele morto se apegava como um perfume forte àquele homem vivo. Aquele homem vivo, passou a feder como morto. Por quê? Porque estava preso ao morto. Há muitas mulheres que estão presas a um morto, seja um abuso, um estupro. Estão presas ainda. Estão morrendo. Não era o odor do vivo que pegava no morto, no cadáver. Era o odor do cadáver que pegava no vivo, e não importava que perfume ele tivesse. Como é esse perfume aí? É alta fixação? É toalete ou é parfum? Não importa. Qual era? Salvagem, Jean Paul, não importa qual era, qual fosse, o odor do morto pegava no vivo. Então não importa se é bacana, se tem carro bom, é com quem você anda, é com quem você está atrelado, é com quem você tem aliança, é com quem você está amarrado. A quem você está atrelado emocionalmente, espiritualmente? Quem você conta seus segredos? Quem é mais próximo a você? Já diz uma pesquisa muito interessante que nós somos as 5 pessoas que mais convivemos. nós nos tornamos como elas. Nós vamos falar o que elas falam, nós vamos pensar como elas pensam, nós vamos reagir como elas reagem, nós vamos orar como elas oram, ou não orar como elas oram. Vamos ler a Bíblia como elas leem, ou não ler a Bíblia como elas não leem. Nós vamos jejuar como elas jejuam, ou não jejuar como elas não jejuam. Isso é pesquisa, gente. Pesquisa. E essa pesquisa, ela é lógica. Você pega o gesto chamado cestos, né? Você anda igual a pessoa. Você pega um jeitinho assim, ó, se usa óculos. Você ri com as pessoas, é. Você acha graça, você não acha mais graça. Você presta atenção na palavra ou não presta. É impressionante, pode ver. Eu estou olhando para a gente aqui que há alguns anos não conseguia prestar atenção na palavra, mas casou com quem presta atenção. Está aí, ó, sentadinho, e está prestando atenção. Pode ser até que não esteja aqui, mas está amarrada. Está amarrado. Isso é forte. A quem você está amarrado? É forte, gente, porque não era o vivo que contagiava o morto. Era o morto que contagiava o vivo. O morto contagiava o vivo. Eu vou repetir: o morto contagiava o vivo. Não era quem contava a verdade que contagiava quem era mentiroso. O mentiroso contagia quem fala a verdade. Se você andar muito, meu Deus. Então, o apóstolo Paulo usa essa metáfora de um cadáver, esse corpo de morte, para falar das obras da carne que estavam no seu corpo, que ele lutava. E você, claro, já conhece essa história desde criança, de que havia duas feras que estavam para duelar, e ali estava a maior dúvida: quem venceria? E perguntaram para o sábio quem ele achava que venceria: os dois cachorros, dois leões, seja lá o que for. Aqueles dois animais que iam duelar. E você já conhece a resposta, é muito conhecido, sabe? Diz assim: quem vai ganhar é aquele que mais for alimentado. E assim também no nosso meio, a gente consegue ver quem está se alimentando, a gente consegue ver, é óbvio, quem faz o seu devocional, quem dobra os seus joelhos, ou quem chega em casa e ó, DVD. Deita, vira e dorme. Gálatas 5,19, Paulo está dizendo: Paulo, hein? Esse cara, hein? Ora, as obras da carne são assim. As obras da carne se manifestam dessa forma. De que forma, Paulo? Acessando o site pornô. Se ele estivesse escrevendo hoje, escreveria isso aqui. Se a Bíblia fosse escrita hoje, sites pornográficos, filmes pornográficos e imoralidade sexual. O que mais, Paulo? Como é que a gente vai, o nosso corpo vai sendo influenciado por esse cadáver? Como é que a gente sabe que está carregando o cadáver? Impureza. Você só pensa que não presta? Você já acorda pensando que não presta? Tem cadáver aí. Libertinagem. Tem gente que já olha para uma criança, gente, com um olhar impuro. Tem cadáver aí. Idolatrias que a gente acha que é só, né? A nossa irmã Maria. Vocês vão entender quando eu falo coitada da Maria. É que entenderam tudo errado. Maria, gente boa. Maria das nossas, está lá esperando a gente. mas ela precisa de Jesus, e ela sabia disso, mulher sábia, há 2000 anos atrás, captou o que hoje, 2000 anos depois, pessoas não entenderam. Não é essa idolatria, é também, mas a idolatria de crente é outra. Idolatria de crente é por personagens famosos, famosos gospel. E eu provo para você, se hoje aqui na cidade, hoje à noite, estivesse quem você gosta, poderia dizer vários nomes aqui, mas quem você gosta? Aquele cantor, aquela cantora, aquele pregador que você acessa lá o YouTube, a pergunta é: você estaria aqui? Sinceramente, se tua resposta for sim, tu já passou por essa aqui. Mas se você balançou e pensou, né? Poxa vida, hein? Isadora Pompeu tá brocando, hein? E eu queria ouvir aquela ovelhinha ao vivo. Tá de graça ali na Santos Dumont. Meu pastor, eu ouço toda semana. Outra obra da carne que Paulo está falando é algo que a gente geralmente não expõe, mas que tem matado a gente. É o tal do ódio. A gente precisa vigiar nisso, sabe? E isso, no nosso meio, está em várias áreas. A política é uma delas, muito forte. Dentro da parentela, tios, primos, patrão, colega de trabalho. Aí depois ele fala de discórdia, que é outra coisa terrível, que tem acabado com famílias. Ciúmes, ira. Você é ciumento? Você é ciumenta? Se você é ciumento, controla esse cadáver. E não vale citar texto bíblico dizendo: ah, o Espírito Santo é ciumento. Talvez você não saiba que o ciúme é algo da insegurança humana, e esse ciúme do Espírito Santo não tem nada a ver com esse ciúme humano. Ciúme, você sabe que tem a ver com insegurança e desconfiança, e não há nada de desconfiança no Espírito Santo. Então, ciúme é um cadáver que a gente precisa deixar, largar. Não combina com você. Ninguém me contou nada, pelo amor de Deus, tá? Já contei isso aqui várias vezes. Se é um pastor Fábio tremendamente usado por Deus, missionário de Leusa, meu Deus, aquela mulher é o raio-x de Deus. Mas o reverendo Milton, alguém contou alguma coisa para ele. Ligaram, mandaram a mensagem do WhatsApp. E não é só o pastor Milton, não. Todo pastor titular sofre com isso. Tem uns pior do que outro, né? E tem uns até que fala demais mesmo. Olha ela aí, ó. A dona Ira. Essa é terrível. Porque ela não é pecado, então a gente pode com força, porque não é pecado. Irai-vos, mas não pequeis. Só que a ira, ela é como a cervejinha, que é a entrada para as bebidas mais fortes e as drogas. A ira é a mesma coisa. Da ira vem outros sentimentos, dissensões, egoísmo. Larga esse cadáver. Você não é mais criança. Para que esse egoísmo? Tudo tem que ser do jeito que você quer? Tudo tem que ser do seu jeito? Hã? Ah, se não for assim, não vai. Não é mais um cadáver, é uma criança, né? De bigode ou de cabelo branco, né? Larga a mão disso aí. Outra coisa terrível são as dissensões dentro da igreja, sabe? Ah, eu só ando com fulano. Dissensões, isso é obra da carne, gente. Você é crente? Tem dissensões dentro de casa porque tem mães que são péssimas esposas, tolas, que põem os filhos contra o pai. A mulher não tem noção da loucura que está fazendo, é uma doida. Está acabando com o sistema emocional do filho e da filha, porque está acabando com a figura paterna, e é isso que o diabo quer. E aí vem facções, que não é só as criminosas, tem facções nas igrejas que são piores do que as criminosas, tem sistemas religiosos que são piores, e eu provo para você, tem sistemas religiosos que impõem que a denominação tem que vir primeiro do que a família, e há facções criminosas que não abrem mão de colocar a família em primeiro lugar. Pelo amor de Deus, me livra, não é nenhuma analogia aqui que eu estou fazendo, apologia a crime nem nada, você está entendendo o que eu estou falando? Nós temos que tomar muito cuidado. Facções, olha ela aí, inveja, de novo, hein, na área, embriaguez, tem nada a ver, né, pastor, levar minha cervejinha, vai, o diabo está falando assim, ó, curtindo, like para você, cervejinha, vai nessa, é uma porta, tá, orgias, ai, misericórdia, está amarrado, pois é, começa no que eu falei e termina, desemboca nesse mar, tudo quanto se pareça com essas perversidades, contra as quais eu vos advirto, e como pastor hoje, eu vos advirto, vim aqui para vos advertir, como já vos preveni antes, há 20 anos eu estou prevenindo, mas tem gente que é surdo, é pior do que doido, porque nem o doido errará o caminho, né? E tem gente aí para lá do que para cá, mas não se engane, os que praticam tais coisas não herdarão o reino de Deus.
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14: Dia, bom dia, já chegamos, estamos por aqui e tem muita gente boa aqui já chegando aqui no nosso Instagram. Gente, já estamos por cá no programa Falando de Vida do Apóstolo Ronilton, que tá sumido esses dias, hein? O apóstolo conseguiu pegar uns dias aí, viajar, mas deve estar entediado. Eu até imagino como que tá isso, viu, gente? A pessoa que não consegue sair de Eunápolis, não consegue sair de sua rotina. Ore pela vida dele, principalmente pela apóstola Simone, viu? Mais um bom dia para ele, onde ele estiver. E já vamos dizer que os ouvintes estão morrendo de saudade, né? Para você que não está com a gente aqui no nosso Instagram, já vai acessando FMVida_Eunápolis pelo Instagram. Melhor, você pode estar vendo a gente aqui, ó, na telinha. E para você que ainda não sabe, é nosso ouvinte de carteirinha. Esse mês de junho está especial. 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Você precisa estar com a gente no Instagram, mandar mensagem, comentar ao vivo aqui no nosso programa, ou você manda um WhatsApp pelo 739-8127 5280. Então manda um WhatsApp, fala: bom dia, Gleide, estamos ligadinho aqui na minha casa. Se tiver mais de uma pessoa ouvindo, você já fala o nome, porque todas essas pessoas que estiverem nos ouvindo e conseguir entrar em contato, deixar seu nome, vai estar concorrendo a prêmio que foi patrocinado pelo Rinode Centeonápolis. Então não perca essa oportunidade. Pastor Fabrício Andrade já entrou também, já está com a gente. Então você vai entrando aí no Instagram, já falei, vou repetir. FM Vida _ Eunápolis. E gente, dá uma moralzinha, né? Vai lá no meu Instagram e já segue. Gleide Ribeiro, você. É uma conta nova, então por favor, ajuda aí, dá essa moral. Gleide Ribeiro, você. Moda Maria Vaidosa da Arraia. A Iane tá ali ligadinha com a gente, já entrou. Essa ouvinte aí também é de carteirinha, viu? Todos os programas. Bom dia, bonita! Bom dia para você também. Bom dia, povo lindo que está ouvindo a gente aí do seu carro, da cozinha de sua casa, do comércio, da loja. Hoje nós temos um assunto muito importante. Então, eu quero que você chame aí mais um, principalmente pessoas casadas. Estamos na semana do Dia dos Namorados e o tema hoje promete. Hoje é polêmico. Vamos falar sobre divórcio cinza. Você já ouviu falar? Você sabe o que é divórcio cinza? Então, para você que nunca ouviu falar, que é novo, fica aqui com a gente que você precisa entender sobre esse assunto. E para você que está ouvindo, já chama todo mundo, vou colocar o louvor aqui, aquele de Fernandinho que você já sabe, meu amanhã pertence a Deus. Eu vou dar esse tempinho para você chamar mais um, porque hoje é babado, como se dizem por aí. Então eu, Gleide Ribeiro, psicanalista, terapeuta para casais, mulheres e adolescentes, vou trazer um pouquinho para vocês do conteúdo sobre divórcio cinza, um fenômeno que está crescendo muito. Daqui a pouquinho eu volto e falo mais. Não saia daí, é só o tempo de você compartilhar o link. Vai lá no Instagram, manda um aviãozinho para todo mundo. Joja chegou, Silvoneide chegou, Del Alves já chegou por aqui também. Então manda um aviãozinho enquanto você ouve esse louvor.
15: Às vezes eu olho para amanhã e não sei o que vai acontecer. Existem dias em que o medo tenta falar mais alto, mas eu lembro de uma coisa: quem cuida do meu futuro é o Senhor. Se o Senhor está comigo hoje, então o meu amanhã também está seguro em tuas mãos.

0: Se hoje você está preocupado com amanhã, entregue tudo nas mãos de Deus, porque o mesmo Deus que cuidou de você ontem, que está cuidando de você hoje.
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3: Pronto, voltamos! Quem tá aqui com a gente diz que é ouvinte de carteirinha desde o dia 1 do programa. É a Leila Peixoto e ela já mandou o seu alô aqui no WhatsApp. Ela colocou: bom dia, Gleide, você é filha de Celda? Eu sou sim, filha do coração, filha espiritual. A pastora Celda é a minha mãezona fora da genética. Ela é a minha mãe espiritual, a minha pastora, me acompanha quase que desde sempre. Nós estamos em Eunápolis já há 19 anos e possivelmente desde seus 16 anos a pastora Celda acompanha a minha família. É uma bênção aquela mulher. Pois é, a Leila também já está concorrendo. E se você também quer concorrer aqui ao prêmio que a Rinodê Centro de Eunápolis está patrocinando para esse mês de junho no nosso programa, você precisa mandar um recadinho aí no WhatsApp 739-8127-5280. E você também pode estar nos acompanhando pelo nosso Instagram aqui da FM Vida, _ Eunápolis, FM Vida, _ Eunápolis. E não esquece de dar aquela moralzinha lá no meu Instagram. Vai lá no meu Instagram, Gleide Ribeiro Você. E já segue, curta nosso conteúdo que tem lá, vai nos nossos stories. Gente, nosso assunto de hoje promete. Olha para as pessoas que estão do seu lado, veja se tem alguém aí de cabelo assim como o meu, loiro, ou acinzentado, ou já tá quase ficando cinza. Vamos falar hoje sobre divórcio. Divórcio cinza. Quem tá ali também no nosso Instagram, a Leila também entrou no Instagram, Rose. E tem gente mandando bom dia pro Naldo, gente. Olha, Naldo e Lohana, tá? A gente tá aqui na companhia do Naldo e da Lohana, toda terça-feira.
4: Bom dia! Bom dia!
3: É isso aí. Então, para você que não sabe o que é divórcio cinza, nunca ouviu falar, é o crescente fenômeno das separações após os 50 anos de idade. Depois que a pessoa já tem dos 45 para 50 anos de idade, chega-se a uma conclusão: eu não preciso mais estar casado, me submetendo a tantos abusos. E, na verdade, essa conclusão de abuso não é o abuso real que é condenado, né, pela violência à mulher ou a violência ao ser humano. É um abuso psicológico. A pessoa começa a se sentir incomodada devido a alguns fatos que acontecem no próprio corpo do homem e da mulher, né? O homem vai chegando ali para aquela idade que a gente diz que já é a andropausa. A mulher vai chegando para aquela idade chamada de menopausa. E quando começa a se aproximar esse ciclo, algumas coisas começam a ficar estranho na relação. E por não saber disso e não estar preparado para aquilo que nossos antepassados sabiam, que casamento é para a vida toda, começa-se os excessos de informações da rede social, que começa a dizer assim para você: você não precisa submeter a toda essa humilhação. Um homem que não se importa com você, uma mulher que não se importa com você, você vai passar o resto da sua vida assim, nesse relacionamento? Então, esses questionamentos começam a vir devido ao excesso de informações erradas na rede social, de pessoas que não estão preocupadas com o seu bem-estar, nem com o bem-estar da sua família, nem com o bem-estar da geração futura que eu e você estamos construindo. Então, o que que nós devemos fazer? Estar atento aos sintomas que são hormonais de nosso corpo e não deixar que os hormônios nos levem a um divórcio cinza. Então, definição: nada mais é do que esse impacto, né? Parece que os cabelos começam a ficar grisalhos, começam a ficar cinza. No meu caso, os meus ficam loiros, viu, gente? Não é cinza, fica loiro. Mas o Naldo até riu. Não, Naldo, é verdade, eu não pinto, não. O cabelo aqui vai ficando loiro, né? 4.5 chegou e aí vai ficando assim um acinzentado loiro. Pois é, algumas pessoas ficam cinza mesmo. E é bem por conta desses cabelos grisalhos que o nome divórcio cinza aparece. Então, só para você entender, gente, no Brasil, os divórcios envolvendo pessoas com mais de 50 anos saltaram de pelo menos 10% em 2010. 10% dos divórcios era com pessoas acima de 50 anos, em 2010. Só que este número pulou para 30%. Parece que aquele grupo de pessoas que era o mais confiável, que era o grupo de pessoas que aprendeu a navegar em mar mais turbulento, que aprenderam a navegar nas tempestades, agora estão se tornando mais fracos, não querem mais se submeter, serem resistentes a nenhum tipo de obstáculo, não querem mais resistir, não querem mais perseverar. Ontem nós estávamos num podcast, eu e meu esposo, em comemoração à Semana dos Namorados, fomos convidados para fazer um podcast com, né, de casal, e a gente comentou exatamente sobre isso. O meu esposo passou quase um ano só para tentar alguma coisa comigo, só para tentar um sim, vamos namorar. Foi um ano insistindo, foi um ano passando por dificuldades, foi um ano tendo que renunciar a algumas coisas que eu colocava como obstáculo, e ele foi renunciando. Olha, a Alba disse que chegou, seja bem-vinda, Alba. A Alba chegou também. Já manda para todo mundo aí o aviãozinho, você que tá com a gente aqui no Instagram. Então, o meu esposo, a gente comentou ontem que aquilo que vale a pena, aquilo que você quer que seja duradouro, aquilo que você quer que permaneça para sempre, isso, gente, exige um certo sacrifício. Aquilo que é de valor exige preço. Às vezes você está num casamento e você fala assim, mas Gleide, para que que eu vou me submeter a essas coisas? Para que você tenha filhos saudáveis, para que você tenha netos saudáveis, para que amanhã a geração não te culpe por um filho com transtornos mentais. Então, o que a gente vê hoje em muitas famílias que, infelizmente, chegou-se a essa conclusão da separação e do divórcio, são filhos perturbados mentalmente, são filhos fracos. A gente vê meninas com problemas de ansiedade por falta de uma figura paterna. A gente vê meninos com problemas na sua sexualidade por falta de uma figura, de uma inspiração masculina na sua casa, por falta de uma inspiração paterna. Então você não sabe o tanto que a separação, que o divórcio, ele é prejudicial para uma família, para uma geração, para uma sociedade. Então, se for para que outros vivam, então vale a pena morrer. Eu ouvi essa frase da minha pastora, ela disse uma vez, Gleide, eu ouvi o Judson Oliveira falando em uma de suas ministrações, enquanto ele cantava, que se for para que outros vivam, vale a pena morrer. Mas imagine se esses outros são seus filhos, seus netos, seus bisnetos. Então vale a pena o seu preço, vale a pena o seu sacrifício para ter uma família saudável. E aí eu te pergunto, você já está na metade da sua vida, viveu até aqui, por que que agora o divórcio ele passa a ser uma opção para você? Nunca foi antes, mas agora ele passa a ser uma opção para você. Será que você não está assim sendo o Maria vai com as outras? Será que você não está caminhando pelo que a rede social está ditando? Pelo que as ideologias woke que estão aí mudando a nossa realidade através desse assédio na rede social, trazendo tudo que não presta para ser consumido dentro de nossas casas? Será que não é isso que está te guiando? Então, assim, o casamento, ele deixou de ser visto hoje como algo inquebrável, a qualquer custo. Era assim que a gente sonhava. A gente sonhava em casar e ficar o resto da vida. A gente assistia filmes, novelas e pensava assim, via aquela frase lá, e foram o quê? Felizes para sempre. E o que aconteceu que nós deixamos de acreditar no felizes para sempre? Porque as regras estão sendo ditadas pelas redes sociais, que está dizendo que você é descartável e que você pode descartar. Vou contar uma situação interessante que aconteceu. Esse fim de semana teve um casamento na nossa família, né? Como se diz, a nossa família é a família Buscapé, enorme. E quando se reúne, saem muitas pérolas. E aí eu disse que eu ia com a mesma roupa que eu fui para o aniversário de 15 anos da minha filha o ano passado. E aí uma pessoa falou assim, mas você vai com a mesma roupa? Eu falei, vou, eu só vesti uma vez, minhas roupas não são descartáveis. Então, é isso, gente, minhas roupas não são descartáveis, nossas roupas, elas não são descartáveis. E por que os relacionamentos estão ficando descartáveis? As coisas estão valendo mais do que pessoas? As coisas estão valendo mais do que nossos sentimentos e emoções? As coisas agora, porque você melhorou um pouquinho a vida, a Bíblia tem um texto que diz que nós não devemos desprezar a mulher da nossa mocidade. Então você, homem, começou ali aquele seu início tão difícil, sem ter condição de comprar 2 pães para você e para sua esposa, dividindo 1 pão para os 2, dividindo 1 miojo para 2. Agora que sua condição melhorou um pouquinho, que você deveria dar uma condição mais estável para sua família, para sua esposa, aí agora você quer curtir sua vida sozinho e quer abandonar sua casa e sua família? Isso é correto? Aonde? No mundo de Nahima, né? No nosso mundo ideal que Deus tem para mim e para você, o propósito de Deus para a família, para o casamento, não é correto. O propósito de Deus é que você não despreze a sua esposa, aquela mulher da mocidade com quem você casou tão jovem e hoje, porque acha que está numa condição melhor, pode descartar. Para quê? Para viver sua vida, porque você não viveu a vida. Então agora você vai viver o melhor da sua vida. Quando sua esposa, quando sua família agora poderia estar desfrutando do que vocês construíram junto. Então, assim, a rede social, que eu atrelo muito a esses conteúdos que estão invadindo nossas casas, a palma da nossa mão, vem trazer essa visão pra gente. Que o casamento, ele não é mais inquebrável a qualquer custo. Você pode substituir pelo desejo de não passar os últimos anos da sua vida numa relação tão insatisfatória. Então você acha assim, gente, minha garganta hoje tá pegando, viu? Falo demais. Então você acha assim, não vou passar, não vou me sujeitar a isso. Isso que... Dá uma vida de qualidade para os seus filhos? Dá uma vida de qualidade para aquela mulher que começou seus primeiros dias difíceis com você? Então, isso é muito mais do que isso. Isso é o preço a ser pago para ter uma família saudável. Isso é o preço a ser pago para ter filhos estruturados. Eu falei outro dia para uma amiga minha que está até aqui, eu falei assim, o pessoal está preocupado com as baleias que estão em extinção, está preocupado com as tartarugas, estão preocupados com as geleiras lá que estão descongelando, mas poucas pessoas estão de verdade preocupadas com a humanidade, estão preocupados com a família, estão preocupados com o casamento. Ô, gente, me desculpa, mas homem com homem, a ciência vai dizer, não gera menino não. Mulher com mulher, você pode casar, é sua opção, você pode, você faz o que você quiser com sua opção, você pode, é sua opção, mas mulher com mulher não vai gerar bebê não. E nós estamos assim normalizando esses padrões de gosto e opção das pessoas como se fosse algo normal. Não, não é, é um gosto seu, é um padrão que você quer desenvolver, mas isso não deve ser uma regra para todos, até porque se for a gente vai extinguir aqui a sociedade. Vamos ter o quê? Bebês de proveito ou vamos criar gatos e cachorros? E aí, eu quero saber amanhã quem vai dar ração pra gente, é os gatos e cachorros? É, parece que amanhã a gente vai viver sustentado pelos gatos e cachorros que estão aí se multiplicando nos casamentos, nas famílias e nas duplas das opções homem com homem, mulher com mulher e assim por diante. Então a gente precisa ter muito cuidado com isso. Tudo que vem da rede social a gente está normalizando, a gente está aceitando. Eu sinto para assistir filmes, desenhos com os meus filhos e eu faço isso com muito gosto, sabe para quê? Para quando vier esses conceitos errados, que não são regras, que não são normas, que não são padrões, são exceções do gosto, do desejo de cada um, que as pessoas são livres. O próprio Deus deixou essa liberdade, esse livre-arbítrio. Você pode, você é livre. A única coisa que você não vai poder foi como eu disse outro dia, você não vai poder seguir suas escolhas e ter paz, porque a paz que excede todo entendimento vem de Deus, e essa paz é para quem está alinhado com seus princípios. Então daqui a pouquinho eu volto falando mais sobre esse fenômeno que está crescendo, porque eu vou chamar agora o nosso apoio cultural. É só 5 minutinhos, você não sai daí, aproveita para chamar mais um, não fica chateado comigo, porque o meu papo é direto, reto, sem curva. Então assim, eu não vou passar a mão pela cabeça de ninguém, nem de erros e escolhas erradas de ninguém. Então vamos pro nosso apoio cultural e eu volto falando mais sobre o divórcio cinza.
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1: Oi, Cleide. Tudo bem, Cleide? Você não tá lembrando de mim não, Cleide, viu? Eu sei que você não tá lembrando mais de mim. Eu moro de frente com a Tiane. Eu moro no bairro Minas Gerais. Sou Maria José, do bairro Minas Gerais. Pois é, te conheço há tempo, viu, Cleide? Tá bom? Você não lembra mais de mim não, que eu sei que você não lembra mais. Tá bom, Cleide? Deus abençoe você aí, eu tô te ouvindo aí, viu? Suas palavras trazem vida pra mim e pra
2: você. Vem, aumente o som. Bom dia, bom dia, Maria José. Eu lembro sim, a gente fazia célula aí na casa da Catiane. Meu Deus do céu, só não vou falar há quanto tempo, né? Mas tudo bem, já está concorrendo, Jerusa também. Gente, manda um alô aí, ó. O WhatsApp é 739-8127-5280. Temos muita gente chegando aqui também no nosso Instagram. Ó, Adriano Silva, Thaís Barcelos acabaram de entrar, meus cunhados. E tem mais áudio chegando aqui no nosso WhatsApp. Pera aí que eu vou olhar quem é. Cris também acabou de chegar. Diego chegou. O Wallace. Del chegou por aqui também. Então, o nosso assunto de hoje, nós estamos falando sobre o divórcio cinza. Ah, teve também aqui uma linda, a Lucy falou que ela está sem internet, mas ela está ligadinha. E agora foi o celular da Ásia que ficou sem bateria, viu, Lucy? Mas eu vi que você foi no meu Instagram, comentou até lá alguns dos nossos conteúdos. Deus abençoe sua vida. Então, nós falamos inicialmente, o divórcio cinza no Brasil, ele deu um pulo de 10% em 2010 para 30%. Então, para você entender o que que tem provocado isso, justamente na faixa etária onde a gente achava, imaginava que era a faixa etária das pessoas que estavam mais seguras, de ter o entendimento que casamento é para sempre. E então, a gente assistiu muito aos filmes que diziam e eles foram felizes para sempre. Então, essas pessoas que hoje estão com 50 anos, 45 anos, são as pessoas que passaram por essa crença, que hoje está sendo abalada pelos tantos de conteúdos contrários que estão vindo da rede social. Então, assim, na psicanálise, a gente tem entendido alguns fatores que têm provocado esses divórcios cinza, que é o divórcio na faixa etária de 45, 48 a 50 anos de idade, onde o homem pensa, vou viver a minha vida porque estou com uma condição financeira melhor, ou a mulher pensa, agora eu não dependo mais dele para sobreviver, tenho minha renda, tenho meu salário, e pasmem, muitas mulheres hoje já estão começando a ganhar mais que os homens, e isso é bom. Só não podemos pegar algo que deveria ser bom, deveria ser bênção, e transformar em maldição. Ah, agora eu não preciso mais de homem. Não, amados, a gente não precisa de homem só para pagar nossas contas, ou nem para isso. A gente precisa de homem porque a Bíblia diz que Deus fez o homem para a mulher e a mulher para o homem. Isso é para que a gente tenha saúde emocional. A mulher precisa do homem e o homem precisa da mulher para terem saúde emocional, saúde nos seus hormônios, saúde na sua família, saúde na sua casa, ter filhos fortes, ter netos fortes, saudáveis mentalmente e emocionalmente. Como eu disse, a ausência de uma figura paterna nos lares tem provocado muitos distúrbios em adolescentes e jovens. E eu, como terapeuta de adolescentes e jovens, tenho acompanhado essa faixa etária e tenho visto o tanto que divórcio, separação dentro de casa tem provocado distúrbio na mente e nas emoções desses meninos e meninas. São meninas com problema na sua sexualidade, meninos com problemas na sua sexualidade e, em sua maioria, com problemas de ansiedade. Só para você entender um pouquinho, eu vou abrir um leque, não é o assunto hoje, porque falar sobre paternidade é muito extenso, mas o papel do homem, do pai dentro de casa é muito importante. Não fala apenas de financeiro, mas fala de segurança. Na minha casa, eu vou deitar, vou pra cama, eu não sei se a porta tá aberta, se a janela foi fechada, se o portão tá trancado, sabe por quê? Porque na minha casa eu tenho um marido, eu tenho um homem, e é responsabilidade do homem, do pai, trazer segurança, não apenas física, mas é a segurança emocional, que é transmitida através desse simples gesto de proteger a casa, de estar protegendo seus filhos. Quando meu esposo viaja, eu e os meninos ficam um pouco aflitos, a gente vai ver, trancou o portão, trancou a porta, fechou a janela, e fica ali aquela confusão de ansiedade normal para saber, fechou mesmo, vou olhar se fechou. Isso, na prática da vida de uma criança, interfere para que ela amanhã não venha sofrer com a síndrome da ansiedade. Então, isso pode parecer tão simples, mas é a segurança. É o pai que traz segurança. Quem está dirigindo? Meu pai. Quem está em casa hoje? Meu pai. Quem fechou a casa? Meu pai. Eu lembro de uma história, que eu não sei se possivelmente deve ser fictício. Lá estava uma criança, ainda bem criança, tipo 4, 3 anos de idade, dentro de um avião, pintando na maior calmaria, e o avião estava enfrentando uma turbulência enorme, mas todos estavam preocupados, mas aquela criança estava tão tranquilo, e ele pintava, e ele pegava cores e mais cores, e riscava, e alguém chegou para ele e perguntou: menino, como é que você tá tão tranquilo assim? Você não tá vendo que o avião tá todo balançando, tá todo mundo desesperado? Você não tá com medo? E ele vira para aquela pessoa e responde: não. Por quê? Porque meu pai é o piloto. Então, o papel de um pai, gente, é trazer proteção. O que mais que o pai é responsável dentro de uma casa? O pai, ele é responsável por dar destino. Quando a criança, ela é bem protegida, ela tem menor possibilidade de desenvolver transtornos de ansiedade no futuro. Quando uma criança, ela tem um pai que lhe dá destino, ela é uma pessoa adulta amanhã que sabe o que quer fazer da vida. Ela é bem resolvida, ela sabe qual é o curso que ela quer estudar, qual a faculdade que ela vai fazer, qual a profissão que ela vai exercer. Você pergunta para aquela criança qual a profissão dela, e quando você volta daqui a 20 anos, você vê que ela desenvolveu aquela profissão. Por quê? Porque ela não teve problema de destino, porque ela teve um pai dentro de casa que deu destino para a vida dela. Gleide, quando que isso acontece? Quando uma família tem que mudar de cidade, porque, ô filho, seu pai foi chamado em tal empresa, então agora a gente vai para tal lugar. Os filhos podem até sair assim um pouco triste, mas eles sabem que estão seguindo a direção do pai e tá tudo bem. Tá seguindo a direção, tá seguindo o destino que o pai está traçando. Então, normalmente vem a confiança, tá tudo bem, meu pai sabe para onde está levando a gente. E aí, e a outra coisa que as pessoas pensam que é só isso é a vida financeira. Quando você se torna um adulto que é mal sucedido financeiramente, possivelmente você teve um pai que dentro de casa não teve uma boa provisão, ou você não teve pai dentro de casa. Então você não teve a figura paterna que é responsável também por gerir a provisão da casa. Gente, isso não é nenhum problema, isso não é assim nenhuma humilhação para a mulher dizer assim: quem provê a minha casa é meu esposo, é o pai dos meus filhos. Não, não existe problema nenhum nisso, mas nós estamos recebendo tanto conteúdo errado da rede social, que a gente está começando a achar problema no óbvio, a gente está começando a achar problema no certo, a gente está começando a condenar aquilo que sempre deu certo e que sempre funcionou. Então vamos voltar aos primórdios. Então eu abri um parênteses para falar um pouquinho do papel da paternidade, porque eu tenho aqui uma outra notícia que recai exatamente sobre nós mulheres. Quando a gente vai falar do divórcio cinza, a gente observa que a iniciativa para o divórcio nessa idade madura, em grande parte, é das mulheres. Então, as mulheres estão tomando a iniciativa, porque hoje elas deixaram de depender financeiramente dos homens, como eu disse. Poderia ser uma coisa boa para proporcionar um bem-estar melhor para sua família. Na minha casa, toda a nossa renda do meu esposo e a minha renda como empresária, meu esposo funcionário público, eu empresária e também terapeuta, vai para dentro da nossa casa. Não tem meu dinheiro e seu dinheiro, não tem meu cartão de crédito e seu cartão de crédito. Existe a nossa renda, o nosso dinheiro, a nossa família. Então, assim, a gente muda, melhora financeiramente para proporcionar um bem-estar melhor para nossa família, para os nossos filhos, para a gente viver melhor, para a gente ter um relacionamento melhor. Não é para você chutar o pau da barraca e dizer assim: agora eu já pago minhas contas, não preciso de homem para comprar meu absorvente. Não, meu amor, o homem que está na sua casa não é só seu marido, ele é pai dos seus filhos, ele é avô dos seus netos, ele é um ser humano, e nós mulheres precisamos baixar um pouquinho aí a bola e viver conforme aquilo que é correto e não conforme aquilo que está na moda. Ainda existe certo e errado, ainda existe verdade absoluta, e a palavra de Deus, ela é a verdade absoluta. Então, assim, vamos entender que antes de ter o seu bem-estar, existe o bem-estar da sua família. Isso eu estou falando dessa maneira porque aqui no Divórcio Cinza, a iniciativa é da mulher. Então, por isso que eu estou falando dessa maneira. Então, a mulher viveu tanto tempo ali subjugada, debaixo de um jugo de escravidão do marido, foi passando de geração para geração, e aí agora que ela consegue ter uma renda melhor, ela pensa assim: agora vou viver minha vida. Vai viver sua vida e vai estragar a vida dos seus filhos e dos seus netos. E amanhã me diga se valeu a pena. Amanhã você tira um saldo, um balanço, e me diz aí: valeu a pena? Valeu a pena ter filhos onde você está gastando aquilo que você disse que agora é renda com terapia? Eu estou aqui para atender seus filhos, tá? Então, assim, poderia nem estar falando sobre isso, porque senão eu vou diminuir meus clientes. Mas o meu interesse aqui é ter pessoas saudáveis. Então, você, mulher, chegou nessa fase da sua vida, dos 50 a mais, e acha que não dá mais para suportar esse casamento, esse é o momento que você e seu esposo precisa procurar ajuda profissional. Vamos fazer terapia. Eu atendo casais, faço terapia para casal. E talvez você está pensando assim: Cleide, não tem mais jeito. Tem sim. O que aconteceu com você foi um divórcio silencioso. Sabe o que é o divórcio silencioso? É quando você começa a se afastar aos poucos emocionalmente. Né? Você já não compartilha mais de suas conquistas com seu marido, ele também já não compartilha mais com você. Vocês já não conversam mais sobre a intimidade, sobre aquilo que um gosta, que o outro gosta na relação, na intimidade. Vocês agora baseiam sua comunicação assim: acabou o feijão, não tem carne para amanhã, tem que pagar o boleto do cartão, tem que pagar a escola dos meninos, tem que pagar o aluguel. A conversa agora do casal está em torno da administração da casa, está em torno da criação dos filhos, e vocês se perderam nesse meio aí, perdeu a intimidade, perdeu o relacionamento, perdeu a comunicação voltada olho no olho. Outro dia eu falei assim com meu esposo: olha, a gente precisa sair para ter o nosso relacionamento. A gente precisa sair para comer um acarajé. Olha o cantinho do acarajé. Para a gente comer um acarajé, só nós dois, e tá tudo bem. E eu conheço casais que falam assim: olha, desde que nossos filhos nasceram, a gente não consegue fazer isso. Mas precisa. Se você não faz isso, você vai cair numa outra síndrome que eu vou falar daqui a pouquinho. Então eu digo assim para ele: amor, a gente precisa parar de conversar sobre fatura de cartão. A gente precisa parar de conversar tanto sobre escola, sobre como estão os meninos, o que está faltando na casa, quem vai limpar a piscina, cadê a faxineira que deixou na mão. Agora a gente precisa conversar sobre a gente. Então, toda semana a gente fala sobre nós. E a gente sempre tira, a cada 2 meses, um momento para viajar sozinho. Por quê? Porque nós estamos cuidando do bem mais precioso da nossa casa. Eu preciso ter pai saudável, mãe saudável, casamento saudável para que eu tenha filhos saudáveis. Tem gente que fala assim: eu não, meu marido outro dia esqueceu que ele é pai, falou um absurdo com meu filho, se ele continuar assim ele vai sair de casa. Meu amor, antes de chegar seu filho, chegou seu marido. E, marido, antes de chegar essa filhinha que você baba, passa a mão pela cabeça, chegou sua esposa. Então, precisa se cuidar primeiro um do outro, porque senão vocês vão cair na síndrome do ninho vazio. A síndrome do ninho vazio é quando vocês agora se pegam, os filhos foram embora, foram para a faculdade, ficaram por lá mesmo, casaram. E a casa ficou vazia. E vocês, de repente, acordaram um dia e perceberam que não se conhecem mais. Estavam tão acostumados a serem colegas de trabalho, administrando a casa e a criação dos filhos, que agora que não tem mais isso para fazer, foram demitidos. Estão os dois dentro de casa, sem ter o que fazer. Dois estranhos olhando um para o outro e não sabe mais nem a cor do olho do seu esposo nem da sua esposa. Nem a cor do cabelo. Descobre agora que o cabelo do esposo está cinza, da esposa está loiro, né, mulheres? Por quê? Muito tempo administrando casa, criando filhos e não cuidou do casamento. Então, possíveis causas que levam ao divórcio cinza: a síndrome do ninho vazio, que foi o distanciamento aos poucos, só administrando casa e filhos. Divórcio silencioso, né? Se afastou, não tem mais intimidade. E aí eu preciso trazer para você aqui já no nosso finalzinho. Esse é aquele momento, viu, Naldo, que o povo fala assim: ah, que peninha. Então...
3: ah!
2: Pois é, chegamos ao final do nosso programa, mas eu quero dizer para você, ainda há uma saída. Se você se percebeu em muitos desses motivos que eu falei aqui, sintomas, se você viu que seu casamento está assim, busque ajuda profissional. 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Estamos aqui para atender você à luz dos princípios da palavra de Deus. Um beijo no seu coração, todos vocês que esteve aqui conosco, a Samile Freitas, Del, a Pati, já estão concorrendo ao prêmio patrocinado pelo Rino de Centeonápolis. 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Fé é movimento e amor também. Ó, um beijo, um abraço para Elza. Elza também é ouvinte de carteirinha. Um beijo para você, Elza. Fique aí, fé é movimento.
4: Bom dia, Gleide. Tô aqui coladinha aqui no programa, fazendo aqui o almoço, lavando louça, mas aqui, ó, prestando muita atenção a esse assunto que você tá tratando hoje, que é de grande importância. Parabéns, e escolheu aí um tema muito bom. Tchau, querida.
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9: Cena Santos,

0: Quem? Coloca minha vida de novo aí, coloca aí, coloca aí. Você tá sabotando. Aê,
1: Santos.
0: Sim, esse nome é destreza. Cruza que eu tô na área, 12 horas e 7 minutos no extremo sul da Bahia. Sextou? Ah, não sextou ainda não? Pra mim era sexta. Olha, daqui a pouco, diversas informações, dentre elas, Pedrão, hein? Mais uma vez, destaque no programa mais alto astral do Brasil. Notícias de polícia do extremo sul da Bahia e ainda, hein, em meio a cachês de 900 mil. São João da Bahia tem shows de artistas com até um salário mínimo. Vai ter cantor que vai ganhar. E outra coisa, para receber das prefeituras é uma luta. A realidade é essa. Tem muita informação hoje, o programa está repleto. Mas antes, eu vou pegar o boa tarde do companheiro Carlinhos. Nós estamos com os nossos presentes, né? Você que está aí agora, ó pra cá. Ó pra ela lá. Cabelo do Rashi Xeninegno. Você que está nos ouvindo aí, quer comprar um presente diferenciado para o seu amor. Seu amor merece uma coisa deliciosa, cheirosa. Ai, pai, e gostosa! Carlinhos Mototáxi, boa tarde, meu irmão.
2: Carlinhos Mototáxi.
0: Pois é, meu querido, muito boa tarde a todos os nossos ouvintes, a nossa equipe, a todos os nossos ouvintes dos quatro cantos da cidade, a nossa galera massa que nos acompanha diariamente, a FM Vida 104.9, a você que mora na zona rural, aqui da zona urbana, da Costa do Descobrimento, aos nossos parceiros do dia a dia, que é você, mototaxistas, taxistas, carroceiros, caçambeiros, motorista de ônibus, você que é cobrador, a senhora que é dona de casa, você que é do comércio, os nobres pedreiros, carpinteiros, armadores, pintores, jardineiros, eletricista, os nossos garis, funcionário público, balconista, sambuzeiros, carteiros, instrutores de autoescola, instrutores de escolinha de futebol, nossos líderes religiosos, aos nossos queridos mecânicos de bicicletas, de automóveis, carros pesados, mecânicos de motos, aos nossos alfaiates, contadores, contadoras, pedicure, manicure, cabeleireiros, cabeleireiras, empreendedores, empreendedoras, a cada um de vocês, muito obrigado pela audiência. Epa, e cadê os nossos Motorubi, Urubi, a galera do Alternativo? Muito obrigado, nossos números já estão à disposição. Ligue e participe, 3262-011 ou 981-27-5280. É com você, Senna Santo.
3: Beleza, e ontem você bateu papo com os prés, não
0: é
3: isso?
0: É.
3: Você esteve numa reunião ontem, cobrindo a reunião.
0: Tivemos
3: o Adelso.
0: Adelso, pré-candidato a deputado estadual, e o pré-candidato a deputado federal, o senhor Bebeto.
3: Bebeto. Beleza. Lembrando que já passou aqui no nosso programa, já passaram aqui diversos políticos, né, de esquerda, de direita, do meio, do canto, do outro canto. Mas cadê, Naldo? Dia dos Namorados. No fundo. Dia dos namorados, nós dois abraçados a sós. Venha ver um raio de beleza. Venha ver um brilho da natureza pro eu. Olha lá. 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
3: 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Logo avisar.
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3: Beleza, o meu já está aqui. Eu acho que vou fazer o seguinte, eu vou dar isso aqui pra mim mesmo. Eu vou colocar no meu quarto, faz de conta que eu não sei. Tomar suco. Beleza, obrigado, minha queridona. Olha, Carlinhos, vamos colocar os áudios agora. Você esteve ontem numa reunião no Alecrim. Conversou com o seu Adelso, não é isso?
0: Sim.
3: E também conversou com o... Bota agora no próximo bloco.
0: No próximo, né?
3: No próximo bloco? Então pronto. Daqui a pouquinho então, Naldo, no próximo bloco.
0: São os dois pré-candidatos, né? O Adelso, o empresário Adelso do Alecrim.
3: E o Bebeto.
0: E o Bebeto que veio fazer essa visita ao empresário Adelso do Alecrim, que é pré-candidato a deputado estadual.
3: Beleza, eu vou fazer o seguinte, tem notícia de Eunápolis, você pode mandar o seu zap para cá, beleza? Você pode mandar aí sua mensagem, você pode mandar o seu áudio, como é que está a nossa querida cidade de Eunápolis, Bahia, tá beleza? Entra aí em contato com a gente. Olha, Carlinhos, José Luiz da Atena pediu oficialmente a rescisão do seu contrato com a empresa Brasil de Comunicação, EBC, nesta segunda-feira, 8, e deixará a TV Brasil para se dedicar à política. O apresentador deve se candidatar para uma vaga de deputado federal pelo PSB nas eleições deste ano, que acontece em outubro. Lembrando só para vocês, a decisão teria partido do próprio apresentador, que está à frente do programa semanal Na Mesa com Datena, exibido na TV Brasil, e deverá continuar no ar até o próximo dia 30 de junho, data máxima para candidatos continuarem transmitindo projetos apresentados ou comentados por eles na televisão e no rádio. Então, quem quer ser candidato a deputado estadual ou federal tem até o dia 30 de junho para se afastar dos microfones. Segundo informações vinculadas pela Folha de São Paulo, o convite para a volta política de Datena teria sido feito pelo vice-presidente Geraldo Alckmin e por Márcio França, pré-candidato ao Senado. Nas eleições de 2024, Datena foi candidato à Prefeitura de São Paulo, porém não conquistou mais de 2% de votos e ficou marcado por dar uma cadeirada em Pablo Marçal no debate da TV Cultura. Carlinhos Mototáxi aí não teve 2% dos votos de São Paulo para prefeito e agora deputado federal. Lembrando que foi um convite do Geraldo Alckmin, vice-presidente da República. Dá para Datena, Carlinhos?
0: Olha, na realidade, o apresentador Datena, né, que era líder de audiência na capital paulista e no Brasil, no seu programa de rádio, ele tinha uma linha política, digamos assim, com total independência, né? Com total independência. Aí se dirigiu, né? Vocação, não sei se foi interesse financeiro, se dirigiu aí para o partido do PT, né? Sair em defesa de toda essa situação que está acontecendo no nosso Brasil, até a situação desse mar de lama de corrupção envolvendo aí a própria justiça, alegam, né, filho de Lulinha, envolvendo aí questão do Mensalão, questão do Banco Master, questão do INSS, e o Datena de repente se calou diante toda essa situação, o qual fazia crítica ferrenho ao governo do PT. A prova maior foi que ele saiu de um programa de televisão para ir trabalhar no governo federal, né, ali naquela Rádio Brasil, o qual ele viu que não tinha audiência, tinha caído no esquecimento, acabou, se não me falha a memória, pedindo demissão e agora quer ingressar na vida pública como candidato, pré-candidato a deputado federal. Mas eu vejo que o Datena, ele perdeu muita credibilidade diante dessa postura política dele, que era uma postura independente, né? E acabou indo aí, tomando direção ao partido e abafando situação de escândalo que está acontecendo no nosso país diante desse governo. E eu não sei se ele terá potencial para ser eleito deputado federal. A prova está aí. Ele, no auge, não conseguiu se eleger a prefeito de São Paulo. E agora, vamos ver o que vai dar, né? Que Deus o abençoe.
3: Menos de 2% de voto ele teve, né? Ou seja, poucos votos naquela cadeirada que ele deu no Pablo Marçal. E não sei, deputado federal em São Paulo, possa ser que sim. Os 2% de voto, não sei quantos votos, eu vou depois pesquisar. Mas ele chuta para todo lado. O Datena, ele foi por SBT, falando de Silvio Santos. Silvio Santos sempre, né, foi de direita, inclusive muitas pessoas, inclusive Zezé Camargo Luciano, falando das filhas dele, que escancarou o negócio de esquerda. E o saiu, foi para Rede TV, SBT, e agora se juntou à Rede Brasil, TV Brasil. Saiu de 200 mil por mês para mais de 1 milhão. Lembrando que esse dinheiro é meu, seu. A Rede Brasil não é de presidente, é do povo. Esse dinheiro é do povo, é uma concessão pública, uma concessão que é do povão, TV Brasil. E tem lá o Datena, né, como apresentador de um dos programas, Na Mesa com o Datena. E com isso, saltou de 200 para 1 milhão de reais. Olha como é fácil você trabalhar com dinheiro público. Você sai de uma emissora privada, que, como os Carlinhos colocou, não estava tendo audiência, foi para outra emissora privada, RedeTV SBT, não estava tendo audiência pelos números, nem na Grande São Paulo.
0: Né? Essa mudança de postura, mudança que ele teve.
3: De postura, né? Exatamente. Né? Nem na Grande São Paulo, você, nem são, no estado de São Paulo, que tem quase 50 milhões de habitantes, é um terço quase do país, ele teve, ele pegou e foi para a TV Brasil para ganhar 1 milhão. E também não tem audiência. Então, assim, se você, por isso que eu falo sempre, eu não uso os microfones para estar falando mal e batendo em ninguém. Você não pode perder a sua postura. Se você perder a sua postura, você cai no descrédito. E quando cai no descrédito, já foi. É difícil você se erguer e ter uma audiência no rádio. Quando você cai no descrédito, todo mundo da rua vai falar mal de você. Porque você caiu no descrédito. Você tinha uma linha, aí por causa da política ou de político, eu mudei a minha linha. Eu trabalho na 104 FM Vida, uma rádio que é diálogo, pode cobrar de direita, pode cobrar de esquerda, pode falar algo que o Roberto fez, pode cobrar algo que o Roberto não fez. Aí daqui a pouco eu vou para uma rádio só para esculhambar o Roberto, só para puxar saco de Roberto. Qual linha eu vou seguir? Por causa de R$1.000, R$1.500. É o que nós falamos ontem do secretário. Um secretário que não tem tinta na caneta, são diversos pontos. O cara caiu em descrédito. O que aconteceu com o Datena. Datena era pau em Lula, não sei o quê. Hoje, quem convidou para ser deputado federal foi o Alckmin, vice, que esculhambava o Lula, e foi trabalhar na empresa por convite do presidente. Então, assim, é um cara que não precisa mais da questão financeira e cair no descrédito. Ah, olha o que eu vou dizer, não sei, mas se brincar, nem para deputado ganha. Mas política, né, eleição tem que esperar. Mas vamos para frente. Olha, Anápolis tem uma das maiores reduções de homicídio da Bahia nos primeiros 5 meses de 2026. Será? Tanta gente morrendo todo dia aí. Eu, hein? Olha, eu vou num breve apoio cultural. Daqui a pouquinho o Carlinhos bateu papo com o seu Adelcio, com o Bebeto, ambos candidatos. Engraçado, né? Que o Bebeto é Jerônimo e o Adelcio é do outro lado. Que balaio de gato. Vou no apoio cultural, minha querida Anne Medrado. Um abraço pra você, Anne da Asdef. Um beijo pra você, pro Gui, pros meninos aí. Que Deus abençoe você e que Deus abençoe toda a sua família, tá bom, Anne? Aquele abraço, que Deus abençoe aí, aí no bairro Paquetá, todos sintonizados aí, esse trio de três. Minha querida Fran, a esposa do Valdenir Santos, tá sempre nos ouvindo também. Fran, um abraço para você. Você sabia disso? Você estava acostumado a assistir o jogo da Seleção Brasileira na Globo, e que só era Globo, e tinha Olodum no intervalo, era, acabou. Olodum deixa a Globo após 20 anos de tradição na Copa do Mundo. Estreia, adivinha onde?
0: SBT.
3: SBT. É. Ao lado de quem? De Galvão Bueno. Ou seja, o Olodum saiu da Globo. Aqui, vamos até Salvador! A Globo perdeu o Olodum aí para a nossa querida apesar que o SBT também está caindo em descrédito, porque está sendo totalmente diferente do pai na questão política, né? O pai tinha uma linha e as filhas estão levando o SBT para outra linha.
0: Agora então, quem imaginaria há 15 anos, 20 anos atrás, quem é que queria deixar a Rede Globo de televisão? Qual o ator, atriz, músicos, todos faziam questão de apresentar na Rede Globo de televisão. Depois dessa postura da Globo, aplicando aí vários fake news, tendenciosas, matérias tendenciosas, está literalmente perdendo a credibilidade, principalmente naquela ocasião da Covid no Brasil, que a Globo virou chacota nacional.
3: É, infelizmente é uma grande realidade, tá beleza? Olha, gente, a Semi Neto comenta susto em voo. Está tudo bem comigo e com todos que estavam a bordo. O avião do ACM Neto teve um problema gravíssimo e quase. Quer mais detalhes? Já retornaremos.
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10: Previsão do tempo para terça-feira, 9 de junho de 2026. Região Nordeste. Em Fortaleza, a terça-feira amanhece com acúmulo de nuvens, com possibilidade de chuva isolada à noite. Temperatura mínima de 23 e a máxima de 32 graus. A umidade do ar na capital cearense é de

0: 100 a 50%. Palmares, em Pernambuco, comemora aniversário com muitas nuvens no céu e pancadas de chuva isoladas. A temperatura mínima é de 21 e a máxima de 29 graus. Umidade do ar varia de 95 a 50%. Você ouviu a previsão do tempo para terça-feira, 9 de junho de 2026, com informações do IBGE Cidades e o Instituto Nacional de Meteorologia, INMET, e redação de Lucília Araújo, da Agência Rádio Gov, em Brasília, Ladimir Filipim.
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2: O preço do boi gordo nesta terça-feira, dia 9, apresenta queda de 0,18%. A arroba está sendo negociada a R$ 353,15 no estado de São Paulo. Em São Paulo, em São José do Rio Preto e em Descalvado, os preços do frango apresentam valorização. O frango congelado teve alta de 0,70%, negociado a R$ 7,18. Já o frango resfriado teve aumento de 0,70%, vendido a R$ 7,19. A carcaça suína especial também apresenta elevação no preço, sendo negociada a R$ 8,73 por quilo nos atacados da Grande São Paulo. Já o suíno vivo apresenta queda nos preços na maioria dos estados analisados, como é o caso de São Paulo, onde o valor é de R$ 5,25. Os dados são do CEPEA. Reportagem Marquesan Araújo.
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4: Ok, 12h41 na Bahia.
5: 104 é. Essa mesmo. Eu fui lá hoje. 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
7: O que mostra que Datena é estável, entendeu? Ele não sabe o que ele quer. Às vezes ele está em uma emissora, às vezes ele está em outra, às vezes ele quer a política, às vezes ele não quer mais candidatar à política, entendeu? É uma pessoa instável, que não sabe o que quer. E uma pessoa assim, como vai ser um deputado?
8: Boa tarde. Preciso dar boa tarde aí, no som de Radacinha. Manda um alô aí pra gente, aqui no Paquetá.
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3: Senna Santos.
4: Beleza! 12h48 no extremo sul da Bahia. Tá bom, minha princesa, minhas princesas, a Anne Medrado, sua filhona, seu filhão, o Gui. Esse Gui é bicho solto, viu, Gui? Gui já tá com dois aí nas costas. Se brincar, vem mais, hein? Se brincar, vê mais. Olha, vamos ouvir agora o seu Adelso Cirilo, pré-candidato a deputado estadual, né? E também o senhor Bebeto Galvão, ex-vereador de Ilhéus pelo PCdoB, deputado federal por 2 mandatos pelo PSB, ex-vice-prefeito de... Inclusive, ex-vice-prefeito de Marão, aquele Marão que participou aqui. Uhum. O Bebeto era vice-prefeito na época com ele, né? Primeiro suplente do Senado aí, pelos Vax Wagner e também... pré-candidato a deputado federal pelo PSB.
9: Já teve dois mandatos,
4: ex-vice-prefeito, e vai participar com a gente agora. Vamos ouvir aí ambos, o estadual e o federal.
10: Bem, amigo da 74.9, neste momento a nossa equipe encontra aqui uma reunião no Alecrim, realizado pelo pré-candidato Adelcio do Alecrim, em plena segunda-feira, e diga-se de passagem, o local literalmente lotado. Adelcio, a 104.9 agradece a participação do senhor. Como que o senhor está se sentindo com essa receptividade e o senhor fez essa reunião surpresa com o pré-candidato a deputado federal, Bebeto? Boa noite, a 104 agradece a participação do senhor.
11: Boa noite, Carlinho, boa noite a todos os ouvintes da 104 FM. Dizer, Carlinho, isso é uma satisfação muito grande em a gente estar aqui, né, nos braços do povo que precisa. Então você está provando isso, só estamos provando que o povo quer mudança. Então não é nada diferente, não é nada difícil. Então assim, o povo quer mudar. E eu, onde eu falei, eu estou preparado para isso. O Bebeto está aqui, uma visita rápida, entendeu? Eu, quando ele me avisou que estava passando em Anápolis, era 4 horas da tarde, eu liguei para alguns amigos e esses amigos chegou a estar aqui presente. Então provou que é sede de mudança, sede de pessoas que quer ver um desenvolvimento, não de Anápolis, mas de toda a Bahia. E eu dizer que eu estou preparado para isso, o Bebeto está preparado para isso. Então eu só tenho que agradecer para você ver. Meia hora que eu liguei para o povo, apareceu para dar o apoio e dizer que estamos juntos e vamos para a luta, Carlão. Pode ter certeza que o povo quer a mudança e nós estamos preparados para mudar.
10: Agora, o que leva esse carisma que o senhor tem em relação a essa comunidade aqui do bairro do Alecrim? Em plena segunda-feira, o senhor foi pego de surpresa pelo pré-candidato a deputado federal, o senhor Bebeto, e de repente lotou a casa. O que o senhor tem a explicar essa carisma que o senhor tem diante dessa população aqui do bairro Alecrim?
11: Na realidade, Carlinho, isso é o respeito que a gente tem pela comunidade. Você vê que eu comecei de baixo aqui, com os pés no chão, a cabeça erguida a Deus, mas eu nunca abandonei meu povo. Isso está aí, a prova está aí do respeito, do carinho. Então, assim, eu sou muito feliz, eu tenho que agradecer muito a Deus por ter essa comunidade no Alecrim, de morar no Alecrim, abraçar o povo do Alecrim, porque o povo do Alecrim sempre me abraça. E a prova está aí, numa segunda-feira, dia de hoje, está todo mundo aí do meu lado, me dando força e ajudando um projeto desse de tão importância, porque eu sei que é importante para o Alecrim.
10: A 104.9 agradece a participação do senhor e esperamos o senhor ao vivo para bater um papo lá, falar dos seus projetos políticos, né, no nosso programa Vida Comunitária com Sena Santos e Carlinho Mototáxi.
11: Pronto, eu que agradeço pelo convite, né, é uma honra para mim estar lá e vou estar lá sim, logo logo, para a gente falar para esse povo, eu napolitano.
10: Obrigado.
11: Eu que agradeço.
10: E amigo da 104.9, estamos aqui também na reunião ainda e vamos bater um papo com o pré-candidato, o nosso querido Bebeto Galvão. Olha, meu querido Sena Santos, olha o currículo do homem. Ex-vereador em Ilhéus pelo PCdoB, deputado federal por 2 mandatos pelo PSB, ex-vice-prefeito em Ilhéus pelo PSB, primeiro suplente do Senado com Jacques Wagner, do PSB, pré-candidato a deputado federal pelo PSB. Bebeto, seja bem-vindo à cidade de Anápolis. O senhor foi pego de surpresa essa reunião rápida em plena segunda-feira, que hoje está difícil. Políticos reunir pessoas, né, em plena segunda-feira. Qual foi a receptividade que o senhor teve? Como que o senhor está se sentindo nesse momento na cidade de Anápolis, representando o pré-candidato Adelcio do Alecrim? Boa noite.
12: Boa noite a você, boa noite aos amigos da 104 FM, Carlinhos, Mototáxi, um abraço a todos vocês, aos ouvintes dessa emissora. Olha, não é uma surpresa, porque você sabe com quem anda, e Adelcio é uma liderança extremamente respeitada na cidade, uma liderança que construiu a sua trajetória ao lado do nosso povo. A surpresa é ter uma quantidade de amigos durante a noite, na segunda-feira, aqui nos recebendo de forma muito alegre, de forma muito efusiva. E essa recepção nos dá a certeza de que Adelcio reafirma a sua trajetória, o seu caminho como um lutador em defesa dos interesses populares, em defesa da cidade, em defesa da saúde, da educação, do desenvolvimento urbano, em defesa do desenvolvimento econômico e da justiça social. Os que aqui estiveram ao lado de Adelcio, trazendo um abraço a Adelcio e a mim, são pessoas que expressaram, portanto, o sentimento de que é preciso dar um passo à frente, construir um projeto de nação, cujos fundamentos desse projeto de nação considere os interesses da sociedade, a soberania nacional, a democracia, a liberdade, que considere sobretudo, que a gente garanta que as pessoas possam ter dignidade, possam ter vida, possam ter saúde, possam ter educação. Tanto os que aqui vieram, acorreram a este convite do nosso amigo Adelson, com o sentimento, que eu posso lhe dizer, dos melhores, o sentimento de produzir transformação na representação política dessa cidade e da região. Tanto muita alegria estar aqui com ele.
10: Agora, com essa experiência política do senhor, é pré-candidato a deputado federal, pretendendo retornar à Assembleia, e com o pré-candidato Adelson do Alecrim, eleito sendo os dois, o que que o Nápoles pode esperar com esse compromisso com a cidade de Nápoles?
12: Olha, primeiro pode esperar de nós muita luta, muito trabalho e muita dedicação para os temas que interessam à cidade e à região, na integração econômica, no desenvolvimento urbano, na mobilidade, na saúde, serem temas que serão vocalizados por mim no âmbito do Congresso Nacional, com emendas, efetivamente, com negociação junto ao governo, o governo nacional, o governo federal, ao governo do estado. E Adelson, a gente precisa mandar como uma das vozes mais importantes à Assembleia Legislativa, para vocalizar na Assembleia Legislativa a defesa da nossa gente, a defesa da dignidade, da saúde, a defesa do trabalho, da renda. Portanto, são duas vozes que se somam em defesa dos elevados interesses da cidade de Nápoles e desta região, para eu, no Congresso Nacional, continuar realizando o trabalho que sempre fiz, pelo desenvolvimento econômico e social da Bahia, e ele, pelo desenvolvimento da nossa região também. Então é a soma de vozes, a soma de forças, a soma das nossas lutas para produzir uma região muito mais desenvolvida, uma região com mais emprego, com renda, com investimentos produtivos capazes de gerar riqueza para a nossa gente, que possa essa região efetivamente ser elevada a um patamar superior no seu próprio desenvolvimento, e o seu desenvolvimento significa, portanto, prosperidade para a nossa gente.
10: Olha, 104.9 agradece a participação do senhor e seja bem-vindo à nossa cidade, que retorne mais vezes, e a próxima vez que o senhor estiver aqui será nosso convidado bater um papo ao vivo no nosso programa.
12: Olha, eu irei com muita alegria, com muita honra, e a 104,9 FM é uma das mais importantes emissoras da nossa cidade, que dá voz à nossa gente, traz a notícia como um fato real, não como fake, e isso é importante, e vocês fazem isso com maestria, compreendendo que a boa notícia produz elevadas informações para a própria sociedade ao fazer e construir um juízo sobre os seus próprios desafios. Obrigado a você, obrigado a todos os ouvintes.
10: Obrigado.
4: Ok, beleza, cruza que eu tô na área, 12h57 no extremo sul da Bahia, meu querido José Carlos e Dona Marileide, estão aí, estão nos ouvindo pelo Instagram da Rádio FM Vida, a Ivana Personal. Ivana, manda um áudio aí falando sobre as suas entrevistas, não fica com vergonha não, mulher, fica com vergonha não, manda um áudio aí para você participar com a gente. Ontem, deixando bem claro para as pessoas, nós já recebemos a direção da rádio, já deixou bem claro, aqui não tem esquerda, não tem direita, não tem no meio, o deputado pode ser da direita, o deputado pode ser da esquerda, não importa, terá espaço aqui, claro, um terá que respeitar o outro. Então assim, isso é muito legal, a democracia prevalece, na hora o povo vai escolher em quem votar. E Carlinhos esteve, o Bebeto e também o Adelson fizeram um evento ontem, e a 104 esteve lá presente. Não é isso, Carlinhos?
10: Olha, é muito bom esse sistema de trabalho aqui na 104.9, com essa autonomia, né? Com essa autonomia que o nosso diretor, nosso amigo, nosso parceiro Jota Batista está nos concedendo, né? Esse espaço democrático de ouvir,
4: o programa dele, né,
10: de ouvir ambos os lados, ambos os partidos, ambos os políticos. Então isso é muito interessante. Nós recebemos a nossa equipe, o convite, né, do pré-candidato empresário Adelson Cirilo. Ele, de surpresa, né, foi comunicado pelo pré-candidato Bebeto, deputado federal, e convidar para um bate-papo, uma reunião. E diga-se de passagem, Jota, no Alecrim, uma reunião muito boa, muitas pessoas participando da reunião do pré-candidato Adelson. E eu vi que o pré-candidato o Bebeto saiu muito entusiasmado, né, com aquela receptividade que ele teve. Então isso é muito bom.
4: E nós vamos estar em todos os lugares, assim que formos convidados, né? Pode ser esquerda, direita, centro, enfim. Nós estamos aqui para ouvir nossos pré-candidatos e que a população, os nossos ouvintes, tire aí suas conclusões. Aqueles que oferecerem as melhores propostas de governo, as melhores propostas para o legislativo, aí os ouvintes vão tirar suas conclusões. Então, foi um evento muito legal, com presença de muitas pessoas ali do Alecrim. Fica caracterizado que o Adelso do Alecrim, ele tem uma carisma muito grande no bairro Alecrim e também em toda a cidade de Onápolis.
9: Beleza, tá certo. Um abraço aí ao Adelso e a toda a família Alecrim. O que eu acho legal é que hoje nós temos o Jota Batista como diretor e nós seguimos uma linha. Nós temos uma linha e essa linha não mudou. Eu falei anteriormente, logo na abertura do programa, o Datena perdeu a credibilidade exatamente por isso. SBT, Rede TV, agora TV Brasil, saiu para ser candidato a deputado federal. Ou seja, em qual cara eu vou estar em uma rádio que eu tenho uma liberdade de cobrar de Robério, de elogiar Robério, porque tem algo de bom que tem que falar, para ir para uma rádio que é só para bater? Ou para ir para uma rádio que é só para puxar saco? Eu vou cair num descrédito. Então você trabalha numa rádio que é... Aqui já participou a polêmica das outras, o Robinho, já participou... Quem foi mais outro deputado?
13: Neto Carleto,
9: o Lau da polêmica da ponte lá.
13: Jonga Bacelar.
9: Então, assim, o Robinho que é direita, né? O Jonga que é esquerda. Então, assim, isso é legal. É importante ter um meio de comunicação assim, porque infelizmente...
4: E a imparcialidade,
9: claro, né? Os meios de comunicações hoje são todos eles ligados a político. Aí os profissionais, bons profissionais, são obrigados ou a puxar saco ou bater. Se os rádio, meu irmão, bater, falar mal de político, falar mal de prefeito, dar-se voto, tinha um rapaz aqui na cidade que todo ano ganhava as eleições.
13: Verdade.
9: Porque é só pau, pau, pau, pau. Então,
13: verdade,
9: é uma situação que você para para analisar, mas eu deixo bem claro, cada um tem direito de escolha. A realidade é essa. Olha, eu vou fazer o seguinte, 13 horas no extremo sul da Bahia, sou vergonhosa. Não parece, mas eu sou. É Iva, só me confirma, o seu nome é Iva? É Iva, é isso mesmo que se pronuncia? Iva Quirino. Ô, Iva Quirino, você... Hã? Ah, tirar foto?
14: Mostrar.
9: Ah, Iva Quirino. Será que essa Iva Quirino é irmão do menino lá do som? Como é que é o nome do som?
14: Iraíus
9: Quirino, se eu não me engano, né?
14: Eu acho que é.
9: Iva Quirino, é isso, Iva? Me confia. Ô, Renato, passa esse áudio da Iva aí. Ela tem o Instagram e ela está sempre entrevistando, orientando as pessoas, médico. Passa aí, vamos ouvir o áudio, vamos lá. Israíus Quirino, é seu parente, ô Iva? Aí, Israíus Quirino. Israíus Quirino. Super legal, tá. Rapidinho. É irmão dela.
4: Irmão?
9: É irmão do.
4: Gente boa.
9: O pai dela, um dia eu tava no centro ali, o pai dela me viu lá no centro, eu tava de muleta. Queria me conhecer, foi uma alegria da Zorra. Um beijo pra vocês, viu? Que Deus abençoe. Sim, Naldo, vamos ouvir esse áudio, por favor, Naldo.
15: Oi, Carlinhos. Muito boa tarde. Estou ligado no seu programa. E quero convidar você, toda a população de Onápolis e região, todos os ouvintes, para estar visitando no meu Instagram. Eu tenho um podcast que se chama Pod Iva. Esse podcast são com médicos renomados para esclarecer a população de Onápolis e incentivar as pessoas a fazerem atividade física. Então, esse podcast é de utilidade pública. E eu faço esse podcast para todas as pessoas, para aquelas pessoas que não têm acesso, né, a isso. E quero levar isso para elas, junto com os médicos, levando informação e esclarecendo a toda a população. Muito obrigada, Sena. Deus abençoe.
9: Beleza, pronto, Iva. Você que está nos ouvindo agora aí, ó, acesse a entrevista médico, advogados, isso é muito legal, muito interessante. Depois, Iva, você vem ao vivo aqui, tá? Tira um tempo aí pra você vir e trazer o Israílson também, né? Trazer o Israel isso aqui do som.
13: Profissional do som, um dos melhores do Brasil. Ela qualidade pura
9: é o som dele. É, e ela falou que eu sou vergonhosa. Fala bem desse jeito. Para com isso, Iva, viu? Vamos marcar para você vir aqui falar sobre o seu trabalho para a gente aqui. Será uma honra, tá bom? Obrigado pelo carinho aí. O Ismael Quirino, né? O Israilso Quirino, o pai dela é o Ismael Quirino. Que Deus abençoe o seu Ismael. Um abraço para você. Siga ela nas redes sociais aí para vocês terem melhores informações. Tá beleza? Rolou! A música?
13: Não é da minha época, não?
9: Cê é, moço! É o número um, você lembra? Rolodum,
13: é o número um.
9: Não é mais, agora está o número 2, SBT. O Rolodum saiu da Rede Globo. Então, vou trazer mais informações. A mãe de Virgínia Fonseca, sabe o que é Virgínia?
13: Uhum.
9: É uma das mulheres mais seguidas do Brasil. Se eu não me engano, segundo ou terceiro. Neymar, que é o disparado do Brasil, é Neymar. Com 200 e quase 230 milhões só de seguidores, ele já é milionário. A mãe de Virgínia vira coach em evento na Bahia e ensina como criar filhos de sucesso por um cachê de 80 mil reais. E isso em Porto Seguro. Só fiquei curioso que na matéria não fala se é dinheiro público, se não é, mas não fala que é dinheiro público, não. Ou seja, 80 mil para ensinar como criar filhos. Ô, Anny, você me mandou um áudio de 3 minutos e 15, 11. Vê aí, tá? Se for ao vivo, eu mande outro de minuto, que fica muito extenso. Se for para mim, eu estarei ouvindo. Eu vou começar também, esse Carlinhos, ensinar como namorar. É? Você conte do amor. Ela tá sendo como criar uns filhos de sucesso. Eu vou ensinar como você ter sucesso com a sua esposa. 80 mil, eu vou cobrar 20. Eu pago os pés de rosa.
13: Eu creio que ensinar o filho ter sucesso, na minha opinião, a base é a família. A educação da família. Eu creio que já é um grande passe para que você possa ter filhos.
9: A família é a base,
13: com sucesso.
9: Né?
13: Eu penso, né, que a família é o fator principal de um sucesso dos filhos. O exemplo dos pais, comportamento dos pais, a forma que são a convivência nos seus lares. Eu vejo tudo isso. Que aí o destino que vai aí levar o filho ao sucesso ou não. Mas eu vejo que a base do sucesso familiar é uma boa educação.
9: Beleza! Eu vou num breve apontural, mas antes eu quero mandar um abraço ao nosso querido amigo e irmão Netinho, neto do site Saiu na Mídia, um dos melhores sites do extremo sul da Bahia. Vocês vão ficar sempre por dentro da notícia. Inclusive, recebi aqui agora, atenção, Eunápolis, grande mutirão de saúde começa nesta quinta-feira com vários serviços disponíveis. Um abraço, meu querido Netinho. Só é problemático. Um dia ele é Vasco, um dia ele é Flamengo. Ele cai na pilha dos caras, né? E aí ele vira tudo, vira folha, vai na barca dos caras. Mas ele tem lá por dentro, no fundo, o coração vascaíno. Quer ficar por dentro da notícia? O Saiu na Mídia. E parece que ele foi hospitalizado. Ele não tomou injeção, ele tomou foi veneno. Que o homem voltou com a língua venenosa para falar mal do Vasco. Juntou ele, Marcelo Gordo, Jonas. É Jonas ou Jonatas?
13: Jonatas.
9: Jonatas, lá no gabinete lá.
13: Neto Guerriel,
9: tudo falando mal do Vasco.
13: Até Marcelo?
9: Até Marcelo Gordo incentivando. Marcelo não fala diretamente, ele joga as piadinhas.
13: Quem foi que mandou de volta pro Vasco?
9: Lodi.
13: Vendeu o Lodi e mandaram.
9: Não, de volta. Ninguém quer Lodi, não. Então, um abraço aí ao nosso querido Neto Peixoto. Daqui a pouquinho voltamos com mais informações, girando pelas principais notícias do Brasil.
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1: Ô Senna, eu quero pedir a atenção das autoridades sobre a GDC Transporte, né? Porque tinha colocado os ônibus aqui no Paquetá, só que aí tirou à tarde, né? Eu queria, assim, que vocês pudessem chamar a atenção da GDC em questão que a gente, hoje, né, a gente, quando a gente cair na rua, a gente tem que ir lá pro Alecrim 1 ou pro Rosa Neto ali, pra avenida ali, e esperar o coletivo lá embaixo, entendeu? À tarde. E pra voltar, a mesma coisa, o mesmo percurso, entendeu? E fora as passagens que estão limitadas, né? Que eu tô vendo aí o povo falando que para os deficientes, né? E para os idosos, são limitadas as passagens. Sendo que no artigo 6 do Estatuto da Pessoa com Deficiência, né? Lá tem que dar direito as pessoas com deficiência, qualquer tipo de deficiência, ir e vir, se locomover em transportes públicos, entendeu? Qualquer transporte, entendeu? Então, assim, eles têm que ler o Estatuto das Pessoas com Deficiência para eles colocar essas coisas, assim, né? Limitar as passagens em si. Então é isso. Ontem eu saí daqui, fui pro Alecrim 1, né? Pegar o coletivo, né? E é muito ruim a gente ter que sair daqui com as crianças, né? Então é isso.

0: Beleza, pronto, 13h21 no extremo sul da Bahia. Olha, deixa eu aproveitar aqui e mandar um recadinho da igreja do nosso querido José Carlos e Dona Marileide. Aproveitar e fazer esse convite para toda Eunápolis e região. Pastor e cantor Cícero Mendes. Atenção, Eunápolis e região. Vai ser na próxima sexta-feira na Igreja Assembleia de Deus, Ovelhas de Cristo. Pertinho, hein? Na Avenida Brasil, número 408, Alto da Boa Vista. Presbítero José Carlos com sua esposa Marileide convida todos para participar deste grande culto abençoado e maravilhoso. Culto de libertação às 19h30. Então, você que está na região aí ouvindo o nosso programa, você que está sintonizado agora, não perca essa oportunidade de estar ouvindo uma palavra diferenciada, viu? Culto de libertação às 19h30, Avenida Brasil, número 408, Alto da Boa Vista, beleza? A Igreja Assembleia de Deus, Ovelhas de Cristo, é o endereço, é a bola da vez. Não perca essa oportunidade, o José Carlos e Dona Marileide, ambos estão esperando por você para ouvir uma palavra abençoada. Sexta-feira, pastor, cantor Cícero Mendes. Um abraço aí à família na Avenida Brasil, tá bom? Que Deus abençoe vocês da Igreja Assembleia de Deus, Ovelhas de Cristo. Beleza, pronto. Deixa eu ver aqui o áudio, peraí. Ô, Senna.
1: Ah, boa tarde.
0: Boa, tudo lá, bem? Ah, peraí.
1: Não
0: tirou
1: nada, não. Vou te mandar aqui.
0: Eu vou ouvir o minha querida Anne. Nós vamos bater um papo com o pessoal da GDC. E ele falou que o horário continua os mesmos. Tá, ó.
1: Ô, Senna. Boa tarde, tudo bem? Os horários lá são os mesmos, viu? Ninguém tirou nada, não. Vou te mandar aqui.
0: Então, eu tô mandando o áudio da Anne, lá do bairro Paquetá, né? Nosso Glaucio da GDC já mandou uma resposta em cima da bucha. Isso é muito legal. Dá atenção ao povo napolitano, aos usuários do transporte público. Isso é muito legal, né? Isso é muito legal. Então, fica registrado aí, viu, Glaucio? Parabéns. Tem que ser mesmo, tem que dar satisfação ao povo. Se tirou, tirou. Se não tirou, não tirou. Se tirou, por qual motivo tirou? Isso é muito legal. Beleza? Então,
1: desde quando começou.
0: Nós.
1: Nunca mexeu em nada lá.
0: Peraí.
1: Desde quando começou os mesmos horários, Senna. Nunca mexeu em nada lá.
0: Beleza? Então, Anne, vê direitinho aí, porque não mudou os horários, né? O proprietário mandou aqui pra gente esse áudio e eu vou averiguar. Inclusive, nós estaremos entrevistando ele para falarmos sobre essa questão, depois trazer ele aqui de novo para falar essa questão. Mas se você quiser mandar um áudio, Glaucio, você pode mandar aí, beleza? Então a...
1: Tirou não, pode ficar tranquilo, ainda vou mandar um horário aí. Peraí.
0: O
2: que aconteceu, Guilherme? Por que você tá recorrendo?
0: Peraí, ó.
1: Tirou não, pode ficar tranquilo, ainda vou te mandar um horário aí agora. Obrigadão,
0: senhor. Ele vai mandar os horários, então, Anne, eu vou lhe mandar, você vai...
3: Você, né?
0: É.
3: O que mostra que...
0: Cadê? Peraí. Você vai mandar os horários. Sim, viu? É. E a Anne tá dizendo... É.
3: Pera, de, não tem mais, parou de entrar aqui.
0: Então, ele vai me mandar os horários, né?
3: Meia também parou de entrar aqui.
0: Tá, eu vou mandar o seu áudio pra ele e nós vamos tentar resolver o problema. Tá? O dono da GDC mandou esse áudio, então vai me mandar os horários. Eu vou lhe mandar, viu, Anne? Você vai ver direitinho aí, né? Os horários que estão circulando lá. Porque não pode, né? Não pode começar com horário e trocar. Não pode. Tem que dar continuidade do horário. Ô Carlinhos, o Jota perguntou, o Adelso participou? Você botou o áudio dele também, não botou?
4: Botou.
0: Colocou os dois, não foi, Naldo? Foram os dois. Então, foram dois mesmo. Beleza, então fica aí. Quem está nos ouvindo é o seu Edmundo Novaes. Conhece?
4: Gente de qualidade.
0: Edmundo Novaes. Só que é graça. Olha que ele arrumou aqui, ó. E lá na festa do... Olha, ó. Que ele mandou aqui, ó. E lá na festa do... das barracas lá, ó. Ó, ó. Ó. Rapaz, eu sou ele dançarina, velho. Beleza! Foi Xaxá que mandou aí, que eu tô ligado. Xaxá que mandou pra ele, só tinha Xaxá lá. Beleza? Pera aí, viu? Pera aí, deixa eu ver.
1: E hoje de baixo aí, todos passam lá na porta do Paquetá. Eu sou dançarino, velho. Esses dois é o que entra lá, que sempre Xaxá, teve desde quando a gente Xaxá começou. Aí, e os outros é o que passa lá na porta.
2: Xaxá que mandou pra ele.
0: Beleza, ó, eu vou mandar pra você aí nos horários, o Glaucio está nos ouvindo e ele mandou aqui, cadê Pan? Eu vou mandar para você. Ela tá dizendo, viu, Glaucio, que tem um horário. Deixa eu ver aqui. Escute aí, Glaucio.
3: Que tinha, parou de. Não tem mais. Parou de entrar aqui. Entendeu? O de 5h30 também parou de entrar aqui. Entendeu?
0: Todos que ele colocou aí, cadê? Ela quer dizendo, está dizendo que os horários de 5h30, né, parou de entrar lá. Então depois vê direitinho. São dois que entram lá. Cadê? Pam, pronto. Mandei para você aí, viu, Anne? Os horários, então. Vocês vão ficar ligados aí, vai ver direitinho, né? Porque o Glaucio colocou que não mudou. Que são dois ônibus que entram no Paquetá. E os outros passam ali na porta do Paquetá. Não tem necessidade de ir até o Alecrim pegar o transporte. Tá beleza? Tem que continuar assim. Porque às vezes as pessoas querem uma satisfação, né? Querem uma satisfação de horários e o cara não, a gente não consegue falar com o cara. E aí vira aquela bagunça, viu? Então, valeu, aquele abraço aí. Obrigado por estar deixando as pessoas informadas. Carlinhos, eu tô com a matéria aqui curiosa. O famoso leva o famoso, né? Olha, o sucesso de Virgínia nas redes sociais respingou na família Serrão. A mãe da influenciadora Margarete Serrão decidiu atuar como coach para falar sobre a experiência dela em criar filhos de sucesso. De acordo com o jornal Extra, Margarete cobrou 80 mil por uma palestra dada em um evento realizado no último final de semana. Sabe aonde? Em Porto Seguro, na Bahia. A mãe da influenciadora foi uma das estrelas do movimento Somos Elas. Durante a palestra, a mãe de Virgínia citou a filha e falou sobre como a influenciadora foi criada em casa. Tem que dar base para o seu filho poder voar. Se você o prende numa gaiola, ele vai viver sempre debaixo das suas asas. Façam com os seus filhos o mesmo. Façam com os seus filhos o mesmo. Para isso, 80 mil reais. É isso mesmo, Carlinhos? Você acha que nesse... Um exemplo, porque a filha dela, né, automaticamente virou uma empresária nos meios dela, que ela conseguiu graças à competência dela, porque a mãe soltou. Você acha que todos os pais, né, não só a mãe, tem que soltar os filhos para voar, Carlinhos? Ter sucesso?
4: Olha, na realidade,
0: você acha que um filho junto com os pais não tem sucesso, tem que voar?
4: Olha, eu vejo que a família é a base, é o principal fator dos filhos, né? Questão de exemplo, questão de comportamento dos casais, convivência, um bom relacionamento, tudo isso é um dos motivos para sucesso de qualquer família, né? A questão aí dessa palestra que está aí fazendo pelo Brasil afora, a mãe da Virgínia, ela é muito engraçada. Ela fala em relação a outras famílias que tem que fazer igual ela fez, precisa saber quantos filhos ela tem, que conseguiu sucesso, tá, Virgínia?
0: É,
4: conseguiu.
0: Eu só sei dela. É,
4: só conheço ela.
0: Eu também.
4: Quantos filhos de sucesso ela tem, que teve a felicidade, a sorte da Virgínia. E outra questão, que ela também, provavelmente na palestra, ela deve ser questionada, né, ou talvez seja questionada, se a Virgínia, né, fosse a pessoa que é, e o Vinícius Júnior uma pessoa desconhecida, será que eles aceitariam esse relacionamento? Era uma pergunta que deveria ser feita, se é que ela abre espaço para questionar a ela. Se a Virgínia fosse a famosa que era e o Vinícius Júnior fosse um cidadão comum, será que havia um relacionamento? Será que isso também a Virgínia aprendeu dentro de casa com a família? É um questionamento que também deveria ser questionado. Mas eu vejo que qualquer sucesso de qualquer pessoa, de qualquer filhos, a base começa dentro de casa.
0: Beleza, é uma colocação você fez aí. Quantos filhos, porque filhos de sucesso? Eu conheço a Virgínia. Ok, bonita, charmosa. Esqueci
4: de ver quantos filhos ela tem.
0: Eu vou dar uma rachinha negra porque... É perigoso, você tem que soltar os seus filhos? Tem. Mas você vê um monte de pais pregar essas coisas, mas eles não soltam os filhos deles. Tem pastor que tem que liberar o menino, tem que sair de perto da saia da mãe, mas ele não libera o dele. Prega uma coisa, mas não vive. Tem muitos disso.
4: Qual a idade da Virgínia? Ela 26, deve ter quantos anos?
0: 26 a 27.
4: Aí, já foi uma geração mais controlada, né? 26, 27. Os filhos não... Eu creio também, eu penso que os filhos não podem ser criados presos. Mas também tem que ter limites, né? Você não pode abrir mão dos seus filhos porque acham que vai ser famosos, vai fazer grande sucesso no Brasil, que isso é a ironia do destino. Né?
0: E precisa... 27 anos tem a Virgínia.
4: 27 anos. E precisa saber quantos filhos a mãe da Virgínia tem. Porque ela só se refere da famosa Virgínia, né? A ex-mulher ou noiva do Vinícius Júnior.
0: Não, na realidade, separaram agora.
4: É ex, né?
0: É ex-namorada. Mas eu sei que ela tem outro filho. Desconhecido, né? Até pra mim. Mas é muito difícil você... soltar o seu filho ser uma base. Você tem que liberar o seu filho, botar para trabalhar, incentivar.

0: mas um filho de sucesso. Aí o pai de Neymar, o que vai fazer? Vai dar? Vai ser coach. Como ter um filho de sucesso.
1: É, e o que precisa entender aí, Senna, a Virgínia, ela mora só ou mora com os pais? É uma outra pergunta que precisa ser questionada. É, você vai soltar seu filho se ele mora na mesma residência sua? Então é o que precisamos saber. Se ela mora com os pais ou se ela é independente, mora sozinha.
0: Não, a Virgínia é independente há muitos anos.
1: Sim, mas de repente...
0: Eu acompanho, ela namorou um influenciador, já saiu de casa cedo ela. A pessoa que te perguntou isso aí, a Virgínia saiu de casa cedo, ela foi pro Paraná, namorou com um Rezende, um influenciador conhecido. Ela virou influenciadora, se transformou em uma mulher conhecida, separou do Rezende, casou com o filho de Leonardo. Os bondes foi tudo certo também. Muita gente questiona o seguinte: ela começou com o Rezende, um cara mais bem conhecido, mas não com condição.
1: É, não é o Rezende no material de condição,
0: não,
1: né?
0: Não é o Rezende, não. Aí depois foi para o Zé Felipe, que o Zé Felipe já com a família estruturada. Aí ela ficou conhecida nacionalmente. Ela era conhecida no Paraná, com o Rezende, influenciador. Depois foi para Zé Felipe, ficou conhecida nacionalmente. Aí pegou Vinícius Júnior, ficou conhecida mundialmente. Mas a Virgínia Fonseca saiu de casa cedo.
1: É, mas cedo. Tem um questionamento aqui de um ouvinte muito interessante. Como soltar um filho se você mora na casa do filho? E ela explica aqui, a ouvinte nos acompanhando, a mãe mora com ela. Ela sempre teve a mãe perto dela.
0: Não, a mãe mora com ela hoje, porque ela
1: então,
0: é milionária.
1: Nunca soltou.
0: Não, ela, no começo ela soltou. Eu acompanho a Virgínia há muitos anos.
1: Soltou quando foi ter um relacionamento.
0: Não, ela não era namorada, ela foi para outra cidade do Paraná. Ela foi para. Vou trazer aqui a ficha dela. Ela foi para outra cidade do Paraná só com a prima. Morava numa casa, namorou com esse Rezende, influenciador, ficou automaticamente bem, depois namorou com o Zé Felipe, aí a mãe foi. Aí depois a mãe começou automaticamente morando dentro da casa. Agora ela foi para Vinícius Júnior, mas aonde a mãe foi, aonde a filha vai, a mãe leva. Mas inicialmente a Virgínia saiu sim no Paraná. Depois eu vou trazer aqui a biografia dela. Que os caras falam o seguinte, que ela, Deus bote tudo certo, saiu do interior do Paraná, namorou com o Rezende, um influenciador conhecido no Paraná, aí depois separou, apareceu com o Zé Felipe, conhecido nacionalmente, filho do cantor Leonardo, aí depois foi para Vinícius Júnior mundialmente, mas hoje ela é milionária, tem mais de 56 milhões de seguidores. Agora, você liberar o seu filho, soltar o seu filho e a mãe na mesma casa, não é soltar. Mas nesse caso da pessoa que mandou a mensagem, é até legal essa mensagem, depois você dá uma pesquisada, que no começo da carreira dela, ela mudou de uma cidade para outra e a mãe ficou na cidade. Depois que ela deslanchou e levou a mãe.
1: Nós temos aqui um exemplo de várias famílias que já aconteceu essa situação. O cara é empreendedor, o cara tem comércio em Nápoles, e de repente os filhos... Eu tenho aqui um exemplo, aquele Márcio, que mora ali, tem um comércio no Gusmão, né, Márcio, o filho dele foi jogar no Vasco da Gama, tá jogando no Vasco da Gama.
0: Tá no time certo.
1: O menino dele. O que ele fez? Ele deixou todos os seus negócios aqui em Nápoles e foi com a família. Está com a família no Rio de Janeiro, dando suporte ao filho. Então, eu acho uma atitude louvável. Você sempre acompanhar os seus filhos, né? Principalmente nessas situações de querer entrar no mundo da fama, né? Um jogador de futebol, um cantor, uma atriz, um ator. Então, eu acho muito louvável. Esse Márcio mesmo, nosso querido Márcio, ele deixou todos os seus negócios aqui.
0: Para se dedicar,
1: tá,
0: né?
1: Tá ao lado do filho, acompanhando de perto o seu filho. Deu um branco o nome dele, do moleque, que é um craque de bola. E
0: Pietro,
1: tem...
0: não?
1: Pietro, que tem futuro brilhante. Não sei no Vasco, né? Mas como jogador de futebol,
0: olha,
1: terá um futuro brilhante.
0: Olha, eu tô aqui. Deixa só a internet retrepelhar.

0: Ó, cadê Butico? Pera aí que eu vou só para me resumir, para me fechar esse lado. Pã. Pera aí, aparece mais propaganda aqui do que a 104. Deixa eu voltar. Deixa, porque o travou aqui a matéria que eu abri aqui, Carlinhos. Ela tá no site nacional. E fala sobre. Cadê? Pã. Ah, pronto. Cadê? Ó. Dona de uma verdadeira lição de legião de fãs e seguidores, Virgínia Fonseca revela que nem sempre pensou que a internet poderia virar sua profissão. Empresária, influenciadora e empreendedora, ela conta que passou por muitos altos e baixos e a chave para o sucesso veio de sua autenticidade e força de adaptação. Escolhido como a terceira colocada no ranking dos 10 criadores de conteúdo mais queridos pelos leitores da Caras e Brasil, Virgínia assegura que por trás desse título tem muita história, desafios e aprendizado. Para ela, boa parte de sua jornada é definida pelos altos e baixos que enfrentou. A matéria é muito extensa. Então, assim, eu acompanhei bastante. Ela saiu de casa, depois que ela pegou o Resende, ela foi conhecida. Aqueles conteúdos mostrando a bunda. É, aquele negócio de piscina. Tinha uma casa com várias meninas. Ela ficava na casa, os caras brincando, elas com aquele corpinho bonitinho. E aí foi. Depois ela ingressou. Mas teve um começo muito perrengue mesmo.
1: Mas é interessante essa participação dos ouvintes,
0: Claro,
1: né?
0: claro.
1: Que a nossa ouvinte está dizendo o seguinte: o Endrick, né, que foi embora para jogar. O Endrick está na seleção brasileira, o moleque, né, que o pai dele era roupeiro,
0: Do
1: se não me engano,
0: Palmeiras,
1: do Palmeiras, e o pai está acompanhando o Endrick, né? Nós temos um outro exemplo que a nossa ouvinte está falando aqui, né, o Neymar. O pai de Neymar até hoje, graças ao pai de Neymar, que Neymar é o cidadão
0: é
1: que
0: mesmo
1: tem as condições financeiras. Então, essa
0: estruturada.
1: participação da ouvinte é muito interessante, porque se fosse um cidadão, um filho comum, será que os pais, né, como eles pensam, iria acompanhá-lo, iria querer servir de exemplo ao seu filho? É muito
0: Mas pega
1: delicado.
0: um pai de um batalhador, um pedreiro, um ajudante, um radialista, pega um filho e manda para fora sem você ter estrutura. O pai de Neymar mora em Santos, morava em Santos, o filho jogando no Santos. O pai de Endrick em São Paulo, o filho jogando em São Paulo agora. São histórias bonitas de superação, viu, Carlinhos? O pai do Endrick, eu assistindo um vídeo do goleiro, Nilson, alguma coisa assim, do Palmeiras, um goleiro. Falou, sabe o que? Que o pai do Endrick, ele estava almoçando e o pai do Endrick ficava lá no cantinho comendo escondido. Eles almoçando e aí o Jailson falou assim: por qual motivo ele fica só escondido? Aí chamou o pai de Endrick sem nenhum dente na boca. Aí os jogadores do Palmeiras se reuniram e fizeram uma dentadura para ele e o menino jogava no sub-15. Ou seja, o menino explodiu e ganhou dinheiro automaticamente, é fácil. Leva o quê? O cara ganhando seus 2 milhões, levar o pai. Vai um filho levar carrinho mototáxi para Brasília para morar lá, ganhando um salário mínimo, estudando, por exemplo. Porque aí foi uma profissão rápida. A Virgínia passou por um perrengue, mas um perrengue rápido, que ganha dinheiro. O Endrick passou por um perrengue, mas foi ganhar milhões. O Neymar passou por um perrengue, mas foi ganhar milhões. Passa por um perrengue, colocar o
1: É.
0: filho numa faculdade para ser um. É complicado.
1: Fazer palestra, no caso, o pai de Neymar, o pai do
0: Eu apoio.
1: Endrick, o pai a mãe da Virgínia, fazer palestra sobre eles é muito fácil. É muito fácil e se torna, né, palestrantes assim que todo mundo quer assistir uma palestra. Agora eu quero ver fazer uma palestra de filhos comuns, né? De filhos comuns. Que de superação. Nós temos aqui o Nápoles, por exemplo, pessoas. Nós temos um juiz federal que assume como um órgão muito grande, o doutor Wilton, né? O doutor Wilton, que os irmãos vendem peixe aqui na Feira do Piqui, Juca Rosa. E o doutor Wilton saiu aqui do bairro do Piqui, né? Hoje é um dos grandes professores da área do conhecimento jurídico, né, roda o Brasil todo dando aula e é um juiz federal. Quer dizer, você contar a história de uma pessoa como essa, de superação, isso aí é muito bonito, os pais. Agora você contar a história, né, os pais falar a história, querer como exemplo Neymar, Hendrick, a Virgínia e outros famosos, aí fica muito fácil.
0: Por exemplo, quem tem história é o Lula. Lula saiu da cadeia, foi fazer palestra de 300 mil por mês.
1: Você lembra? Nós temos aí o ex-governador do Rio de Janeiro.
0: É, o Garotinho.
1: O Garotinho é um dos grandes palestrantes do Brasil.
0: Tá ganhando dinheiro como? Uma palestra de 300 mil.
1: É, daqui um dia.
0: Pra falar de que essa palestra?
1: Hoje, qual é o homem mais famoso do Brasil? É o Vorkário. Daqui um dia o Vorkário está liberado, que o Brasil está funcionando dessa forma. O Vorkário está liberado e ele vai dar aula de como surrupiar o dinheiro da economia do nosso país. Ele hoje é exemplo para muitas pessoas que admiram, né, que tem o Vorkário como ídolo. Não, o cara não tem envolvimento, ele não envolveu ninguém. Então tem pessoas que endeusam esses tipos de pessoas. E o Vorkário hoje é um dos homens mais famosos de forma, na minha opinião, negativa. E daqui um dia não será surpresa se ele estiver viajando, sair da prisão e estar viajando o Brasil e o mundo dando palestra, dizendo, ensinando como surrupiar bancos nos seus países.
0: Olha, vou num breve apontural, sem novas provas, Procuradoria-Geral da República deve negar a delação de Vorkário. Voltamos já.
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10: Depois de despencar 11% em maio, a cotação do café arábica voltou a cair, até agora em junho. Dados do CPE indicam que a saca é vendida em torno de R$ 1.430. A explicação está no campo, uma vez que o avanço da colheita da nova safra fez crescer a oferta de café. Isso mesmo com o ritmo lento dos trabalhos, por conta da chuva. Até porque a tendência é de uma colheita recorde no ciclo 26-27. Da Rádio 2, Humberto Ferretti.

0: Você agora falando sério, Senna, vem cá, rapaz. O que é que esse povo fizeram aqui nesse cruzamento aqui do Mix Matheus aqui, que ninguém entende mais nada? Você dá uma volta agora da Zorra pra poder entrar pra ir pro Minas Gerais aqui, rapaz? Meu Deus do céu!
1: Ô Senna, boa tarde, beleza? Ô Senna, aqui é Diego aqui do bairro do Piqui. Bairro do Piqui não, bairro do Moisés. Ô Senna, desculpa estar vindo fazendo um apelo aí na rádio. Mas Senna, eu queria ver se alguém pudesse, entendeu? Me ajudar com alguma alimentação, alguma coisa. Eu tô sem trabalhar no momento, entendeu? Já coloquei currículo, entendeu? Já só tô esperando, aguardando, né? Mas já botei currículo, já, entendeu? E a gente que tem família, cara, filho, eu mesmo tô aqui sem saber, cara. E aí eu falei, não, vou ver se alguém na rádio, alguém puder ajudar, entendeu? Pode estar vindo aqui na minha casa para ver que não é mentira, entendeu? E para piorar agora, ontem eu comecei com uma dor no corpo, uma febre, entendeu? Uma gripe, eu, entendeu? Tô aqui ruim, cara. E aí sem saber o que fazer também, mas isso aí não é de menos. O importante é se eu conseguir alguma coisa para poder se alimentar, meu filho, minha mulher, entendeu? É até chato, porque a gente homem tem que ser o provedor da casa, entendeu? Mas cada um passa uma dificuldade na vida e eu, nesse momento, tô passando, entendeu? Se você puder ajudar, eu anunciar aí na rádio, entendeu? Eu agradeço muito, Senna.

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1: Sena Santos.

0: Ei, beleza! Pronto! Estamos de volta! Lembrando que eu coloquei aqui agora há pouco, né, sobre o Vorcaro, né? Ele que. Carlinhos, ele que tá aqui a matéria, quero ouvir a sua opinião. É o tema do momento, né? Sem novas provas, um abraço, meu querido Hans. Aquele abraço, obrigado pelo carinho da audiência. Grande zagueirão, hoje só fica mais Bila ali, batendo aquele velho papo. Procuradoria Geral da República deve negar a delação do Vorcaro, né? E tá aqui, Carlinhos. A Procuradoria Geral da República também pode negar a proposta de delação de Daniel Vorcaro. O ex-banqueiro já recebeu uma primeira recusa da Polícia Federal e passou a tentar uma segunda proposta, que também deve ser negada pela Polícia Federal. No caso da Procuradoria Geral da República, ainda não há negativa declarada, mas nos bastidores da investigação, aceitar a delação é considerada a hipótese menos provável. O que, que está acontecendo? Que está todo... O cara quer delatar, mas ninguém quer receber. O que está acontecendo, Carlinhos?
1: Olha, na realidade, essa delação dele, isso vai e acaba comprometendo os três poderes. E talvez esses três poderes não tenham interesse numa delação do Vorcaro. Por quê? O que, que acontece? Ele quer proteger membros do STF, ele quer... Isso são juristas, são especialistas nesses assuntos. Você acompanha e você vai pegando os ganchos ali. Ele quer proteger membro da justiça, quer proteger membro do legislativo, do executivo. Então, eles não têm interesse, mas só... que ele não delatando e entregando todo mundo envolvido e que tem que pagar pelos seus crimes cometidos, né, as consequências maiores será para ele e seus próprios familiares. Ou talvez seu próprio pai, que também se encontra preso. E a Polícia Federal já tem ali nas suas investigações algo que talvez nem precisa da delação dele. A Polícia Federal já detectou membro do Judiciário, membro do Legislativo, membro do Executivo, mas se ele for delatar e revelar, porque uma delação, meu caro amigo Senna Santos e amigos ouvintes, você não pode delatar aleatoriamente. Você tem que ter provas, né? E você não pode sofrer ameaças de juiz, de ministros, né? Como alguns delatores acabam sendo ameaçados, né? Quando é de interesse de algumas autoridades, para proteger essas autoridades e prejudicar quem essas autoridades têm interesse. E começa a ameaçar, olha, seu pai corre risco de ser penalizado, a sua mulher, o seu filho. Então, o delator, às vezes, acaba delatando algo que não aconteceu para prejudicar aqueles que as autoridades competentes têm interesse. Então, é muito delicado. Nós estamos vivendo um país, né? Estamos vivendo em um Brasil, e eu não tenho receio em dizer onde o cachorro que mijava no poste, hoje é o poste que mija no cachorro. Ou seja, o pedreiro jogava massa na parede, hoje é a massa que joga, é a parede que joga massa no pedreiro. Está tudo mudado no nosso país. Eu não sei o que será desse país se continuar da forma que está aí. Ainda tem uma boa metade da população brasileira que apoia toda essa situação e quer dar continuidade o nosso país viver dessa forma. Mas a maioria do eleitorado de qualquer país que decide se quer um país com legalidade ou um país cheio de corrupção. A exemplo do nosso Brasil, onde nós estamos vivendo com pessoas famosas no mundo do crime, da política, do crime do tráfico, virando gente famosas. Estão, né, virando famosos. pessoas que foram condenadas a 440 anos de prisão, julgado e condenado, pessoas que foram julgadas primeira, segunda, terceira instância, hoje comanda um país, né? Pessoas que foram presos, saíram de um presídio para ser um chefe maior de um estado. Então é um país real. E a população tem a sua escolha. A maioria da população tem o governo que merece. E se achar que tudo isso que está acontecendo no Brasil é normal, serve de exemplo para o seu filho, que concorda com todos esses absurdos de corrupção, mar de lama, por incrível que pareça, nós vivemos, parece, no retroagimos a situação do país. Aquela época do Mensalão, Petrolão, aqueles escândalos absurdos, voltou. É Mensalão, é Banco Master, é INSS, e outra corrupção ali, envolvendo autoridades, envolvendo político, chefe de governo. Quer dizer, que país é esse? Você acha que você que concorda com tudo isso que está acontecendo é invenção de valores? Bandido passa a ser cidadão de bem? Cidadão de bem passa a ser bandido? Aí a concepção é sua. Se você achar que isso tudo e a coberta e dar e dizer que os bandidos são cidadão de bem são os bandidos, aí é uma opinião sua que tem que ser respeitada e tomara que nos sirva de exemplo para seus filhos, essa concepção de achar que o bandido quer o direito e que o direito quer o bandido.
0: Beleza, 14 horas e 5 minutos. Um abraço, o Arles falando ali daquela entrada do Mix Matheus, não entendeu nada, né, o Arles? Tá dando uma volta pro Minas Gerais, tem que vir aqui no Atacadão fazer o contorno e entrar pra cá, porque travou ali.
1: Rapaz, isso tá um absurdo.
0: Tinha que ter um semáforo.
1: O município tem que se acordar. Eles estão ali pra fazer um pedacinho de calçada, né? Reajustar, que é a mesma calçada ali. Eles interditam de 7 horas, horário de pico. Não pode fazer isso à noite? Não tem como fazer no horário que não tenha movimento? Você tá a cidade toda, assim. Eles interditam, a empresa, né? Sem autorização, não sabe se tem autorização do trânsito, da guarda municipal. Eles chegam, botam uma faixa, interdita tudo e ninguém pode passar em pleno 8 horas da manhã, em pleno 7 horas da manhã. Aí é um absurdo, pelo amor de Deus. Querem mostrar serviço, mas sem querer tirar e causar constrangimento é o que está causando essa empresa, fazendo aí, reajustando esses calçamentos na nossa cidade. É uma falta de respeito e de falta de consideração às pessoas que transitam nessas localidades interditadas.
0: Beleza, 14:06 do extremo sul da Bahia. Voltamos daqui a pouquinho. Desligue não. Último bloco do Vida Comunitária.
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9: Suspensa a vacina contra a dengue do Instituto Butantan no Sistema Único de Saúde. A medida é temporária. De acordo com o Ministério da Saúde, 42 pessoas apresentaram sintomas severos após a imunização. Três delas precisaram de internação e duas morreram. Mas a pasta informou que ainda não é possível relacionar os óbitos à vacinação. Segundo o Ministério, 501.044 doses foram usadas no SUS, a maioria aplicada em profissionais de saúde em todo o país. O restante imunizou a população com idade entre 15 e 59 anos em Maranguape, no Ceará, Nova Lima, em Minas Gerais, Botucatu, em São Paulo, e em Araguaína, no Tocantins. Houve pouco mais de 3.700 casos com sintomas semelhantes aos da dengue depois da vacinação. Episódios considerados severos, de acordo com o governo. O ministro da Saúde, Alexandre Padilha, orienta que os profissionais que foram vacinados nos últimos 21 dias recebam acompanhamento especial. O imunizante do Instituto Butantan foi aprovado no final de novembro. Da Rádio 2, Fabíola Altran.
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10: O exercício ilegal da medicina veterinária agora é considerado crime em todo o país, com punição de 6 meses a 2 anos de prisão. Uma norma que entrou em vigor alterou o Código Penal Brasileiro incluindo a profissão das clínicas de animais no mesmo artigo que já punia a prática irregular da medicina humana, da odontologia e da farmácia. A regra vale para qualquer pessoa que atue sem a devida autorização legal, mesmo que realize os atendimentos de forma gratuita. O texto aprovado endurece o cerco contra os falsos profissionais e estabelece agravantes severos para os casos em que os procedimentos causem danos à saúde. Se a prática ilegal resultar em lesão ou morte de um animal, por exemplo, o infrator vai responder também por crime ambiental. A lei também atinge diretamente os profissionais formados que estejam enfrentando problemas com a justiça ou com o conselho da categoria. Também está cometendo crime agora o médico veterinário que continua atendendo e realizando cirurgias durante o período em que estiver cumprindo suspensão ou após ter tido o registro profissional cancelado em definitivo pelas autoridades. Da Rádio 2, Milena Abreu.
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13: Beleza, pronto! 14 horas e 18 minutos no extremo sul da Bahia. Olha, eu vou trazer essa matéria do programa de amanhã, programa Vida Comunitária da segunda edição, ou seja, Jerônimo Rodrigues presta solidariedade a ACM Neto após acidente aéreo. Agradeço a Deus que tudo deu certo. Amém, eu gosto disso. O governador da Bahia sendo solidário, porque a política é política, a vida é a vida, a família é a família, então... O governador foi solidário, né, porque aconteceu um fato com a ACM Neto e ele foi solidário, né, a essa questão do avião que aconteceu. E tem que ser assim mesmo, porque política, gente, a política passa, os caras ficam com raiva um do outro, fica de mal. É por isso que eu falo, eu não gosto de falar de Lula, eu não gosto de falar de Bolsonaro, eu faço o meu trabalho do jeito que eu acho que tem que ser feito. Sem xingar ninguém, sem denegrir ninguém, sem pegar no pé de ninguém. Na hora do voto, cada um tem a sua escolha. Eu tenho a minha escolha. Eu tenho a minha escolha, mas eu não vou ficar microfone. Eu tô atrás disso. Quem quiser falar, que fale. Cada um responde. Agora, você precisa entender que do outro lado tem um amigo. Ah, mas não é amigo, não importa. O governador foi solidário com a ACM Neto. Acabou. Se é do fundo do coração dele... Ou ele fala assim no coração, nem para cair o avião, não sei, não importa, né? As palavras têm poder, eu falo sempre isso aqui. E ele, vê a público, foi solidário o que ocorreu com o ACM Neto, inclusive João Roma, a Roberta Roma, colocou um vídeo no seu Instagram falando sobre isso, pelo que o ocorrido, né, com o pré-candidato ao governo do estado. Vai para as urnas, vai brigar nas urnas, vai cada um mostrar o que tem de melhor e de seu ideal e deixa o povo escolher, simplesmente isso. Então, ele colocou nas suas redes sociais a cena, mas colocou da boca para fora, aí já não é comigo, aí é com ele. Não sei se você viu o governador sendo solidário, né, e falando sobre a questão. Jerônimo Rodrigues presta solidariedade a ACM Neto após acidente aéreo. Agradeço a Deus que tudo deu certo. Se é do coração ou não, não importa, mas pelo menos, né, Carlinhos? Na minha opinião, claro, né?
14: Olha, eu acho que, eu penso, né, que todo cuidado tem que ser pouco. Todo cuidado do Flávio Bolsonaro, do ACM Neto, embora não tomou uma posição política, você não consegue entender para onde ele vai, de onde ele está, com que grupo político vai acompanhar, né, se está atrás do muro. Eu vejo que ele perdeu as eleições no pleito passado por falta de uma decisão, definitiva. Ó, eu estou com Lula, eu estou com Bolsonaro, pronto, acabou. Agora esse meio termo de... E eu vejo muita gente dizer, aqui em Onápolis, por exemplo, pessoas ligadas... que gosta da direita, né, dizer o seguinte, ó, eu vou até votar no ACM Neto por falta de opção, mas se tivesse uma terceira via na Bahia, né, com a linha política, apoiaria ele, votaria nele. Então eu vejo que o ACM Neto, ele tem que ter uma postura política, tomar uma posição, sair de trás do muro e decidir se vai apoiar Lula, se vai apoiar Flávio. E a questão desse episódio que aconteceu com o avião dele, eu vejo que não só ele, como os demais candidatos, tem que ter muito cuidado, porque nós vivemos num país hoje muito duvidoso, que todo cuidado tem que ser pouco, principalmente aqueles políticos que oferecem risco aos seus adversários políticos.
13: Tá certo, beleza. Olha, 14:22 na Bahia, mas oremos a Deus que vai dar tudo certo, vai ganhar aquele que é merecedor, pelo menos para o povo, né? Porque se o povo vota e escolhe, é porque o povo tem o governo que merece, como você sempre está dizendo aí. Beleza, meu amigo, é o mesmo governador que falou que abrirá uma vela e jogaria os bolsonaristas dentro, tá certo. É o que eu coloquei agora há pouco. Se é da boca para fora, não sei, mas... É, mas eu acho que é preciso parar com isso. Político que mora na cidade e não conversa com outro político. E pior, tem político que não conversa com político e porque você é amigo do político, quer que você não conversa também. Aí, tô de mal do cara, tu tem que estar também. É assim. É igual dono de rádio. Dono de rádio não gosta de fulano, dá um pau de fulano lá que eu não gosto dele. Tu já passou por isso aqui. Eu não tenho isso no meu coração, não vou mentir. Tá, beleza? Boa tarde, meu querido irmão Renatinho da Autopeças Rony. Um abraço pra você, Renatinho, que Deus abençoe você. Tô sumido, não, Renato. E quem mandou mensagem foi o Saulo Sintra. É, valeu, Saulo. Aquele abraço. Fala aí.
14: Olha, Senna, se tratando de política, todo cuidado tem que ser pouco nesse país que nós vivemos. Se você parar para analisar os nossos amigos, nossos amigos ouvintes, aquele Celso Daniel, prefeito lá de uma das grandes cidades de São Paulo, até hoje a justiça não detectou quem foi o assassino, se houve mandante ou não. É, a tentativa do caso de homicídio do ex-presidente Bolsonaro. Até hoje ninguém sabe se aquela atitude do cabra foi dele, se partiu de alguém. Então,
13: rapidinho apareceu com vários advogados.
14: Vários advogados, né? Caríssimo, e até hoje a justiça não deu uma resposta. Se houve mandante ou não, o Celso Daniel, uma das grandes cidades de São Paulo, era do próprio partido qual ele pertence hoje. Até então, a polícia não deu uma resposta à sua sociedade, da sua cidade. Então, é muito perigoso, né? E eu vejo membro do STF que tem que ter o máximo de cautela, o máximo de cuidado, até em andar, tem que se preparar, não pode pegar qualquer avião, porque nós vivemos num país, hoje, um país que está muito duvidoso, muito perigoso. Eu penso dessa forma.
13: Beleza, 14:24 para finalizar o programa, meu querido Edivaldo Gomes. Edivaldo Gomes falou, é ciúmes, Edivaldo, é ciúmes. Mas assim, o político tá brigado com outro político, porque você é amigo, quer que você fique brigado também. Eu não quero essa barca. Primeiro, não é político, é meu amigo. Então pronto, tem vários políticos que são os meus amigos. Eu vou brigar porque você brigou? Não, eu não. Coloca para finalizar aí, seleção brasileira entra em campo, hein? Tá tudo certo, vamos ouvir agora. E outra coisa, o Estrela Amadora rejeitou a proposta de 24 milhões do Vasco pelo atacante nigeriano.
14: Qual o nome? O Vasco só contrata e jogador com nome bonito. Qual o nome desse?
13: Eu não quero saber nada não, moço. Jogador craque.
14: Rachisni? Como é que é o nome?
13: O Estrela Amadora de Portugal recusou uma proposta de 4 milhões. Rapaz, o Vasco tá arrumando dinheiro aonde?
14: Fala o nome, Leila.
13: 4 milhões de euros. Pedro Vasco, o atacante nigeriano, Abraham Mercus.
14: Abraão do açougueiro.
13: Abraão
14: do espetinho. Abraão do... Ai, saco. Abraão do espetinho no Norte Sul.
13: Marcos, com U. Mas, vem cá. O Vasco tá arrumando esse tanto de dinheiro aonde, hein?
14: Sabe Deus.
13: O Vasco vai falir. O Vasco vai acabar.
14: Leila, agora não comprou
13: nada.
14: Leila comprou a parte.
13: O Vasco é inegociável.
14: Acho que Leila investiu, comprou uma parte do BI.
13: Rapaz, outra coisa, o Vasco tá metendo dinheiro.
14: Tá,
13: não sei vontade de meter dinheiro, não. Olha, Brasil estreia no próximo sábado às 19 horas. Brasil e Marrocos. Copa do Mundo 2026. Olha, eu vou repetir, hein? O Brasil será campeão da Copa do Mundo sem perder uma partida. Escreva isso, gostou. Eu conheço de futebol, eu já pesquisei todos os outros clubes, os que se estão dizendo de momento. França está perdendo amistoso para time fraco, Espanha está empatando. Então, assim, vai ser fácil. Não vai ser fácil. Mas o Brasil levará o título e o craque da Copa vai ser Vinícius Júnior.
14: Tomara.
13: Depois você vai me dizer.
14: Tomara que tudo isso aconteça.
13: Depois você já vai me dizer, você vai falar assim, poxa, o Senna Santos, você espera nada, você está torcendo contra, você está argentina,
14: jamais.
13: Argentina,
14: não,
13: eu não sei, Sérgio é argentina, não, agora, Sérgio, eu vou torcer contra.
14: Eu sou brasileiro e não desisto nunca, eu vou torcer lá para a Argentina, rapaz, agora só que eu não acredito que o Brasil seja campeão invicto,
13: eu acredito.
14: Tomara que aconteça.
13: Se passar na primeira fase, pronto, ou é campeão invicto, ou joga três partidas. Ou se mata, não perder mata. Nenhuma, mata-mata, se perder, acabou.
14: Se não, não, se perder, se continua. Não,
13: mas se continuar, é campeão invicto. Lá por mim, eu conheço. Mas começa quinta-feira a Copa, depois de amanhã, às 16 horas, México e África do Sul, no estádio
14: O México Azteca, é favorito?
13: Favoritíssimo.
14: O México?
13: Favoritaço, na minha visão. Mas a África do Sul tem um time de futebol perigoso.
14: Correria,
13: e à noite,
14: né?
13: É correria. No dia 11, à noite, jogará aí Coreia do Sul e República Tcheca. Tá beleza? Aí vem... E será que quinta? Aí vem sexta-feira, joga Canadá e Bósnia. E aí é palpator da obra todos os dias. O Brasil, o Haiti pega a Escócia no sábado, né? Às 22 horas. O jogo do Brasil, o primeiro jogo às 19 horas no estádio Azteca, em Boston, aliás, no Azteca não, o Brasil joga em Nova Jersey, às 19 horas, às 21h30 na Filadélfia, contra o Haiti, às 19 horas em Miami, Escócia e Brasil. O Brasil joga às 19, às 21h30 e às 19 horas. Beleza? Esses são os proprietários os jogos da Copa do Mundo. Beleza? Então, pronto. Um abraço, Carlinhos. Até amanhã.
14: Um abraço, meu querido Senna. Muito obrigado a cada um de vocês que nos acompanhou das 7 às 9 horas. Café com Direitos e Vida FM 104.9, Vida Comunitária, de meio-dia às 14h30. Deixa eu mandar um abraço aqui.
13: Só rapidinho, o nosso amigo Osto, falei agora há pouco do Nova Mistura e do Ergo 30. Está aqui na frente da porta, aqui, já estou saindo aí. Meu querido Osto, obrigado pelo carinho aí da audiência. Falei Ergo 30 e Nova Mistura. Falei agora há pouco, um abraço para você, meu irmão.
14: Mandar um abraço aqui para esse exemplo de mãe, né? A mãe do Dr. Léo e a mãe do doutor Alcides Neto, a minha princesa, professora Cristina, né? Cristina Lacerda, uma das mais conceituadas secretárias de educação que a cidade de Onápolis já tem. Que Deus abençoe essa família, que Deus nos abençoe a cada um de vocês que nos acompanhou. Beijo no coração, até amanhã, se Papai do Céu assim nos permitir.
13: O Brasil já está azarado, aí você manda... Vai curar o Brasil. Ô Edmilson, vai arrumar a lavagem de roupa. Nem aqui você tá vindo mais, Edmilson. Vem aqui amanhã, vem aqui amanhã. Carlinhos falou que ele vem amanhã. Um abraço.
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27: 14 horas e 34 minutos.
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0: 14h52.
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0: 15h15.
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10: 15 horas e 38 minutos.
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9: É, estamos no ar com o programa Caminhando na Fé. Chegou a hora da verdade. Ele diz: conhecereis a verdade e a verdade vos libertará. Então a paz do Senhor Jesus Cristo seja com todos nós. A oração: Senhor Jesus, Pai querido amado, nesse momento eu peço dessa oração para aquelas pessoas que estão desesperadas, angustiadas e aflitas. Aquele que está no leito de dor aí no hospital, Pai querido, aquele que está do outro lado do mundo também. O mesmo Deus que opera aqui, Ele opera na Europa, na Ásia. É o mesmo Deus, só existe um Deus só. A fé é uma também. Ele disse: a tua fé te curou, mulher, a tua fé te libertou. É a fé é que faz agradar a Deus. Sem fé é impossível agradar a Deus. Por isso eu vim pedir nessa oração ao Senhor: estende as tuas mãos maravilhosas. Eu tenho certeza, porque eu vivo pela fé. Não é pelo que eu vejo, mas o que eu não vejo, o invisível, né? E eu tenho certeza que o Senhor está ouvindo a minha oração. Diz agora: o presídio, a cadeia, aquelas pessoas que estão no asilo, aquela pessoa que está endividada, essa pessoa, Pai, que vê vultos, vê voz, não consegue dormir à noite por causa da depressão. Verdade. Nesse momento eu peço nessa oração ao Senhor. O Senhor disse: você tem a chave. A chave é a fé. Ele diz: tudo que liga a terra, ligado no reino do céu. Tudo ligado à terra, ligado no reino do céu. Estou ligado pela palavra da graça do amor de Deus. Ministério Bispo Ildebrando Batista de Oliveira, Igreja da Graça do Amor de Deus. 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E nesse domingo, se tu crer, você vai levar uma peça de roupa, um retrato, uma fotografia do ente querido. E Deus vai fazer o que só Ele pode fazer. Eu não posso fazer, mas eu tenho certeza que Ele pode libertar o filho das drogas, da bebida, libertar das mal companhias, Pai. eu tenho certeza disso, né? De uma doença, de uma enfermidade que já lutou tanto e não conseguiu. É verdade. E eu tenho certeza absoluta que você vai receber sua bênção. Mandando uma alô para as pessoas que estão ligadas ao programa Caminho na Fé. Está do outro lado do mundo, como Maria Aparecida em Portugal, Helena, né? Dona Ilma também. Helenita na Espanha. Né? Que coisa maravilhosa. Farrar nos Estados Unidos. Ela que está nessa luta aí, né? Da perseverança, da palavra de Deus, sabendo que Deus vai dar resposta a ela. Odilon também aqui no hospital, Carlisto em Veracruz. Pedimos nessa hora. Neuza também, Zélia, né? Aí, Neuza, domingo leva aí uma fotografia. Se você crê, né? Jeane, cantora. Edilson do Coco também, Renata lá em Coroa Vermelha, Gracinha, Campo Verde, Marinha, Marta, né? Aqui em Eunápolis, né? Tá ligado, Isária, Itabela, né? Poliana aqui no Mix, tá ligado também, né? Pardalzinho, tá ligado aí, Pardalzinho? Você vai ouvir a palavra de Deus, viu? Dom Leon, Robson, também, Jacaré, tem muita pessoa ligada no programa, Gel, né? Tá ligado, Loura lá em Santo Antônio, né? Do outro lado do Cabralha, tá ligado? Creuza, aí em Coroa Vermelha, o Enderson também. Então, vamos à palavra da graça do amor de Deus. Diz o quê? Jesus, a fonte de água viva. Como você vai entender isso, né? Uma pessoa que estava como ele de carne, e diz à multidão, Jesus é a fonte de água viva. Todo mundo precisa de beber água, né? Ninguém vive sem água. Mas essa água aqui que ele está falando não é a água de beber. Essa água aqui é uma água cristalina, né? Né, Maniara? Nestino também, que está aí, Coroa Vermelha, ouvindo, Dom Lió. Essa água aí, Nestino, é água pura. É água que vem do alto, né? Como ele disse, ninguém recebe se não vier nada do alto. Não é assim? João 7,37. No último dia, o grande dia da festa, levantou-se Jesus e exclamou. Fez um apelo, né? Se alguém tem sede, vem a mim e beba. Mas que sede é essa que ele está falando? Todo mundo tem sede, não tem? Essa sede aqui é diferente, né? É a sede que todo mundo precisa ter. Mas dificilmente aceitam, né? Mas ele não forçou nem obrigou, né? E ele diz, quem crê em mim, crê nele. Como diz a escritura, do seu interior fluirá um rio de água viva. Que rio é esse? O rio que vai levar você para a vida eterna. Esse rio é uma fonte inesgotável, né? Então ele disse, do seu interior. Muita gente não aceitava. Como ele pode saber dessas coisas? Quem ensina ele? Né? Chama revelação, isso é revelação. Não é para você ver, é para você crer. Você que está me ouvindo, né? Fé é isso. Fé é você viver o sobrenatural. Andar pelo invisível. Porque o visível todo mundo vê. Agora o invisível é diferente. E a dificuldade que Jesus tinha era essa para os ignorantes, incrédulos, né? Crer. Isso ele diz com respeito ao Espírito que havia de receber e que nele cresce, né? Pois o Espírito até aquele momento não fora dado porque Jesus não havia sido ainda o quê? Glorificado. Que glorificação é essa? Hein? Ele estava numa missão aqui na Terra, né? Como eu e você tem. Qual é a minha missão? Pregar o Evangelho e salvar a alma. Essa é a missão. Está vendo? Mas ele disse que veio também para você ter vida e vida com abundância. Satanás veio para matar, roubar e destruir. Tudo que vem fácil, é verdade. Você tem receio, tem medo, né? Que nada adquire com facilidade. Tudo há sacrifício, né? Lutas. Como ele disse a Josué, seja forte e corajoso, que eu sou contigo, Josué. Basta você obedecer a Deus. Só isso, né? Se você obedece, às vezes você obedece tanta pessoa, né? E não obedece a Deus, né? Faz a sua vontade, o seu eu, o seu ego, e não faz a vontade de Deus. Então os que dentro do povo tinham ouvido estas palavras dizia: este é verdadeiramente o profeta. Profeta, ele fala as palavras de Deus. Ele está falando coisas aqui espirituais, que o mundo não pode entender, só mesmo que é revelado pelo Espírito Santo de Deus. Não é verdade? 1 Coríntios 2,15: o homem espiritual discerne todas as coisas, e dele não é discernido, ele não é julgado em nada, não. Né? Porque o Espírito identifica outro Espírito. Se eu estou falando de coisas espirituais, você vai entender. Mas se eu falo das coisas carnais, aí todo mundo entende. Porque a maioria é carne e espírito. Paulo disse: o espírito milita contra a carne milita contra o espírito. O espírito é alegria, é paz, é justiça, é amor, né? Felicidade, prosperidade. E a carne é qual é? Feitiçaria, bruxaria, divisão, facção, heresia, hipocrisia, ira, contenda, dissensões, né? Então é isso aí que é a carne. A carne puxa para as coisas do mundo, e o espírito para as coisas de Deus. E a maioria não quer a palavra de Deus. Porque se Jesus quisesse, ele convertia todo mundo. Mas ele deixou para você converter pelo amor e pela fé, né? Então, isso aqui admirou, se admiraram muito, causou muito rebuliço. Até hoje as pessoas não aceitam. Não diz que lá aí. Ele diz que vem das alturas, certamente está acima de todos, né? Não é assim? João 3,31. Quem vem das alturas está acima de todos. Quem vem da terra é eterno, fala da terra. Você pode ver. Você vai participar de um grupo. Pela manhã mesmo, você chega em qualquer lugar, no pôr de ônibus ou no trabalho, todo mundo está falando. Está com o celular, só pensando nas coisas do mundo, outros dizendo sobre a guerra, outro pela Copa. Geralmente as pessoas ocupam muita mente com as coisas do mundo e esquecem as coisas de Deus. Não é verdade? Mas isso é normal. Não vai, você não vai ignorar, porque é normal isso. Verdade? Aí você fica olhando, você que é uma pessoa espiritual, que tem uma comunhão espiritual com Deus, você fica vendo a diferença que existe. A diferença é o carro, é a casa, é a roupa? Não. A diferença está na palavra de Deus. Porque a pessoa que ele é de Deus, ele é pegado à palavra. Ele ama Deus, é diferente. Está entendendo? Então, quando Jesus falou isso, todo mundo, muita gente criticou, falou. Ele disse que ele é a fonte de água. Ele disse, quando ele falou, sou o pão da vida. Muita gente, ele disse que é o pão, conhecemos o pai dele e a mãe. Como ele disse, sou o pão da vida? Quando Jesus disse, eu desci do céu. Como você desceu? De paraquedas? De avião? De helicóptero? É coisa espirituais. Ele disse que o homem espiritual entende todas as coisas. Não é verdade? Então veja aqui, outra passagem interessante. Eu estou falando coisas aqui espirituais. Em João 1,46, perguntou-lhe Natanael: de Nazaré pode sair alguma coisa boa? Respondeu Filipe: vem ver. Natanael era um homem decepcionado com muitas coisas, principalmente com o lado espiritual. Tem muita gente decepcionada, vai para a igreja na esperança de ver a vida dela transformada, pior ainda. Porque eles estão preocupados com o mundo da carne, não com o espírito. Eles não estão preocupados com a salvação, não, Senhor. Está entendendo? Então, ele estava decepcionado com as pregações, né? E ele estava ali sozinho, como tem muita gente aí, às vezes, está só pensando o que vai fazer, meu Deus. Que situação difícil. Eu não vejo uma solução. Natanael também pensava assim. Ele estava pensando assim. Jesus viu Natanael aproximar-se e disse: a seu respeito, eis um verdadeiro israelita em que não há dolo, não há maldade, não é? Não há injustiça nesse homem. Ele pode errar, como eu e você erra, mas não com a intenção de prejudicar ninguém, passar a perna nos outros, levar vantagem. Infelizmente, né? O mundo é assim. Está entendendo? É o ser humano. Desde o princípio do mundo que vem assim, não é? Vocês não viram? Caim matou Abel, né? José foi odiado pelos irmãos, que era crente, eles conheciam a palavra, entendeu? Mas eles odiaram José, porque José estava acima deles, na unção. Aí a inveja, aí entrou a inveja. É a pior coisa que tem, inveja, né? Então, abençoado, perguntou-lhe Natanael: de onde me conhece? Respondeu Jesus: antes de Filipe te chamar, eu te vi quando estava debaixo dessa figueira. Isso aqui é uma revelação. Aquele não inventou, não, ele falou a verdade. E para você querer agradar a Deus, fale a verdade. A verdade é a Bíblia, fala a Bíblia, né? Prega a palavra de Deus, né? Não inventa, não, né? Porque nós estamos debaixo da graça, nós não estamos debaixo de lei, não é verdade? Então, quando ele falou, perguntou Natanael: de onde me conhece? Eu, para conhecer a você, ou você me conhecer, você que não me conhece, eu estou falando aqui na rádio, você não me conhece, tenho que me apresentar, é lógico, não é verdade? Assim também é você. Mas para Deus não precisa disso, não. Deus conhece eu e você, não é verdade? Então ele já foi logo dizendo, foi revelando a ele: de onde me conhece? Respondeu-lhe Jesus: antes, Filipe, te chamar, eu te vi quando estava de... Isso aqui é uma coisa profunda mesmo, verdade. É você olhar para uma pessoa e falar: essa pessoa é uma pessoa boa, uma pessoa sem maldade, né? E aí, Guto, você está na rodoviária, deve estar ouvindo a palavra de Deus, você que gosta muito, né? Então, exclamou Natanael. Natanael assustou também. Está entendendo? Que pregação é essa? Não é? Porque se você quer agradar a Deus, você tem que ser doido. Está escrito na palavra. Não é verdade? O que ele disse? Que ele não chamou muitos da carne, nem os poderosos, nem de nobre nascimento. Pelo contrário, ele chamou as coisas loucas do mundo para envergonhar os sábios. Chamou as coisas fracas para envergonhar os fortes. Em nome de Jesus. Eu vou ver um louvor, depois eu volto aqui com a palavra da graça do amor de Deus.

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1: É, estamos de volta aí. E o pessoal que está ligado, ó, Sérgio, é orar por Milena aí, né? Lá em Portugal também, né? Maniara aí, coroa vermelha. Eu estou dizendo para domingo trazer uma fotografia, uma peça de roupa, né? Eu tenho certeza absoluta que você vai consagrar isso aí. Essa peça de roupa e essa foto dessa pessoa. É a campanha do dia 14. Tá entendendo? Então fique ligado aí. Então quando eu estava dizendo que Jesus falou e exclamou, então exclamou Natanael: Mestre, tu és rei, tu és o filho de Deus, tu és rei de Israel. Engraçado, veja a humildade de Jesus aqui. Jesus disse: não, eu sou rei de Israel, eu sou mestre mesmo, não. Jesus nunca afirmava. É. Ele tinha certeza. Quando você tem certeza de convicção, que você faz uma oração, que você está em espírito de verdade, Deus ouve a tua oração. Não precisa você dizer: não, eu sou isso, eu sou o bispo, eu sou... Não precisa fazer isso, não. Mandou aí para J. Batista, tá ligado, rapaz, no programa. Que Deus abençoe ele, a família, cada dia mais. A porta que se abre, ninguém fecha, não. E quando Deus abre, ninguém fecha essa porta. Ao que Jesus respondeu: por que eu te disse que te vi debaixo da figueira? Crês? Ele falou: você crê mesmo na palavra de Deus? Se você crê na palavra de Deus, vai acontecer coisa na sua vida, Rose. Explica o que eu estou lhe falando. Está entendendo? Você, Guto, Mariana, Miller, está entendendo? Pode vocês crer. E Ana, que está em Belo Horizonte, ela está ligada no programa. Pois maiores coisas do que esta verá. Vocês vão ver ainda mais coisas maiores do que isso aí. Né? E acrescentou: em verdade te digo. Quando ele fala em verdade, ele está falando dele e do Pai. O dia que vereis o céu aberto, ele está afirmando, e os anjos de Deus subindo e descendo sobre o Filho do Homem. Paulinha, dona Aida, né? Paulinha está ligada no programa. Aí, que Deus abençoe você e sua mãe também, né? Venha curar ela, venha libertar ela, no nome de Jesus. Vem outra revelação aqui. Revelação no altar. O que é revelação no altar? É a palavra que é revelada no Espírito. Então Jesus disse em João 9:35: Jesus revela-se ao cego. Que coisa interessante, né? Jesus revelou ao cego. Por que revelou ao cego? Né? Aquele que era cego não era mais cego. Né? E ele se revelou a ele. Como que ele revelou? Hein? Tomando as coisas dele? Enganando ele? Não, Senhor. Fazendo uma coisa que ninguém podia fazer. Só ele podia fazer. E ele fez. Né? E continua fazendo. Se tu crê, Wanda, que Deus lhe abençoe, você e sua família, viu? Ouvindo Jesus que tinha expulsado, encontrou-se-lhe e perguntou-lhe: crê no Filho do Homem? Por que expulsaram ele da sinagoga? Não aceitaram, né? Não é verdade? Essa foi a implicância das autoridades, do sacerdote, levar Jesus à cruz. Também Jesus não estava brigando, não. Querendo poder, não. Porque ele já tinha o poder, né? Poder eterno. Todos nós sabemos disso. Então ele não estava preocupado com isso aqui. Né? Mas ele queria mostrar ao ser humano que o mais importante é a salvação eterna. Então Jesus revela-se ao cego. E ouvindo Jesus que tinha expulsado, encontrando-lhe, perguntou-lhe: crês tu no Filho do Homem? Ele respondeu e disse: Quem é o Senhor para que eu nele creia? Ele falou isso. Quem é você? Está revelando a mim. Jesus lhe disse: já tem visto e o que fala contigo. Será cego? Você enxerga agora? Manda um alô para Franciele Conceição. Está na escuta, né? Arthur, né? Ah, dona Madalena, né? E também lá, Maísa, lá em Itabuna, né? Elisângela em Itabuna também. Elisângela, Jesus disse: já tem visto e o que te fala contigo? Dona Selma, aquele abraço aí para a senhora, viu? Que Deus lhe recupere, né? Estima, né? Dá força, né? Então afirmou-lhe ele: creio, Senhor, e adorou. Olha, você vê que tem uma passagem lá em Lucas capítulo 5. Eu vou voltar depois do comercial aí, eu vou voltar falando dessa passagem. Em nome de Jesus.
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1: É, voltamos novamente com o programa Caminhando na Fé. Você, Aline, que está em Canavieira, juntamente com o Valmir, o Enzo, Maria Mábile, em Coroa Vermelha, né? Eliane é de Canavieiras, né? O Enzo de Coroa Vermelha também. Está ligado aí na programação. E a palavra diz aqui que, então afirmou ele: creio, Senhor, e adorou. Como é que ele adorou? Né? Ele se ajoelhou diante de Jesus e agradeceu, porque ele era cego. E tem muita gente que é cego, É verdade, espiritualmente. Ainda não conseguiu abrir os olhos para enxergar, não é verdade? E prosseguiu Jesus: eu vim a este mundo para juízo, para justiça, né? A fim de os que não vê, vejam, e os que vê se tornem cegos. Tem pessoas, Pai, que ele sabe verdadeiramente que deve andar na justiça de Deus, mas eles não temem, não obedecem. É como ele disse lá no Salmo 32:9, que os cavalos e as mulas precisam de um cabresto e uma bride.

Comigo é diferente. Ah, não leva desaforo pra casa, não. Tá entendendo? É, tem pessoas assim, né? Mas isso é a maneira que se conduz um crente? A palavra diz que quando você se cala, Deus responde por você. Chama a justiça de Deus. Então ele falou: próximo dia, eu vim a este mundo para juízo. Eu sou a verdade, eu sou o caminho, eu sou a salvação. Tá vendo? Eu sou a vida eterna, né? A fim de que os que não vê, vejam. E os que vê, se tornem cego. Aquele cego de Jericó, ele era cego fisicamente, mas espiritualmente não. Não é verdade? Quando ele viu os seus pés de Jesus, ele perguntou: quem vem aí? É Jesus de Nazaré, filho de Davi. Tem misericórdia de mim, filho de Davi. Ele queria o quê? Enxergar. Não foi? Ele não era cego espiritual. Mas Zaqueu era cego espiritual. Portanto que Zaqueu se converteu quando ele... Jesus foi à casa dele. Você está entendendo? Então, ele continuou aqui no versículo 40. Alguns dentro dos fariseus que estavam perto dele perguntaram. Olha a ignorância aqui, ó. Ó, acaso também nós somos cegos? Fez a pergunta a ele. Você entendeu? E respondeu-lhe Jesus: se fosse cegos, não teríeis pecado algum. Mas por que agora dizemos, nós vemos, e subsiste o vosso pecado? Você sabe que o maior pecado é a incredulidade? Você ser incrédulo? Você não crê? É? Você acredita nisso? E você, quem abriu os olhos do cego? Não foi, foi o Senhor. E por que não crê na minha palavra? Por isso que ele disse: vinde a mim todos que têm sede, né? Vem beber essa água maravilhosa, que é a palavra da graça do amor. É de graça que tu recebe a palavra. Não é verdade? Não é obrigado, não. Se eu falar alguma coisa na igreja que a igreja não está precisando, eu estou sendo hipócrita com você. Estou te enganando, né? Porque ele disse: leva tudo diante de Deus a oração, sua coração de graça, Deus ouvirá a tua oração. Não precisa eu falar com fulano, Beltrano, ficar ligando para fulano. A situação está difícil, está reclamando, não, Senhor. Isso não é maneira de viver pela fé. Viver pela fé é você estar ligado diretamente a Jesus Cristo, né? Lá em João 15, 7 diz assim: se permaneceres em mim, as minhas palavras permaneceres em vós, pedirei o que quiser e tudo será feito nessa oração. Não o que você pode, não, o que você quer. O que quiser, ele vai te dar. Então você vê que a luta que Jesus teve, né, para pregar o evangelho, mas pregou, salvou, né? Nem todos, não é verdade? E a palavra diz aqui em João 10, 19, parece ver a luta Jesus tinha com os judeus, com os fariseus, né? Nova dissensão entre os judeus. Por causa dessas palavras, rompeu nova dissensão entre os judeus. Muitos deles diziam: ele tem demônio, enlouqueceu. Por que ouves? Por que o ouves? Né? Outro dizia: este modo de falar não é endemoniado, não. Pode ver tudo um demônio abrir os olhos aos cegos? Quanto cego ele abriu os olhos, né? Fisicamente, espiritualmente. Zaqueu era cego espiritual. Se converteu. E tem muita gente que precisa se converter, né? Tem gente que está na igreja avarento. É. É injusto. Tá vendo? Compra e não paga. Né? Tá entendendo? Quer levar vantagem. E a palavra diz ela em Filipenses 3,7: quando eu ganhava, eu perdia Jesus Cristo. Hoje eu perdi tudo pela excelência do conhecimento da divindade do Senhor, quando era esterco para ganhar Jesus. O que você não pode perder nesse mundo? A salvação é mais importante do que tudo que você possa pensar. Jesus morreu

0: Por que que ele morreu? Para me dar salvação. Só isso. Né? Então, muitas vezes dizia, ele tem demônio. E enlouqueceu. Por que o ouve-se? Outro dizia, este modo de falar não é demoniado. Pode, porventura, um demônio abrir os olhos cegos? Você já me dizer demônio abrir os olhos cegos? Nunca vi. Não é verdade? E você vê que os discípulos de Jesus ficaram escandalizados. Aqueles que andavam com ele. Né? Não, você, esse aí é meu amigo. Esse aí não abre mão, não. Você pode crer nisso. Quantos vão ficar para trás? Lembra daquela passagem? Tem uma passagem até interessante, né? Que o sargento, o soldado, dirigindo o carro. E escureceu tudo. E aí o soldado falou, sargento, eu não estou enxergando a estrada, não. Eu vou parar. Ele não para, não. Eu vou parar, sargento, porque eu não estou enxergando. Não tô... Aí comprou um clarão. Aí o sargento falou, para o carro aí, soldado. Eu falei, ô, sargento, agora que clareou a estrada, o senhor mandou parar. Ele disse, olha para trás, quantos ficaram para trás? Quantas pessoas desistem? Né? Agora, bispo, eu achei o caminho. Agora já me batizei, estou na igreja firme. Cuidado. Viu? Cuidado. Vigiai e orai. Vigia, Jesus, vigiai e orai. Porque, para não entrar em tentação, porque a carne é fraca, o espírito é forte. Né? Se você não alimenta o espírito, eu alimento com o coração. Se alimenta com a carne, nem só de pão verá o homem de sopa que procede da boca do Senhor. Nem só de pão viverá o homem, mas de sim de toda palavra que procede da boca do Senhor. Então, em João 6, versículo 60, muitos dos seus discípulos, tendo ouvido tais palavras, disseram, dura esse discurso, quem pode ouvir? Hein? Está entendendo? Nem tudo é mar de rosa, as espinhos também. Você lembra que Paulo falou, se eu afasto espinho da minha carne, ele disse, a minha graça te basta, Paulo. É. Esqueceu? E lá em 2 Coríntios, capítulo 3, 10, ele diz, segundo a graça de Deus foi me dada, lancei com prudente construtor. Veja como você lança nele, como você edifica nele, porque não há outro fundamento que não seja Jesus Cristo. Se alguém lançou nesse fundamento, seja ouro, prata, pedra, pressão, madeira, ou feno, palha, a sua obra será mostrada naquele dia pelo fogo, que o fogo provará. Quem é você, né? Porque na hora que vem a tribulação, a tentação, a prova, tem muita gente que abandona, deixa de congregar, deixa de orar, deixa de jejuar, né? Tá vendo? Então Paulo esqueceu que ele tinha recebido a graça de Deus. Muita gente não sabe o que é graça nem o que é lei. Muita gente está debaixo da lei, né? Por isso a vida dela não desarma. Mas eu estou na igreja, bispo. Eu tomo Santa Ceia. Eu já me batizei. Né? Eu participo do círculo de oração. É verdade. Mas, e por que sua vida não desarma? O que é que está travando? Hoje eu estava conversando com uma mulher. E ela disse, bispo, eu perdi tudo na minha vida. Eu estava bem de vida mesmo. Eu sou evangélico, minha família é evangélica. Eu não sei o que aconteceu de uma hora para outra. Desmoronou tudo. É. Será que você botou o coração mesmo em Deus ou botou o coração em outra coisa? Porque lá em Jeremias 29, 1 diz assim, eu que sei os pensamentos ao vosso respeito. Pensamento de paz e não de mal para dar o fim daquilo que você desejar. O que é que você desejou? Né? Porque Deus conhece seu pensamento, conhece meu pensamento. Eu que sei o pensamento do vosso respeito. Pensamento de paz, não de mal, para dar o fim daquilo que você desejar. O que é que você deseja? Porque tem muita gente. Lembra de Abraão? Abraão queria um filho. E Deus deu. Depois ele tirou os olhos de Deus e colocou no filho. E aí? E Deus pediu o filho dele. Você entendeu? Às vezes você está muito bem. A vaidade de Salomão diz que tudo é vaidade. Não é verdade? Às vezes você esquece, né, de Deus. Como ele diz lá no em Jeremias 29:11, eu que seus pensamentos a vosso respeito, pensamento de paz, não de mal, para dar o fim daquilo que você desejar. Então invocarei meu nome, passarei a orar a mim, e ouvirei, e me acharei, quando buscar-me de todo o vosso coração. Paulo disse lá em 2 Coríntios 4:7, esse tesouro em vaso de barro, para excelência ser dele, não minha. Nós somos barro. Você sabe disso? Voltamos, vendo do barro e voltamos para o barro novamente. Então, muitos dos seus discípulos, João 6,60, muitos dos seus discípulos, tendo ouvido tais palavras, disseram: dura esse discurso, quem pode ouvir? Mas Jesus, sabendo por si mesmo que eles murmuravam a respeito de suas palavras, interpelou-se: isto vos escandaliza? Minhas palavras escandalizam vocês? Hein? O que será, pois, se viu o Filho do Homem subir para o lugar onde o primeiro estava? O Espírito é que vivifica, a carne para nada aproveita. As palavras que eu vos tenho dito são Espírito e são vidas. O que é que ele quer dizer com isso aqui? Se você confia muito na carne, em você, está recebendo maldição. Porque em Jeremias 17:5 diz assim: maldito homem confia no homem. Aparta o coração de Deus e faz o prazer da carne. Não saberá quando vem bem nem mal, morrerá como a tamagueira no lugar seco, salgado e inabitável. Mas o versículo 7 diz o quê? Bendito o varão confia no Senhor, cuja esperança é o Senhor. A sua esperança está em quem? No Senhor. Não confia em homem, não. Confia na palavra de Deus. Muitos discípulos se retiraram. Você sabe disso? Quando Jesus falou isso? À vista disso, muitos dos seus discípulos abandonaram e já não andavam com ele. Jesus fez o quê? Tomou alguma coisa deles? Obrigou eles a alguma coisa? Não, Senhor. Só porque falou a verdade. A verdade dói. Não é verdade? Você quer ver que palavra foi dura, foi essa aqui? Até para mim, para você. Você que está me ouvindo aí. Você que é crente mesmo. Você é aquela pessoa, essa mulher de Deus, eu sou homem de Deus, bispo. Certo? Eu sei que você é de Deus. Não é do diabo. Não foi o diabo que me fez, nem você. Satanás no inferno foi ele que fez. E ele não quer ficar lá. Você entendeu? Agora veja o que diz a palavra. Em Lucas capítulo 6, versículo 27. Da vingança ao amor. Que coisa, hein? Ah, bispo, é porque você não sabe. Se o senhor soubesse, eu tenho uma família tribulada. Mesmo meu irmão me persegue. É mesmo, rapaz. Mas não se assuste, não. Porque lá em Miqueias, capítulo 7, versículo 5, ele diz: não creias no amigo, não confiei no companheiro, guarda a porta da sua boca aquela que reclina sobre o seu peito. Quem dorme com você na sua cama? Eu lhe pergunto, quem é? Hein? Quem dorme com você aí? Quem está do seu lado? Eu lhe pergunto. Né? Ele disse o quê? Falou. Olha o que ele falou. A filha levanta contra a mãe, o filho levanta contra o pai, a sogra contra a nora. Os inimigos meus são da sua própria casa. Meus inimigos estão dentro de casa comigo. Né? Agora ele diz no versículo 7:7, o que é que ele diz? Eu, vírgula, porém, vírgula, olharei para o Senhor me ouvirá e me salvará. Onde é que está a tua salvação? No Senhor. Não é verdade? Eles foram acabar uma cidade, tiver lá o filho de Noé, Jó. Não foi o que ele falou? E Noé? Foi o que ele falou. Eu tiro esses três e acaba a cidade. Meus filhos podem salvar. Você entendeu? Aí você vai, mas Deus é duro assim? Está entendendo? É uma coisa, só mesmo a palavra de Deus para revelar, só. Os filhos, Samuel foi homem de Deus, mas os filhos dele não foi homem de Deus. Você sabe disso, não é? Então ele disse aqui em Lucas, capítulo 6, versículo 27. Digo-vos, porém, a vós outros que me ouves, amai vossos inimigos e fazei o bem aos que vos odeia. Olha que coisa. É todo mundo que está pronto para isso? Sem conhecimento da palavra de Deus? É ruim. Você vai dizer que ama seu próximo? Você não ama, não, rapaz. É porque o senhor não conhece, bispo. Se o senhor soubesse, eu já vi tanta essa história. Tá entendendo? Digo-vos, porém, a vós outros que me ouvem. Amai vossos inimigos e fazer os bem fazer o bem aos que vos odeiam. Aí eu tenho certeza que você vai ter um lugarzinho lá no céu. É. Você não está olhando para o problema. Você já pensou? Quando Jesus disse, Pai, está consumada a obra, glorifica teu filho, porque ele te glorificou na terra. O que é que ele quis falar ali? E perdoa, porque eles não sabem o que fazem. Será que ele sabia? Não, sabia mesmo não. Versículo 28. Bendizei aos que vos maldizem, e orai por aqueles que vos caluniam. Olha que coisa difícil. Não é? É por isso que ele disse que lá em Mateus, né, capítulo 5, versículo 8. Bem-aventurado, os limpos de coração verão a Deus. É. Por isso, vigiar e orar para que não entenda, porque a carne é fraca, o espírito é forte. Ah, bispo, eu não preciso de igreja, não. Eu não preciso congregar, não. É. Eu leio minha Bíblia em casa, eu medito, certo. Mas será possível, sem conhecimento disso aqui, você vai perdoar alguém? Hein? Ao que te bater numa face, oferece também a outra. E ao que tirar a tua capa, deixa levar também a túnica. Levou minha gravata, não quer a camisa não. É duro isso aqui, viu? Bater numa face é você servir uma pessoa e no dia que ela fala mal de você, ela lhe procura novamente. Você vai servir ou não? Você vai passar na cara dela? Você me enganou. Hein? Você é injusta. Eu não vou servir você não. Eu quero que você vá para o inferno. É assim? Esse não é o evangelho que Jesus ensinou, não. Está escrito na Bíblia, é diferente. Né? Dá a tudo que te pede. E alguém te levar o que é teu, não entre em demanda, não. Ih, rapaz, não fica lamentando, não. Como quereis que os homens vos façam? Assim fazeis vós também a eles? Do mesmo jeito que os homens praticam com você, você pratica também? Hein? Esse é o evangelho? Não, esse é o evangelho. Se amais os que vos amam, qual é essa recompensa? Porque até os pecadores amam aos que amam. É verdade. Ah, quando a pessoa está numa boa. Ah, fulano, você é bom demais. Ah, eu gosto tanto de fulano, você não percebe. É. Tá vendo? Eu vou fazer um churrasco lá em casa. Eu quero que você compareça lá, hein? Nós vamos tomar uma. Certo? Esse é meu amigo. Deixa você cair no buraco. É pra você ver, você vai ver igual o urubu e o gavião. A mesma história. Tá entendendo? É, era amigo. Mas o gavião passou uma juriti e o gavião socou o pé na terra da juriti. Até que, certa altura lá, ele veio um espeto daquele quebra-facão do Nordeste, bateu nos peitos dele. E aí ele ficou lá agonizando, caiu, ficou agonizando. E o urubu veio atrás, vendo aquela cena, né? E quando viu ele lá, caído, se batendo, ele disse, ô amigo, me tira daqui, desse estrepo, estou estrepado aqui com esse pau, entrou nos meus peitos. Aí o urubu, ora, amigo gavião, você gosta de comer quente, eu gosto de comer frio, eu vou esperar você morrer para comer. A minha história é com as pessoas, quando você tem, paga a bebida para todo mundo, fulano é bacana, fulano é, eu gosto de você, vou para sua casa, coisa e tal, eu não vejo não. Na hora que a pessoa precisa, rapaz, você ligou na hora errada. O telefone está na caixa, eu não pude atender. É assim. E aí? Esses são os seus verdadeiros amigos? Não. Isso aí são os lobos. Tá entendendo? Não se prepare, não. Porque na hora que você cair no buraco, ninguém vai tirar você, não, rapaz. E é isso aí. Se amar os que vos amam, qual é a vossa recompensa? Porque até os pecadores amam os que vos amam. Se fizer o bem aos que vos façam, bem, qual é a vossa recompensa? Até os pecadores fazem isso também, para receber outro tanto, né? E se emprestar aquele que de quem esperarei receber, qual é a vossa recompensa? É, eu vou dar isso a fulano, mas eu vou ver o que é que ele vai me dar. Tá entendendo? É assim. Esse, por isso que o evangelho é difícil, né? Amai, porém, vossos inimigos, fazer o bem aos que... Fazer o bem, emprestar sem esperar nenhuma paga. Será grande o vosso galardão e serei filho do Altíssimo. Aí sim. Agrada do Senhor, ele fará o dever do teu coração. Não buscar seus interesses, não. Não seja leviano, não. Não seja hipócrita, não. Tá vendo? O que você prega, vive. Pois ele é benigno para com os que... Para com os ingratos e maus. Sede misericordiosos, como também é misericordioso o vosso Pai. Que coisa maravilhosa. Bem-aventurado é o melhor dar que receber. Lembrar as palavras do Senhor Jesus que diz, lembrar dos presos como fosse preso e maltratado como fosse maltratado. Lembrar as palavras do Senhor Jesus Cristo que disse. Está entendendo? Como é difícil, né, a gente viver. Falar aqui, eu falo aqui na rádio, né? Não é verdade? Todo mundo, ah, não, o bispo está falando. Ele é uma bênção, homem de Deus. Não é verdade? Todo mundo acha que é isso. Mas vai viver comigo. Depois você vai dizer, aquilo é uma peste, é uma miséria. Eu pensava que aquilo prestava, que não vale nada não, rapaz. Você não conhece aquele bispo, não. O que ele prega ali é mentira. Ele engana vocês. Está entendendo? Mas quem vai me julgar é Deus. A palavra diz, não julgar pela aparência, mas sim pela reta justiça. Né? Eu não vi esse mundo. Não. Eu não vi esse mundo. Como vocês pensam que eu vim para me envolver com o mundo. Não, Senhor. Ele disse, eu sou a luz do mundo e o sol da terra. Essa luz é que anda na justiça de Deus, na verdade, na pureza, na sinceridade, né? Não procurar seus interesses, mas procurar os interesses do Senhor. Não se comportar inconvenientemente, e não regozar com mal, mas regozar com alegria, com a verdade. Vamos à oração, em nome de Jesus. Hoje foi um dia abençoado, viu? Você que me ouviu aí. Tá entendendo? Você que quer ir para a escola bíblica, você vai aprender nisso aí, viu? Senhor Jesus, Pai querido, amado, nesse momento eu peço nessa oração, pelo Divino Espírito Santo de Deus, Pai, me guia, me orienta, me aconselha. O Senhor disse, se tu crê, tudo é possível. Eu creio na palavra de Deus, eu creio no poder sobrenatural da fé. O que é fé? Fé é o visível. Fé é crer, fé é orar. Fé é obedecer, fé é temer, fé é renunciar. Isso que é fé. Tá vendo? Anda na fé. Anda na palavra de Deus, como ele disse. O meu justo viverá pela fé. E se ele recuar, eu não tenho alegria na alma dele. Deus fica lá em Efésios, versículo 4, versículo 30, diz, não entristeçais o Espírito Santo de Deus, no qual foi selado para o dia da redenção, para o dia do juízo final. Que a paz do Senhor seja em vosso coração e sejamos agradecidos por mais um dia. Aquele abraço, fica na paz.
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0: São 17 horas e 5 minutos. Estamos começando aqui pela FM Vida 104.9, a Rádio da Família, o programa esportivo Resumo Final.
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0: Hoje, 9 de junho de 2026, terça-feira. Uma boa tarde pra você. Que bom que você está ligado aqui na FM Vida para saber tudo sobre o esporte. Copa do Mundo vem aí. O Ney Vieira, boa tarde para você, Ney Vieira. Um abraço para o Ney Vieira, que está aqui do outro lado com a camiseta da Liga de Futebol de Eunápolis. Um abraço para você, amigo torcedor. 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Estamos começando o programa Resumo Final e vamos agora às manchetes do nosso programa de hoje.
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0: Rosana Moradillo, representante da SUDESB, fala da Copa 2 de julho. Campeonato da AME, jogo decisivo hoje, Portugal e Argentina. Clube do interior de São Paulo revela 3 jogadores para a seleção. Internacional Futebol Society traz mudança nas leis do futebol. Campeonato da Série B tem jogos hoje. E a CBF troca o comando da arbitragem. Estamos começando o nosso programa, o seu programa Resumo Final. Um abraço para você.
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0: São 17 horas e 9 minutos e a nossa primeira reportagem de hoje é justamente a continuação do campeonato da Zonal 2 de julho, que foi realizado no sábado no estádio Araujão, e nós vamos agora falar com a diretora, né? A diretora Rosana Moradillo, representante da SUDESB. Ela vai participar do nosso programa, explicar a respeito da Copa 2 de julho, né? Será em 2 de julho. E a seleção sub-15 de Eunápolis, ela teve a felicidade de ser campeã do Zonal invicto. 4 vitórias e 1 empate. O artilheiro Luiz Henrique com 5 gols de Eunápolis. O goleiro menos vazado também de Eunápolis é o Pedro Henrique, e o melhor jogador foi o Danilo de Eunápolis. São 16ª edição da Copa 2 de julho. Então tem os zonais, são 15 zonais pelo interior da Bahia, né? E esses zonais são disputados e o campeão de cada zonal vai para Salvador na data 2 de julho para poder participar desta Copa, onde participam grandes times do futebol brasileiro. Participa, o ano passado quem foi campeão? Foi a seleção brasileira, isso mesmo que você está ouvindo, seleção brasileira sub-15, que foi a campeã. Então, dos 15 zonais,
13: São 15 no interior e mais um zonal em Salvador, não é? E esse ano a felicidade dos clubes é que a seleção brasileira sub-15 não vai participar desta Copa 2 de julho. Então, será melhor para as equipes. Quais as equipes que participam? Bahia, Vitória, o ano passado Atlético Mineiro, Palmeiras, times até do exterior, e a Rosana estava aqui no sábado para entregar o troféu de campeã à seleção de Nápoles sub-15. Estou aqui ao lado de Rosana Moradillo, né? Representando a Sudesb. Rosana, boa tarde. Rádio Vida FM. A satisfação de estar entregando mais um troféu, né? E eu gostaria que você falasse dessa alegria, né? Da satisfação de estar aqui entregando um troféu de campeão à equipe de Nápoles.
14: Bem, boa tarde, gente. É uma felicidade estar aqui no momento, né? Nós que estamos realizando a 16ª Copa 2 de julho, né, do estado da Bahia, categoria sub-15, onde tivemos várias regionais. Nesse exato momento estamos tendo as finais das regionais, né, que são 15 regionais, mais a Regional Salvador, a Região Metropolitana. Estamos finalizando com muito êxito. E a partir do dia 2 de julho, essas equipes que foram selecionadas, que passaram para a próxima fase, vão estar competindo com alguns times de fora a Copa 2 de julho, certo?
13: E a satisfação de o ano passado, em 25, a seleção brasileira, que foi a atual campeã, né, da regional, do 2 de julho.
14: Isso, a seleção brasileira sub-15 foi que ganhou o ano passado, e como esse ano eles não vão estar presentes, né, esperamos que o campeão seja o pessoal daqui do interior.
13: Do interior, né? Isso. Ou de uma outra cidade, né? Que não seja Nápoles, mas disputa também times profissionais, Bahia, sim. Atlético, outras equipes.
14: Sim, vem Bahia, Vitória, Palmeiras e outras equipes de fora, até de outro país que está vindo.
13: E a Sudesb, o que é que a Sudesb contribui com esses eventos? O que é que ela proporciona?
14: Olha, a Sudesb proporciona políticas públicas, né?
13: Sim.
14: Né? A gente está fomentando políticas públicas para essa categoria. Estamos proporcionando, em termos de uma boa estadia para toda a equipe que vai estar lá. Sim. Vamos dar todo o suporte e estrutura para a Copa acontecer.
13: E com relação aos outros zonais, né? Você também vai acompanhar, vai estar presente?
14: Vamos estar todos, a equipe toda da coordenação de excelência, de alto rendimento, nós vamos estar sim, toda a equipe fazendo acontecer a segunda fase da estadual.
13: Valeu. Então, Rosana, muito obrigado pela sua participação. E é um prazer imenso ter você aqui, né, representando a Sudeste, e que venha mais vezes, né, entregar troféus aqui para as equipes de Nápoles.
14: Não, esperamos estar aqui fomentando mais políticas públicas no esporte para as crianças, não só com o futebol, mas assim com outras modalidades, que o Brasil é grande, o esporte é grande para a gente estar trabalhando com essas crianças.
13: Valeu, obrigado.
14: De nada, prazer todo meu.
13: Aí a Rosana Moradillo, representante da Sudesb. Uma pena que não tinha nenhum representante lá. Até mesmo da Secretaria de Esporte e Cultura não tinha ninguém lá, entendeu? E para prestigiar, não é, este grande evento, a seleção de Nápoles sub-15, né, sendo campeã. Eu esperava que tivesse mais pessoas ligadas, né, ao esporte e ao napolitano ali presente neste evento. Quem participou? Quais foram as equipes? Foi Nápoles, né, participou aqui do zonal e foi campeã do zonal. Itamaraju também foi campeão do seu zonal. Ibirapuã e Porto Seguro entrou como melhor segundo colocado, porque no zonal daqui de Onápolis, Porto Seguro participou. Foi Porto Seguro, Itajimirim, Itabela e Eunápolis. E Eunápolis foi campeão do zonal entre esses quatro que eu falei, que eu citei. Então, Eunápolis, ele venceu, não é, a sua partida, né, a primeira partida que jogou. O primeiro jogo foi entre, venceu por 1-0 o Itamaraju. O primeiro jogo, Eunápolis venceu por 2-0 a equipe de Ibirapuã. Foi o primeiro jogo e Porto Seguro perdeu para Itamaraju por 2-0. E a final foi justamente Eunápolis e Itamaraju, e Eunápolis venceu por 1-0 e teve a felicidade de ter o artilheiro da competição, o Luiz Henrique, com 5 gols da seleção de Eunápolis. Goleiro menos vazado, sabe de quem foi? De Eunápolis. O melhor jogador da competição, também de Eunápolis. E o Luiz Henrique, que foi artilheiro da competição, fala ao nosso programa Resumo Final. Luiz Henrique, o Danilo, melhor jogador, o Sim também, técnico, ele estava ali juntamente com o Arthur, e ele comemorando bastante o título. É a quarta vez que ele se classifica para ir a Salvador para disputar em 2 de julho esta Copa. É uma satisfação muito imensa para essa categoria em Eunápolis. Vamos ouvir o Luiz Henrique. Luiz Henrique, você que fez um golaço hoje, né, contribuindo para que a seleção de Eunápolis conquistasse esse título aqui no Zonal, e logo em seguida, né, logo mais, a seleção de Eunápolis vai estar em Salvador, né, disputando aí a Copa 2 de julho. E a satisfação, um golaço você fez. Boa tarde, Rádio Vida FM.
15: Boa tarde, primeiramente queria agradecer a Deus, né? E queria mandar um abraço para minha família. E é muito bom, né? Fazer esses gols, graças a Deus, e ir para Salvador agora.
13: E aí, descreve o gol seu aí. Golaço, hein? Você driblou ali uns 3 na defesa.
15: Foi, fui driblando. Aí não tinha ninguém, eu chutei no gol e foi gol.
13: E foi gol, não é? E você tem desejo de continuar sua carreira no futebol? Já que você é um garoto novo, já fez teste em alguma equipe, Luiz?
15: Não, ainda não fiz, não. Mas estamos aí, né? Vou continuar aí, tentando, treinando.
13: E a posição é centroavante mesmo?
15: Centroavante.
13: Então valeu. Então obrigado, viu, Luiz Henrique? Ao lado de Danilo aqui. Danilo, mais uma vez, agora te entrevistando como campeão, né, Danilo? Que satisfação, hein? Medalha no peito.
16: Conseguimos aí ganhar de Itamaraju, focamos no jogo. No primeiro tempo a gente não conseguiu fazer o gol, mas no segundo a gente prevaleceu e conseguimos fazer o gol, aí fomos campeões, graças a Deus consegui jogar bem, pegar o troféu de melhor jogador do campeonato, e é isso, parte de Salvador.
13: Isso, valeu Danilo, obrigado, hein?
16: Valeu.
13: E o campeão aqui, Sim, também, né, o organizador, é técnico, é organizador, é tudo, né, Sim? Que satisfação, hein? O Nápoles campeão, mais uma vez irá para Salvador.
17: Com certeza, né? A gente sabe da dificuldade que é o trabalho que foi feito para atingir esse objetivo, então tem que comemorar mesmo, porque é muito difícil, e a gente sabe da grandeza da competição, né?
13: E o ano passado você esteve lá em Salvador, na 2 de julho também?
17: Na 2 de julho. As 4 etapas que teve aqui no Extremo Sul, todas o Nápoles foi campeão e representou lá. Já foi 3 vezes, né? E agora está indo pela quarta vez consecutiva.
13: Quarta vez. E o time agora está indo mais completo, você vai integrar alguns outros jogadores de outras escolinhas. Como que é essa organização para a disputa lá em Salvador?
17: É, agora, para essa etapa, a gente pode pegar 5 atletas que jogou nessa etapa, né? Pode ser de Itamaraju, de Porto Seguro. Das equipes que participaram, a gente pode pegar 5 atletas para reforçar o time. E aí a gente tem alguns jogadores aí mapeados, né? Caso a gente passasse, a gente poder levar. Aí a gente vai estar fazendo contato aí com as escolinhas para poder estar integrando os atletas aí.
13: Uma satisfação imensa, hein, Silvio?
17: Muito grande, né? Porque a gente sabe o que é representar não só o Nápoles, como representar o extremo sul inteiro. Então, a gente sabe da responsabilidade, né? Sabe da correria que é, né, para todos, tanto para comissão técnica, para os atletas. E a satisfação da gente poder, né, pela quarta vez, estar representando o extremo sul.
13: Valeu, Silvio. Você está convidado para ir na Rádio Vida FM para ouvir, a gente conversar mais, né? Falar mais sobre o seu trabalho e o trabalho dessa rapaziada.
17: Não, com certeza. É, a gente marcar aí para poder ir lá e poder falar um pouquinho do trabalho, né? Falar dos atletas, da preparação para a fase de Salvador.
13: Valeu, Sinho. Ao lado também de Arthur. Arthur é jogador. Arthur é jogador do Flamengo, foi campeão pela equipe do Flamengo. Também poderá, quem sabe, integrar a jogadores da Copa Condesc, vai disputar a Copa Condesc. E agora, Arthur, satisfação de ganhar um troféu como campeão do Sub-15 de Onápolis. Boa tarde.
18: Boa tarde. É, agradecer a todo mundo, né? Os meninos que se dedicaram o campeonato todo para chegar em Salvador. Foi um pouco difícil pra gente por conta da idade dos meninos sub-15, às vezes não treina, outros treinam, só que a gente conseguiu impor, né, dentro de campo. Fizemos uma boa competição, não tomamos nenhum gol. E é isso aí, classificamos agora e vamos para Salvador.
13: E ainda está aí comemorando o título de campeão, né? Eu, napolitano, pelo Flamengo, Arthur.
18: Estamos comemorando aí, daqui até final do ano temos que comemorar.
13: Tem que comemorar, né?
18: Depois de muito tempo teve esse campeonato, né? E agora que a gente foi campeão, temos que comemorar mesmo.
13: E a Copa Condesc?
18: Aí agora a Copa Condesc, vamos ver, né? Não estou sabendo.
13: Você foi convocado, né?
18: É, vamos para cima.
13: Valeu, Arthur.
18: Valeu.
13: Aí as palavras de Arthur, atleta do Flamengo, campeão, eu napolitano, Flamengo e Mundo Novo. O Flamengo venceu por 2-1. Então a Copa Sub-15 foi um sucesso, né? O Nápoles classificado para o Zonal lá em Salvador, para enfrentar, assim, grandes equipes. Então, a equipe de Onápolis sempre participa em 4 zonais em Salvador. Ela esteve presente e agora vai se fortalecer. Como o Sinho falou, ele pode pegar 5 jogadores das seleções que participaram aqui do Extremo Sul para fortalecer, assim, a seleção de Eunápolis, né, para ir a Salvador. São 17h23. O programa Resumo Final aqui pela FM Vida 104.9, a rádio da família. 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São 17h24, meus amigos, está acontecendo a Copa Feminina de Futsal. E esta Copa iniciou-se ali no Campo da Liberdade, mas devido aí à temperatura, baixa temperatura, chuvas, a mudança de clima, foi mudada lá para o Ginásio de Esportes. Mas já chegou aí os 4 classificados para a semifinal do campeonato. Então, o Industrial foi o primeiro colocado, o segundo foi o Seven, o terceiro Aerojuca e o quarto Base Industrial. E dia 20/6 será a decisão, vai ser decidido ainda se será na Praça da Liberdade, se o clima estiver bom, vai ser lá. Então a primeira partida às 18 horas, Industrial e Base Industrial, é o primeiro contra o quarto colocado. E o segundo jogo será às 19 horas, Seven, o time da Júlia. Júlia que trabalha na arbitragem de Eunápolis. É Seven contra Aerojuca, que foi o terceiro colocado. Então, dia 20, vamos aguardar, será uma grande festa, ou na Praça da Liberdade, ou no Ginásio de Esportes de Eunápolis. São 17 horas e 26 minutos. Vamos falar agora da Copa Amistel Ames, é a Copa do Mundo Ames, onde várias equipes participaram desta Copa, né? Iniciou participando desta Copa. Então, a AME, né, que sempre organiza o seu campeonato ali juntamente com a ABB, e a ABB organiza a sua Copa, e a AME também. Então, iniciaram participando da Copa Amistel AME, a equipe de Portugal, Itália, Argentina, Brasil, Espanha e Holanda. Mas restam apenas 4 equipes, Itália, a Espanha, e Argentina e Portugal. E Argentina e Portugal, já houve o jogo de ida, a Argentina empatou em 1-1 com a equipe de Portugal. E o segundo jogo foi Itália e Espanha, também 1-1, deu empate. E hoje, a segunda partida, o jogo de volta, será um jogo espetacular. Portugal contra Argentina. E nós vamos ouvir aí o Biel, que é presidente da equipe da Argentina, e Biel está ansioso para este grande jogo contra Portugal. Vamos ouvir o Biel, que ele fala da expectativa de um jogo que será um jogo bastante disputado, porque Portugal joga pelo resultado de empate. Vamos ouvir o Biel.
19: Grande senhor Ney Gonçalves, radialista, um exímio profissional. Então, senhor Ney, hoje vai ter a semifinal, o jogo de volta, na AME Master, Arena Técio Pereira. Jogo bom, jogo duro, jogo pegado. Primeiro jogo de ida foi 1-1, né, para o time da Argentina e Portugal. E o jogo de volta, lembrando que Portugal está com a vantagem do empate e a Argentina, de qualquer forma, precisa da vitória. Com certeza vai ser um jogo bom, um jogo duro, um jogaço de futebol na AME Master Eunápolis. Estrada da Colônia. Lembrando também, senhor Ney, um aviso importante, que os convidados têm que portar o convite. Né? Os sócios ativos têm que gerar o convite para o visitante entrar, assistir o jogo, né? Para a gente controlar a entrada, né? Até mesmo por conta da segurança, né, de todos os sócios e familiares que irão prestigiar esse grande jogo.
13: Aí as palavras aí do Biel, né? Biel, um abraço pra você, muito obrigado aí, eu solicitei aí esse áudio de Biel e ele prontamente, né, Biel, atendendo. Ô, Biel, aquele abraço pra você. E já foi também escalado os árbitros que irão comandar este espetáculo. O árbitro Nelson Mendes e o Marcondes Nascimento, eles vão estar na responsabilidade de comandar o espetáculo aí entre Portugal e Argentina. A reserva aí será Lígia Lima. Quem vai ficar no VAR tem VAR lá, viu, Neiveira? Se errar, o árbitro errar, vai no VAR, o time tem direito a pedir o VAR. Olha, nós queremos o VAR. Esse lance aí, nós não concordamos. Então, é o Gil Lima. Gil Lima vai estar responsável no VAR para ver todas as irregularidades, caso possa acontecer, que eu espero que não, porque são dois árbitros experientes, Nelson Mendes e Marcones Nascimento. Entrei em contato também com o Nelson, que é presidente, é comandante aí de Portugal, mas até agora ele pedi que ele enviasse aí um áudio, até agora ele não me enviou. Mas eu queria saber também a expectativa dele para este grande jogo na AME. Vários torcedores, meu amigo Ney Vieira, na expectativa, estão ouvindo o programa Resumo Final. Eu vou citar o nome deles aqui: Uziel, Tricolor, Fluminense, a Nera e o Jairo Barreto, Baio da Pipoca, Baio Cruzeirense, o JK Flamenguista, a pipoca mais gostosa de Eunápolis é ali com o bairro na rua Joana Angélica. Seu Cristo, um abraço para o senhor, seu Cristo. Dona Inês está triste, ela é vascaína. Oh, e é, olha lá, hein, Ney? Dona Inês não vai gostar, hein? E Dona Inês não tá tomando café na caneca do Vasco, enquanto o Vasco não sair da zona de rebaixamento. Não é isso, Dona Inês? A senhora não vai tomar café nessa caneca. O Éder, diretor da Liga de Futebol, Antônio Tessa, Diogo, lá de Itabuna, o Senna e o Davizinho agora... Ele vai treinar em uma escolinha aí, né? Eu não me recordo qual foi a escolinha. É da prefeitura, não é? É os monitores aí, o Tigre, o Nau, não é? E vários monitores em Eunápolis vão estar comandando. As escolinhas estão trabalhando ali no ginásio, em várias praças esportivas, no Araújão. Todos, em dois dias da semana, o Tigre e o Nau estão ali comandando. Um abraço para você, Tigre, goleirão da seleção de Eunápolis, e o Nau também goleiro da seleção de Eunápolis. Luizinho, taxista, flamenguista, quando o Flamengo perde, ele não dorme. Cláudio Fernandes, um abraço. Você que também é flamenguista. Hélio do Lanche legal. Tá triste também o Hélio, sabe por quê, ô Ney Vieira? Que torce pro Vasco. O Vasco na segunda divisão, exatamente. Barulho, encontrei o Barulho lá no campeonato de Juca Rosa. Feliz, alegre ali, o Barulho, flamenguista. Ele que é dono aí do Revelação. Um abraço pra você, Barulho. Léo das Impressoras, Dona Noemi também ligadinho no programa. Resumo Final, Genilson, da Rádio Vida FM. Um abraço pra você, Genilson. Ney da Urbizum, do Mercadinho, certo? É, também Maria José lá no Santa Lúcia, Diego do GDC. Carlos Moisés, do Moisés Reis, ontem mesmo me mandou um áudio. Olivaldo do Sofá, Eliardo Ketley e Catarina, um abraço, viu? Fã do Cristiano Ronaldo. Quando liga a televisão, olha lá, fala logo, bota o Cristiano Ronaldo aí pra jogar, que eu quero ver. Alessandra e Juliano, um abraço pra todos vocês que estão ouvindo o programa Resumo Final. Vamos faturar e logo, logo vamos voltar, né, pra falarmos mais de esporte.
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4: São 17 horas e 39 minutos. Estamos de volta aqui pela FM Vida 104.9, a Rádio da Família. A escolinha de Pomagesse também, ele não pôde estar presente hoje, mas ela está, as inscrições estão abertas. É dele não, é da Secretaria de Esportes. O comando é da Secretaria de Esportes, através do Tiago Moura. E quem quiser participar da escolinha, pode fazer a sua inscrição lá na Secretaria de Esportes mesmo, para participar. Coloque o seu filho para participar das escolinhas. Não falta opção, Ney Vieira, para os atletas. Às vezes a gente vê jovens, garoto aí, adolescentes de 15 anos, só no celular, dentro de um quarto ali, não quer fazer uma outra coisa. A gente viu ali, ó, sábado passado, a equipe de Itamaraju veio para essa competição em Eunápolis, disputar com Eunápolis, Ibirapuã e Porto Seguro, venceu até Porto Seguro e Itamaraju, mas só vieram 11 jogadores, 11 atletas, né, de 15 anos, porque o técnico e a comissão técnica não conseguiu trazer mais adolescente, mais esse jovem de 15 anos, até 15 anos, para ser participante desta competição. Mas nós vemos aí uma movimentação muito grande. Parabéns à Secretaria de Esportes, através do Tiago Moura, do Lando, que é um baluarte aí no esporte. Lando, parabéns para você. Em julho já vai começar uma competição de sub-15, sub-17 ali no estádio Araujão, após o Pedrão. Então, parabéns para a secretaria, que tem, né, fomentado em vários locais, né, campeonatos, atividades esportivas para esta garotada. E eu vejo também ali na secretaria, se você quer tocar um violão, viu, Ney? Quer tocar um violão? Vejo ali professor de violão, de canto, né? De canto ali. E também karatê, judô ali, o muay thai. Então tem. Então, se você quer praticar esporte, né, artes, tá na hora de você fazer a sua inscrição ali na Secretaria de Esportes e

0: cultura. E falando agora de seleção brasileira, algumas curiosidades sobre a seleção brasileira. É, são 5 mundiais que nós temos, né? 5 títulos: 58, 50, 62, 70, 94 e 2002, não é? Com Ronaldo aí, Ronaldinho, maior vencedora da história das Copas do Mundo. Né, venceu também Copa América, tem 9 títulos da Copa América. É 1919, 1922, 1949, 89, 1997, 99, 2004, 2007 e 2019. São os títulos da Copa América. Copa das Confederações tem 4 títulos: 97, 2005, 2009 e 2013, né? Ouro Olímpico nas Olimpíadas tem 2 títulos. É, o Rio, quando foi realizado no Rio, 2016, e em Tóquio, em 2020. Brasil em busca do Hexa, né, do Hexa. Agora está no grupo C da Copa do Mundo. Primeiro jogo, Brasil e Marrocos, dia 13, às 19 horas, Ney Vieira. Será que Neymar joga? Neymar, será que vai jogar? Não, Ney disse que tem dúvida, né? Será, né? Será que ele joga? Não, tá se recuperando aí de uma contusão na panturrilha. Torcemos que ele esteja pronto aí para o segundo jogo, os jogos decisivos. O segundo jogo, Brasil e Haiti, dia 19/6, às 21h30. E o terceiro jogo, já encerrando a classificação, Brasil e Escócia, 24/6, às 19h, né? O time... disputou 2 amistosos, um contra o Panamá e outro contra o Egito. Contra o Panamá venceu bem, 6-2, né, uma goleada, e contra o Egito foi 2-1. Né, e o Brasil já estava lá nos Estados Unidos, lá em Nova Jersey. E esse amistoso foi sábado passado, dia 15, e a seleção brasileira teve a infelicidade de cortar o jogador Wesley com uma ex-Flamengo, né? O Wesley tá no Roma lá, e ele foi cortado porque uma contusão, uma distensão muscular, e ele foi cortado da seleção brasileira. E o técnico Ancelotti convocou justamente um jogador de meio campo, o Ederson. Eu não entendo por que ele convocou o Ederson, porque poderia convocar um lateral, um outro lateral, mas convocou justamente o Ederson. Vamos ver o que é que o Ancelotti, Carlos Ancelotti, pensa, né? Pensa. E o Vanderlei Luxemburgo postou, né, nas redes sociais aí um vídeo dizendo: olha, não é hora de se fazer teste, a seleção ainda está fazendo teste, por que tanto teste? E o que é que acontece? Num desses testes, o Wesley, né, saiu contundido, foi cortado e foi convocado o Ederson. E, inclusive, o Ederson, ele saiu de um time da quarta divisão do campeonato, disputava o campeonato paulista de futebol, rebaixado na Série A3 deste ano, né? O Desportivo Brasil se notaliza, né, como um dos celeiros de craques do Brasil. Você sabia, o Ney Vieira? Celeiro de craque. A convocação do volante Ederson tornou o Desportivo Brasil um dos times brasileiros com mais revelações na Copa do Mundo de 2026. O clube intruso em um ranking de gigantes como Flamengo, Corinthians, Fluminense, Palmeiras, São Paulo e Cruzeiro, grandes times, né? Está na quarta divisão do Campeonato Paulista, apesar de nunca ter tido destaque no futebol profissional, o pequeno time do interior de São Paulo se notabiliza como um celeiro de craques do Brasil. Só na edição deste ano da Copa serão 3 jogadores que começaram a carreira no Desportivo Brasil. Além de Ederson, que foi convocado agora no lugar do Wesley, o clube do Porto Feliz também revelou o zagueiro Bremer e o meia Maurício, este último convocado pela seleção do Paraguai, né? Então, desde 2020, o Desportivo Brasil faturou mais de 120 milhões com vendas de jogadores. Além do trio da Copa, também negociou nomes como Diego Carlos, Aston Villa, Kelvin Furlan, ex-Palmeiras, e Rodrigo Muniz, Furlan, ex-Flamengo, né? O clube, porém, não direciona os lucros para o seu time profissional. O foco é manter ativa a mina de ouro para revelar os craques do futuro. Depois de 10 temporadas seguidas na Série A3 do Campeonato Paulista, o Desportivo Brasil foi o vice-lanterna da competição deste ano e foi rebaixado para a quarta divisão do estadual. Ederson chegou ao Desportivo Brasil em 2013, quando tinha apenas 13 anos de idade. Em 2015, o volante foi emprestado para Shandong Luneng, que faz parte do mesmo grupo, mas voltou logo depois. Foi lançado no profissional em 2017 e em seguida foi emprestado para o Cruzeiro. No profissional do Desportivo Brasil, disputou 9 partidas e marcou apenas 1 gol. Outro nome é Madin, Desportivo da Seleção Brasileira, o zagueiro Bremer, que foi contratado pelo clube aos 17 anos em 2014. No ano seguinte, já foi lançado no profissional e entrou em campo em 9 jogos da Bezinha, aí a quarta divisão do Paulista. Depois foi emprestado para os times sub-20, sub-23 do São Paulo, onde ficou até 16, antes de se transferir para o Atlético Mineiro. A terceira e última revelação do Desportivo Brasil para a Copa do Mundo, agora 26, é o meia Maurício, do Palmeiras. Ele se naturalizou paraguaio e vai disputar o Mundial pelo Paraguai. O jogador chegou ao Desportivo Brasil com apenas 15 anos de idade, ficou até 2018, quando foi negociado com o Cruzeiro. Ele foi o único dos 3 a nunca ter jogado no profissional do clube do interior paulista, né? Ligação com a China, conhecido como Dragão Chinês. O Desportivo Brasil é um clube, empresa que pertence ao Shandong e da China. De 2014 a 22, o Desportivo Brasil foi controlado pela empresa, né, que dava o nome ao time chinês, Shandong. E na época, né, desde 23, o clube de Porto Feliz passou a ficar no guarda-chuva da Secretaria de Cultura e Turismo, né, de Jinan, que administra o Shandong. Em entrevista, né, o gerente-geral do Desportivo, Marcelo Lima, revelou que desde 22 o clube de Porto Feliz se tornou autossuficiente e passou a não depender mais do dinheiro chinês. O custo atual do projeto é de 15 milhões. Em todos os últimos 4 anos, o Dragão Chinês fechou com lucro, né? Fundado em 2005 pelo extinto grupo Tráfico, do empresário aí, Ávila, que morreu em 18, o Desportivo nasceu com o objetivo de revelar atletas para faturar na venda dos direitos econômicos e nos mecanismos de solidariedade da FIFA. A partir disso, negociações de jogadores formados no clube fazem pingar milhões em seus cofres, segundo a proporção do número de anos que o atleta passou na base do time. Além deste mecanismo, o Desportivo Brasil mantém porcentagem de jogadores para faturar ainda mais. Foi o caso da negociação do Flamengo com o Furlan, né? No atacante Rodrigo Muniz. Quando o Desportivo vendeu ao Flamengo, manteve 36% dos direitos dele, sendo beneficiado anos depois, em 21, com esse negócio que rendeu quase 20 milhões à equipe. Atualmente, o Dragão Chinês tem, por exemplo, 15% dos direitos do meia Maurício. Se ele for vendido futuramente, o time de Porto Feliz terá direito a essa fatia, além de uma outra porcentagem do mecanismo da FIFA para clubes fornecedores, né? Na Champions League 2024-25, o Desportivo foi o segundo time brasileiro com mais atletas revelados, atrás apenas de São Paulo. Uma das causas do sucesso nas finanças e nas revelações é o poderoso CT do clube. Construído em 2009, o centro de treinamento está em uma área de 156 mil metros quadrados, com 7 campos, sendo 5 oficiais e 2 para treinamentos específicos, né? O moderno alojamento tem capacidade para 190 atletas e conta com área de convivência, lazer, sala de jogos, de TV e de computador. O CT também dispõe de um centro de condicionamento e recuperação. O espaço tem ainda um auditório com capacidade para 100 pessoas e uma sala de aula para 50 alunos. Semanalmente, os jovens atletas têm aulas extracurriculares de inglês, de chinês, além de cursos de arbitragem e outras palestras, né? Na Copa do Mundo de 14, o centro de treinamento recebeu aí a delegação da seleção de Honduras. Então, maravilhoso o CT do Desportivo Brasil. Se você não sabia disto, não é? Esse time, ele tem revelado, né, 3 jogadores que irão disputar a Copa do Mundo, né? 2 pela seleção brasileira e 1 pela a seleção do Paraguai, Ney Vieira.
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0: Uma boa tarde para você. São 17 horas e 56 minutos. Como eu prometi aos nossos ouvintes, Argentina, quem falou por ela foi o Biel, né? Presidente bastante motivado para o jogo hoje na AME às 17 horas, jogo decisivo. E eu prometi que o Nelson, presidente, diretor da equipe de Portugal, também iria participar do nosso programa, e ele vai participar. Uma boa tarde para você, Nelson. isso aí, o Ney Vieira está comandando aí as carrapetas. Ney Vieira, coloca o Nelson para falar aí. Uma boa tarde, Nelson.
3: Estamos bastante confiantes que vamos sair dessa aí com a vitória, né? Sabemos que a Argentina é um time muito duro. O primeiro jogo foi um jogo muito pegado, mas vamos para cima que estamos confiantes na vitória.
0: É isso aí, confiante na vitória, o Nelson, meu amigo Nelson. Um abraço para você, Nelson. Uma boa tarde, um bom jogo.
4: Boa tarde, meu amigo Ney. Eu queria mandar um abraço aí para todos os ouvintes aí do programa Resumo Final. Pois é, rapaz, o Portugal tá empolgado. Treinamos bem a semana.
0: É isso aí, as palavras de Nelson. Treinou bem essa semana, né? E preparado para um jogo decisivo contra a Argentina. Às 19 horas, a equipe do Resumo Final vai estar presente nesse jogo para fazer a cobertura, né, do jogão de bola do campeonato Copa Amistel da AME, né? Um abraço aí para o Nelson, para o Biel, que eles possam fazer aí uma boa partida no campeonato da AMES. Um abraço para eles, né? Um grande abraço. O programa Resumo Final aqui pela FM Vida 104.9, né? 104.9. E vamos destacar agora as mudanças que haverá na arbitragem. A Internacional Futebol Association Board, né? IFAB, né? Organização que escreve as leis ao futebol há mais de 140 anos, anunciou importantes mudanças nas regras do jogo. Elas serão implementadas a partir da Copa do Mundo deste ano. Vamos ver aqui as mudanças, né, Vieira? Qual será? Fique de olho, hein? Fique atento às mudanças, né? O pacote aprovado pelos membros da Associação da Assembleia Anual, que ocorreu em 28 de fevereiro no País de Gales, é o mais agressivo desde a chegada do VAR, né? E quase todas as medidas têm um inimigo incomum. Então vamos ver aqui qual foram as mudanças. Na última Copa do Mundo, as partidas tiveram em média 100 minutos com os acréscimos desde o tempo de tempo de 42 minutos. Em média, era perdidos em bolas paradas, o que equivale a quase um tempo completo de jogo. Então se perdia ali um tempo imenso, que os jogadores faziam cera e causavam uma dificuldade. O árbitro teria que acrescer mais tempo aí, mas agora a Internazionale mudou. E aqui as mudanças é o seguinte: o lateral, para cobrar o lateral, quando o árbitro perceber que uma cobrança de lateral está sendo deliberadamente atrasado, o jogador fazer, né, faz menção que pega a bola, que joga e não joga, ele deverá apitar. Primeiro o árbitro vai apitar e iniciar uma contagem regressiva, né, ali, visual de 5 segundos, usando os dedos da mão. 1, 2, 3, 4, 5. Não cobrou. Qual é a punição? A punição será uma reversão lateral. Agora o lateral, se o tempo se esgotar, né? Contou 5 segundos. O arremesso não foi executado. A posse de bola passa para o adversário, que passará a ter o direito de fazer a cobrança do lateral. Então mudou, isso é muito bom, né, Ney? Ney Vieira. Outra mudança, né? Para cobrar o tiro de meta. o jogador ia lá, voltava, vinha de novo. Quem gosta de fazer isso é o Rossi, né? Do Flamengo. Vai lá, quando tá ganhando, faz aquele sapateado, mas agora vai mudar. Como no caso anterior, quando o Aldo perceber que uma cobrança de tiro de meta está sendo propositalmente atrasada, ele deverá apitar e iniciar uma contagem. Já estão fazendo isso, né? No Campeonato Brasileiro. Uma contagem regressiva visual de 5 segundos, usando os dedos da mão ou o braço aí, né? Então, se caso o goleiro não bater, ou o atleta não bater o tiro de meta, sabe qual a punição? É escanteio para o adversário, né? O castigo é maior. A punição pela cera vem em forma de escanteio, que é sempre um lance perigoso para a defesa, né? É para sair de campo na substituição. Outra mudança. O cara vai ser substituído, ele corre, né? Se o banco de reserva tá do lado direito, ele corre lá pro lado esquerdo e cai lá no lado esquerdo. Ele cai com dor na perna, e ali tô com dor na perna, e o Arthur lá tá com a placa levantada para substituir. Ele levanta com muita dificuldade, vem ali sendo carregado por outros, ou vem mancando, e isso perde um grande tempo. Mas agora vai ser mudado. O jogador a ser substituído terá 10 segundos, né, Vieira? 10 segundos para sair de campo, após o quarto árbitro erguer a placa que indica a alteração. Quarto árbitro ergueu a placa, você vai sair, ele tem 10 segundos. A exceção se aplica ao jogador lesionado, não é? Tá lesionado de verdade, né? O cara se machucou, sofreu um choque de cabeça ali. Então, o jogador lesionado, claramente não tenha condições de sair de campo. Não tem condições de andar. Então, o que é que acontece? Então, ali... qual é a punição ali? Em caso de atraso do substituído, o jogador substituído deverá aguardar 1 minuto, não é? O que vai entrar, aguarda 1 minuto para entrar em campo. Então você fica aí 1 minuto esperando. E nesse 1 minuto pode acontecer muita coisa, né, Ney? Pode tomar um gol, o jogador fica com 10 em campo. Para em 1 minuto para entrar em campo, deixando o time inflator com um a menos durante este tempo. Então é mudança. 1 minuto fora de campo em caso de atendimento médico. Anteriormente, jogadores que saíam de campo para receber atendimento médico à beira do campo aguardavam apenas autorização do juiz para voltar ao jogo. Agora será necessário aguardar pelo menos 60 segundos ali, 1 minuto, para voltar ao campo, deixando o time com um a menos durante este tempo, né? Além de medidas que pretendem aumentar o tempo de bola rolando nos gramados da Copa, o VAR também terá sua área de atuação ampliada, corrigindo erros de juiz em marcações de cartões, né? O VAR vai corrigir mais. Agora, né, até agora o protocolo do VAR atendia apenas a 4 tipos de lance: o gol, o pênalti, cartão vermelho direto e erro de identificação. A partir da Copa, o VAR poderá fazer mais 2 correções. Quando o árbitro confunde o tiro de meta com escanteio, não é? Ele confunde. Foi tiro de meta, mas a bola foi escanteio. O VAR entra. O cara lá diz: não, rapaz, foi escanteio, não é? Então, ele vai intervir. Como são erros objetivos, o VAR pode avisar diretamente a arbitragem sem que o juiz tenha que ir ao monitor à beira do campo para interpretar o lance. Então, só mudança. As novidades já entraram em campo nos amistosos da última semana, e valerão em todos os jogos da Copa do Mundo. Além disso, vão entrar em prática na maioria dos torneios pelo mundo a partir de julho agora, né? Se as medidas surtirem efeito, a bola rolará mais tempo e o jogo será mais jogado. Então, gostou das mudanças, Ney? Você gostou ou não? Não é? O Ney balançou a cabeça aqui, dizendo que está tudo certo, não é? Com as mudanças, porque a bola vai rolar mais e não tem aquela cera, né? Aquela dificuldade que o jogador tem para poder faz quando está ganhando, principalmente quando está ganhando, para poder ganhar um tempinho, né? Ali para terminar a partida como vencedor. São 18 horas e 7 minutos. Já estamos quase no final do programa Resumo Final, mas é uma notícia importante. Na Confederação Brasileira de Futebol, a CBF, ela mudou o chefe da comissão de arbitragem, sabia, Ney? Sai Rodrigo Sintra e entra o Sandro Meira Rick. E ex-árbitro será o quinto nome na chefia de árbitros nos últimos 10 anos. Vamos ver aqui, o Sandro Meira. Ele que é da CBF, a CBF decidiu pela demissão de Rodrigo Sintra, atual presidente da comissão de arbitragem. No lugar dele, o outro árbitro, Sandro Meira Rich. A mudança foi anunciada pela diretoria de Sami Saúde, né, presidente da CBF, há pouco mais de um ano, né? Ele está há pouco mais de um ano e ele anunciou esta decisão. Sintra ocupava o cargo desde fevereiro de 2025, anunciado pelo então presidente Edinaldo Rodrigues. Ele foi um dos responsáveis por implantar a profissionalização da arbitragem, que começou neste ano de 2026. Há 10 dias ele fez palestra ao grupo de Carlo Ancelotti sobre as regras da FIFA, né? Na Granja Comari, em preparação da seleção brasileira para a Copa do Mundo de 2026. Ex-árbitro FIFA, Rit apitou a Copa do Mundo de 2018 na Rússia e se aposentou logo em seguida. Ele foi árbitro por mais de 15 anos, entre jogos de todas as divisões do futebol brasileiro e até Libertadores, Mundial de Clubes e Copa América. Realmente, Rit foi um bom árbitro. A nova troca passa por avaliações da direção da CBF, que fez algumas mudanças desde a saída de Edinaldo Sintra. Não deve ser o único a sair na comissão de arbitragem. Boa parte da equipe de trabalho que chegou com ele vai deixar a CBF. Péricles Bassós também segue como gerente técnico do VAR. O mineiro de Poço de Caldas, Rit, é o quarto nome à frente da arbitragem desde 2020. Todos um curto histórico, não é? Ele trabalha como analista de árbitros na Liga Americana de Futebol, MLS. Ainda no ano passado fez parte do Comitê Internacional de Especialistas implantado por Sintra, porém de vida curta. Além de Rit, os ex-árbitros Nestor Pitana e Nicola Risoli deliberavam sobre lances em partidas da Série A e da Copa do Brasil. Trocas constantes. Entre 2016 e 2019, o chefe foi Coronel Marinho. 19 a 21, Leonardo Caciba comandou a chefia de arbitragem. Entre 22 e 25, O Wilson Cimene, também ex-Comebol, foi o chefe do departamento. De fevereiro de 25 a junho de 26, Rodrigo Sintra foi o presidente da comissão de arbitragem. Então, trocou o comando da arbitragem. Ney Vieira, já era tempo de se trocar o comando da arbitragem, porque a gente vê aí, como dizia o saudoso Maurício César, muitos árbitros estão fazendo uma lambança nos campeonatos brasileiros. Copa do Brasil,
5: rapaz,
0: Copa Série B, e às vezes árbitros errando coisa. O VAR também, não é? Os que estão ali no VAR, às vezes o árbitro erra, eles não corrigem e passa batido, e causando um grande constrangimento a torcedores que ficam revoltados com a arbitragem brasileira, que tem bons árbitros, mas infelizmente tem essas dificuldades no campeonato, nos campeonatos realizados no Brasil, né? Então houve a troca e vamos observar se agora, né, agora a coisa melhora. Ney Vieira, que os árbitros tentou aí profissionalizar a arbitragem, mas de qualquer maneira não deu nenhum resultado, não tem dado resultado. E a última notícia do resumo final é que hoje continua jogos pela Série B do Campeonato Brasileiro. Hoje às 19 horas, Ponte Preta e Cuiabá. Às 19 horas também, Náutico entra em campo para jogar contra o Fortaleza. Ceará joga contra o Avaí amanhã às 20 horas. Amanhã às 20 horas, Goiás e Novo Horizontino. Sport Recife amanhã às 21 horas contra o Atlético. São jogos da Série B do Campeonato Brasileiro, né? Que tem como líder da Série B o Vila Nova, com 25 pontos, é o primeiro colocado. São Bernardo, segundo, com 24. Sport Recife é o terceiro, com 22. E o quarto é o Criciúma, com 20. O Náutico é o quinto, com 19. E o Operário é o sexto, com 19. Então, os dois primeiros colocados já vão ser classificados para a Série A do Campeonato Brasileiro, e os quatro, terceiro, quarto, quinto e o sexto, irá disputar um mata-mata play-off aí para dois deles subirem também para a Série A do Campeonato Brasileiro. Vamos embora, Ney? São 17 horas e 14 minutos, em nome de MK, de Segurança, Economia, Confiança. 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São 18 horas e 15 minutos. Vamos ficando por aqui, amigo torcedor. E prometemos retornar amanhã, se Deus quiser, com mais notícias de esportes aqui pela FM Vida 104.9, a Rádio da Família. Um abraço para você, Ney Vieira. Tchau, tchau. E até amanhã, se Deus quiser. quiser.
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1: 18 horas e 26 minutos.
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3: Amigos e amigas da 104.9 FM Vida, feliz da vida que estamos de volta, iniciando mais uma semana de muita luta, sobretudo de muita alegria e conquistas. Estaremos daqui a pouquinho entrevistando ao vivo aqui nos nossos estúdios os pastores Silvio e Felipe. Esse barulho de xícaras, não se incomode com ele. É um barulho muito bom, porque ele traz uma notícia muito boa. A notícia de que o Café Solares já está pronto, né? E a gente vai tomar Café Solares daqui a pouquinho. Aliás, a gente já está tomando o melhor café do Brasil. Que coisa boa. Já iniciamos, né, a semana com a nossa primeira rodada de Café Solares. Daqui a pouco teremos a segunda, a terceira e, se possível, a quarta. Falaremos com o pastor Silvio e o pastor Felipe daqui a pouco como os nossos convidados especiais para esta edição e, sobretudo, para um debate sobre desafios da fé. Os desafios da fé. Os desafios da fé em uma sociedade marcada pela inversão de valores, conforme disse recentemente aqui o doutor Luciano Rico durante a sua brilhante participação no nosso programa. Estamos, de fato, diante, meus amigos, dessa inversão, da banalização da fé, da perda de princípios, a influência das nossas redes sociais, como tem sido, os conflitos familiares nessa sociedade moderna, dentre outros temas, estarão em debate daqui a pouquinho aqui com o pastor Silvio. E você, naturalmente, terá a oportunidade de participar com a gente através do 739-8127-5280. Será uma honra voltar a ouvir a sua voz e a sua interação aqui no nosso programa Café com Direitos, que está simplesmente começando. Mas o editorial de hoje, meus amigos, é sobre um outro tema. Quero abrir o programa falando de liderança. Falando sobre esperança, debatendo acerca do futuro, futuro do Brasil. Recentemente falei aqui no Café com Direito sobre um grande líder mundial. Na minha concepção, o maior líder, a maior liderança dessa sociedade moderna, desses líderes contemporâneos, falei de Nayib Bukele de El Salvador. Um homem que ganhou destaque, um homem que ganhou repercussão internacional, exatamente por sua coragem, por sua disposição, pelo enfrentamento firme ao crime organizado, pela coragem política, mas também pela capacidade de tomar decisões difíceis. Os líderes precisam fazer isso, ter capacidade para tomar decisões difíceis. Se você não tomar decisões difíceis na sua vida, nada muda. Nada vai acontecer. Nada efetivamente vai acontecer. As decisões difíceis são necessárias. E hoje quero destacar que no Brasil, aqui no Brasil, por incrível que pareça, também possui grandes líderes. Ainda dispomos de grandes nomes. Ou seja, nem tudo está perdido no Brasil. Ainda existem homens públicos sérios. É sério isso, Jota Batista? Sim, é sério. Ainda existem homens públicos sérios. Ainda existem líderes preparados, com história limpa, construída ao longo do tempo. E entre esses nomes eu quero aqui registrar um. Quero registrar a trajetória de uma figura que o pastor Silvio vai se surpreender. Ele está falando de quem, afinal de contas? muita gente do outro lado do rádio fica assim a imaginar. Está falando de quem? De que de fato existem nomes no Brasil de figuras idôneas, de figuras públicas dignas do nosso respeito? Sim, ainda existem. Por incrível que pareça, ainda existe. Estou falando de Ronaldo Caiado. Concorda comigo, pastor Silvio?
4: Concorda?
3: Pode falar aí no microfone, fique à vontade.
4: Concordo.
3: Pois é.
4: Um grande homem, um grande líder.
3: Grande líder. Ronaldo Caiado, médico, ex-deputado constituinte. O que, que é ex-deputado constituinte? Ele foi membro da ANC. O que, que é a ANC, a Assembleia Nacional Constituinte? O que faz o deputado constituinte? Ele faz o Estado nascer por meio da criação de uma Constituição. E o que é a Constituição? É a certidão de nascimento do nosso Estado, né? Então, o Estado brasileiro, que renasceu no ano de 1988, renasceu por força de uma Assembleia Nacional Constituinte que criou a nossa nova Constituição brasileira, e ele fez parte dessa nossa última ANC. Mas foi também senador da República, governador por duas vezes do Estado de Goiás. Um homem com mais de 50 anos de vida pública, sem escândalos de corrupção.
4: Médico.
3: Essa é a grande realidade. Médico, não é isso, pastor? Sem envolvimento com coisas erradas. E, mais do que nunca, sem abandonar suas posições. Sem abandonar sua ideologia, sua forma de ser. Amigos e amigas, num país onde tantos desacreditam na política e nos políticos, Caiado construiu uma imagem de firmeza. É um homem muito firme, muito corajoso, muito coerente. Uma figura destemida, um dos mais corajosos da história republicana. Especialmente quando foi senador da República, naqueles embates ali com o garotinho. Aquele embate deixou claro a firmeza, a personalidade de Caiado. A coragem de Caiado. Um homem que governou realmente Goiás com extrema autoridade. Enfrentou o crime organizado em Goiás e venceu o crime organizado. Caiado acabou com o crime organizado do estado de Goiás. Lá não existe organização, lá não existe facção criminosa, não é isso, pastor Silvio? Em Goiás, a segurança pública funciona. Ele é também um defensor do agronegócio, um defensor da produção, da geração de emprego e renda, um homem que mostrou ao Brasil de que é possível governar com pulso firme, sem perder a essência, sem perder a humanidade. Mas quero destacar também aqui um outro fator que repercutiu positivamente na vida de Caiado. A sua esposa.
4: Graça.
3: A digna e respeitada dona Gracinha Caiado. Baiana de Feira de Santana. Não é isso, meu amigo pastor? É. Baiana de Feira de Santana, nossa conterrânea Dona Gracinha Caiado, construiu sua própria história com muita sensibilidade social, dedicação às pessoas mais humildes do estado de Goiás. Brasil, meus amigos, precisa realmente voltar a acreditar nos valores. Brasil merece voltar a acreditar na vida pública, voltar a acreditar na política. A maioria dos brasileiros está desacreditada. Mas a gente precisa, por meio desses bons exemplos, da Gracinha Caiado, do Ronaldo Caiado, do Girão lá do Ceará e outros bons exemplos, a gente precisa reencontrar o equilíbrio. Reencontrar a responsabilidade e seriedade na vida pública. Afinal de contas, uma nação não será jamais reconstruída com discursos vazios, com blá blá blá de um lado, blá blá blá do outro lado. Creio que a nação será reconstruída com os bons exemplos. E eles estão aí. Bons exemplos de coragem, caráter, para que possamos realmente ter condições de enfrentar os tempos difíceis. A verdade é simples. Lideranças fortes não aparecem do dia para a noite. Ah, fulano apareceu aí. Não, não aparecem do dia para a noite. Esqueça isso. Lideranças fortes têm história. Lideranças fortes são construídas ao longo do tempo. Liderança forte precisa ter trajetória. História. Precisa ter trajetória, coerência. A coerência entre o discurso e a trajetória. A coerência.

0: os brasileiros, as famílias dos brasileiros. E dele não poderemos jamais desistir. Como dizia o nosso professor baiano Rui Barbosa, maior que a tristeza de não haver tentado, ou maior que a tristeza de não haver vencido, é, na verdade, meus amigos, não podermos, é a tristeza de não podermos jamais desistir. Jamais desistir. A frase de Rui Barbosa, maior que a tristeza de não haver vencido, é a vergonha de não ter lutado. Vá à luta, porque nós brasileiros estamos muito esperançosos na construção de um novo Brasil. Este é o Café com Direitos, chegando agora e chegando para valer, neste início de semana, mais uma vez, nas ondas do seu rádio.
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0: Bom dia, Itapebi.
3: Bom dia.
0: Bom dia, Costa do Descobrimento do Brasil. Que Deus abençoe sua casa, que Deus abençoe sua família. Que Deus ilumine este nosso novo dia. O Brasil acorda cedo. Esse é o Brasil que não desiste nunca. Esse é o Brasil cheio de esperança. E junto com ele acorda também o nosso povo trabalhador. Bom dia, trabalhador. Bom dia a você que se dirige para o trabalho. Bom dia, homem do campo. Nosso bom dia especial à nossa dona de casa, o comerciante, o estudante, a todos aqueles que acreditam que a verdade ainda faz uma grande diferença na vida de todos. A partir de agora, a informação chega com responsabilidade, a opinião com coragem e o debate acontece sem medo nas ondas da 104.9. 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
0: Está começando mais um Café com Direitos, o programa que dá voz ao povo. Aqui você participa através do 739-8127-5280. Manda sua mensagem, fale com a gente. E nós vamos ouvir naturalmente a sua participação, a sua interação, a sua opinião. O nosso público também participa por nossas redes sociais. Sim, o nosso público participa por meio das nossas redes sociais. Você manda a sua mensagem ali para o nosso Instagram da FM Eunápolis Vida, Rádio FM Vida, e a gente fica extremamente feliz. E eu quero já cumprimentar você que está ali nas redes sociais, a você que já me assiste pela telinha do celular, minha querida amiga Rose Pavan, né, na sintonia, a nossa telespectadora ali da rede social assistindo a gente ao vivo. E eu quero, meus amigos, destacar esse assunto que repercutiu em todo o Brasil, um caso que chocou a nossa região, um caso que ganhou repercussão, né, repercussão nacional. Foi preso, graças a Deus, em Sergipe, um dos apontados como envolvidos na morte da jovem nutricionista Larissa Pavan de Assis, filha do nosso querido Clay da autoescola, da nossa querida Rose, infelizmente vítima de um assassinato cruel ocorrido ali na região metropolitana de Salvador, Bahia. O suspeito estava foragido, ele integrava o baralho do crime da nossa Secretaria de Segurança Pública do Estado. Foi localizado após uma operação conjunta das polícias da Bahia e Sergipe, graças a Deus, preso, aliviando um pouco o sentimento, um pouquinho a dor dessa mãe, desse pai, esses familiares da Larissa que estavam totalmente desesperados ao longo de todos esses anos, em razão exatamente da impunidade, aquele sentimento de não ter cumprido com seu papel, de não ter realmente correspondido com a memória de uma figura que foi vítima de um crime bárbaro e absolutamente inaceitável. Larissa tinha apenas 25

0: 6 anos de idade e teve a sua vida interrompida, né, em um fato trágico ocorrido durante uma eventual violência de trânsito ali na Estrada do Coco, na cidade de Camaçari. Daqui a pouco teremos a participação do Clay da Autoescola aqui dos estúdios da 104, falando exatamente dessa operação das duas polícias da Bahia e também do estado de Sergipe, que realizaram a operação de prisão desse indivíduo que estava foragido já há mais de um ano, né? Graças a Deus, a sua prisão efetivamente aconteceu. Estaremos daqui a pouco, portanto, trazendo mais detalhes, mais informações acerca desse fato. São 7 horas e 18 minutos da Bahia. Teremos ainda a participação dos nossos repórteres. Somente aqui no Café com Direitos, você vai ouvir a participação ao vivo de Brasília, do nosso querido Marcos Antônio Padilha, trazendo para a gente os principais acontecimentos do Congresso Nacional, do STF, os bastidores da política nacional, daqui a pouquinho aqui no Café com Direitos, e ainda a participação das notícias regionais por meio do nosso querido Raí Santos. Vamos ao Bom Dia do Raí e os seus destaques para esta edição. Alô, Raí Santos, bom dia!
1: Olá, muito bom dia, doutor J. Batista! Bom dia, colegas de bancada, Naldo Vieira, Silvandro Farias, bom dia à nossa enorme audiência. Estamos de volta, postos nesta segunda-feira, dia 8 do mês de junho, aqui direto de Itapebi, trazendo informações gerais da cidade, da nossa região, notícias do estado, do Brasil e do mundo. É claro que através da internet estamos conectados com todo o planeta Terra e para toda a nossa região, nos dials 87.9, através da Rádio Cidade FM aqui de Itapebi e da 104,9 FM Vida de Eunápolis. Doutor J. Batista, vamos com de praxe alguns destaques que serão notícia daqui a pouquinho dentro do seu jornal preferido do horário Café com Direitos. Olha só, minha gente, Esporte e Cultura se encontram no primeiro arraiá da Asvita, aqui de Itapebi. Daqui a pouquinho a gente fala sobre Esporte e Cultura. Novo piso salarial de R$ 3.036 valoriza os garis brasileiros. A gente vai trazer essa reportagem no contexto nacional, o que isso muda e, é claro, né, a valorização desses guerreiros profissionais que merecem total direito, já que eles também sofrem com a insalubridade. Olha, uma vereadora denuncia abandono em Cabrália e fala em cassação do prefeito Girley Lage. Daqui a pouquinho a gente traz essas informações. E vamos continuar sempre apurando todas as demais notícias que chegam aqui na nossa redação para trazer em loco tudo o que ocorre em Itapebi e em todos os municípios aqui da Costa do Descobrimento e Extremo Sul da Bahia. Eu volto com o senhor nos estúdios, Dr. J. Batista.
0: Obrigado, Raí Santos. São 7h21. Abra a linha aí, meu amigo Naldo Vieira, para a participação do nosso público ouvinte, que sempre manda mensagem aqui para o 73981275280, em nome do Café Solaris, o melhor café do Brasil. Bom dia! É isso aí!
2: Bom dia, Jota. Bom dia, Naldo. Bom dia, Silvano. Bom dia, Cheira, bom dia a todos da rádio. Ô Jota, hoje eu amanheci alegre.
0: Que bom, que bom.
2: Eu pude ouvir a minha 104, minha rádio maravilhosa, que eu amo. Aí eu tava muito triste, Jota, esses dias que a rádio tava fora do ar. Maria Clarice, que Moisés Reis, Jota.
0: Hoje, dona Maria,
2: tô feliz. Como essa rádio faz uma pessoa feliz, Jota.
0: Que legal.
2: Jota, eu vou te contar, viu? Esta rádio foi Deus que colocou ela em Eunápolis, porque essa rádio é maravilhosa. Eu amo essa rádio, eu amo vocês, Jota. Essa rádio, eu vou te contar, é a minha companheira. É a minha companheira dentro da minha casa, essa rádio. Eu amo a 104. Ô, Jota, o que que aconteceu com a nossa rádio 104, Jota? Fala pra mim, que eu fiquei muito preocupada. Eu orei para que o Senhor Jesus abençoasse e orientasse a você que cuidasse da nossa rádio, para nossa rádio voltar a falar de novo, voltar a ser alegria dentro da nossa casa. Dentro da minha casa, primeiro a alegria de Deus e depois da rádio, da 104.
0: Isso
2: e vocês
0: é muito
2: todos,
0: bom.
2: Que faz companhia para mim, Jota. Jota, que Jesus abençoa a vocês todos da rádio, a Rádio 104, e Jesus abençoa ela, que nada de ruim aconteça com ela, que ela não adoeça mais.
0: Uhum.
2: E o Senhor Jesus esteja com as mãos de poder sobre a 104 e sobre vocês, Jota. Porque eu vou te contar, essa rádio é maravilhosa. Mais uma vez, eu amo a 104.
0: Nós também amamos vocês.
2: Eu amo vocês. Fica com Deus.
0: Obrigado,
2: uma feliz semana para você e para todos da rádio aí. Pastor Ronilton, para vocês todos. Jesus abençoa ricamente, com muita saúde e livramento. Fica com Deus, Jota.
0: Obrigado, meu bem. Obrigado, meu amor. Nós também amamos muito vocês. Nós também não sabemos viver sem vocês, né? Sem esses nossos ouvintes que estão aí atentos diariamente na nossa programação. Quero saudar aqui Dona Ana, lá do Alecrim 1, na sintonia do programa. Bom dia, Dona Ana. Muito honrado com a sua audiência. Muito obrigado, Dona Maria Clarice, aí, por sua belíssima participação aqui no 739-8127-5280. Abra aqui o microfone à direita, meu amigo Naldo Vieira. Vamos ao bom dia dele. Dele. Estou falando de quem?
3: Silvandro Farias.
0: Bom dia, Silvandro.
4: Bom dia, ouvintes da 104. Bom dia, o pastor Silvio, né? Jota Batista, Naldo Vieira. E segundou, né?
0: Segundou, é isso aí.
4: Uma semana pela frente aí. Eu costumo dizer, a semana não tem dono ainda, pode ser nossa, né?
0: Uhum.
4: Então vamos pegar pra gente. Eu tenho uma notícia aqui, um pouco curiosa, Jota. Eu mandei pra Naldo aí. Naldo, uhum, puder botar no ar aí. Um cachorro ficou ilhado, foi caçar patos aqui na, uhum, praça. Não sei se a água subiu ou se não, na empolgação ele foi até a ilha e ficou ilhado. Tem do Radar News. Naldo vai colocar no ar pra gente.
5: O que era para ser uma saidinha secreta na madrugada terminou em uma grande operação de resgate na manhã deste sábado em Eunápolis. Esses dois doguinhos, que moram em um sítio nas proximidades do bairro Vivendas Costa Azul, resolveram dar uma escapada. O plano parecia perfeito, uma caçada noturna aos patos que vivem na lagoa da praça. A audácia foi grande, mas a estratégia falhou. O dia amanheceu e os dois caçadores acabaram caçados pela própria travessura, ilhados no meio da lagoa. Moradores viram a cena e acionaram a polícia militar e o corpo de bombeiros. Um dos cães é uma cadela que deu à luz recentemente e precisava voltar logo para os filhotes. Apesar do susto e da audácia da dupla, o resgate foi um sucesso absoluto e terminou sem nenhuma intercorrência. Os cães foram devolvidos ao tutor, sãos, salvos e provavelmente com o status de caçadores temporariamente revogado. Quanto aos patos, bom, esses passam bem e continuam donos da lagoa.
6: Olha aí, sargento, o que é que esses traquinhos aprontaram? Olha lá, estão lá olhando, esperando.
5: Radar News no rastro da notícia.
4: E por falar em cães, tem uma matéria aqui da Gazeta Bahia, aí foi do Radar, agora já passando para a Gazeta Bahia. Excesso de cachorro dentro dos lares e dormindo nas camas põe em risco saúde das empregadas domésticas. Com a chegada do inverno, uma dúvida frequente entre tutores é se os cães devem dormir dentro ou fora de casa nas noites mais frias. A resposta vai além da preferência pessoal. Envolve saúde física, comportamento animal e bem-estar emocional. Para os veterinários e especialistas em comportamentos caninos, são claro, os animais precisam de espaços que lhes ofereçam conforto e que sejam aquecidos. Existem questionamentos sobre colocar os animais para dormirem juntos com seus donos. É uma preocupação aí, né, do Ministério da Saúde. E as empregadas domésticas, obviamente, sofrem com isso, né?
0: Perfeito. Ou seja, tem muita gente dormindo ao lado do cachorro, né?
4: Exatamente.
0: Coloca o cachorro na cama como se fosse o ser humano.
4: E é, né? Um risco, é um risco na saúde pública.
0: Ok, muito obrigado aí. 7 horas e 27 minutos, estaremos aqui no Café com Direitos.
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0: É Lenaldo Costa ali na sintonia do nosso programa, assistindo a gente ao vivo pelas nossas redes sociais. Sempre na sintonia e tomando café Solaris. Obrigado, meu querido Lenaldo Costa, meu professor aí do rádio. Muito honrado com a sua audiência. Abra mais uma vez, Naldo Vieira, participação do nosso público por meio do 73981275280. Lembrando que nós estamos simplesmente no início de mais uma edição do programa Café com Direitos. Teremos daqui a pouco o boletim da Copa. Pão Majeski trazendo para a gente as principais notícias da seleção que será campeã dessa Copa. A seleção brasileira vai trazer o Hexa. Tá duvidando, meu amigo Edvan? Tá rindo do quê, meu amigo Edvan? O Brasil vai vencer e vai trazer esse troféu e vai ser realmente um momento assim de muito entusiasmo, de muita alegria para o povo brasileiro. A seleção brasileira sempre deu a volta por cima. Foi em momentos difíceis que o Brasil trouxe o troféu. Momento em que ela estava desacreditada perante o seu público, perante a sua população. Foi exatamente isso que aconteceu em 1994. Ninguém dava nada pela seleção brasileira. Ninguém dava nada pelo Ronaldo, Romário, ninguém dava nada pelo Romário. O Romário foi lá e foi o grande artilheiro da Copa de 1994. Ninguém deu nada pelo Ronaldo Fenômeno em 2022. Todo mundo achava que o Ronaldo estava todo quebrado, todo bichado, né? Cheio de contusão, e ele foi lá e foi o artilheiro da Copa. Ninguém tá dando nada pelo Neymar, e o Neymar vai lá, meu amigo Felipe, e vai trazer esse troféu pra gente. O Brasil vai fazer bonito, o Hexa vai vir, vai renovar, Arnaldo Vieira. E o Pão Majeski daqui a pouquinho traz pra gente as principais notícias e informações da Copa do Mundo. Você só tem aqui no nosso Café com Direitos da 104.9 FM Vida. Bom, são 7h30. Meu amigo Silvando Farias, aumente ali pra gente falar com os nossos ouvintes nas redes sociais. Dona Silvaneide mandando mensagem pra gente. Tem ouvinte ainda no 73981275280. Teremos daqui a pouquinho um bonito debate aqui no Café com Direitos. Eu quero contar com a sua participação. A banalização da fé cristã, a perda dos princípios, a influência das redes sociais no evangelho, né? E os conflitos familiares, a crise moral da sociedade moderna. E o papel da igreja diante desse mundo cada vez mais confuso e distante de Deus. Pastores Advan, Felipe e Silvio, já aqui nos estúdios da 104.9 FM Vida e também do Pastor Lucas, não é isso? Pastor Lucas, já estão ao vivo aqui com a gente, estarão fomentando esse debate, acalorando esse debate aqui no Café com Direitos. E naturalmente a gente conta muito com a sua participação. E por falar em participação, abra mais uma vez, Naldo Vieira, o 73981275280. Alô, bom dia!
8: Bom dia, Jota Batista. Olha, Jota, eu tô mandando esse áudio falando para o senhor. Falar com aquele pessoal do regional.
0: Certo.
8: Pra atender mais a pessoa, assim. Porque a minha nora ontem levou a filha dela, umas 4h30 da tarde, lá pro regional, que ela tava vomitando. Ela não estava bem, com a dor no estômago, vomitando. E ela levou para o regional. Chegou lá. Eles atendeu, né? Atendeu, botou no soro e tudo. Foi lá, fez o exame dela, da minha neta.
0: Certo.
8: Aí, minha nora ficou esperando o resultado desse exame. Ficou esperando o tempo todo, Jota Batista. Sabe que hora minha nora chegou em casa? Já estava dando 10 horas da noite. Eu fiquei na casa dela com a menina menor e ela foi com com o esposo dela, que é meu filho. Aí ficou lá o tempo todo esperando, o esposo dela veio embora, ela ficou lá, ela faltou a paciência. Aí ela pegou e falou que veio embora. Ela veio embora, que não ia ficar lá até aquela hora esperando o resultado do exame da filha dela. E ela ficou sem pegar o resultado do exame, porque ele ficou o tempo todo enrolando lá no regional. Tá bom, Jota? Aí eu falei, amanhã eu vou ligar pra Jota Batista de manhã para reclamar sobre isso. Tá bom? Aí o senhor fala aí, viu?
0: Eu tô na escuta. Muito obrigado aí pela sua participação. Essa questão de terceirização é um grande desastre. Você mercantiliza a saúde pública. A empresa que vence o processo licitatório, ela não vai ali para fazer a saúde, ela vai para ganhar dinheiro. Quanto mais economia ela fizer ali nos atendimentos, né, mais recurso ela vai ter, mais renda ela vai ter. Ocorre que saúde pública não se pode mercantilizar, né, comercializar, não se pode visar lucro, né? Saúde pública é algo extremamente sensível. Humanizada. Exige realmente uma visão humana, uma visão humanitária, né? Por essa razão, essa questão da terceirização não tem funcionado. Acho que não vai funcionar. O caminho não é esse. É preciso que haja aí um freio de arrumação para que esse regional efetivamente volte a funcionar coerentemente. E a gente espera que a nossa nova secretária de saúde realmente mude um pouco essa pauta do regional. A programação de fazer essa terceirização acontecer como um programa de saúde pública não tem funcionado e vai ter mais reclamação daqui para frente. E a coisa não pode realmente continuar assim, porque afinal de contas é a vida da população que está dentro de toda essa discussão. Muito obrigado à senhora aí que acabou de fazer a sua participação aqui ao vivo com a gente no Café com Direitos. Teremos daqui a pouco, Naldo Vieira, a participação do companheiro Marcos Antônio Padilha ao vivo de Brasília, trazendo também como destaque essa nova delação do Vorcaro. A Polícia Federal...
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6: 7 mil empresas de segurança privada. Com a regulamentação, a expectativa é que o número de empresas aumente.
7: Serão mais de 17 mil empresas no setor, que empregarão cerca de 1 milhão de pessoas. Mais do que ampliar o escopo, o normativo organiza o setor, confere previsibilidade, reduz litígios e cria um ambiente mais seguro para as empresas, trabalhadores e, sobretudo, para a sociedade brasileira.
6: Entre as inovações da lei está a ampliação dos serviços compreendidos como de segurança privada, incluindo nesse entendimento o serviço de segurança pessoal e o monitoramento de sistemas eletrônicos de segurança. As empresas têm até o segundo semestre de 2027 para se adaptarem às novas regras. Reportagem Luana Karen.
8: Desde o início desse ano, o governo do Brasil vem fazendo ações preparatórias para um fenômeno climático que deve ocorrer no segundo semestre, o El Niño.
9: A previsão é que ele torne a estação seca mais severa, o que pode ocasionar mais incêndios florestais.
8: A prevenção e redução dos danos causados pelo El Niño é um dos temas que estão sendo apresentados esta semana em Brasília, durante a Semana do Meio Ambiente.
9: E hoje nós temos aqui no estúdio o ministro do Meio Ambiente e Mudança do Clima, João Paulo Capobianco, que vai nos falar mais sobre a contratação de brigadistas, a compra de equipamentos e outras ações já efetivadas. Boa noite, ministro.
10: Boa noite, é um prazer estar com vocês e falando para todo o Brasil.
9: Ministro, o Dia do Meio Ambiente foi comemorado agora há pouco, no dia 5, ontem foi Dia dos Oceanos. O Ministério do Meio Ambiente está fazendo uma série de eventos ao longo dessa semana, né? O que, que são esses eventos? Quais as ações que o senhor destacaria nessas datas?
10: Bom, primeiro, uma exposição inédita, aberta a todo o público, toda a sociedade, mostrando não apenas a riqueza do meio ambiente brasileiro, com exposições fotográficas, a exposição Afluentes, que nós temos junto com o BNDES e o Fundo Amazônia, que mostra todos os investimentos do Brasil na promoção do desenvolvimento sustentável da Amazônia, dos demais biomas, mas também algo muito bacana, que é apresentar à sociedade os equipamentos que hoje o governo federal dispõe para fazer o enfrentamento a incêndios e melhorar a fiscalização ambiental. Então, temos uma vila operacional do IBAMA e ICMBio montados ali na Biblioteca Nacional, no pátio, aberto a toda a sociedade, para conhecer esses equipamentos, interagir com os profissionais do IBAMA e do ICMBio, entender como funciona as ações preventivas e de combate a incêndios. E também temos ali um veículo que está fazendo o chamado manejo ético de animais domésticos, né? A castração, a colocação da microchipagem, aberto ao público gratuito, para que as pessoas também vejam uma ação importante, que é o tratamento adequado dos animais domésticos, cães e gatos, né? no nosso país.
8: Ministro, esse ano há a previsão daquele fenômeno climático que a gente sempre ouve falar, né? O tal El Niño. Por que que ano de El Niño preocupa mais do ponto de vista ambiental? E o que que o Ministério vem fazendo de maneira preventiva em relação a isso?
10: O El Niño é um fenômeno natural, né, que sempre ocorreu, mas com o agravamento da situação climática, o aquecimento global, ele vem ocorrendo com mais intensidade e reduzindo os seus períodos de ocorrência. Por exemplo, tivemos El Niño em 2024, muito forte. Todos se lembram do esforço feito pelo governo brasileiro, juntamente com os estados, municípios, sociedade, para reduzir os incêndios, mas que assim mesmo, com todo esforço, foram bastante significativos. Nós temos monitorado desde o final do ano passado os cenários de El Niño. Temos aí os maiores especialistas, os grandes meteorologistas brasileiros trabalhando em parceria com o governo federal, monitorando reuniões mensais, e estamos verificando, infelizmente, que os indícios de que será um El Niño forte estão crescendo. E o que significa um El Niño forte? Significa secas mais intensas e prolongadas na região norte, nordeste e centro-oeste, que inclui aí a Amazônia, a Caatinga, o Cerrado e o Pantanal, e chuvas intensas na região sul, Rio Grande do Sul, Paraná e Santa Catarina, com chances de novas enchentes importantes. Então, o que nós estamos fazendo? Atuando de forma preventiva em várias frentes. Primeira frente importante é o aumento da capacidade do governo federal de fazer frente aos incêndios florestais. Nós teremos esse ano o maior número de brigadistas atuando no enfrentamento. São mais de 4.630 profissionais do governo federal que vão estar monitorando e atuando nas frentes de incêndio. Também fizemos, já o ano passado, um desembolso, que na realidade começou em 2024, se intensificou em 2025, de repasses de recursos para os corpos de bombeiro dos estados mais críticos, principalmente em toda a Amazônia. Foram mais de 430 milhões de reais que nós transferimos para os corpos de bombeiros nos estados da Amazônia, recursos do Fundo Amazônia. E agora, este ano, fizemos repasse para vários estados da região do Cerrado brasileiro e Pantanal. Então, nós temos esse ano, somando para a Amazônia com o Cerrado e Pantanal, nós temos aí mais de 500 milhões, quase 600 milhões de reais que foram investidos nos corpos de bombeiros. Então, nós temos mais preparação dos estados, mais preparação do governo federal, mas, evidentemente, o elo fundamental aqui é a sociedade, e aí a importância desse programa nosso para poder se comunicar diretamente com o cidadão e com a cidadã que estão na linha de frente. E aí eu gostaria de aproveitar essa oportunidade para fazer um apelo a todos que estão nos ouvindo. Não use fogo. O fogo muitas vezes é usado no Brasil para queima de lixo, para limpar um pasto, para abrir um terreno. O problema é que na situação que nós vamos enfrentar, isso se torna incontrolável. Uma pequena ignição que a gente faça...
9: As pessoas subestimam, né, ministro?
10: As pessoas subestimam.
9: O poder do fogo durante o período de seca, né?
10: Exatamente, porque o fogo, quando você evita ele, é o ideal. Agora, quando você combate ele no início, é o segundo passo importante. Se você não faz isso, ele pode adquirir a potência de um grande incêndio, às vezes de quilômetros de extensão, tornando o trabalho dos brigadistas, dos bombeiros, extremamente difícil. Portanto, é importantíssimo que a sociedade esteja atenta. Não use fogo a partir agora de junho. Evite ao máximo, porque a situação climática vai ser muito desfavorável. Além disso, é importante também lembrar um fato novo. O Brasil aprovou no Congresso Nacional, em 2024, a nova lei, a Lei do Manejo Integrado do Fogo. E a responsabilidade em prevenir, combater incêndios, hoje é de toda a sociedade, não é apenas do governo federal. O governo federal tem capacidade de atuação? Tem. Está se preparando? Está. Aumentou a sua capacidade de intervenção com equipamentos e recursos humanos? Sim. Mas o mais importante aqui é compartilhar essa responsabilidade com os estados, municípios e com os proprietários rurais, que hoje, pela nova lei, passam a ter responsabilidade de montar brigadas, ter equipamentos e atuar na prevenção de incêndios.
9: Pois é, falando nos equipamentos, o Ministério do Meio Ambiente, o IBAMA, o Instituto Chico Mendes, foi feito também um investimento na compra de equipamentos, aeronaves, veículos, né? Que equipamentos são esses e que investimento foi esse?
10: Olha, juntando o IBAMA e ICMBio, nós temos aí 19 helicópteros e 19 aviões. Então, é o maior investimento já feito. Nós temos também, sob a coordenação da Casa Civil da Presidência da República, a Sala de Situação, que já começou a se reunir. Ela reúne 19 ministérios e autarquias e órgãos vinculados que se reúnem e planejam ação. Então, Forças Armadas, Aeronáutica, Exército, Marinha, oferecendo apoio logístico e de equipamentos também. Nós temos ali os estados envolvidos, que aportam com seus corpos de bombeiros. Temos uma mobilização de equipamentos que são destinados às brigadas locais. Então, abafadores, sopradores, EPIs, isso é muito importante. Hoje, o IBAMA e o ICMBio distribuem milhares de equipamentos para pessoas lá na ponta, mesmo que não sejam profissionais do governo federal, mas que sejam brigadas voluntárias, por exemplo, ou brigadas municipais, são muitas no Brasil.
9: As brigadas indígenas também.
10: As brigadas indígenas, as brigadas quilombolas, né, de pessoas da comunidade, que recebem equipamentos, orientação para fazer frente a isso rapidamente. Então, há um investimento muito grande, alguns equipamentos de grande porte, inclusive, retroescavadeiras que abrem valetas para fazer aceros, ou seja, um conjunto grande de equipamentos. Mas, repito, tudo isso é importante. O governo está fazendo um grande investimento, apoiando todos os envolvidos, mas, repito, o cidadão e a cidadã ali na ponta é que podem fazer a diferença. Por isso, a importância de nós termos no Brasil a consciência de que a mudança do clima criou um problema novo. Nós não estávamos acostumados. O Brasil não era um país de grandes incêndios florestais. E, infelizmente, se tornou um país com muito risco. E a cidadã e o cidadão na ponta podem fazer toda a diferença.
8: Muito bem, nós conversamos com o ministro do Meio Ambiente e Mudança do Clima, João Paulo Capobianco. Muito obrigado pela entrevista aqui à Voz do Brasil, ministro.
10: Foi um prazer, obrigado pela oportunidade que nós podemos falar com todo o Brasil de um assunto tão importante que todos podem ajudar a resolver.
9: E lembrando sempre que a prevenção é melhor do que o remédio, é melhor do que correr atrás do fogo depois, né, ministro?
10: Exatamente, a prevenção é tudo.
9: Gestores públicos, representantes de órgãos de controle e organizações da sociedade civil.
8: Mais de 7 mil integrantes da rede de parcerias, coordenada pelo governo federal, estão em Brasília para discutir melhorias na gestão dos recursos públicos.
9: A ideia é propor soluções para que a aplicação do dinheiro e a gestão desses recursos seja mais eficiente, melhorando a vida do cidadão nas cidades brasileiras.
11: O dinheiro que chega às escolas e postos de saúde, a aplicação de recursos em obras, compras públicas e convênios. Para garantir que tudo isso seja aplicado com eficiência e transparência, existe uma rede criada pelo governo federal há mais de 10 anos. É a rede de parcerias, formada por órgãos públicos, estados, municípios, instituições de controle, organizações e sociedade civil. E para discutir esses temas, nos próximos 3 dias, mais de 7 mil representantes dessa rede estarão reunidos em Brasília, no Fórum Nacional da Rede de Parcerias, Transferências e Compras Públicas. Na abertura do evento, a ministra da Gestão e da Inovação em Serviços Públicos, Esther Dweck, lembrou que o objetivo é fortalecer a cooperação e melhorar a gestão das políticas públicas.
12: A gente tem realidades administrativas, fiscais, institucionais muito distintas entre cada uma das experiências que a gente tem aqui juntos. A gente tem trabalhado para entender essas diferenças e para construir, com diálogo, soluções que respeitem essa diversidade brasileira. A cooperação federativa, que é um eixo prioritário do nosso governo, é o mote grande desse nosso fórum.
11: Realizado todos os anos no mês de junho, o fórum é um espaço de troca de experiências, capacitação e construção de soluções para a gestão pública brasileira. Nesta edição, são mais de 200 atividades entre painéis, palestras e oficinas. Em salas temáticas, os gestores podem consultar especialistas de cada ministério sobre os temas do seu município. Para o analista de planejamento e orçamento do Rio Grande do Sul, Sérgio Carlos dos Santos, o evento é importante para que o resultado das políticas públicas chegue até o cidadão.
13: O Fórum Nacional, ele tangibiliza, né, a rede, né, porque a rede está espalhada. A gente tá conversando com os municípios, com os estados, com o governo federal, porque a gente se conversa, mas estar presente no evento é bastante importante e todo estruturado, né, para poder compartilhar as informações, participar de palestras, isso é muito interessante.
11: Durante o encontro, os gestores também poderão tirar dúvidas sobre o Contrata Mais Brasil. A plataforma aproxima órgãos públicos de pequenos negócios, como os microempreendedores individuais, fortalecendo economias locais e promovendo inclusão produtiva. Mais informações sobre a plataforma estão no site gov.br/contrata-mais-brasil. Reportagem Gabriela Noronha.
8: O governo do Brasil vai divulgar os processos já concluídos relacionados à autorização de empresas de apostas de cota fixa, conhecidas como BETs.
14: O anúncio foi feito essa semana pelo ministro da Fazenda, Dario Durigan.
8: Ele garantiu que serão preservados os dados pessoais dos proprietários e dirigentes das empresas, sem comprometer o compromisso do governo com a transparência.
15: Nós estamos falando de 25 mil documentos, mais ou menos, que foram exigidos pelo Ministério da Fazenda, para que a gente pudesse fazer uma avaliação de origem de capital, do imposto de renda das pessoas que se dizem dirigentes das BETs. Nós vamos fazer transparência das empresas, de todos os processos que já foram concluídos, processos que seguem em tramitação, nós vamos aguardar a conclusão. Claro que a gente vai precisar fazer isso com uma força-tarefa para tarjar os nomes, não implicando em responsabilidade para os servidores públicos.
14: Pois é, a força-tarefa mencionada pelo ministro será conduzida em parceria com a Controladoria Geral da União, com o objetivo de acelerar a disponibilização dos documentos.
8: As informações serão publicadas no portal oficial do Ministério da Fazenda e ficarão disponíveis para consulta.
14: A Secretaria de Prêmios e Apostas também informou que está reforçando as ações de monitoramento e fiscalização sobre os jogos online, em razão da realização da Copa do Mundo de Clubes.
8: No Brasil, estima-se que cerca de 8 milhões de mulheres convivem com a endometriose, sendo 2 milhões delas adolescentes.
14: A doença, que afeta o útero, é crônica e causa dores intensas na região pélvica, cólicas menstruais fora do normal e pode levar à infertilidade.
8: Para estimular pesquisas que ajudem a descobrir novas formas de prevenção, diagnóstico e tratamento para a doença, o Ministério da Ciência e Tecnologia e Inovação anunciou um investimento de 50 milhões de reais.
14: O valor vai se somar a mais 10 milhões do Instituto Alana, organização voltada para os direitos das crianças.
8: É o maior já investido pelo governo em ciência sobre a saúde feminina.
16: 60 milhões de reais vão ser investidos em pesquisas sobre endometriose, dor pélvica e saúde menstrual no Brasil. Os recursos são de uma parceria entre o Ministério de Ciência, Tecnologia e Inovação e o Instituto Alana, anunciada nesta terça-feira. Desses 60 milhões de reais, 50 milhões de reais serão do Ministério da Ciência, Tecnologia e Inovação via Conselho Nacional de Desenvolvimento Científico e Tecnológico, o CNPq, para criar soluções que possam ser aplicadas no Sistema Único de Saúde, o SUS. Esse é o maior investimento já feito pelo MCTI em pesquisas sobre saúde da mulher. As propostas vão ser selecionadas por chamada pública do CNPq e devem abordar temas como causa e prevenção, diagnóstico, tratamento e impacto social. Segundo o Ministério da Ciência, Tecnologia e Inovação, as pesquisas vão reduzir lacunas de conhecimento sobre a endometriose, uma doença crônica que afeta cerca de uma em cada 10 meninas e mulheres e que pode levar anos para ser diagnosticada. A estimativa é que 8 milhões de brasileiras em idade reprodutiva convivam com endometriose, sendo 2 milhões de adolescentes. Priscila Machado, para a Voz do Brasil.
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14: E antes de encerrar a Voz do Brasil de hoje, a gente passa para dar um recado para os estudantes que ainda não fizeram a inscrição do Exame Nacional do Ensino Médio.
8: O prazo vai até sexta-feira, dia 12.
14: Alunos de escolas públicas e beneficiários do Pé de Meia têm a inscrição pré-preenchida esse ano, mas eles precisam entrar na página do participante e confirmar a participação.
8: O pedido de isenção da taxa também não elimina a necessidade de fazer a inscrição.
14: Por isso, se a sua ainda estiver pendente, confira lá na página do participante e conclua o processo para fazer as provas que estão marcadas para os dias 8 e 15 de novembro.
8: Para os candidatos não isentos, a taxa de inscrição é de R$ 85,00 e agora pode ser paga até 17 de junho.
14: E essas foram as notícias do Governo do Brasil.
8: Uma realização da Secretaria de Comunicação Social da Presidência da República.
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8: Fique agora com as notícias do Poder Judiciário e do Congresso Nacional. Boa noite.
14: Boa noite para você e até amanhã.
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20: Supremo Tribunal Federal impõe multa diária a estados e municípios que não prestaram contas sobre emendas PICs.
21: Presidente do TSE assina acordo de cooperação com defensorias públicas.
20: TST fará audiência pública sobre o controle do uso de banheiro durante jornada de trabalho.
21: Boa noite, eu sou Marcela Luiza.
20: E eu sou Walter Lima.
21: Supremo Tribunal Federal determina novas medidas sobre a execução e fiscalização das emendas parlamentares, sobretudo as chamadas emendas PIX, direcionadas ao setor de eventos.
20: A decisão é do ministro Flávio Dino, relator do caso no STF. Pablo Lemos.
22: A medida mira estados e municípios que receberam repasses entre 2020 e 2024 e ainda não esclareceram a destinação dos recursos. O relator, ministro Flávio Dino, impôs multa diária de 1% do valor da emenda recebida aos que continuarem omissos ou em falta na apresentação de planos de trabalho ou em relatórios de gestão online. Flávio Dino também deu 10 dias para o Ministério do Turismo identificar e notificar os entes federados e determinou à Controladoria Geral da União auditoria profunda nos dados já enviados. A CGU terá 5 dias úteis para apresentar um cronograma de trabalho.
21: Presidente do TSE assina acordo de cooperação com as defensorias públicas.
20: A ideia é garantir assistência jurídica gratuita a eleitores e candidatos. Estevão Furtado.
23: Segundo o presidente do Tribunal Superior Eleitoral, ministro Cássio Nunes Marques, a iniciativa ajuda a remover barreiras e garantir uma participação mais igualitária no processo democrático.
24: Nosso compromisso é assegurar que nenhuma cidadã e nenhum cidadão deixe de exercer plenamente seus direitos políticos por ausência de orientação ou assistência jurídica. Como tenho dito, ninguém será deixado para trás em nossa jornada democrática. A Justiça Eleitoral brasileira continuará trabalhando para garantir eleições íntegras, transparentes, acessíveis e confiáveis, com especial atenção à proteção das pessoas historicamente minorizadas e daquelas em maior situação de vulnerabilidade.
23: A parceria busca ampliar o acesso à justiça eleitoral e prevê atuação prioritária em casos de fraude à cota de gênero, violência política, assédio político e assédio eleitoral no ambiente de trabalho.
21: Tribunal Superior do Trabalho fará audiência pública sobre controle do uso de banheiro durante jornada de trabalho.
20: O debate vai auxiliar o julgamento sobre os limites do poder do empregador e eventual configuração de dano moral. Marla Lacerda.
25: Você pode dar a sua opinião. A audiência pública vai tratar de situações bem específicas, como no caso das linhas de produção, por exemplo, em que o posto não pode ficar desocupado em momento algum. E se a empresa pode ser punida por dano moral, caso tente controlar ou limitar o número de vezes que o trabalhador ou trabalhadora vai ao banheiro. considerando inclusive as condições de saúde do empregado. A audiência vai ser em agosto, mas o formulário para participar já está no site do TST.
21: São nulos os contratos de empréstimo bancário feitos por pessoa analfabeta em terminais de autoatendimento, como caixas eletrônicos.
20: Essa conclusão é do Superior Tribunal de Justiça, Fátima Uchoa.
0: A terceira turma do STJ declarou a nulidade de empréstimos contratados por um homem analfabeto e determinou a devolução dos valores descontados da conta dele em razão de contratos e outras despesas, mas compensando com quantias que o banco já havia disponibilizado. Segundo o relator ministro Ricardo Vilas Boas Cueva, a pessoa analfabeta tem plena capacidade para praticar atos da vida civil, mas para a validade de contratos escritos, a lei exige formalidades como a assinatura a rogo, ou seja, com a assinatura de outra pessoa a pedido do analfabeto e na presença de duas testemunhas, a fim de garantir a compreensão e a manifestação da própria vontade do contratante.
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21: Uma boa noite.
20: E até amanhã.
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2: Eu sou Paula Groba.
3: E eu sou Humberto Pinheiro.
2: E estes são os destaques de hoje do Jornal do Senado, que começa agora.
3: Senado aprova projeto que amplia apoio a vítimas de trabalho escravo.
2: Avança projeto que permite internação de adolescentes por até 10 anos.
3: Presidente do BRB presta esclarecimentos no Senado sobre acordo com Banco Master.
2: Boa noite.
3: Boa noite.
2: Senadores da Comissão de Assuntos Econômicos ouviram hoje o presidente do Banco de Brasília, BRB, Nelson Antônio de Souza, e pediram esclarecimentos sobre a negociação com o Banco Master, fechada sem que o balanço de 2025 da instituição adquirida tivesse sido apresentado.
3: Aos senadores, Nelson de Souza defendeu que o BRB tem condições de recuperação. A repórter Marcela Cunha tem mais detalhes.
4: O presidente do BRB, Nelson Antônio de Souza, disse à Comissão de Assuntos Econômicos que o banco precisa de um aporte de 8 bilhões e 800 milhões de reais para enfrentar os efeitos das operações com o Banco Master. O plano prevê um empréstimo do Fundo Garantidor de Créditos ao governo do Distrito Federal e securitização de dívida do GDF. Mas o presidente da CAI, Renan Calheiros, do MDB de Alagoas, questionou a homologação do acordo pelo Supremo Tribunal Federal antes da divulgação do balanço de 2025 do banco.
5: Eu não entendo como é que o Supremo aprova um plano sem que o BRB publique o balanço de 2025. Como se faz um plano? Um plano nas nuvens.
4: Nelson afirmou que não havia decisão judicial impedindo a publicação do balanço, mas explicou que as demonstrações financeiras precisaram ser revisadas a cada novo achado da auditoria independente. Ele disse que o BRB adotou medidas de governança e troca de dirigentes e defendeu que o banco tem condições de recuperação. O senador Isalci Lucas, do PL do Distrito Federal, questionou o risco transferido aos cidadãos do DF, considerando que o GDF é o garantidor da operação.
5: A garantia desse 16% compromete, né, a saúde, a educação, a segurança, porque o Fundo de Participação de Estado e de Município é para isso.
4: As críticas foram reforçadas pela senadora Leila Barros, do PDT do Distrito Federal, que destacou que a conta para salvar o banco representaria mais de R$ 2.200 por habitante do DF.
2: A sanção da lei que aumenta as punições para o exercício ilegal da medicina veterinária teve repercussão no Senado.
3: A nova legislação passa a tratar a prática como crime previsto no Código Penal e tem como objetivo ampliar a proteção dos animais, preservar a saúde pública e fortalecer a segurança sanitária do país. Repórter Henrique Nascimento.
26: Quem atuar como médico veterinário sem autorização legal poderá ser punido com detenção de 6 meses a 2 anos. A medida está prevista na nova lei, que passa a incluir a medicina veterinária entre as profissões protegidas pelo Código Penal contra o exercício ilegal. Ao comentar a sanção da norma, o senador Sérgio Moro, do PL do Paraná, relator da proposta no Senado, disse que a medida vai ajudar no combate à atuação de pessoas sem qualificação profissional.
6: Muitas vezes acabam exercitando legalmente essa profissão, até realizando, às vezes, cirurgias médicas, veterinárias, com resultados desastrosos. E eu creio que é um avanço importante, tanto para proteger a profissão, como igualmente para proteger, né, os animais, e a gente tem esse grande apreço.
26: O senador Esperidião Amin, do Progressistas de Santa Catarina, destacou a contribuição dos veterinários para que o Brasil avançasse no combate à febre aftosa.
7: E eu celebro a importância do veterinário por registrar o seguinte: o meu estado, quando eu estava no governo, em 99, 2000, conseguiu, graças aos veterinários catarinenses e brasileiros, a condição de primeira unidade política da América Latina livre de aftosa sem vacinação.
26: Antes da mudança, o exercício ilegal da medicina veterinária era tratado apenas como contravenção penal. Agora, a atividade passa a receber o mesmo tratamento previsto para médicos, dentistas e farmacêuticos.
2: O furto ou o roubo de combustíveis poderão receber punições mais severas.
3: A Comissão de Infraestrutura do Senado aprovou um projeto que cria uma modalidade específica para esses crimes, com penas que podem chegar a 10 anos de reclusão. Repórter Márcio Maturana.
9: Furto ou roubo de petróleo, gás natural e outros combustíveis podem ter pena de 4 a 10 anos de reclusão, segundo um projeto aprovado pela Comissão de Infraestrutura. O texto, já aprovado pela Câmara, segue para a Comissão de Segurança Pública com parecer favorável de Jaime Bagatoli, do PL de Rondônia.
10: Tem que ter punições mais severas para esses tipos de furto, para esses tipos de roubo, para esse tipo de danos que essas pessoas estão causando, prejuízo econômico e prejuízo ambiental.
9: O projeto prevê que a pena vai ser aumentada em 1/3 se o crime for praticado por 2 ou mais pessoas, por ex-empregado e quando houver destruição de algum obstáculo. E em 2/3, quando o crime causar paralisação das atividades, incêndio, poluição, lesão corporal grave ou morte.
2: E hoje a legislação brasileira limita a 3 anos o tempo de internação de adolescentes em conflito com a lei, mas esse prazo pode aumentar.
3: A Comissão de Segurança Pública aprovou um projeto que prevê até 10 anos de internação para jovens envolvidos em crimes violentos. Os detalhes na reportagem de Bruno Lourenço.
11: O projeto de lei aumenta de 3 para até 5 anos o tempo máximo de internação de adolescentes infratores. Já para as infrações praticadas com violência, grave ameaça ou equiparadas a crime hediondo, o período de restrição de liberdade pode chegar a 10 anos. O texto aproveitou a iniciativa já aprovada no ano passado do senador Fabiano Contarato, do PT do Espírito Santo. Ele espera que, com a pressão do Senado, essas matérias, enfim, sejam votadas na Câmara dos Deputados.
12: Eu não acho razoável você explicar para uma mãe que teve a filha vítima de estupro, para um rapaz de 17 anos, que após estuprar, matou e ocultou o cadáver, ele vai ficar internado até 3 anos. Não quer dizer nem que ele vai pegar 3 anos.
11: A proposta prevê a audiência de custódia no prazo de 24 horas, também altera atenuantes por idade que diminuem o tempo de prescrição da pena e especifica que o adolescente que atingir a maioridade durante o cumprimento de medida socioeducativa deverá ser transferido para unidade específica e separada dos demais adolescentes e distinta de estabelecimentos prisionais destinados a adultos.
2: O senador Humberto Costa, do PT de Pernambuco, defendeu a decisão do Ministério da Saúde de suspender preventivamente a aplicação da vacina contra a dengue produzida pelo Instituto Butantan após o registro de 2 mortes sob investigação. Médico, ele ressaltou que ainda não há evidências de relação

0: aprovou uma proposta que estabelece medidas para proteger e acolher trabalhadores resgatados de condições análogas à escravidão.
1: O projeto também altera diversas leis para incluir disposições sobre o combate ao trabalho escravo, a priorização de benefícios sociais para as vítimas e a facilitação do acesso à justiça. Repórter Douglas Castilho.
2: Uma das novidades é a preferência da população vitimada para receber o Bolsa Família. Outra inovação é que, para a fiscalização, será possível entrar no domicílio em que ocorre a possível violação sem mandado judicial, necessitando para isso apenas de autorização do empregador ou do empregado residente no local. O relator do projeto, o senador Paulo Paim, do PT do Rio Grande do Sul, explicou a iniciativa.
3: Prevê proteção efetiva aos trabalhadores e trabalhadoras domésticos resgatados da condição análoga à de escravo, para garantir, por exemplo, a fiscalização do trabalho e a autuação imediata.
2: O texto ainda prevê a concessão de 6 parcelas do seguro-desemprego à pessoa resgatada e o direito ao abrigamento emergencial, bem como a alteração do Código Penal para incluir pessoas em relação de trabalho doméstico como vítimas de lesão corporal no contexto de violência doméstica. O texto vai à sanção presidencial.
1: Com edição de Paula Groba e trabalhos técnicos de João Lira, o Jornal do Senado fica por aqui. Acompanhe agora as notícias da Câmara dos Deputados. Boa noite.
0: Boa noite e até amanhã.
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5: Câmara aprova inserção de doenças crônicas na carteira de identidade.
6: Comissão proíbe a inclusão de ração como supérfluo para fins fiscais.
5: Exigências de infraestrutura para escolas públicas já estão em vigência.
6: Boa noite. Já virou lei a proposta aprovada pela Câmara com exigências de infraestrutura para escolas públicas. Saiba mais na reportagem de José Carlos Oliveira.
7: As comissões da Câmara dos Deputados aprovaram um projeto de lei do Senado com requisitos mínimos obrigatórios para a infraestrutura de escolas da rede pública da educação básica. Entre as exigências estão biblioteca, cozinha, refeitório, banheiro e quadra poliesportiva coberta. As instalações devem ter acessibilidade garantida para pessoas com deficiência. Além disso, as escolas deverão apresentar número adequado de alunos por turma, manejo de resíduos, abastecimento de água tratada e esgotamento sanitário, como destaca a deputada Socorro Neri, do PP do Acre, relatora do texto na Comissão de Educação.
8: Trata de detalhar condições mínimas de infraestrutura para as escolas públicas de educação básica, que deveriam estar universalizadas em todas as unidades escolares, o que, lamentavelmente, ainda não é realidade. De fato, de acordo com o Censo Escolar de 2023, nas escolas municipais de educação infantil, por exemplo, apenas 46,6% contavam com banheiros adequados e 61,7% contavam com recursos de acessibilidade para pessoas com deficiência.
7: Para a deputada, a falta de padrões mínimos é uma realidade inadmissível nas escolas. Socorro Neri citou outros dados do Censo Escolar de 2023, agora relativos à internet e aos laboratórios de ciências.
8: Entre as escolas públicas de ensino fundamental, apenas 69,2% dos estabelecimentos municipais dispunham de internet banda larga. Entre as escolas públicas estaduais de ensino médio, observou-se que nas regiões norte e sul, menos de 80% das unidades escolares contavam com internet banda larga. Entre as escolas públicas estaduais e municipais de ensino fundamental, apenas 10% dispunham de laboratório de ciências. Essa instalação estava disponível apenas em 43,5% das escolas públicas estaduais de ensino médio.
7: O texto inclui as novas exigências de infraestrutura escolar na LDB, a Lei de Diretrizes e Bases da Educação Nacional. A proposta também foi aprovada na Comissão de Constituição e Justiça, onde a deputada Laura Carneiro, do PSD do Rio de Janeiro, ressaltou a busca por um padrão de qualidade na oferta de ensino público no país. Da Rádio Câmara de Brasília, José Carlos Oliveira.
4: Educação.
9: Marcon, do PT do Rio Grande do Sul, destaca o programa Pé de Meia como uma importante política de incentivo à permanência de estudantes de baixa renda no ensino médio. Ele explica que a iniciativa oferece apoio financeiro aos jovens e contribui para reduzir a evasão escolar.
6: Marcon também ressalta as ações do governo federal voltadas ao setor

0: produtivo, como a renegociação de dívidas rurais e a ampliação dos recursos do Plano Safra. Para o deputado, essas medidas fortalecem a atividade agropecuária e estimulam a economia.
1: Paulão, do PT de Alagoas, celebra o lançamento do programa MEC Idiomas, que oferece gratuitamente cursos de inglês e espanhol por meio de plataforma digital. Segundo o deputado, a medida cria novas oportunidades para estudantes e trabalhadores.
0: Paulão também menciona ações voltadas aos entregadores por aplicativo, como a implantação de pontos de apoio com estrutura básica para descanso. Ele defende ainda o avanço da regulamentação do setor, com a análise de propostas que ampliam os seus direitos.
1: Raimundo Santos, do PSD do Pará, celebra o Dia Nacional da Música Gospel. Ele ressalta a presença do gênero em diferentes espaços da sociedade, enfatizando sua relevância cultural e religiosa na transmissão de mensagens de fé, esperança e solidariedade.
2: Eleições.
0: Daiane Bittencourt, do União do Ceará, contesta a decisão do TSE que determinou a recontagem de votos para deputado federal nas eleições de 2022, podendo atingir seu mandato. Ela defende que a punição por suposto uso indevido de recursos eleitorais abranja apenas o candidato acusado.
1: Daiane Bittencourt sustenta que o julgamento teve falhas, como a inexistência de ampla defesa e do contraditório. Ela informa que aguarda a análise de pedido cautelar apresentado por seus advogados, enquanto reafirma a disposição de manter a atuação parlamentar.
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2: Comissões.
0: Comissão aprova projeto que proíbe a inclusão de ração animal como bem supérfluo para a cobrança de ICMS. Vamos ouvir mais informações sobre o tema com Luiz Cláudio Canuto.
4: Projeto aprovado pela Comissão de Meio Ambiente da Câmara dos Deputados proíbe que rações para animais de estimação sejam tratadas como supérfluos, algo que, para fins de incidência do ICMS, pode aumentar a tributação. O ICMS é um imposto estadual. O relator da proposta, deputado Célio Studart, do PSD do Ceará, argumenta que ração para animais de estimação deve ser considerada um item essencial para ter uma tributação mais justa e alinhada com o conceito de bem indispensável.
5: Ração é algo caro, é um item caro e não é supérfluo, é um item vital para a vida de animais, especialmente daqueles que cuidam de 10, 20, 30, 40 animais. Então, o que esse projeto fez é reduzir o ICMS, ou seja, menos imposto, incidindo nessas rações para que possa baratear os custos e a gente tem aí, obviamente, mais avanços dentro da pauta animal e, obviamente, mais respeito, zelo e menos animais com fome, porque isso pesa caro no bolso daqueles que protegem os animais.
4: O projeto segue agora para análise nas comissões de Finanças e Tributação e de Constituição e Justiça. Para virar lei, precisa ser aprovado pela Câmara e pelo Senado. Da Rádio Câmara de Brasília, Luiz Cláudio Canuto.
2: Meio Ambiente.
1: Delegado Matheus Laiola, do União do Paraná, denuncia representantes políticos de Paranaguá que defenderam as rinhas de galo. O parlamentar lembra que a legislação e a jurisprudência dos tribunais brasileiros já classificam essa prática como crime ambiental.
0: Delegado Matheus Laiola informa que o partido instaurou um processo administrativo para expulsar os responsáveis. Segundo o deputado, a defesa das rinhas é incompatível com os princípios do partido e com a proteção ao bem-estar animal.
2: Agricultura.
1: Lucas Sedecker, do PSD, comemora o avanço da proposta que trata da securitização das dívidas dos produtores rurais atingidos por estiagens e enchentes no Rio Grande do Sul. Para ele, a medida garante a recuperação da produção e preserva a atividade econômica no campo.
0: Lucas Sedecker também frisa que a matéria foi aprovada pela Câmara há quase um ano e ainda aguarda a análise do Senado. Ele acredita que a lentidão do processo legislativo agravou a situação dos produtores, que, segundo ele, seguem com dificuldade para retomar suas atividades.
1: Daniel Trisesiak, do PSDB, cobra uma solução definitiva para os produtores rurais afetados por eventos climáticos no Rio Grande do Sul e defende a securitização das dívidas do setor. Ele afirma que tudo isso é necessário para que os agricultores continuem produzindo.
0: Daniel Trisesiak diz que o governo demora a adotar medidas de apoio ao campo, acrescentando que os produtores buscam instrumentos para a recuperação da sua atividade. Ele ressalta ainda a relevância do agronegócio para a geração de emprego, renda e riqueza no estado gaúcho.
1: Sérgio Turra, do PP do Rio Grande do Sul, cobra a aprovação da matéria que trata da securitização das dívidas dos produtores rurais. Na visão do deputado, a medida é essencial para garantir a continuação da atividade agropecuária após sucessivos eventos climáticos.
0: Sérgio Turra também destaca a importância do agronegócio para a economia nacional. O parlamentar afirma que auxiliar os produtores rurais significa preservar empregos, fortalecer a produção de alimentos e estimular o desenvolvimento do país.
2: Economia.
1: Coronel Assis, do PL de Mato Grosso, aponta risco de desequilíbrio nas contas públicas do país. O deputado critica a política econômica do governo federal e atribui o problema ao aumento dos gastos, ao crescimento da dívida pública e à perda de confiança de investidores.
0: Coronel Assis afirma que os juros elevados sufocam a economia, dificultando o crédito para famílias e empresas. Ele alerta que a trajetória das despesas pode levar a um colapso orçamentário a partir de 2027, caso não haja controle fiscal.
1: Luiz Lima, do Novo do Rio de Janeiro, aponta risco de agravamento das contas públicas diante de gastos acima da arrecadação, inflação alta e juros elevados. O parlamentar afirma que a situação compromete a capacidade do governo de controlar a dívida pública.
0: Luiz Lima cita a editorial da mídia que alerta para os perigos do crescimento dos gastos públicos e menciona também levantamento recente sobre medidas que reduzem receitas. Ele assinala que decisões eleitoreiras podem transferir para a população o custo do desequilíbrio orçamentário.
1: Márcio Gerri, do PCdoB do Maranhão, cita pesquisas recentes que indicam o fortalecimento político do governo e o enfraquecimento de parte da oposição. O deputado acredita que esses dados são reflexos da participação de lideranças da direita em denúncias sobre o Banco Master.
0: Benedita da Silva, do PT do Rio de Janeiro, apresentou o projeto que estabelece o PIX como infraestrutura estratégica nacional. A deputada salienta que o sistema de pagamentos instantâneos é uma tecnologia brasileira que ampliou o acesso da população a serviços financeiros.
1: De acordo com Benedita da Silva, a proposta busca garantir a gratuidade do sistema, proteger os dados dos usuários e impedir que o PIX seja utilizado em negociações internacionais. Para ela, cabe ao Congresso proteger políticas públicas que fortaleçam a autonomia econômica do país.
0: Helder Salomão, do PT do Espírito Santo, questiona a atuação de parlamentares que viajaram aos Estados Unidos para tratar de temas ligados à economia brasileira. Ele acredita que a articulação ameaça a soberania nacional por envolver debates sobre o PIX e minerais estratégicos.
1: Helder Salomão exalta o PIX como um patrimônio criado por técnicos do Banco Central, com impacto direto no desenvolvimento do país. Ele também associa as novas tarifas dos Estados Unidos contra produtos brasileiros às articulações entre deputados da oposição e autoridades norte-americanas.
2: Turismo.
0: Hildo Rocha, do MDB do Maranhão, celebra o reconhecimento internacional da Praia de Atins, nos Lençóis Maranhenses, eleita a melhor praia do Brasil e a sétima melhor do mundo, no ranking Best Beaches in the World 2025.
1: Na visão de Hildo Rocha, o reconhecimento consolida o potencial turístico do estado, que reúne outras atrações naturais como o Rio Preguiças e o Delta das Américas. Ele aproveita para convidar a população a visitar o Maranhão durante o período dos festejos juninos.
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6: Saúde.
0: Câmara finaliza a votação de projeto que inclui doenças crônicas na nova carteira de identidade. Vamos saber mais na reportagem de Júlia Lopes.
7: Hipertensão, diabetes, asma e obesidade estão entre as doenças crônicas que mais afetam os brasileiros. Atualmente, 52% da população com 18 anos ou mais já recebeu o diagnóstico de pelo menos uma doença crônica. Diante desse cenário, a Comissão de Constituição e Justiça da Câmara dos Deputados aprovou um projeto de lei que permite incluir, de forma voluntária, informações sobre doenças crônicas na Identificação Civil Nacional, a ICN. A proposta é garantir cuidados especiais no atendimento a essas pessoas. Pelo texto, a inclusão da informação só será feita a pedido do próprio cidadão ou de seu representante legal. Além disso, será necessária a comprovação junto ao órgão estadual competente por meio de um relatório médico com a Classificação Internacional de Doenças, a CID. Para o relator da proposta, deputado Patrus Ananias, do PT de Minas Gerais, o projeto garante que ninguém será obrigado a expor sua condição de saúde, evitando constrangimentos ou qualquer tipo de discriminação. No Brasil e no mundo, as doenças crônicas são consideradas um dos maiores desafios de saúde pública. Elas estão associadas a mortes prematuras, perda de qualidade de vida e também a altos custos para a sociedade e para os sistemas de saúde. Segundo o relator da proposta na Comissão de Saúde, deputado Dr. Francisco, do PT do Piauí, em situações de emergência, a informação sobre uma doença crônica pode fazer toda a diferença no atendimento.
8: E uma vez identificado no seu documento de identificação civil nacional, possibilita, em alguma situação de urgência e emergência, essa pessoa ser percebida a sua situação e isso facilitar os órgãos de saúde, o local onde possa acontecer algum infortúnio e essa pessoa ter as condições de ser acolhida, ser atendida e direcionada para um atendimento mais rápido.
7: Entre 2010 e 2023, o número global de anos de vida saudável perdidos por incapacidade ou morte causada por doenças crônicas não transmissíveis, aumentou de 1 bilhão e 450 milhões para 1 bilhão e 800 milhões. As principais responsáveis por esse crescimento foram a cardiopatia isquêmica, o acidente vascular cerebral, o AVC, e o diabetes. Já os transtornos depressivos, de ansiedade e o diabetes apresentaram o crescimento mais acelerado no período. O projeto que permite a inclusão voluntária de doenças crônicas na nova carteira de identidade segue agora para análise no Senado. Da Rádio Câmara de Brasília, Júlia Lopes.
6: Direitos Humanos.
1: Vavá do Avante de Minas Gerais relata a realidade de abandono enfrentada pela comunidade autista em regiões vulneráveis do país. O parlamentar denuncia as barreiras burocráticas impostas pelo INSS, que exige laudos médicos especializados para a concessão do BPC.
0: De acordo com Vavá, a demora nas respostas administrativas gera uma crueldade institucional que sobrecarrega as mães solo. O deputado sugere a criação de centros regionalizados de diagnóstico e tratamento e a implementação de uma política nacional de neurodivergência.
6: Segurança Pública.
1: Otone de Paula presta homenagem aos policiais militares mortos em confrontos nas comunidades do Rio de Janeiro. Na visão do deputado, as atuais ações de combate ao crime organizado são ineficientes e desgastantes para as forças policiais.
0: Otone de Paula cobra a formulação de políticas baseadas em inteligência e planejamento estratégico. Ele argumenta que o parlamento e as demais autoridades precisam atuar de forma coordenada para proteger a vida dos agentes que estão na linha de frente do combate ao crime.
1: Delegado Paulo Bilinski, do PL de São Paulo, defende o endurecimento das medidas de combate ao crime organizado. Além disso, o deputado apoia a classificação de facções criminosas brasileiras como organizações terroristas.
0: Delegado Paulo Bilinski pede que a segurança pública seja tratada como prioridade e cobra ações mais efetivas no enfrentamento à criminalidade. Ele afirma que é necessário ampliar os mecanismos de combate às facções para garantir mais proteção ao povo brasileiro.
6: Justiça.
1: Tadeu Venere, do PT do Paraná, critica o contexto em que a proposta de redução da maioridade penal volta à pauta da Comissão de Constituição e Justiça. Para ele, o debate está sendo impulsionado para desviar a atenção de outros temas em evidência no cenário nacional.
0: Tadeu Venere também questiona a condução do debate público sobre o assunto e afirma que a discussão tem sido utilizada com objetivos políticos. Segundo o deputado, é necessário analisar com cautela as motivações que cercam a retomada da discussão dessa pauta.
1: Dandara, do PT de Minas Gerais, repudia a proposta que reduz a maioridade penal no Brasil. A deputada argumenta que o sistema prisional brasileiro possui altos índices de reincidência e funciona como um espaço de fortalecimento de facções criminosas.
0: Para Dandara, o avanço do país depende da ampliação de oportunidades para a juventude e do fortalecimento de legislações protetivas, como a criminalização da misoginia. Ela afirma que o ódio e o preconceito direcionados contra as mulheres são a raiz do feminicídio.
1: Júlio César Ribeiro, do Republicanos do Distrito Federal, defende o equilíbrio nos debates sobre a violência de gênero. O parlamentar reitera seu compromisso com a proteção das mulheres, mas levanta preocupação com a criação de tipos penais de interpretação subjetiva.
0: Júlio César Ribeiro alerta que conceitos amplos de identidade de gênero trazem insegurança jurídica e colocam em risco garantias constitucionais, como as liberdades de expressão e religiosa. No entendimento dele, divergências filosóficas, biológicas ou religiosas não podem ser criminalizadas.
1: Termina agora o Jornal Câmara dos Deputados, produzido pela Rádio Câmara, com trabalhos técnicos de Everson Urani e apresentação de Márcio Aquilissardi e José Carlos Andrade. Uma ótima noite para você.
0: Boa noite, a Voz do Brasil volta amanhã.
9: 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Boa noite.

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2: É, essa semana é uma verdadeira semana de maratona, falando de saúde, qualidade de vida. 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
1: 20 horas e 14 minutos.

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